0: Estamos de volta, gente. Obrigado pela sua audiência. Boa noite, família. Você que tá acompanhando nós aí no seu automóvel, no caminhão, dando carona pra gente, curtindo o melhor do sertanejo, né? É nóis. E ó, já convido você também, acessa as redes sociais lá da 97, sananduvafm.com.br, no site que tem as principais atualizações e informações. Então segue nós lá, curte lá no YouTube também, tem as... vai atualizando pra você, né, meu querido? No nosso sertanejo, melhor do sertanejo, não para não!
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0: Olha a hora, 21:17.

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1: 9:26, 10 graus.
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1: Estamos de volta. Boa noite pra você. Obrigado pela sua audiência. A edição desta terça-feira. Mandar um salve lá pro Davi, a gurizada da Giareta. Pessoal também do Aliança Supermercado. No nosso território, o melhor da música sertaneja.
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1: 25 faltando pras 10. Boa noite.

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1: 9:58.
2: 10 graus.
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11: Vem junto comigo na melhor do seu rádio. Pô, agora, neste exato momento, 22 horas e 1 minuto, eu sou o Jean Martinazzi e aqui tem muita música boa pra você.

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1: Que legal lembrar de você. Ó, preciso te falar uma parada aí, ó.

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1: 10 graus.
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5: Vamos ver assim.

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1: Olha a hora, gente. Agora faltando 17 minutos para as 11 horas da noite. 97.

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1: 10h57,
2: 10 graus.
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3: 3 minutos para as 11 horas da noite. Boa noite.
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1: 11:27.
2: 10 graus. 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
5: E olha só, gente, eu, Jean Martinazzo, JM, junto com você aqui na programação 23 e 29. Boa noite.
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16: 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Notícia na hora certa, no sinal meia-noite. Idoso morre após confronto com a Brigada Militar em Caxias do Sul. Brigadiano foi baleado na perna e está fora de risco. Rio Grande monta abrigos preventivos devido à elevação do nível da Lagoa dos Patos, no sul do estado. Aposta simples do interior de Rondônia leva prêmio principal de R$3 milhões da Mega Sena. Tempo instável em Porto Alegre, agora faz 13 graus. A instabilidade aumenta nas próximas horas e a chuva se espalha por diferentes regiões do estado nesta quarta-feira. O maior risco de temporais se concentra nas Missões, Noroeste, Norte e na região central. 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
16: Trânsito flui bem neste momento na capital. Também não foram informadas novas ocorrências em atendimento nas rodovias gaúchas.
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16: Um relatório produzido pelo Fórum Brasileiro de Segurança Pública e divulgado nesta terça-feira aponta aumento significativo nos registros de violência doméstica em dias de jogos de futebol. Segundo o estudo, que analisou ocorrências registradas entre 2023 e 2025 em cinco capitais, incluindo Porto Alegre, os casos de ameaça contra mulheres aumentaram 27,4% e os de lesão corporal dolosa cresceram 28,8% em dias de partidas oficiais. Entre mulheres de 15 a 29 anos, o aumento chega a 44% nos dois tipos de ocorrência. A pesquisa considerou o calendário das principais competições de futebol, como a Série A do Brasileirão, a Libertadores e a Copa Sul-Americana. O Senado aprovou nesta terça-feira um projeto de lei que concede até 10 bilhões de reais em subsídios em 5 anos para a construção de novas fábricas de fertilizantes no Brasil ou expansão e modernização das atuais. Para isso, serão utilizados créditos fiscais de tributos federais, limitado a 2 bilhões de reais anuais. O texto já foi aprovado pela Câmara em maio e agora vai para a sanção presidencial. 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Da redação, Maria Regina Eichenberg.
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17: 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Rafael Collin.
22: Vamos nessa então, meus amigos. Vai ter Grenal na Copa do Brasil. É fase de quartas de final. definição no sorteio realizado às 11 horas da manhã desta terça-feira. E assim que aconteceu o sorteio, a repercussão não só aqui no Rio Grande do Sul, em Minas também, Cruzeiro e Galo, em São Paulo, Palmeiras e Santos, Vasco e Vitória, outro confronto. Enfim, aquilo que a gente conversava nos últimos dias, quer Grenal, não quer Grenal, vai acabar sendo realmente clássico Grenal. Dois clássicos Grenais, primeiro no Beira-Rio, o segundo na Arena, e vamos conversar bastante sobre isso. Até lá, até o dia do primeiro jogo, a dupla Grenal ainda tem compromissos pelo Campeonato Brasileiro, e compromissos bem importantes, porque é muito importante que eles cheguem para os clássicos com uma pontuação interessante, suficiente, de distância da zona do rebaixamento no Campeonato Brasileiro. Chegar no clássico Grenal na zona do rebaixamento ou muito próximo da zona do rebaixamento pode pressionar ainda mais o time que tiver nessa situação. Então até lá alguma coisa ainda vai acontecer, e depois, aí sim, quando a bola rolar, vamos ver quem é o menos pior. Essa que é a verdade, né? Essa que é a verdade. Vamos ver quem é o menos pior que vai acabar passando para a fase de semifinal da Copa do Brasil. Agora 6:07, está começando o Esporte e Companhia, que hoje acaba sendo um programa especial pelo seguinte: assim que saiu o sorteio da Copa do Brasil e ficou definido o clássico Grenal, eu pedi para a produção entrar em contato com vários colegas do nosso departamento de esportes para que eles opinassem quem chega mais forte, quem chega melhor, quem deve ficar com a vaga. Então vários colegas ao longo da madrugada vão opinar sobre esse clássico Grenal da Copa do Brasil. Além disso, os nossos quadros tradicionais, o automobilismo, o futsal, o futebol feminino, teremos também a previsão do tempo, porque chove neste momento na capital gaúcha e também na região metropolitana, e essa chuva vai se espalhando aí pelo Rio Grande do Sul. É a tendência aí nos próximos dias. E, portanto, a previsão do tempo vai deixar você bem atualizado também no nosso horário da madrugada. Estamos invadindo o dia 12 de agosto de 2026. Seja muito bem-vindo. 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Temos vários colegas, estou olhando a lista aqui, são vários colegas que vão opinar nesta madrugada sobre o clássico Grenal. Nesta quarta-feira, hoje, né, já estamos na quarta, a Rádio Gaúcha vai transmitir um jogaço entre brasileiros pela Taça Libertadores da América, Cruzeiro e Flamengo, com a narração do Gigante, a narração do Luciano Périco. Cruzeiro e Flamengo nesta quarta-feira. Nesta terça-feira, o São Paulo entrou em campo, o Fluminense entrou em campo, e já nós vamos atualizar os resultados. 6:10, meu amigo Murica Matos está na mesa de áudio. Grande Murica, vamos nessa, meu amigo, para mais uma madrugada. O Rubens Silva na central técnica, o Pietro Pezzi nas gravações. A produção é da Isabelle Castro e também da Camila Nunes. Murica, por gentileza, o cartão de visitas da trilha sonora de hoje.

0: 8h11, para abrir os trabalhos, o querido Pedro Ernesto Denardin opina sobre o clássico Grenal da Copa do Brasil aqui na abertura do programa. Fala, Pedrão!
1: Eu acho Grenal sempre um grande jogo, sempre um grande espetáculo. Estou sempre motivado para o Grenal e acho que foi muito legal ter Grenal, sim. Ah, mas quem perder terá situação difícil. Não, quem perder já está em situação difícil. Só continuará ou, quem sabe, até agravará um pouco, mas um pouco, nada mais do que isso. Porque Grêmio e Internacional não fizeram boas equipes, estão lutando para não serem rebaixados e o Grenal vai atrapalhar, não sei, vai atrapalhar aquele que perder, mas certamente dará, digamos, uma sobrevida muito especial e muito inteligente, muito, muito criativa para o Campeonato Brasileiro. O fato é que a competição maior de Grêmio Inter, nesse momento, é não ser rebaixado. Então, o Grenal da Copa do Brasil vai atrapalhar? Não sei. Acho que poderia ser pior se fosse. Pelo menos são dois jogos em Porto Alegre. Está todo mundo aqui. Eu sei que a repercussão é maior. E eu gosto disso. Eu gosto. Vamos ter dois grandes espetáculos num ano em que o futebol do Rio Grande do Sul, olha, convenhamos, um dos piores anos da história do futebol do Rio Grande do Sul. Dois Grenais, quem sabe melhora um pouco o ânimo da gente, tá bom? Tchau.
0: Tchau, tchau. Valeu, Pedrão. É isso aí. E agora, os identificados, o CCD e o Vaguinha opinam sobre o clássico Grenal.
2: É evidente que o Grenal mexe com a gente e o Grenal eliminatório mexe ainda mais. Então é preciso ter essa tranquilidade de enfrentamento, mas jamais perdendo a ideia de que a prioridade tem que ser fugir do risco de rebaixamento. O Grêmio trabalhou muito mal nos dois últimos anos, vem trabalhando mal neste ano. E não é o Grenal que vai tirar a ideia principal, que é continuar na primeira divisão e a partir daí trabalhar um pouco melhor. Mas que se viva o Grenal, né? O Grenal é um jogo diferente e a gente vai encarar como algo bem diferente. O Grêmio precisa classificar, sob pena de ter que trocar o trabalho ainda no mês de setembro, que é terrível para qualquer ambição que o Grêmio vença.
0: E agora o Vaguinha. Fala, Vaguinha.
3: Não gostei do sorteio, não gostaria de enfrentar o Grêmio neste momento, por conta do contexto que envolve o clássico Grenal. O Inter está disputando para não cair para a segunda divisão. E um clássico Grenal, a essa altura, estica a corda, tensiona o ambiente. Independente do resultado, que se for de vitória, melhor, mas que se for de derrota, vai ser muito prejudicial. Esticar a corda em meio ao Campeonato Brasileiro não seria interessante. Mas o Grenal está aí. E de positivo, eu vejo o fato de o Internacional jogar o primeiro jogo no estádio Beira-Rio. Normalmente eu prefiro decidir em casa, confrontos de mata-mata. Mas por conta do estilo de jogo desse Inter do técnico Paulo Pezzolano, eu prefiro jogar o primeiro jogo no Beira-Rio, tentar fazer um resultado, mesmo que mínimo, né, de vitória, e aí sim, depois, na casa do rival, se fechar e sair na boa para tentar matar o jogo no segundo confronto. Assim como foi contra o Corinthians, o Inter fez 2-0 e pôde apenas se defender, né, jogar para se defender em São Paulo. Foi assim que veio a classificação para as quartas de final. Poderia ser assim também nesta fase da competição, com o Inter chegando nas semifinais da Copa do Brasil. Tem outro detalhe importante: o Grêmio me parece com o elenco fechado, o Inter não. O Inter está contratando, o Inter está reforçando o seu ataque. E neste momento, onde a gente está lutando aí para contar dinheiro, para montar uma proposta, neste momento vai aparecer alguém para ajudar, e aí o Inter vai poder fazer uma ou duas contratações para entregar para o técnico Paulo Pezzolano.
0: Então tá, meus amigos, o Pedro Ernesto comentou, o homem Grenal, o gremista CCD comentou e o colorado Wagner Martins comentou. E agora eu quero a sua opinião. Mande mensagens a partir de agora aqui no 996995218, dizendo se você gostou, não gostou, quem chega melhor, quem você acha que leva essa vaga para a semifinal. 996995218. E também pode ser direto no meu Instagram, no @rafael.colin. Tá? Devagar, para você memorizar aí, para anotar também. @rafael.colling no Instagram. E o número para mandar mensagem é DDD 51 996 99 5218. E entre uma opinião e outra de vocês, eu vou chamando mais colegas para falarem sobre o Grenal da Copa do Brasil, da fase de quartas de final. Combinado? Olha só, o Rodrigo Silveira, ele é torcedor do Grêmio e diz o seguinte: não queria que fosse clássico Grenal nesta fase da Copa do Brasil. Mas, já que o sorteio apontou isso, fiquei feliz que o jogo da volta será na Arena. Acredito que o Grêmio vá fazer um enfrentamento bem competitivo no primeiro jogo, empatando ou perdendo por placar mínimo, perfeitamente reversível na Arena no jogo que é decisivo. Acho que passa o Grêmio, diz o torcedor aqui. Esse é o sentimento do Rodrigo Silveira, que mandou essa mensagem. O Valduir Silva, ele é torcedor do Internacional e diz o seguinte: estou confiante, acho que o Inter vence a primeira no Beira-Rio por um placar tranquilo, 2-0. E pelo desespero do Grêmio no jogo da volta, o Internacional vai vencer de novo, explorando os contra-ataques, mesmo com a arena lotada, diz o Valdoir. São as duas primeiras mensagens. A terceira está chegando aqui, ó, é do Miguel de Almeida. Dizem que Grenal é ruim para quem perde, mas quem perder também vai conseguir focar só no Campeonato Brasileiro depois disso. Então não tem como prever. E vai ser uma baita história. No fim das contas, interclassificado, porque o pesolano é merecedor, diz o Miguel de Almeida. Abraço, Miguel. Obrigado pela tua mensagem aqui. Essa chegou no Insta, no @rafael.colin. Voltando para o WhatsApp aqui da Rádio Gaúcha, o Volney Garcia diz que o Internacional vence o primeiro por 2-1 e no segundo conquista o empate. E aí escreve ele aqui, ó: e o meu Inter confirma a vaga na semifinal da Copa. Meu xará, Rafael Silva de Lima, tá escrevendo aqui ainda, né? Botou boa noite, Barão, e tá mandando ver no comentário aqui. Ah, já terminou. Botou o seguinte: Grenal não tem favorito, não há como definir favoritismo. Ah, isso é uma grande verdade. Acho que às vezes até tem favorito, às vezes até tem. Mas nesse momento, para mim, não há favoritismo. Não há favoritismo. Não sei o que vocês pensam. Não sei, por isso que eu tô querendo trocar essa ideia aqui com vocês. Eu realmente não vejo favoritismo, vejo os dois com problemas, com dificuldades. Os dois conseguiram melhorar um pouquinho em termos de dedicação, de comprometimento, para conseguir vagas na... essas vagas aí, justamente, que definiram o confronto da dupla na próxima fase, né? Enfim. Quem mais aqui? A Priscila, torcedora do Grêmio, diz o seguinte: estarei presente nos dois jogos, não perco de forma alguma esse momento do futebol gaúcho. Acho que no primeiro jogo é empate no Beira-Rio, o segundo jogo também vai ser empate na Arena e a vaga vai ser definida nos pênaltis. E essa vaga vai ficar com o meu tricolor, diz a Priscila. Agora que temos meia-noite e 21 minutos. Meia-noite e 21. Quem mais aqui, ó? O Luciano Silva, torcedor do Grêmio, que diz o seguinte aqui, ó: vamos vencer no Beira-Rio e já colocar uma ducha de água fria nas pretensões coloradas. Venceremos no Beira-Rio e depois faremos a festa no desespero colorado em plena arena. Shirley Coelho Crestani, fala, Shirley, querida ouvinte. A Shirley e o Derico estão sempre ligados. Grenal do Milênio define aqui a Shirley. Quer mandar um palpite aí já para o primeiro resultado? É só mandar, minha amiga. Manda ver o teu palpite, o teu comentário. Mas que vai ser um jogaço de bola. Ah, vai. Isso eu não tenho nenhuma dúvida. Vamos para mais algum colega aqui comentando, projetando o Clássico Grenal. Vamos fazer o seguinte, meu amigo Marcelo Debona vai opinar agora aqui na nossa madrugada esportiva da Rádio Gaúcha. Abraço para o Jonathan Barbosa, para o Eduardo Kauer também. O Debona opina quem chega melhor, quem é o favorito, o que ele acha que vai acontecer no Clássico Grenal da Copa do Brasil.
4: Fala, Colin, grande abraço. Foi ruim o sorteio da Copa do Brasil, a definição de um Grenal. Ele chega em momento inoportuno. Ele chega no momento em que Grêmio e Inter tentam melhorar minimamente, mas apresentam, desde as últimas partidas, uma evolução, uma pequena evolução. Grêmio e Inter estão trabalhando arduamente para sair da parte de baixo do Campeonato Brasileiro. E o caminho é longo, Colin. Ou seja, ter um Grenal agora, ou dois clássicos, e mirar toda a atenção na Copa do Brasil, pode atrapalhar o desempenho lá na frente, naquele que é o objetivo principal, sair da parte de baixo do Campeonato Brasileiro. Ou seja, não foi um bom sorteio. Falar quem chega melhor é algo que sequer combina com o Grêmio Inter na temporada. Estar bem, chegar bem, eles ainda estão buscando este momento. Agora, os dois jogos que antecedem o primeiro Grenal vão ser determinantes para que a gente consiga lá na frente dizer quem vai chegar melhor. O Inter tem uma tabela melhor que a do Grêmio. O Inter pega em casa o Remo, que é um dos piores times do campeonato, e depois o Galo, que está longe de apresentar um potencial ou um futebol pelo grupo que tem, pelas peças que tem. O Grêmio joga fora contra este mesmo Galo, mas é fora, e depois contra o Bragantino. Sabidamente, sempre muito difícil jogar em Bragança Paulista. Então, eu acho que esses dois jogos é que vão nos dar um caminho mais perceptível, né, de quem chega melhor. Neste momento, Colin, eu consigo ver apenas um treinador que tira mais do grupo do que o outro. Quem tira mais é o Pezzolano. Mas desde fevereiro a gente vem projetando que o material humano do Grêmio é melhor. Agora, time, apresentação, futebol, desempenho, infelizmente, em agosto, a gente ainda não viu.
0: Valeu, obrigado, Marcelito Debona, grande Debona. O Felipe Maldonado, o Felipe tá, ele sempre manda mensagem do exterior. Ele já mandou mensagem aqui do Brasil, mas ele mora fora e tá sempre viajando, né? Então, normalmente, 99% das mensagens do Felipe são de fora do Brasil. Não sei de onde ele está mandando agora, mas ele diz o seguinte, ó, eu não gostei desse sorteio. É o Felipe Maldonado Garcia, né? Eu não gostei desse sorteio. Se fosse em ano que os times estivessem mais tranquilos no Campeonato Brasileiro, até tudo bem, ok. Mas não é o caso. No entanto, espero que o Luiz Castro consiga organizar o meu Grêmio e classificar. Mas o que eu acho lamentável é que para quem mora no exterior, simplesmente não existe como assistir os jogos. Prime Video não passa esses jogos fora do Brasil. Lamentável. Hoje, aqui na Flórida, Colin, em casa. Ah, então tá feito aí, tá feito o registro. Obrigado, Felipe. Aldo Vinícius Ferrari. Colin, acho que ambos vêm em um momento turbulento, porém, vai ser 5-1 ou 5-0 para o Grêmio no Beira-Rio e um resultado xoxo na arena de 1-0 para o Inter, ou até um 0-0. Abraço, Aldo Vinícius Ferrari. Meteu uma goleada aqui no palpite. Ô, Barão, o Inter vai ganhar de 1-0 no Beira e na arena 0-0. Jogo horrível. Inter é eliminado na semifinal, depois de passar pelo Grêmio, e o Grêmio ganha pontos no Brasileiro, se livra fácil e o Inter cai para a Série B porque acabou dividindo o foco com a Copa do Brasil. KKKKK, dali Grêmio. Esteio é muito mais Grêmio. Marcelito Morales de Esteio. Ita Pacheco, grande Ita Pacheco, sempre circulando pelas estradas do Rio Grande do Sul, indo de um evento a outro, nas coberturas que ele faz. Boa noite, Barão. Acho que o Grenal não veio em boa hora, mas agora é focar nos confrontos decisivos. Espero que meu tricolor entre com garra para garantir a classificação. Grande abraço, Ita Pacheco. Então, para o Ita e para os demais tricolores que estão na escuta, que estavam quase pegando no sono, o hino do Grêmio para a gente comemorar esse Grenal aí, daqui a pouco o hino do Inter também, para dar aquela mexida com o torcedor. Eu gosto demais de ouvir os hinos da dupla e quando tem Grenal eu sempre rodo os hinos aqui. Claro, não é hoje o Grenal, não é amanhã, mas eu tô a fim de ouvir. Vamos nessa!

Tá aí o hino do Grêmio, já já o hino do Internacional, por exemplo, aqui pro Gabriel, ó, Gabriel Gonçalves, boa noite, vai ser 2-0 para o Inter no Beira-Rio, quando o sinal marca 00:30 e 1-1 na Arena, dali Internacional, diz o Gabriel. Pá, o legal, pessoal, é que teremos casas cheias, né? Isso é que é bacana. O Pedrinho Bittencourt, boa noite, Barão. Grenal chega num momento inoportuno. Pela tabela, o Grêmio está melhor. Pelo grupo, o Tricolor é melhor. Pelo que o treinador do Inter vem fazendo, o Colorado chega melhor. Porém, os meandros da bola causam surpresas. Vide a declaração do Paulo Pezzolano no Gauchão, indicando que o Grêmio era superior. Declarações assim fazem diferença. Até o dia do jogo, tem muita gente para falar bobagem e atiçar essa fogueira. Abração, Pedrinho Bittencourt. Abraço, Pedrinho. Obrigado pela mensagem. A Glória Amaral, hino do Grêmio maravilhoso, emocionante, querido amigo Rafael. Abraço para Glória. Otávio Silveira também com a gente aqui. A Shirley completando a mensagem dela, ó. Grêmio no papel é melhor, mas o resultado em campo vem do Inter. 2-1 Inter no primeiro e 3-1 Grêmio na volta. Adir Prestes, bom dia, Rafa, gremista, volta e meia, algumas pancadas de chuva aqui em Encruzilhada do Sul. Sobre o Grenal, jogo difícil e truncado, decidido nos pênaltis, é o que eu acho. Show o programa. Adir Prestes, gremista, mandando mensagem aqui para o programa. Jonathan Barbosa, olha aqui, ó. Barão, tudo certo? Tudo beleza? Aqui é o Jonathan, de Novo Hamburgo. Estou na escuta aqui no trabalho. Cara, referente ao sorteio da Copa do Brasil, que é o Grenal, quero que o Grêmio passe, mas acho meio difícil, porque o Grenal é muito indefinido e pode prejudicar depois no decorrer do Brasileirão. Até o fim do ano, como a dupla não está bem, corre o risco de se o Grêmio ser eliminado pelo Inter, Luiz Castro... Pá, cara, não consegui entender aqui. Até o final do ano, porque a dupla não anda bem e corre o risco se o Grêmio ser eliminado pelo Inter, o Luiz Castro, que é o técnico do Grêmio, então difícil. Grenal é difícil. E para mim esse sorteio foi mexido. Deu 3 clássicos, um abraço. Jonathan, aqui no Hamburgo. Obrigado, Jonathan, pela mensagem. Quem mais aqui, ó? André Gonçalves, de Montenegro, na região metropolitana. Aqui em Montenegro, todos nós já estamos nos organizando. Vamos para o Beira-Rio ajudar a lotar o estádio. Eu, Gil, Cláudio, Rodrigo e Marcelo estaremos presentes. A turma aqui do consulado, diz ele. E outra coisa, anota aí o resultado. Primeiro jogo já liquida a fatura. Internacional 3, Grêmio 0. E depois é só para cumprir tabela na arena. Então, para essa turma e para os demais colorados que estão na escuta, meu amigo Murica, o hino do Internacional.

0: Daí então, o hino do Inter, há pouco a gente rodou o hino do Grêmio, vem aí mais um clássico Grenal, quartas de final da Copa do Brasil. Abraço pro Vinícius Beuren, também tá mandando mensagem, já já vai registrar a opinião dele aqui, a Maria Guimarães também com a gente. Grêmio ganha no Beira-Rio e completa o serviço no Alentaço na Arena. Um ano que o Marcelo devolveu a arena para nós. Beijo na escuta sempre, Maria Guimarães. O Marcos dos Santos. Barão, tudo certo? Grenal não tem favorito, ainda mais na situação que andam os nossos times. Um pior que o outro. Sou colorado, mas não tá dando para aliviar esses times podres de ruins. Abraço. Cada vez chegando mais mensagens aqui. Ó. Boa noite, meu rei. Esse Grenal vai ser decidido nos pênaltis. Pá, nos pênaltis, é. Olha, alguns estão mandando aí que realmente vai ser nos penais. Um a um. Aí vai para as alternativas. Um a um que eu tô dizendo nos pênaltis. Cada um erra quatro. Gostei do Grenal. Estava muito calmo o nosso Rio Grande. Gostei do Grenal para agitar. É, tem esse lado aí. O Vinícius terminou de mandar a mensagem dele. Minha teoria é que o ganhador vai se iludir, ou seja, vai ficar no oba-oba, o famoso efeito campeão gaúcho. Não vai ganhar a Copa do Brasil, porque cai depois, e ainda vai cair no Brasileirão. É possível. Vini de Canoas. Mensagem que chega de Canela, na Serra Gaúcha, terra boa, adoro Canela. Grande Ivo Vargas, querido Ivo Vargas, que me convidou ano passado para, no encerramento do ano, de participar de um jogo festivo, né? Um jogo beneficente, e foi muito bacana, foi muito legal. E ele diz assim, ó, indo descansar e ouvindo meu amigo Barão, quanto ao Grenal, vai dar Inter, para dar pelo menos essa alegria para nós colorados, mas os dois times estão no mesmo patamar futebolístico. Abraços, meu irmão, Colin Ivo Vargas, de Canela. Marcos Bertoncello opina sobre o Clássico Grenal.
1: Fala, Colin, muito bom dia a todos. Vamos ter mais dois Grenais no ano de 2026. Aliás, são 7 clássicos, algo muito raro nesse século XXI. Apenas uma vez, em 2004, tivemos 7 Grenais. De resto, de 6 para baixo. E agora, 2026... Já tivemos 3 pelo gauchão, 1 na fase classificatória e 2 nas finais, 1 pelo Campeonato Brasileiro, no turno, vamos ter o do retorno e agora 2 partidas pela Copa do Brasil. Colin, fui contra, tá? Não acho bom um Grenal nesse momento por dividir atenções. Grêmio e Inter tem que ter muito foco de não cair para a Série B, somar o máximo de pontos possíveis no Campeonato Brasileiro e escapar de uma queda para a segunda divisão. E o Grenal aparece em meio a isso justamente para dividir foco, porque certamente, ainda mais como foi no Campeonato Gaúcho, aconteceu isso já, né? Força máxima num Grenal de fase classificatória, sendo que 3 dias depois haveria o início do Campeonato Brasileiro e estava lá Grêmio e Inter focando no Grenal. Então imagino que vai acontecer a mesma coisa, muito mais numa etapa tão quente, né, da Copa do Brasil. E isso é ruim, porque isso pode fazer com que Grêmio e Inter percam pontos no Campeonato Brasileiro. Eu sou muito da tese de que a Copa do Brasil é um título importante, legal, mas que não muda o patamar, não arruma casa, depende muito de como o clube está financeiramente e na questão administrativa. Se for o caso, por exemplo, do Cruzeiro, que foi campeão da Copa do Brasil e depois caiu para a Série B, ficou 3 anos na segunda divisão, é ruim. Ou, por exemplo, quando o São Paulo foi campeão da Copa do Brasil 3 anos atrás, hoje está numa crise. O Corinthians foi campeão da Copa do Brasil do ano passado, muito legal, segue numa crise, acabou de rescindir o contrato com o Memphis Depay porque não tem dinheiro para pagá-lo. Eu vejo muito isso. Agora, se for numa parte que o clube é campeão porque está se ajeitando, está se arrumando, opa, aí é outra conversa. Aí estamos falando do Flamengo de 2013, campeão da Copa do Brasil com um time muito limitado, barato, porque estava se reestruturando. O Palmeiras em 2015 também, campeão da Copa do Brasil para iniciar um período de glórias. ou o próprio Atlético Paranaense, campeão contra o Inter em 2019, também dando sequência a uma reformulação de clube, de estrutura, de futebol, que deu certo, aí sim, aí a Copa do Brasil agrega. Agora, ser campeão de um formato que permite, uma Copa que permite time que não seja tão bom chegar até uma decisão e ser campeão, eu não vejo o Grêmio Inter nesse patamar e eu fico assustado de que essa competição possa atrapalhar os planos da dupla de não cair para a Série B. Mas vamos lá, dois grenais, claro que é muito legal, claro que tem um protagonismo gigantesco e claro que a gente vai acompanhar duas grandes partidas, pelo menos em termos de produto, né? De um grande jogo, de muitas emoções. Tá bom, Colin? Um ótimo Esporte Companhia, um abraço.
0: Abraço, valeu, obrigado, Esporte Companhia, que tu participa com frequência, né, meu amigo Bertoncello, nos nossos debates, especialmente depois dos jogos, né? E os grenais vão ocorrer no meio de semana, né? No meio de semana. Então teremos repercussão na madrugada. Na verdade, nas duas madrugadas, né? Do segundo jogo, então, nem se fala, né? Um vai ser semifinalista e o outro vai ficar pelo meio do caminho. Fala, Barão, Laerte, de Porto Alegre, Grenal, vai levar melhor quem errar menos. E aí vai passar, não tem favoritismo pra ninguém. E a perspectiva, na verdade, é de dois clássicos ruins. Esta que é a realidade dos dois clubes. Os clubes dos bilhões negativos. Pior é que é, né, tchê? Grêmio vai ganhar os dois jogos. Dali Grêmio. Abraço, Diego, de Bento Gonçalves. Pá, quando saiu o sorteio, 11 da manhã, sintonizei ali pra olhar, né, o sorteio. Aí... E com aquela expectativa, assim, de que não acontecesse o Grenal. Eu não tava torcendo pra Grenal. Acho legal ali a mensagem que o ouvinte mandou há pouco, dizendo, tá tudo muito, muito ruim, dupla Grenal não anda bem e tal, então pelo menos vai movimentar o estado, vai agitar um pouco. Isso aí pode ser, eu concordo. Acho bacana. Mas é que um vai cair fora, né? Eu ainda queria os dois aí pegando adversários diferentes, fazendo dois grandes jogos e depois numa semi ou numa decisão, eles se encontrando, né? Eu queria que fosse dessa forma. Então, eu liguei na expectativa, assim, de, bom, vamos ver quem eles vão pegar, né? Aí, primeiro nome sai Grêmio, né? E é diferente lá de quando já o sorteio já tá no fim, que aí, por exemplo, Palmeiras e Santos, todos já tinham sido sorteados, então ficou Palmeiras e Santos. Ou ali quando chegou Vasco e Vitória, que foi o penúltimo confronto, já há uma limitação, assim, de times para enfrentar, né? Porque outros já foram sorteados. Mas aí saiu o Grêmio de primeiro, eu pensei, tá... Tem mais sete agora, né? Não vão chamar a bolinha do Inter. A menina lá não ia... Pensei, não vai sortear a bolinha do Inter, vai... Tem várias opções, sete, vai cair algum outro time aí. Pá! E aí cai o Internacional, né? Cai o Internacional. Aí depois o Cruzeiro e Galo. E aí já surgiram aquelas teorias da conspiração, não, aí tem rolo e tal, mas eu tô fora aí desse achômetro, né? Dessa ideia de que tem marmelada, não, foi tudo que a gente viu ali, né? A menina fazendo sorteio e caíram os clássicos aí. E bom, pra quem curte, na verdade assim, ó, vai ser não só o Grenal, assim, mas Cruzeiro e Galo, que até já decidiram Copa do Brasil, vai ser legal pra caramba de acompanhar. Palmeiras e Santos, o Neymar vai ter que jogar. O Neymar vai ter que fazer a diferença pro Santos se o Santos quiser passar de fase, né? E eu quero ver esse desafio aí. A gente vê o Neymar pegando adversários fracos, aí ele faz gol, se consagra, ou nem isso acontece, e fica sempre a polêmica. Não, mas agora pega Palmeiras, agora vai ter que mostrar o futebol dele. Vai ter que fazer a diferença. E, bom, e Vasco e Vitória. O Vitória é um time que em casa é muito forte, né? Mas vão ser jogos bem legais, bem bacanas aí. Esse momento de Copa do Brasil, de fase de quartas de final, é casa cheia, né? Dos dois lados, e é muito bacana de acompanhar. O Tarciano Girardi manda boa noite aqui, diz que vai ser no detalhe. Que todos os três clássicos serão decididos no detalhe. Palmeiras e Santos, Inter

0: dizer que o Grenal nessas quartas de final não me parecia bom pela interferência que vai ter na preparação, na sequência do Campeonato Brasileiro. Temo muito que Grêmio e Inter acabem se descuidando do Brasileirão, e ali estão as minhas grandes preocupações. E eu ainda preciso ser convencido de que os nossos dois times têm chance de ganhar a Copa do Brasil. Não estou bem convencido disso ainda. Eu torço demais, mas eu não estou acreditando que quem passe desta fase vá ser o campeão brasileiro. Ainda que se chegar à final, já garante uma vaga na Libertadores, algo que a gente, vendo a situação de ambos, julga improvável. Mas, Colin, e surpreendente, é claro, mas, Colin, eu já sou um cara cauteloso, raríssimas vezes eu uso o termo favoritismo em clássico Grenal. O fator de rivalidade, clássico, ele sempre trata de nivelar a situação. Só que agora, se é verdade que eu digo isso quando eles estão numa fase positiva, ou um pouco mais positivo do que o outro, agora é mais difícil ainda. A gente não sabe qual da dupla Grenal está numa situação mais delicada, do ponto de vista de não ter um futebol convincente e também que dê confiança, que dê segurança ao seu torcedor. Grêmio e Inter passa por uma fase ruim em termos de desempenho no Campeonato Brasileiro, que é a competição que eles vêm jogando. O Grêmio até foi eliminado na Copa Sul-Americana. Então não tem nada na dupla Grenal que nos encha os olhos. Se a gente for ver o retrospecto Grenal dos clássicos desse ano, a gente vai ver coisa muito parecida. É um jogo que o Inter foi amplamente superior e ganhou lá no primeiro turno do Gauchão. Depois, na decisão do Gauchão, o Grêmio é amplamente superior num clássico e ali encaminha o título que veio a conquistar no outro Grenal. E por fim, aquele, eu não consigo tirar da cabeça aquele Grenal que teve no primeiro turno do Campeonato Brasileiro. Ele foi horroroso, Colin. Os dois times equilibrados no pior nível possível. Então eu não me mostro assim confiante em grandes confrontos do ponto de vista técnico. Talvez o mata-mata crie a emoção e digamos que o prêmio de dinheiro e a sequência a vislumbrar uma Libertadores crie uma emoção diferente no Grenal, mas eu não vejo vantagem para ninguém. O Grêmio joga a segunda em casa, seria uma vantagem? Eu sempre acho que isso é bom, mas não o suficiente. Tanto que quando ele ganhou o gauchão passado, agora esse ano, ele ganhou na casa do Inter, depois de ter feito um bom jogo em casa também. Então eu não vejo, confesso, Colin, não é má vontade, bem pelo contrário. Eu não queria Grenal, mas agora que tem, vamos tentar curtir e construir um clássico que seja bom para todo mundo do ponto de vista de espetáculo. Claro que só um vai sair nesses dois clássicos com a vitória. Então eu não tenho lá, tenho algumas novidades, especialmente o Grêmio pode trazer jogadores novos no ambiente do clássico que não estavam no gauchão, o Inter menos ainda que venha a contratar atletas. Então não vejo mesmo aquilo que eu costumo dizer, que me parece que o trabalho do Pezzolano convence mais os atletas, eles estão mais unidos do que os do Grêmio. Não é suficiente, o Grêmio está na frente do Inter na tabela do Brasileiro, um ponto. A diferença é muito sutil entre ambos, se é que tem, do ponto de vista, para mim eles são muito equilibrados. Então, se eu já não costumo falar em favoritismo quando eles estão bem ou um melhor que o outro, não vai ser agora que eu vou falar. Tomara, o que eu torço mesmo é que tenhamos bom enfrentamento, que os dois façam bons enfrentamentos dentro das limitações que tem e que a gente consiga sair satisfeito e que ganhe quem for mais competente. Um abraço, Colin, bom dia, uma boa quarta-feira para toda a galera do Esporte Companhia.
1: Valeu! Obrigado pela análise, José Alberto Andrade. É o Fala Zé também na madruga aqui. Agora nós vamos ao intervalo comercial e voltamos em seguida com mais opiniões, com mais participações dos ouvintes, com a previsão do tempo e outras mais da madruga.
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0: De volta com o Esporte e Companhia aqui na Gaúcha para kto.bet.br. 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Agora o Douglas Weber está chegando com a previsão do tempo. Chove nesse momento na capital e região metropolitana. Fala, Fani.
1: Bom dia, Rafael Collin. Bom dia aos ouvintes da Rádio Gaúcha. Bom, Collin, o Rio Grande do Sul tem dois alertas de tempestade nesta quarta-feira, né, hoje, e a chuva se espalha praticamente por todo o estado. Há risco de chuva forte, raios e granizos, principalmente nas Missões, no Planalto, Centro, Serra e Vales do estado. Os acumulados ficam entre 10 e 60 milímetros. Na campanha, Bagé tem chuva rápida ao longo do dia e à noite, mínima de 9 e máxima de 13 graus. Em Pelotas, no sul do estado, tempo fica nublado, com garoa pela manhã e a chuva tarde e à noite. A temperatura varia entre 12 e 14 graus. Atenção também fica no litoral norte, onde há previsão de chuva forte e trovoadas durante todo o dia. Em Capão da Canoa, a mínima 13 graus e a máxima 16 graus. No centro, em Santa Maria, tem chuva forte e temperaturas entre 10 e 15 graus. No norte do estado, Passo Fundo registra chuva passageira durante a noite, o dia, e à noite com máxima de 17 graus. Já no noroeste, Santa Rosa tem chuva rápida e temperaturas mais elevadas, entre 14 e 22 graus. A quinta-feira, Colin, bom, a quinta-feira no estado, a chuva continua em grande parte do estado, com possibilidade de temporais, principalmente na metade norte e no centro do estado. Ainda na quinta-feira, mesmo com as instabilidades, as temperaturas sobem e as máximas podem chegar nos 27 graus. Para o fim de semana, a previsão também indica a possibilidade de chuva na metade norte e ali perto da divisa com Santa Catarina, enquanto o tempo melhora gradualmente nas outras regiões. Bom, Colin, daqui a pouco eu volto com a previsão do tempo aqui para a região metropolitana e fazendo aquele lembrete de outras regiões do estado.
0: Obrigado, Douglas Weber. Então tá, um pouco mais a nossa trilha sonora, tá chegando notícia na hora certa. E eu volto em seguida com mais Esporte e Companhia.

0: Brasil. A direção do Grêmio chegou ao acordo com o meio atacante William para a rescisão amigável do contrato. A direção elogia bastante nos bastidores a postura do William e do seu procurador na condução das tratativas. O atleta estava fora dos planos por uma necessidade de reduzir a folha de pagamento. Ele vai receber o valor que tinha direito até o fim original do contrato, previsto para dezembro, mas com parcelas suaves, que cabem no orçamento do Grêmio. E o Grêmio ficou muito satisfeito com o fato de o jogador ter aceitado essas condições. O atacante TT está recuperado de lesão muscular. Voltou aos treinamentos nessa terça-feira e está à disposição para o jogo contra o Atlético Mineiro, no próximo domingo. No entanto, a tendência é de que Pavon siga como titular da ponta direita, com o TT indo para o banco de reservas. Isso por conta do bom momento de Pavon de volta na sua função de origem. Existe uma boa perspectiva de o meia croata Krovinovic fazer a sua estreia como jogador do Grêmio contra o Atlético Mineiro, talvez até como titular na vaga de Nardoni. Essa é a grande dúvida, lembrando que o Krovinovic precisa ainda ter o seu visto de trabalho regularizado para só então ser inscrito na CBF e ter condições legais. Mas o Grêmio acredita que tudo isso vai ocorrer a tempo do jogo contra o Atlético Mineiro. O lateral esquerdo Pedro Gabriel segue com a seleção brasileira sub-20, mas voltará para ficar à disposição e ser o reserva de Marlon no jogo contra o Atlético Mineiro. Com o Grêmio, Rodrigo Oliveira.
1: Tudo bem, Rafael Collin? Bom dia para quem nos acompanha na Rádio Gaúcha. O Internacional recebeu com muito respeito e muita confiança a definição do Clássico Grenal nas quartas de final da Copa do Brasil. Mais do que isso, entende que a definição do Clássico também o ajuda em termos físicos e logísticos para a próxima sequência, a mais importante da temporada. A partir desta definição, os próximos 6 jogos do Inter na temporada, contando Brasileirão e Copa do Brasil, 5 deles acontecerão em Porto Alegre. 3 de maneira consecutiva dentro do estádio Beira-Rio. E o Inter trata cada jogo como, de fato, uma decisão. Na próxima segunda-feira tem Brasileirão contra o Remo, promoção de ingressos no site do clube. Os primeiros 2.006 não sócios no final de semana que entrarem no site para comprar ingressos terão o valor simbólico de apenas R$20 nas áreas livres do estádio Beira-Rio. Na sequência do Remo tem o Atlético Mineiro no Brasileirão e depois o primeiro Grenal da Copa do Brasil. O único jogo fora de Porto Alegre nesta próxima sequência será contra o Bahia em Salvador, na Fonte Nova. Bom, dentro de campo, o técnico Paulo Pezzolano retoma hoje as atividades com o elenco de jogadores. E a expectativa é que para a próxima partida, o Inter já tenha de volta o volante Rodrigo Vijagra, considerado o principal reforço do ano. O Vijagra foi ausente nos 2 jogos em São Paulo, contra Corinthians e contra o Palmeiras. E com isso, a base de equipe será mantida. Gabriel Mercado, que foi preservado no sintético do estádio do Palmeiras, também regressa ao time. Matheus Cunha, Vitinho, Bruno Gomes, Maripan, Mercado e Matheus Bahia, Vijagra, Bruno Henrique e Alan Patrick, Carboneiro e Bernabé, a provável escalação, né, o time que o Pezzolano deve montar para o próximo jogo contra a equipe do Remo pela 23ª rodada do Brasileirão. Fora dos gramados, o Inter segue buscando os reforços. Bom, falando sobre o Alex Arce, nesta última noite o Rivadavia iniciou a disputa das oitavas de final da Libertadores. E fora de casa, ficou no empate por 0-0 com o Fluminense no estádio Maracanã. Leva esta vantagem para Mendoza na próxima semana, buscando uma classificação à próxima fase. Naquilo que diz respeito ao Inter, o Rivadavia disse que só vai tratar da situação do Arce depois da definição das oitavas de final. Ou seja, se o time argentino se classificar contra o Fluminense, pode ser que o Rivadavia atrase as negociações com o Inter mais uma vez. Nesse momento, as tratativas estão congeladas por conta deste episódio. Bom, além do Arce, o Inter ainda está conversando com o Bacambu. Conversei com algumas fontes nesta terça-feira

0: elas preferiram, nesse momento, não tratar a respeito de avanços. Mas há a confirmação de que o negócio está em andamento, com o Bacambu, atacante da República Democrática do Congo, que está sem clube. Em tese, seria uma negociação mais fácil por não ter este valor de transferência. Mas é preciso aparar várias arestas para que o jogador chegue ao futebol brasileiro. Desde documentação, desde salário, luvas também que envolvem isso e principalmente o tempo de contrato. Afinal, o Bacambu já é bastante experiente. Nestes casos, Colin, já vimos muitas vezes, o clube gostaria de oferecer apenas uma temporada de contrato, enquanto esses jogadores mais experientes, já em final de carreira, buscam mais do que isso para consolidar um bom contrato na reta final das suas carreiras. O negócio está em andamento, as fontes não querem falar em avanço, mas lá no Rio de Janeiro, tanto o Abel Braga quanto o Alessandro Barcelos, presidente do Inter, falaram aos colegas do Debate Raiz, se eu não me engano, que a imprensa e os torcedores já sabem quais são os nomes que estão na mesa do Internacional na busca por reforços de ataque. Por fim, a situação, mais uma vez, do sueco-brasileiro Niklas Eliasson, 30 anos. O contrato, aliás, contrato não, a proposta que o Inter realizou ao AEK da Grécia vazou nas redes sociais ontem e isso causou uma espécie de mal-estar na Grécia. A direção do AEK não gostou desse episódio. Apesar disso, mesmo com uma certa tensão nesse negócio por conta deste fato, as tratativas devem avançar nos próximos dias. 300 mil euros pelo empréstimo do jogador, pagos em 3 parcelas de setembro até janeiro do ano que vem e depois a opção de compra por mais alguns anos pelo valor de 2 milhões e 800 mil euros de forma definitiva. O Eliasson é filho de brasileira e, portanto, não ocupa a vaga de estrangeiro no elenco do Internacional. Grande abraço, Rafael Collin, e até a próxima aqui no Esporte Companhia.
1: Valeu, muito obrigado, Lucas Arruda, pelas informações detalhadas aí do Internacional. Agora, o Rafael Rinaldi traz as informações da dupla Caju. Fala, Rinaldi.
2: Muito bom dia, meu caro Rafael Collin. Um abraço a você, um abraço a todos. Dupla Caju em campo neste final de semana pelo Campeonato Brasileiro. Antes, no sábado, às 18h30, o Juventude recebe a equipe do Fortaleza. Mais um jogo de 6 pontos para a equipe treinada por Maurício Barbieri, que no fim de semana derrotou o Novo Horizontino fora de casa e agora terá o Fortaleza, o terceiro colocado, com 35 pontos pela frente. O Juventude é o vice-líder com 38. Em caso de vitória e tropeço do Criciúma, poderá terminar a próxima rodada na liderança da competição nacional. A boa notícia para o técnico Maurício Barbieri será o retorno do zagueiro Rodrigo San, que cumpriu suspensão. No entanto, Marcos Paulo ainda será reavaliado. O defensor sentiu um desconforto muscular na partida em Novo Horizonte, não tem ainda presença garantida. Quem ganhou pontos com o treinador do Juventude é o zagueiro Tite, experiente atleta de 38 anos, que atuou nas últimas 3 partidas, incluindo os duelos contra o Atlético Mineiro pela Copa do Brasil, e na avaliação da comissão técnica foi muito bem. Inclusive, no aspecto liderança, Tite se destaca, é um dos jogadores nesse momento mais influentes do vestiário do Juventude, por isso mesmo ele pode cavar de vez um lugar na equipe principal. Já o Caxias volta a campo neste domingo, recebe a equipe do Figueirense depois de vencer o Itabaiana fora de casa e voltar à zona de classificação na Série C. O Caxias, que apesar da vitória do Paysandu, caiu para o 8º lugar, mas permanece no G8 e agora terá 3 desafios para carimbar de vez passagem aos quadrangulares do acesso. Depois de encarar o Figueirense neste domingo, a equipe treinada por Marcelo Cabo visitará o Santa Cruz em Recife e encerra a primeira fase diante de seu torcedor, recebendo a equipe da Inter de Limeira. Para o confronto deste domingo, o lateral esquerdo Roberto cumpriu suspensão automática pelo 3º cartão amarelo e ficará à disposição de Marcelo Cabo. Da Gaúcha Serra, com a dupla Caju, Rafael Rinaldi.
1: Obrigado, Rinaldi. E ainda na Gaúcha Serra, o colega narrador Eduardo Costa opina também sobre o clássico Grenal da Copa do Brasil.
3: Fala, Colin, aquele abraço para você, para toda a audiência do Esporte Companhia aqui na Gaúcha. Clássico Grenal na próxima fase da Copa do Brasil. Sorteio acabou cruzando os rivais nesta fase da competição, dois jogos que irão movimentar gremistas e colorados, partidas que irão definir o futuro de quem avança à semifinal da competição. Além de ser importante financeiramente, é importante animicamente. Eliminar o rival nesta altura da temporada, em que os dois não estão fazendo grandes campanhas no Campeonato Brasileiro, por exemplo, é importante. Então serão dois jogos que irão movimentar os dois clubes, as duas torcidas, na expectativa de eliminar o maior rival. Favoritismo, esta é a pergunta que nós vamos ter que debater, falar muito nos próximos dias, nas próximas semanas, até chegar o primeiro confronto que acontece no Beira-Rio e o jogo da volta na Arena. Hoje, pela situação das duas equipes buscando uma identidade diferente, uma recuperação no Campeonato Brasileiro, não há uma equipe que esteja muito melhor do que a outra. Então, não vejo favoritismo. Ainda mais pela questão da recuperação que os dois estão buscando, de encontrar novas alternativas, de tentar melhorar no Campeonato Brasileiro. Se fosse apontar um pequeno favoritismo, diria o Grêmio, por conta de o segundo jogo ser na Arena. Mas isso não é nada definitivo e a questão do favoritismo também não quer dizer que uma equipe vá classificar e a outra vai ser eliminada. Se fosse ter que apostar 51 a 49, seria para o Grêmio, justamente por esse detalhe do segundo jogo ser na Arena. Mas, historicamente, Marcos Bertoncello trouxe em GZH os números, o Inter em mata-matas elimina o Grêmio, tem a soberania nos números, então é um fator que pode dar uma vantagem para o Inter. Muita coisa pode acontecer nas próximas semanas, até o primeiro confronto, muitas situações serão debatidas neste clássico que vai movimentar gremistas e colorados na Copa do Brasil. Aquele abraço, Colin!
1: Aquele abraço, e de narrador para narrador, né? Eduardo Costa para o Manhã Gol. Fala, Manhã Gol!
4: Bom dia, meu amigo Rafael Collin, bom dia, ouvintes do Esporte Companhia. Olha, Collin, eu tô naqueles que o Grenal foi bom porque a gente vai ter um gaúcho já na semifinal. E você estando na semifinal da Copa do Brasil, você estará dois jogos da Libertadores do ano que vem. Porque eu lembro aqui, né, pelo menos o vice-campeão da Copa do Brasil vai para pré-Libertadores em 2027. Então é um caminho muito curto. Se passar pela semifinal, que vai ser contra o vencedor do Clássico Mineiro, Atlético Cruzeiro, o representante gaúcho estaria não só na final da Copa do Brasil de 26, como na Libertadores de 27. Então por esse lado, eu acabei sendo um defensor do Grenal agora nas quartas de final. Agora eu preciso, né, reconhecer que é um Grenal nivelado por baixo neste momento. A gente tem times muito fracos tecnicamente e que ambos no Campeonato Brasileiro fazem uma competição muito penosa. O Grêmio e o Inter melhoraram, é verdade, nos últimos jogos. Em relação a eles mesmos, se a gente pegar as últimas 6 partidas que disputaram, tem apenas uma derrota do Inter para o Corinthians em São Paulo, mas com a classificação na Copa do Brasil. O Inter ganhou do Corinthians, empatou com o Palmeiras, o Inter já tinha empatado com o Flamengo, o Grêmio empatou e ganhou do Mirassol, confirmando vaga na Copa do Brasil, ganhou de virada do São Paulo, quer dizer, o recorte recente é de bons resultados. Do lado do Inter, atuações muito seguras defensivamente, não tão produtivas no ataque, mas para o propósito que o time se organizou para fazer, ele executou muito bem. Para os Grenais, o primeiro no Beira-Rio, dia 27 de agosto, o segundo na Arena, dia 3 de setembro, ambos às 8 da noite, eu vejo que há um equilíbrio por baixo e não consigo apontar favoritismo. E como a gente tem aí, pelo menos, 2 semanas e 2 dias para o primeiro clássico, eu acho que é preciso esperar os dois jogos que ambos têm pelo Campeonato Brasileiro para dizer e voltar aqui a falar contigo de dizer quem vai chegar melhor. O Grêmio tem dois jogos dificílimos fora de casa contra Atlético Mineiro e Bragantino, e o Inter tem dois jogos, em tese, mais fáceis em casa contra Remo e o próprio Atlético Mineiro. Então não dá para dizer quem chega melhor ainda, é preciso esperar. E não dá para dizer se há favorito ou não, por quê? Porque estão nivelados por baixo. Tecnicamente, times muito fracos, o Inter já reconhecendo as suas limitações, o Grêmio ainda não, só que o Grêmio com um elenco melhor, com mais opções que o seu treinador precisa fazer jogar mais. Tá bom, meu amigo? Uma boa semana e vamos esperar esses dois grenais 34 anos depois pela Copa do Brasil. Lá em 92 deu Inter nos pênaltis. Como será em 26, Colin?
1: Ah, pois é. Como será em 2026 é o que eu tô perguntando pros colegas aqui na nossa madrugada esportiva da Rádio Gaúcha. Nós vamos fazer uma pausa, intervalo comercial e voltamos em seguida com o Esporte e Companhia.
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0: 6 minutos, já vamos saber do Guerrinha, o que ele achou da definição do Grenal na próxima fase da Copa do Brasil. Antes, outras informações da reportagem, o futsal é destaque agora no quadro Goleiro Linha com João Rosa.
1: A bola volta a rolar na noite desta quarta-feira pelo Gauchão de Futsal 2026. A rodada terá dois confrontos importantes para a movimentação da tabela. Às 19 horas, o Atlântico de Erechim recebe o Camaquã Futsal e às 20, o Horizontina Futsal enfrenta o Atlético de Três Passos, atual campeão da Série B. Os jogos de hoje podem provocar mudanças importantes. O Atlântico, atualmente em sétimo lugar, com 10 pontos, busca se aproximar das primeiras posições diante do Camaquã, que é o oitavo com 9 pontos, mas com partidas a menos. Já a Atlec tenta consolidar presença no grupo dos 4 melhores, enquanto o Horizontina luta para deixar a zona de perigo da classificação. Na classificação, a liderança é da Uruguaianense, que mantém campanha perfeita com 21 pontos em 7 jogos. Na segunda colocação aparece a ACE Filtradores, de Bom Princípio, com 17 pontos. Fechando o G4 estão Atlec e Cerca, ambos com 14 pontos, com vantagem da equipe de Casca nos critérios de desempate. Na parte de baixo da tabela, a situação é delicada para GE Guaporé, que soma 6 pontos e ocupa a 14ª colocação. Logo abaixo aparece o Entre Juiz, com 4 pontos na lanterna do torneio. Cruzando o estado e mudando de competição, a Liga Nacional traz uma folga de 36 dias que veio em boa hora para o Camaquã Futsal. O time gaúcho é o único representante no play-off, que vai definir os últimos 4 classificados às quartas da segunda divisão da LNF adulto masculino. Na fase classificatória, a equipe da Zona Sul do RS terminou na 6ª colocação com 24 pontos em 15 jogos. Foram 7 vitórias, 3 empates e 5 derrotas, com 47 gols marcados e 23 sofridos. Foguinho, com 8, e Chitão, com 7 gols, foram os principais artilheiros do time gaúcho. Como ficou de fora das 4 primeiras colocações, o Camaquã precisa participar do play-off, que reunirá times do 5º ao 12º lugar. Serão 4 confrontos de ida e volta, para definir mais 4 equipes classificadas às quartas da Liga Silver. Os classificados diretamente às quartas de final são Vasco da Gama, do Rio de Janeiro, São Caetano, de São Paulo, Acel Chopinzinho, do Paraná e América, do Rio Grande do Norte. Já o play-off do 5º ao 12º lugar é formado por São Lourenço, de Santa Catarina, versus Concórdia, de Santa Catarina, Camaquã, do Rio Grande do Sul, versus Sport, de Pernambuco, Dracena, de São Paulo, versus Lages, de Santa Catarina, Apodi, do Rio Grande do Norte, versus Joaçaba, de Santa Catarina. Os jogos de ida serão de 4 a 7 de setembro, enquanto as partidas de volta ocorrem de 11 a 14 do mesmo mês. Esta é a primeira edição da Liga Silver, uma espécie de segunda divisão do futsal nacional. Os dois finalistas subirão para a primeira divisão em 2027. Com o futsal, João Rosa.
0: Muito obrigado, João. Agora o Guerrinha fala do Grenal na Copa do Brasil.
2: Esse Grenal é igual uma gestação que nem o pai nem a mãe queriam. Apareceu. E agora tem que fazer o quê? Tem que torcer para vir com saúde e criar bem. É o mesmo que acontece com a dupla Grenal nesta Copa do Brasil. Melhor não seria o enfrentamento entre ambos. Melhor seria pegar um Vasco, pegar um Santos, pegar um Vitória, para aí sim a gente ter a confiança de que na final pudesse, ou na semifinal, pudesse dar bem. Mas a coisa está na nossa frente, é Grenal. É bom para quem? Para nenhum dos dois. Quem ganhar vai ter ainda mais problemas, porque vai ter um calendário maior. E quem perder vai lutar muito para trazer o seu torcedor de volta para o estádio, para conseguir apoio e ganhar aquilo que precisa ganhar, que é não cair para a segunda divisão. Portanto, eu acho que o Grenal não veio em boa hora. Mas é o que temos para o momento, certo?
0: É, Guerrinha, é bem isso aí. É o que temos para o momento. E vamos lá, já que caiu no sorteio, vamos encarar, né? Vamos encarar. E a dupla Grenal vai ter que se organizar da melhor forma possível para não deixar cair a peteca no Brasileirão. Porque essa briga contra o rebaixamento, ela não é fácil. Ela não é fácil. Ano passado, o Internacional não caiu por detalhe. Mas bota detalhe nisso. E isso tudo tem que ser planejado, articulado bem antes. E já estamos no segundo turno do Campeonato Brasileiro. E o Grêmio até conseguiu escapar um pouquinho no momento, mas ainda está numa situação também delicada, né? Bom, a Ana Nazário traz agora informações ainda das seleções que participaram da Copa do Mundo.
3: Muito bom dia, Rafael Colli, a todos os ouvintes aqui do programa Esporte Companhia na Gaúcha. Estou de volta, Barão, para a gente atualizar essa novela envolvendo Gianni Infantino, presidente da FIFA, e a confederação em si, né? Porque desde que o italiano anunciou que queria criar uma empresa para operar os torneios da FIFA e vender ações dela, a gente está tendo muitos desdobramentos dessa história, porque gerou uma repercussão negativa muito grande dentro da grande mídia, né? E principalmente dentro das confederações. E ontem, Barão, foi a vez de Donald Trump, presidente dos Estados Unidos, se manifestar sobre isso. Acho que depois da Copa do Mundo ficou bem claro a todos de que eles são amigos e talvez até amigos íntimos e realmente tem essa relação mais próxima. E o presidente veio à tona, veio a público se manifestar a favor do presidente da FIFA, Gianni Infantino. Ele disse que a FIFA cometeria um erro terrível se substituísse o italiano por conta da pressão de outras confederações. Além de destacar, exatamente com essas palavras que eu estou falando aqui, que ele é fantástico, tendo acabado de presidir a Copa do Mundo mais bem sucedida de todos os tempos. Como eu disse, né, eles têm essa relação íntima, mais próxima, e não era novidade para ninguém que ele viria a público se manifestar sobre isso, já que teve uma repercussão negativa dentro das principais confederações do futebol, principalmente da UEFA, que está pedindo a renúncia do italiano. E a gente vai seguir acompanhando aí essa situação da FIFA, até porque as eleições estão chegando e vamos ver se Gianni Infantino vai tentar a sua reeleição à presidência da FIFA. Lembrando, Colin, que a gente sempre fala de Copa do Mundo. 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Um abraço, Barão.
0: Obrigado, outro pra ti, Ana Nazário. Agora a Isabelle Castro tá chegando, fazendo um giro pelo futebol brasileiro. Fala, Isa.
4: Bom dia, Colin. Bom dia aos ouvintes do Esporte e Companhia. Eu tô chegando aqui no programa com as novidades e também atualizações do futebol brasileiro. E Colin, tem novidade no Corinthians. O presidente do clube, Osmar Stabile, decidiu não renovar o contrato com o Memphis Depay. E o atacante holandês não jogará mais pelo clube. A decisão encerra uma negociação que se arrastou desde a pausa para a Copa do Mundo e que teve divergências entre o empresário do jogador e também a diretoria corintiana. Os dois lados haviam chegado a um acordo na última semana e negociavam pontos de contrato. Em nota divulgada na última terça-feira, o presidente do Corinthians disse que tomou a decisão levando em conta a saúde financeira do clube, que demanda um rigoroso equilíbrio e responsabilidade na gestão dos recursos disponíveis. E ainda sobre o Corinthians, o Ministério Público de São Paulo abriu uma investigação para apurar possíveis crimes envolvendo a contratação de uma empresa responsável pela segurança particular do presidente do clube, Osmar Stabile. De acordo com o promotor Cássio Concerino, responsável por essa e por outras investigações relacionadas ao Corinthians, o caso se assemelha ao uso do cartão de crédito do clube para pagamentos pessoais, que gerou denúncias contra os ex-presidentes André Sanches e Júlio Monteiro Alves. Vale lembrar que o Ministério já conduz uma outra investigação relacionada à contratação de uma outra empresa contratada para fazer a segurança do clube. E agora, Colin, sobre o sorteio da Copa do Brasil. A CBF sorteou os confrontos das quartas de final. Essa fase vai contar com 3 clássicos estaduais e os jogos serão disputados nas semanas do dia 26 de agosto e 2 de setembro. Grêmio, Atlético Mineiro, Vitória e Santos são os times que decidem em casa. E o Vasco, na zona mista, depois do sorteio das quartas de final da Copa do Brasil, o presidente Pedrinho disse estar confiante, otimista e também empolgado com as negociações para vender 90% da SAF vascaína. A proposta é de, no mínimo, R$ 650 milhões de reais de investimento nos próximos 5 anos.
5: Nós passamos muito tempo negociando e sempre em sigilo, né, pela questão de segurança da negociação. Obviamente, com tudo que aconteceu, o nome veio à tona, do Marcos Lamac. E a gente, nós chegamos numa operação de um investimento importante, que existe algumas considerações que precisam ser feitas. Dentre elas, o acordo com a 777, e isso vai ser feito. E, obviamente, abrir um processo competitivo. O processo competitivo, ele é feito da seguinte forma: nós pedimos para a juíza, obviamente, abrir esse processo competitivo. Ela determina que o administrador judicial faça um edital para abrir o processo competitivo. Abrindo esse processo competitivo, ele vai ter um período ali de dias estipulados pela própria juíza, quanto tempo vai ficar aberto esse prazo de competição. Partindo de uma proposta ou de uma oferta do investidor, que é o Lamac, como base, como parâmetro para terceiros. A gente chama isso de stalk horse, que é correndo atrás do cavalo. Então, a proposta do Lamac, ela é base para os terceiros.
4: A Almirante Participações e Empreendimentos, de Marcos Lamac, larga na frente como investidor âncora que apresenta uma proposta inicial e que teria direito de preferência no processo competitivo. Marcos, que é enteado de Leila Pereira, presidente do Palmeiras. Com o giro no futebol brasileiro, Isabelle Castro.
0: Muito obrigado, Isa, pelas informações. Um giro pelo futebol brasileiro. Agora nós vamos com mais opiniões dos colegas aqui sobre o Clássico Grenal, né? Deixa eu ver quem é que eu vou escolher aqui para opinar agora. Entre os colegas, vários colegas deixaram as opiniões aqui para gente. Vamos ouvir o meu amigo Maurício Saraiva. Fala, Maurício!
6: Eu tô encantado com o enfrentamento Grêmio Internacional nas quartas de final, porque isso garante um produto nobre de futebol gaúcho nas quartas para toda a nossa cobertura, para todo o interesse, para toda a expectativa, tensão, angústia, euforia, prazer, desprazer, tristeza. E depois, na semifinal, produto garantido gaúcho na semifinal da Copa do Brasil. Isso só nos foi assegurado por conta do enfrentamento direto de Grêmio Inter. Se não houvesse esse enfrentamento, eu não tenho a menor certeza de que os nossos gigantes seriam capazes de passar por quem quer que seja lá do outro lado. Não estou dizendo que era impossível, eu estou dizendo que não tinha certeza alguma. Agora eu tenho certeza, temos um gaúcho na semifinal. Se você pensar em algum favoritismo, tecnicamente a moeda cai de pé, não vejo favorito de lado a lado. Mas se você quiser avançar nisso, eu preciso arrumar um favorito. Olha, o modelo de jogos de local, anfitrião e visitante beneficia o Inter, que foi vitorioso, ganhou a vaga. Assim do Corinthians, fez o resultado em casa e depois suportou o Corinthians no jogo da volta. Então, por esse caminho, o Internacional estaria defendido. Mas, tecnicamente, o favorito não existe.
0: Valeu. Obrigado, Maurício. Agora o Diogo Olivier comenta aqui também.
7: Grenal nunca é ruim por definição. É um grande evento, isso não se discute, mas ele é completamente fora de hora. Por alguns motivos muito claros. O primeiro deles é muito melhor, seria muito melhor para Inter e Grêmio enfrentar adversários mais acessíveis. Vasco, Santos, do que o seu rival. Mais fácil de passar adiante. Esse é o primeiro argumento. O segundo é que eles vão se esfalfar, drenar energias num momento muito complicado, de luta para não cair. O Grenal tem essa força, consumir energias demasiadamente, só focar, mergulhar naquele evento. Isso pode prejudicar no Campeonato Brasileiro. E por fim, um outro motivo para ser um Grenal fora de hora, o produto. O Grenal é muito maior do que quartas de final da Copa do Brasil. Se eles não tivessem se enfrentado agora, poderíamos daqui a pouco ter um Grenal na semifinal ou até na final. Então é um Grenal fora de hora. Não é ruim, porque Grenal é sempre bom, mas é muito fora de hora esse Grenal.
0: Muito obrigado, valeu, Diogo Olivier. Festival de opiniões aqui na nossa madrugada esportiva da Rádio Gaúcha. 1h42. Nós vamos ao intervalo comercial e voltamos em seguida.
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0: Uma hora e quarenta e quatro minutos, em seguidinho o sinal vai marcar 11h02 desse dia 12 de agosto de 2026. Vários colegas aqui do nosso departamento de esportes estão opinando sobre o clássico Grenal na fase de quartas de final da Copa do Brasil. Mas agora nós vamos ouvir o que disseram no programa Show dos Esportes os dirigentes do Grêmio e do Inter. Começando pelo vice de futebol do Grêmio, Rafael Lima.
20: Boa noite, André. Boa noite, Maiago. Boa noite a todos os ouvintes aí da Gaúcha. Uma saudação especial aos torcedores do Grêmio. Não cabe a nós, né? Querer ou não querer alguma coisa num sorteio. Né? A gente tem que estar preparado pro que as bolinhas decidirem ali. E agora, né, tocou esses dois clássicos grenais. É se preparar da melhor forma possível para fazer esse enfrentamento com o nosso rival.
21: E a decisão na arena, de alguma forma, é um bom ponto, Rafael?
20: Ah, decidir perto do nosso torcedor é muito importante, né? A gente sabe a força que o torcedor do Grêmio tem quando lota o estádio, nos apoiando. Os últimos jogos agora fez a diferença contra o Mirassol e contra o São Paulo, dois jogos muito difíceis que a gente teve em casa. Então, contar com o apoio do torcedor no jogo da volta, no jogo decisivo, é fundamental, né? E aqui já fica, ainda que falte muito tempo para o dia 13 de setembro, o convite para o nosso torcedor estar em peso dentro do estádio para apoiar o Grêmio.
1: Uhum. E o torcedor vai ver, não estou nem dizendo nos grenais, porque aí é mais para frente, mas vou fazer uma questão que a gente está ouvindo nos últimos dias no noticiário. Krovinovic, quando é que o torcedor vai ver o Filip Krovinovic em campo?
20: A nossa expectativa é que ele já esteja

0: acontecendo e por vezes o resultado demora a aparecer, mas a gente com tranquilidade continuou, apostou, deu todo o respaldo que o grupo de jogadores, que a comissão técnica precisava, conseguiu esses resultados importantes. A gente precisava, né, de vitórias que dessem uma tranquilidade para o dia a dia. Agora é seguir, né, esses dois jogos do brasileiro são muito importantes, dois jogos fora de casa, né, buscar os resultados fora de casa, que a gente está precisando também de uma vitória. A gente não teve ainda esse êxito dentro do campeonato brasileiro, buscar essa vitória, voltar com tranquilidade, se preparar da melhor forma possível para os clássicos, né, no final do mês.
1: Tem os clássicos, e é claro, a gente vai abordar muito, vai falar muito ainda, né, dos clássicos. A gente sabe o tamanho que tem o Grenal, né? Quando a gente conversou com o Vitor Grunberg aqui, o vice-presidente do Inter, até brinquei dizendo que são três campeonatos: o Grenal, a Copa do Brasil e o Campeonato Brasileiro, mesmo que o Grenal esteja inserido dentro de uma competição. O quanto isso anima e pode preocupar, né? Porque a gente sabe o peso e a influência que o Grenal tem. Né, e esse é um momento ainda de, digamos assim, no caso do Grêmio, tentar se realinhar dentro de um campeonato brasileiro, tentar deixar essa parte de ele estar na tabela do campeonato. Mas vai ter esta Copa do Brasil, vai ter os confrontos. Óbvio que vocês vão trabalhar para ganhar, o outro lado também, então não tem, não, a gente não pode prever quem vai ganhar. Mas o quanto a vitória ou o quanto uma possível eliminação, o quanto isso pode afetar em campeonato brasileiro?
0: Animar, anima, sem sombra de dúvidas, anima, até porque nós aqui do Grande do Sul sabemos o tamanho do Clássico Grenal, o que que envolve o Clássico Grenal, né? Um jogo que mobiliza todo o estado, que mobiliza a cidade. E então, nesse sentido, sim, anima muito. Eu tenho certeza que o torcedor também está animado para esses dois jogos. Mas a preocupação é a preocupação para um confronto de quartas de final, de um mata-mata, né? O confronto que a gente tem que dar o um máximo de seriedade, sendo um Grenal ou sendo qualquer um dos clubes que estavam no sorteio, né? Todos os que estavam ali chegaram com muitos méritos e seriam confrontos difíceis, sendo o Grenal que nos tocou, ou se fosse qualquer um dos outros seis participantes.
1: Um assunto que a gente nunca debate no Rio Grande do Sul em época de Grenal, arbitragem.
2: Deve ser de fora,
1: De
2: né, Rafael?
1: fora?
0: Eu acredito que pelo contexto, né, de clássicos deve ser de fora. Até porque, considerando que a gente vai ter dois mineiros e dois paulistas jogando, provavelmente os nossos árbitros qualificados aqui da Federação Gaúcha vão ser deslocados para algum desses confrontos, né?
2: Rafael Lima, obrigado aí, sucesso, e tem muita coisa até o Grenal acontecer, mas a gente vai falar muito dos clássicos que serão jogados no final de agosto e início de setembro. Só que antes, né, tem Atlético em Belo Horizonte, Bragantino em Bragança Paulista. Tanto o Grêmio quanto o Inter precisam estar muito focados no Campeonato Brasileiro também, né? Um abraço e obrigado por nos atender aqui na Gaúcha.
0: Obrigado, Maiago. Obrigado, André. Boa noite para
1: Valeu.
0: vocês. Bom programa.
3: Agora vamos ouvir Vitor Grunberg, que é vice-presidente do Conselho de Gestão do Inter, que também falou no Show dos Esportes.
4: Boa noite, acho que está bem colocado. Boa noite, Andrezinho, Maiago, Arruda. É um prazer falar com vocês, com os ouvintes da Gaúcha, com a torcida colorada. Realmente, né? Agora a gente está no Campeonato Brasileiro. Antes deste confronto, tem dois confrontos pelo Campeonato Brasileiro, ambos em casa, Remo e Atlético Mineiro. Mas com o sorteio hoje, essa pauta fica latente. Se tratando de um Grenal, aí concordando com a frase do amigo, um campeonato à parte, tem um peso ainda maior. A gente sabe o que representa um Grenal, ainda mais numa fase decisiva. E vamos ter que nos preparar da melhor maneira, com equilíbrio e responsabilidade, para encarar esse desafio.
2: Em 1992, onde é que estava Vitor Grunberg?
4: Nascendo.
2: Então não viveu aquela experiência de quartas de final, 1-1 no Beira-Rio, 1-1 no Olímpico e nos pênaltis o Inter classificado, Vitor.
4: Não vivi, também não vivi o pênalti do Célio Silva, que nos deu o título da Copa do Brasil, mas já nasci campeão e quem sabe neste ano eu possa vivenciar isso dentro do estádio in loco.
2: Agora nós teremos duas quintas-feiras. Até te perguntando, porque tu lida muito com essa outra parte também, a parte de preparação do jogo, na questão de estrutura, enfim, a gente teve Inter e Corinthians no domingo. Eu acho que é sempre melhor o jogo no domingo do que numa quinta-feira, né, Vitor?
4: Olha, para a torcida, para valorizar o interior, o torcedor que vem de fora, normalmente o final de semana tem uma facilidade. mas se tratando de

0: jogo de mata-mata, se tratando de um Grenal, a gente, pelo nosso histórico, sabe que a torcida do Beira-Rio vai estar lotada, a torcida do interior, claro que vai ter uma dificuldade maior, vai ter que dar uma matada no trabalho, aí, talvez no período da tarde, mas vai se fazer presente também. Esse já é a tradição de jogos de mata-mata no Beira-Rio.
1: Agora, hoje a gente ouviu, né, tanto de um lado quanto de outro, acho que dá para colocar. Claro que um Grenal ele acende a questão da rivalidade, mas muita gente diz assim: ah, eu não queria o Grenal, né, tanto de parte de Colorados quanto de gremistas, preocupados com a situação dos dois clubes, que ela é muito semelhante no Campeonato Brasileiro, né, as pontuações estão próximas, enfim, a situação é delicada de tabela, achando que o Grenal ele pode ser prejudicial de alguma forma. Trabalhando em campeonato brasileiro, como é que vocês vão tentar trabalhar isso e apartar isso, né? Eu brinquei contigo no começo ali que são três competições, né? Mesmo que só sejam duas, mas como apartar o que é o Grenal, né? E aí, por consequência, o que será a Copa do Brasil, né? E aí é nem tanto ao céu, nem tanto lá embaixo na terra arrasada, né? Porque daqui a pouquinho ganhou, ah, tá tudo legal, tudo maravilhoso, ou perdeu, tá tudo errado. Como é que se trabalha isso nessa hora? Porque a gente sabe do peso que tem, né? O confronto Grenal, ainda mais eliminatório, ele vai ter um gosto de um título praticamente.
0: Ah, claro que sim, a gente sabe que isso aí também tem um peso maior para o torcedor, para nós também, né, que somos torcedores, mas o ambiente profissional do departamento de futebol, da comissão técnica e dos atletas tem, eu tenho tranquilidade que a gente consegue fazer essa separação de momentos também e de viver este campeonato brasileiro nessas duas partidas. A gente sabe que precisa melhorar nossa posição no brasileiro, a gente tem consciência do momento e estamos trabalhando para crescer nessa competição e buscando uma situação mais segura. Os nossos desempenhos nas últimas partidas do Campeonato Brasileiro contra Palmeiras e Flamengo, e também o nosso desempenho recente com classificação na Copa do Brasil, nos traz um alento aí e um otimismo grande para esses próximos dois confrontos, três, na verdade, né, incluindo da Copa do Brasil, mas como a gente falava de separação de momentos, falando principalmente do Campeonato Brasileiro. Nosso próximo confronto é no Beira-Rio, na próxima segunda-feira, contra o Remo. Tenho certeza que a torcida se fará presente, vai ser fundamental. O Inter já divulgou aí promoção para associados, ingresso a R$ 20, para os primeiros 2.006 não sócios, número sugestivo, né? Uma da nossa principal conquista é também o valor de R$ 20, então não sócio com essa promoção. E já lanço o desafio desde já, né? E lancei à tarde, de mais de 100 mil torcedores nessas três partidas: Remo, Atlético Mineiro e também o Grenal na Copa do Brasil. A gente tem essa consciência da necessidade de melhora, como eu citei, mas também o reconhecimento da nossa torcida e do peso e da força que tem ela, e nos empurrando do início ao fim da partida, faz a diferença para a gente melhorar no Campeonato Brasileiro e também buscar essa classificação na Copa do Brasil. Claro que não decidimos, né? O jogo decisivo, digamos assim, do cenário de duas partidas de quartas de final será na Arena do Grêmio, mas o resultado do primeiro jogo é muito importante. E também tenho certeza que lotaremos o nosso espaço na Arena do Grêmio, assim como foi em Itaquera, quando buscamos a última classificação.
2: O que mudou aí, Vitor, nos últimos dias aí pro Internacional? Parece estar vivendo um novo momento na temporada, os resultados que vieram contra adversários tão qualificados que não vinham vindo, nem contra adversários mais fracos no primeiro semestre.
0: A gente veio, né, Manhago, de um retrospecto ruim das últimas duas partidas antes da Copa do Mundo e também das duas partidas posteriores, com quatro derrotas em sequência, né? E isso tem um peso muito ruim. Agora, o dia a dia que a gente observa no CT Parque Gigante, sob o comando do Fabinho Soldado, com a presença do Abel Braga, é de um trabalho muito bom, a comissão técnica muito consciente, os atletas muito dedicados, a gente vê isso. Então sabe que mais cedo ou mais tarde esse trabalho vai aparecer em campo, mas também sabendo o que estamos devendo. Porque além do desempenho, e até em jogos que perdemos, no nosso julgamento, a gente teve um bom desempenho, mas a gente não fez os pontos, que é o principal. Então, acho que uma mudança também na formatação, o treinador falou um pouco sobre isso nas últimas coletivas, a gente conseguiu ter resultado, pontuar no Campeonato Brasileiro, ainda que não vencendo, mas pontuar com bom desempenho e a classificação na Copa do Brasil, e sem dúvida traz uma tranquilidade, né? Pontuar, classificar, isso traz uma melhora, uma tranquilidade para o ambiente. Mas, de novo, temos a consciência da posição que estamos na tabela, ponteando a zona de rebaixamento aí, correndo riscos, e é um risco que a gente não pode correr. Então, a prioridade nossa aí, fazer esses pontos. Por isso, essas duas partidas são fundamentais no Campeonato Brasileiro, para que a gente possa se distanciar desse bloco de baixo.
3: Vamos lá, boa noite.
2: Lucas Arruda vai perguntar agora, Vitor.
3: Obrigado, Maiago. Boa noite, Vitor. Um prazer falar contigo aqui na Rádio Gaúcha. Juntando esses últimos dois assuntos, né, o Grenal e a importância dos jogos do Brasileirão, como que o Inter recebe, do ponto de vista logístico e até físico, a situação de, nos próximos 6 jogos da temporada, 5 deles serem realizados em Porto Alegre? Jogos pelo Brasileirão e pela Copa do Brasil, o que que isso traz para a direção do Inter em termos de repercussão, porque trata-se de uma das sequências mais importantes da temporada para o clube?
0: Olha, Ruda, boa noite, um prazer falar contigo também. Isso tem impacto, sim. Futebol é detalhe, futebol profissional, um esporte profissional é feito de detalhes, a logística ela também é importante. A gente vem, inclusive, quando faz as viagens, tem procurado fazer o fretamento aéreo, sabe que isso faz a diferença, todo minuto de recuperação faz diferença no resultado final, e ter essa sequência em casa, em Porto Alegre, né, considerando também um jogo na Arena do Grêmio, mas estando em Porto Alegre, vai fazer a diferença na recuperação dos nossos atletas. Isso não é tudo, mas sem dúvida nenhuma é um fator que vai trazer uma vantagem competitiva para nós, assim como não tivemos quando tivemos uma sequência de jogos fora de casa. Não é certeza nenhuma de vitória, mas é um fator sim que ele é considerado.
3: Agora, sobre a questão do elenco de jogadores, nós estamos nos últimos dias atrás das informações e incomodando vocês a todo momento, Vitor, mas eu queria saber o que dá para atualizar para o torcedor colorado a respeito da busca pelos reforços, especialmente do sistema ofensivo, né? O que dá para passar para o torcedor do avanço ou do descarte de nomes nesse momento, porque é uma pauta que o torcedor toda hora nos pergunta aqui na Rádio Gaúcha.
0: E eu entendo também a vontade do torcedor de querer saber quem são os atletas, como é que estão as negociações de reforço do nosso elenco, mas o clube está trabalhando no mercado dentro das suas possibilidades, estamos buscando as oportunidades que a gente entende que qualifica o elenco, e entendendo que faz sentido uma negociação, a gente vai seguir. Alguns nomes são especulados, já conversamos outras vezes, sabes que não comento nomes, e sob o comando do Fabinho Soldado no departamento de futebol, a nossa área de mercado tem trabalhado, espero que a gente possa ter novidades na sequência, mas isso não é uma garantia. A garantia é que esse trabalho está sendo feito, e assim que surgir essa oportunidade e a gente conseguir efetivar, o faremos.
2: Vitor Grunberg, vice-presidente do Internacional, obrigado por conversar conosco aqui na Gaúcha, e vamos falar mais aí até o fim do mês, com certeza. Abraço, Vitor.
0: Sem dúvida nenhuma, é um prazer falar com vocês, um abraço novamente na torcida colorada, convocando novamente para essa sequência de 3 partidas aí, a começar por segunda-feira contra o Remo. Nós precisamos do apoio do torcedor para que a gente consiga conquistar esses 3 pontos, essa vitória, e subir na tabela do Campeonato Brasileiro.
4: Bem, aí o Notícia na Hora Certa agora, depois de ouvirmos Vitor Grunberg, que é o vice-presidente do Conselho de Gestão do Internacional, ele que falou no Show dos Esportes. Vem aí o Notícia na Hora Certa e eu volto em seguida.
5: 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Notícia na Hora Certa, no sinal 2 horas. Justiça decreta prisão preventiva de policial militar investigado por tentar matar proprietário de oficina mecânica em Sobradinho, no Vale do Rio Pardo. Justiça energia elétrica é restabelecida em Santa Vitória do Palmar e no Chuí, no extremo sul do estado, após 5 dias. Tempo instável em Porto Alegre e temperatura agora de 13 graus. 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
5: Um motociclista de 31 anos morreu em acidente com um caminhão na BR-116 em Canoas. A colisão ocorreu por volta das 8h15 da noite, no quilômetro 264, no sentido capital interior. O homem morreu no local. Uma das pistas foi parcialmente interditada. Nas demais rodovias da região metropolitana e na capital, sem outras ocorrências em atendimento.
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5: Uma aposta simples feita em Alvorada do Oeste, no interior de Rondônia, acertou as 6 dezenas da Mega Sena. O apostador leva o prêmio principal, que não estava acumulado, de R$3,5 milhões. Os números sorteados foram 10, 11, 16, 37, 42 e 53. Com 5 acertos, 48 apostadores recebem cerca de R$20 mil. Para o sorteio de quinta-feira, a estimativa é de novamente o prêmio de R$3,5 milhões. 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Notícia na Hora Certa volta na Rede Gaúcha às 3 horas. Da redação, Gustavo Gossen.
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6: Rafael Collins.

0: e companhia. Chove na capital gaúcha e na região metropolitana. Chove também em boa parte do Rio Grande do Sul. O Douglas Weber está chegando com mais informações da previsão do tempo.
1: Olha, voltando aqui com a previsão do tempo, agora vamos falar aqui de próximos, né, da região próxima nossa. Lembrando que o Rio Grande do Sul tem os dois alertas de tempestade nesta quarta-feira, né? E a chuva, aquela que se espalha praticamente por todo o estado, tem o risco da chuva forte, de raio e granizo. Vou relembrar o alerta aí para o pessoal das Missões, de Planalto, Centro, Vales e Serra do Estado, com aquele acumulado entre 10 e 60 milímetros. Em Porto Alegre, chove ao longo do dia e também à noite, temperatura variando entre 12 e 15 graus, que é, inclusive, bem parecido com o que acontece na Serra, né? Vai chover forte pela manhã e à noite, com as pancadas de chuva durante a tarde. Então, é muita atenção para essa região de Porto Alegre, aí, chuva ao longo do dia, né? Pessoal, aí não esqueça o guarda-chuva, também, né? Não vai dar um bom tempo para secar a roupa de forma natural, né? Lembrando também aí, região da campanha ali em Bagé, tem aquela chuva rápida, Pelotas, o tempo fica nublado com garoa e chuva à tarde e à noite. Também lembrando o litoral norte, onde a chuva vai ser forte, com trovoadas durante todo o dia. Santa Maria tem chuva forte, com temperaturas entre 10 a 15 graus. Passo Fundo também registra chuva, mas um pouco mais passageira, principalmente aí durante o dia e a noite. No noroeste, Santa Rosa, chuva rápida, com temperaturas elevadas. Pensando na quinta-feira, pensando ao longo da semana, tá, Colin? Ao longo da semana, continua aí, então, com a possibilidade de temporais, principalmente na metade norte e no centro. Então, na região metropolitana, a temperatura e, enfim, a previsão de chuva, ela é um pouco mais positiva, né? Um pouco menos instabilidade. Também aí as temperaturas devem subir a partir de quinta-feira, mas o final de semana, bom, final de semana já começa a se desenhar ali com a metade norte e perto da divisa de Santa Catarina ainda com chuva, e o resto das regiões com uma melhora gradual na previsão do tempo. Colin, ainda tem um aviso do monitoramento do Centro de Monitoramento da Defesa Civil do Estado, né, para essas ocorrências de chuva intensa em temporais isolados na quarta-feira e na quinta-feira, né, mas principalmente para o pessoal, por causa do risco de elevação de rios. Então tem regiões sob alerta, tais como os rios Taquari, Caí, Paranhama, Sinos, Gravataí, Uruguai, ali na região norte, né, Várzea, Passo Fundo, Maquiné e Três Forquilhas. Então o pessoal dessa região aí tem que ter um alerta dobrado, né? Uma atenção dobrada aí por causa desse alerta aí do Centro de Monitoramento da Defesa Civil do Estado para elevação dos rios. Então lembrando, né, a chuva aí que vai atingir todas as regiões, né, intensa e temporais isolados, com queda de granizo no Rio Grande do Sul, com acumulados que variam de 10 milímetros a 60 milímetros, com até pontuais 100 milímetros, segundo a Defesa Civil, em algumas regiões, né? As regiões de maior risco do estado sendo o Oeste, Missões, Norte, Centro, Vales, aqui a região metropolitana, Serra, Noroeste e Litoral Norte, na quarta-feira. Na quinta-feira, segue o alerta para as mesmas regiões e também a elevação de níveis de rios, tem que ficar alerta, tem que ficar ligado.
0: Obrigado, Douglas Weber. Hora da Carol Freitas atualizar pra gente o futebol feminino. Fala, Carol.
2: Bom dia, Colin. Bom dia a quem nos ouve. O nosso destaque vai para a próxima rodada do Brasileirão Feminino, que se inicia na sexta-feira. O Grêmio abre a rodada enfrentando o Atlético Mineiro às 9 horas da noite na Arena MRV, em Belo Horizonte. Atualmente, o Grêmio é sexto colocado na tabela do Brasileirão após a vitória por 2-0 sobre o Cruzeiro. Já o Inter entra em campo no sábado às 7 horas da noite contra a Ferroviária no Sesc Protásio Alves, aqui em Porto Alegre. As gurias coloradas estão na sétima colocação, também com 24 pontos, depois do empate em 2-2 com o Vitória no último final de semana. O último dos gaúchos a entrar em campo vai ser o Juventude no domingo às 11 horas da manhã contra o Palmeiras na Arena Barueri, em São Paulo. As Esmeraldas, que perderam para o Misto na última rodada e, com isso, permaneceram com 10 pontos, mas caíram uma posição. Agora estão em 15º, a 3 da zona de rebaixamento. Estes jogos vão ser válidos pela 16ª rodada. Depois dessa, vai restar apenas uma para que a gente conheça os 8 classificados aos mata-matas e também os 2 rebaixados à segunda divisão. 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
0: O Nicolas Lira traz as informações dos esportes internacionais.
3: Bom dia, Rafael Collin, bom dia para quem nos acompanha aqui no Esporte Companhia. Vamos falar de tênis aqui no espaço de esportes internacionais, porque depois da eliminação em Montreal, o João Fonseca já conhece o seu caminho no Masters 1000 de Cincinnati. De novo, como cabeça de chave, ele folga na primeira rodada e vai enfrentar um holandês na segunda. O adversário sai do duelo entre Talon Grikspoor e Botik van de Zandschulp, jogo que acontece na quinta-feira. Isso porque o Masters 1000 de Cincinnati, que vai até o dia 23 de agosto, ainda está na fase classificatória. A chave principal começa justamente na quinta, dia 11. Caso siga avançando, o João Fonseca pode ter pelo caminho o Casper Ruud na terceira fase, que ele eliminou lá em Cincinnati, ou o Taylor Fritz nas oitavas, um adversário que já eliminou ele no ano passado, mas na grama. Lembrando que esse é o último torneio antes do US Open, que é o último Grand Slam da temporada. O US Open acontece entre os dias 23 de agosto a 13 de setembro. 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
0: E agora vamos ouvir os pitacos do Sala de Redação numa terça-feira movimentada de sorteio da Copa do Brasil.
4: Paulo de Porto Alegre, Pedro Guerrinha voltou de férias na TPM.
5: É verdade.
4: É tensão pós-mulher. O Guerrinha devia estar transando nas férias e voltou
5: de férias. Não, nas férias. Férias é de tudo. Férias eu tomo banho, inclusive de cueca.
4: Porque
5: pra não ter perigo de nada.
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7: Deixa eu começar por aqui, Baguinha, quem é que vai para a semifinal? Vamos ver.
8: Olha, Pedro, eu espero que o nosso Colorado.
7: Só espero ou tu tem certeza?
8: Não, eu certeza não tenho de nada, mas eu tenho confiança no trabalho do Pezzolano. Vejo o Inter um pouco à frente em relação ao Grêmio nesse recorte, né? Tudo pode mudar em 10, 15 dias, mas vejo o Inter passou pelo atual campeão da Copa do Brasil e, de novo, e aí talvez o principal desse sorteio, na minha opinião, o que ficou bom para o Inter é a decisão na arena. O principal para mim foi o Inter iniciar o duelo jogando dentro dos seus domínios.
7: Por quê?
8: Pelo jeito que o Inter joga. O Inter joga de um jeito que não sabe correr atrás do resultado. E aí eu volto no tempo. Claro que mudou muita coisa, mas volto no tempo para a gente relembrar aqui a final do Gauchão. Foi na Arena, o Inter teve um jogador expulso, é verdade, mas o Pezzolano se perdeu e o Inter ali perdeu o título do Campeonato Gaúcho ao ser goleado pelo Grêmio. E não conseguiu mais ter força para reverter no Beira-Rio. Então, esse é o meu argumento mais forte. Eu prefiro, somado ao Grenal que passou e eu citei agora, ao exemplo de Inter e Corinthians, onde o Inter fez um jogo forte contra o Corinthians no Beira-Rio e conseguiu um resultado até acima da expectativa e depois pôde somente se defender contra o Corinthians lá e garantiu a classificação às quartas de final. Então eu acho que para o modelo de jogo, para a ideia de jogo do Paulo Pezzolano, ficou bom para o Inter o primeiro jogo no estádio Beira-Rio. Eu tenho uma preferência, Pedro, sempre em mata-mata, de decidir em casa. Sim. Mas para esse Inter, eu inverto essa lógica e acho que para esse Inter o mais importante é largar bem no duelo, dentro dos seus domínios e administrar no segundo jogo, até porque se o Inter conseguir o ideal, que é vencer o jogo, mesmo pelo placar mínimo, o adversário vai ter que correr atrás do prejuízo e aí abre campo para o Inter tentar o contra-ataque.
5: Eu não gostei, Pedro, não queria Grenal nesse momento, apesar de entender que os problemas eles iam estar criados. O problema é que tu tem uma distração muito grande em um momento de construção do time do Grêmio. O Grêmio, por exemplo, vai ter estreia no próximo jogo. O Krovinovic estreia. O Grêmio tá se reencontrando, está tentando buscar uma forma de jogar. O Grêmio tem um time, ontem eu estava fazendo essa avaliação, antes mesmo de saber o resultado, o Grêmio tem um time, o Diego Caetano jogou 2 partidas, o Wallace jogou 3 partidas, o Krovinovic vai estrear. O Grêmio tem um time em construção, completamente em construção. Então, tu te distrair, e a palavra distração, ela nesse momento, ela cabe muito para isso. Em um momento de construção, é perigoso. Então, eu não queria Grenal, não queria. Eu queria ou Santos ou Vitória, que eu acho que são times menores do que Grêmio e Inter agora. Mas se tu pensar do ponto de vista técnico tão somente, se é coisa do Grenal, o Inter também é um dos times... como o Grêmio, que está num estágio menor aí do que Cruzeiro, do que o próprio Palmeiras. Mas eu não queria, não gostei, mas vamos encarar, tá lá, tá marcado, tem que jogar.
8: Gera um estresse, Pedro, em meio à disputa.
5: Distração.
8: Para escapar, eu acho mais o estresse.
0: Trava, paralisa, drena.
8: É o estresse, assim, de tu, porque a carga é diferente, gente, não tem... Quem vive o Grenal há muito tempo, vocês aqui muito mais do que eu, né?
0: Não, muito não mais não, menos, né? Velho, também.
8: Mas quem vive o Grenal sabe que é uma carga diferente, é um estresse diferente. Tu estica mais a corda, o jogador fica com a perna mais pesada. E isso em meio à nossa briga para não cair para a segunda divisão é ruim. Eu também acho, eu estou com o César nessa, é ruim para o Inter. No aspecto técnico, eu dividi antes do sorteio, eu dividi em 2 blocos. Um bloco com o Palmeiras, que está acima de todos, e o segundo bloco, tudo do mesmo nível. Para a Copa do Brasil, eu vejo todos no mesmo nível, sem apontar assim, Cruzeiro inclusive, sem apontar assim, ó, esse aqui é muito mais favorito que o Inter.
0: O Grenal é ruim sobre todos os aspectos, né? Porque na no próprio torneio, talvez fosse melhor pegar até o Palmeiras, o Inter, o Grêmio, do que o Grenal. Porque o Grenal é isso, ele drena, paralisa. Tá
7: brincando comigo.
0: Não tô brincando, falando sério. Porque
7: tá querendo me sacanear.
0: É, porque assim, ó, uma derrota, uma eliminação na Copa do Brasil pro Palmeiras, ela tem uma repercussão. Se tu tem uma num Grenal, tu tem outra repercussão.
7: É que para o Palmeiras, né? Muito, muito, muito proximamente a eliminação tá configurada. Agora no Grenal dá para encarar.
0: Não, e outra, Pedro, e no Palmeiras, só para terminar aqui. E a questão do Palmeiras, daqui aspecto. A pouco tem Copa do Brasil, tem Libertadores no meio e tal.
7: Não tem chance contra o Palmeiras. No Grenal
0: não, mas como não tem chance, é Libertadores. Se daqui a pouco tira jogadores aqui ali. Não, mas enfim.
7: Teoria.
0: É, também, é a questão da repercussão do Grenal. O Grenal drena, paralisa, trava. Se tem que fazer o sacrifício com o jogador para jogar o Grenal, ele vai fazer, porque ele consome completamente. E vai ser o Grenal do Roto contra o Esfarrapado. É absolutamente impossível tu dizer quem vai chegar melhor, porque são times tão ajustados, e o Grêmio até mais em construção até, que tu não sabe o que tu vai ter no jogo. Para o Inter e o Grêmio, Pedro, é ruim o Grenal.
6: Eu achei excelente o Grenal.
8: Olha só.
6: Excelente o Grenal. Grêmio e Inter, que estão numa temporada ruim. O torcedor de Grêmio e Inter vai ter um grande jogo. A gente talvez tivesse dois grandes jogos.
8: Confronto.
0: Grande jogo
8: é tamanho. Né?
0: O último Grenal foi ruim, né?
6: Não, gente, eu não estou falando da qualidade do jogo, até porque o Grenal, historicamente, ele não é um jogo bonito de se ver. Mas a gente vai ter dois grandes jogos.
8: Dois grandes eventos.
6: A gente vai mobilizar a torcida, 2 estádios lotados, não tem nenhuma dúvida.
8: Isso sim, 2 grandes eventos em Porto Alegre.
6: Nós vamos ter 48 mil, 50 mil no Beira-Rio, 55 mil na Arena. Vai mobilizar as duas torcidas que tanto estão sofrendo neste ano. Então elas têm um grande jogo antes da luta que importa, que é a luta contra o rebaixamento. Ah, mas o Grenal vai tirar a atenção da luta contra o rebaixamento. Se tu não tiver atenção na luta contra o rebaixamento, tu vai cair. Então é preciso saber lidar com isso. Agora, que não tem nenhuma dúvida que vai mobilizar, que vai ser as duas torcidas, vai dar renda alta, vão vender produtos, o jogo vai ser badalado, o Brasil vai parar para ver esse jogo. Nós estávamos conversando antes do programa. Eu não sei se esse jogo não vai ser na quarta-feira, porque é um Grenal histórico. É um Grenal de mata-mata de Copa do Brasil. A gente teve já um Grenal de mata-mata da Copa do Brasil, quartas de final de 92.
0: Acho que foi 92 mesmo.
6: Isso. 92. Mas era um outro momento, era uma outra Copa do Brasil. Esse Grenal tem um tamanho para ser aqueles Grenais que entram para a história. E a gente vai ter uma temporada que Grêmio e Inter pouco fizeram para merecer 2 jogos desse tamanho.
7: Guerrinha,
9: Eu acho que o Grenal nunca é bom para decidir. Acho que o Grenal, mas pela rivalidade que vai haver, entendeu? Um vai se estoporar no meio do caminho aí. O que perder vai ficar numa situação muito ruim. Muito ruim. Agora, tem uma outra vantagem, né? Um dos dois já é semifinalista.
6: E o futebol gaúcho está na semifinal, isso é uma grande.
8: Essa do futebol gaúcho está na semifinal. Não cola.
10: O que perder não está nem aí.
8: Não estou nem aí.
6: Não, mas o Inter na do pouco que nós estamos jogando, e é muito pouco, não à toa. Não. A gente está lutando contra o rebaixamento.
10: Por essa linha,
6: tu tem um time na semifinal da Copa do Brasil.
10: Mas aí por essa linha de raciocínio é porque tu só pegou um ou outro. Né? Também é um negócio que não é um grande.
7: Tu poderia ter dois times gaúchos eliminados.
10: O que eles estão dizendo é que metade do. Metade do futebol preocupado. Vai estar arrasado.
5: O que me preocupa no Grenal é porque eu sei que a repercussão da derrota é diferente. É diferente. A repercussão da derrota para o Palmeiras, para o Cruzeiro, para o Vitória, ela é diferente. No ano passado, por exemplo, o Grêmio perdeu para o CSA. É terrível. Não caiu o treinador. Mano Menezes seguiu. E ele foi eliminado para o CSA. Então, não é isso. Agora... Neste momento, e aí eu boto um ingrediente nos dois treinadores, tá, Vaguinha? Não só no do Grêmio. O Grêmio perde pro Inter, fica inviável a relação do Castro com o torcedor. E o Pezzolano perde pro Castro de novo, porque é preciso dizer que já perdeu uma vez.
10: Tem um peso, claro que
5: tem. Tem um peso muito maior. Muito maior. Se o Inter tivesse vencido o Gauchão, perdeu uma, ganhou outra e tal.
8: Eu não vejo assim.
5: Perder as duas.
8: Vai depender muito do que o Inter fará nas próximas duas rodadas no Brasileiro.
5: Não estou dizendo que cai, Vaguinha. Estou dizendo que a incomodação do torcedor ela é agregada ao primeiro Grenal.
8: Claro, e o Pezzolano sempre teve uma vírgula do torcedor.
10: E aí tu puxa aquele eventual o erro que o Pezzolano teve naquele Grenal, quando tem expulsão, né, do Bernabé, né? Do Bernabé, e aí ele coloca o Bruno Gomes lateral esquerdo, demora a mexer, enfim, aí puxa a conta. É terrível. O prejuízo para quem perder,
5: isso, porque quando tu ganha o mau momento da temporada, ela vai se apagar. Se apaga o mau momento. Se tu perde o mau momento, ele reverbera de uma maneira muito grande.
8: Claro. Eu acho que não tem muito não grande. É essa matemática exata. Depende de novo do que será feito nos próximos dois jogos. Se o Inter ganha dois jogos no Campeonato Brasileiro em sequência, soma 6 pontos e sai da zona de rebaixamento. Por outro lado, se não ganha, fica perto da zona de rebaixamento ou na zona de rebaixamento. Bom, e aí tu passa pelo Grêmio, tu acha que alivia? Não alivia coisa nenhuma.
5: Não, eu acho que tu transporta para mais segurança, porque tu dá confiança pro trabalho. Agora, um dos pontos que é de engajamento do torcedor, eu fico imaginando, o Grêmio joga, o Inter joga com o. A gente viu hoje, vai dizer, com o Santos depois dos Grenais.
8: Depois do Grenais. Entre os Grenais, Bahia em Salvador. Isso, Bahia, Grêmio e Chapecoense
5: e Porto Alegre. Só que depois.
8: O Inter Bahia rifou, né?
5: Depois dos Grenais, o Inter tem o Santos e Porto Alegre. Imagina o cenário do Inter eliminado. Tô dizendo pro torcedor ir para apoiar o time. Imagina esse cenário.
8: Não, é terrível. A sequência é terrível.
5: É isso, é sobre esse aspecto que eu tô colocando. Porque duas vitórias nesse período, tu também não vai poder fazer com grandes. Tu não vai poder festejar duas vitórias totalmente, entendeu? Tu vai estar fora da zona de rebaixamento, mas tu não vai. Ah, acabou, não precisa mais. Chegamos aos 45. Não, tu vai ter que construir os 45. Isso serve pro Grêmio e pro Inter. Então, quando a gente falou aqui, e há uma coisa que eu tenho batido muito forte, nós precisamos fazer 3 pontos nos próximos 6 para estar no início do enfrentamento com o Inter, agora sabendo que era o Inter, isso foi antes, 4 pontos da zona do rebaixamento, no início do enfrentamento. Se tu tiver 4 pontos, eu acho que tu, de alguma maneira, tu projeta para depois. Se tu não tiver, Pedro, 4 pontos... tu pode entrar na zona do rebaixamento em meio ao enfrentamento.
8: Uma parte da mesa defendeu o time reserva na Copa do Brasil para se preocupar no Campeonato
5: Brasileiro.
8: Isso
5: acabou, né?
8: O Maurício não chegou ainda, deve estar nos ouvindo. Eu estou muito curioso para saber a opinião dele.
5: Mas isso acabou. Para
8: saber se ele vai defender o time reserva nos Grenais.
5: Isso acabou.
8: Ele vai chegar aqui dizendo que eu que eu fui mau caráter, que eu desvirtuei a colocação.
7: Não vai dizer porque todo mundo já sabe, não precisa dar esse tipo de informação.
8: Mas é que sim.
7: O que eu quero dizer para você é o seguinte:
8: se
7: o Grêmio,
8: não tirar um pouquinho de contexto, não tem graça, entendeu? Tem que dar um aumento.
7: Ou o Grêmio Internacional melhoram no Campeonato Brasileiro, ou o Grenal vai ser um problema. Se melhorar, ele vai ser uma festa.
5: É que eu acho que não tem solução, Pedro. Até lá, tu não tem solução definitiva. Tu não tem nenhuma solução definitiva.
7: Mas que ganhe.
6: Alguém duvida de que Grêmio ou Inter, embora eu continue com a mesma opinião de que o Campeonato Brasileiro, os 45 pontos do Campeonato Brasileiro, eles são a prioridade máxima de Grêmio e Inter e tem que colocar na frente, embora o Grenal seja um campeonato à parte, vai ser um Grenal histórico. Mas alguém tem alguma dúvida de que se o Grêmio pegasse o Cruzeiro e o Inter o Atlético, se o Inter pegasse o Santos, o Grêmio e o Palmeiras, vice-versa, de que a luta de Grêmio e Inter ela não vai se encerrar na 33ª rodada?
8: Não vai.
6: Então, que bom que tem um jogo que vai mobilizar no meio.
8: Mas o que a gente debate, Léo, é que...
6: Não, eu estou dizendo que... Faltam quantas rodadas? Faltam 10 rodadas para chegar na 33ª.
7: Eu te dou
6: razão. Se Grêmio Inter fizerem 20 pontos nessas 30 tempos a disputar, não vão fazer.
8: Sim, mas...
6: Então a luta vai ser até o final.
8: Mas o que está em discussão, Léo, é o desgaste que gera... uma eliminação para o maior.
7: Ah, não.
8: Tem uma consequência.
7: Isso aí vai ter.
8: É aquela história da Copa Grenal.
6: A vida é feita nesses desafios.
10: Ou foi o ano, foi 2021 que o Grêmio caiu e teve aquele Grenal com o gol do Tyson. Foi 2021 ou estou enganado?
5: 21.
10: Então, eu lembro que naquele, o Inter ganha aquele jogo e aí depois ele entra numa espiral negativa no Campeonato Brasileiro. Não, ele tava,
6: encerrou o ano ali.
5: Contrário, né?
6: O Inter tirou foto, lembra?
5: Não,
6: o Inter posou pra foto.
5: Não, por isso.
10: Ele fica empanturrado. Ah, já fiz o que tinha que fazer.
8: Exato.
10: E já tava meio folgado no Brasil. Começa a perder.
5: Curiosamente perdeu pra todos os adversários diretos do Grêmio.
6: O Diego Aguirre deu uma entrevista.
10: Então, assim, o que aconteceu ali? O Inter
8: entregou?
5: Tenho certeza.
8: Tu acha que o Inter entregou a reta final do Brasileiro?
5: Certeza.
8: Mas essa acusação é grave.
5: Então te abraça nela.
8: É grave.
5: Faz com ela o que tu quiser.
8: É grave.
10: Não, é ruim pra
8: que Flamengo e Grêmio lá no Maracanã foi o quê?
5: Não sei, não lembro.
7: Não, vem cá, vamos fazer o seguinte: nós estamos falando de dois grandes clubes do futebol brasileiro que tem grandes torcidas, tem grandes estádios. Eles não podem passar o ano achando que isso favorece, aquilo desfavorece. Eles têm que jogar futebol. Nisso aí eu estou contigo. Que bom que tem um Grenal. Outra coisa, tem 10 jogos para não cair no Campeonato Brasileiro. 10. Pode ter prejuízo?
5: A partir de hoje, Pedro.
7: Mas vamos fazer.
5: A partir de hoje, termina qualquer tese. Os dois jogos do mês são os Grenais. Acabou. Não tem conversa. Não adianta a gente ficar aqui sendo teórico, porque os dois Grenais mexem com o torcedor, que é quem manda. Os torcedores do Grêmio, eles, a partir de hoje, eles não estão preocupados com o Grêmio Bragantino.
6: Grêmio e Inter não podem... Tenho certeza de que no vestiário, até para chegar ao Grenal com a barra mais leve, com o ambiente mais tranquilo, de que eles vão buscar
5: Seja como for, é óbvio que eles vão buscar. O que eu quero dizer é que na cabeça de todos que vivem o que a gente vive, ou então são pessoas que não vivem o que a gente vive. Todos, internamente... Neste momento, só falam nisso.
6: Não.
5: Esquece.
9: Só falam no...
5: No Grenal.
9: Não, mas esquece. Mas a prioridade não é o Grenal.
5: Eu sei, Guerrinha.
9: É o Campeonato Brasileiro.
5: Mas
9: o
5: problema
9: é
5: esse.
9: Tu tá na
6: aldeia. Ele é do torcedor.
9: Guerrinha, já imaginou, vamos botar aqui, o Grêmio é o Inter. Na final, certo? Na final. Já tem vaga na Libertadores. E vai jogar a segunda divisão.
5: Eu sei, é um terror, velho. É um terror. Só que tu, Guerrinha, experiente como tu é, tu sabe que a partir de hoje... O ambiente todo se volta pro jogo.
9: Claro.
5: Todo se volta. Sim. Ah, mas vai ter domingo antes do Grenal, tem Grêmio e Bragantino. Vou parar de achar. Não pense que os jogadores estão no Grenal.
0: Aí o primeiro pitaco do Sala de Redação. Agora vamos pro segundo, que o papo tá bom.
11: Tu tá te comportando, Pedro? Eu queria ouvir a Jussara, ela tá aí perto.
7: Jussara!
0: Vem cá.
8: Essa foi histórica do Sala de Redação.
0: Pitaco do Sala.
7: Mas antes do Grenal, tem jogo no final de semana.
5: Pedro, o Grenal vai ser tão difícil de se jogar que a maior posse de bola do Grenal, sabe de quem vai ser, Pedro? Do juiz. O Grêmio vai entregar a bola pro Inter e o Inter vai entregar a bola pro Márcio.
8: Mas tu não tá muito preocupado com isso, porque, segundo a tua opinião, extremamente isolada, só tua. O Grenal que teve no Brasileirão foi um bom Grenal, né? Tu gostou? um Grenal bem jogado. Grenal
5: do Brasileirão.
12: César, ali, tu te sacrificou pelo debate,
5: E me serve aquele Grenal.
12: Foi o pior Grenal que eu vi na minha
5: vida. Grenal me serve.
8: Aquele Grenal ruim, daquele jeito, serve.
5: 0-0.
8: Te serve pros pênaltis?
5: 0-0 no Beira-Rio me serve.
8: Mas se serve pros pênaltis?
9: Serve pros pênaltis pra ele.
12: Não, com o Everton. Eu entendo. Tem o Everton no gol. Tem o Everton no gol, consigo compreender.
5: O meu goleiro.
8: É isso mesmo?
5: O meu, não.
8: Fecha pelo empate?
5: Não fecho. Mas eu, no Beira-Rio, se eu sair 0-0, quem sai incomodado não sou eu.
8: Claro, não tem dúvida
12: nenhuma. Não, se você fizer 0-0 no Beira-Rio, você adota o modelo com o qual classificou, que é jogar a segunda em casa e ganhar. Não. Se o Inter ganhar a primeira partida, ele adota o modelo com o qual classificou.
5: Eu acho que o 0-0 no Beira-Rio, 0-0 no Beira-Rio, pra mim, não muda a estratégia do Inter, tá?
12: Não,
5: porque
12: muda.
5: O jogo é 0-0.
12: Claro que não muda.
5: Agora, mudaria essa estratégia do Inter se o Grêmio vencesse o jogo no Beira-Rio.
12: Exatamente.
5: Que a gente sabe que é muito difícil. O Grêmio não consegue ganhar fora.
12: Mas eles estão jogando tão pouco, César. O improvável é parte do clássico. É verdade, mas o improvável é.
9: O Grenal é sorteio, ninguém sabe quem vai ganhar.
12: Exatamente. É roleta russa.
5: É um sorteio.
12: É roleta russa. Agora, eu insisto numa questão assim, em relação ao brasileiro e o efeito que eu entendo, eu assino junto, de que um treinador pode até ser demitido, tem que recomeçar até 2 de dezembro, mas tem bastante tempo, pós uma semana que o Grenal vai ocupar, tem bastante tempo para você ficar em 16º. Porque o campeonato, Wagner, que eu tenho dito desde o gauchão, e depois o Grêmio tem me mostrado o quanto, infelizmente, eu tinha razão, o campeonato dos dois não é nem vaga de Sul-Americana. É você transferir para o ano que vem, estar na Série A num momento financeiro diferente, com capacidade de investir. É 15º, 16º lugar. O Diogo usa uma expressão que é troféu 16º.
10: Troféu
12: 16º. Para mim, o Guerra fala em 15º, vai para Goethe. É nesse nível aí. Para esse ano é isso.
8: Que bom que tu mudou de opinião e concorda comigo, Maurício.
12: Em relação a?

0: Você passar num Grenal, a criança transforma você na Espanha.
1: Tá, mas então,
0: a ideia para o seu objetivo, que é não cair.
1: Tá, mas então a ideia de que a Copa do Brasil pode atrapalhar o brasileiro, ela valia para as quartas de final, se não fosse Grenal.
0: Porque o Grenal tem um tamanho que eu não posso
1: se desprezar. For Grenal e daí para frente,
0: tu... É isso, porque o Grenal vai ter um efeito. Na verdade, dois. Para o perdedor, ele desafia o perdedor a ser uma atitude. Antigamente nós diríamos ser muito macho. Isso hoje não cabe mais.
1: Eu acho que a Copa do
0: então,
1: Brasil
0: é uma atitude espetacular. E para o vencedor não vai botar salto. O vencedor vai embalar numa confiança para atingir os seus objetivos. O Inter ou o Grêmio que passe pode até cair na semifinal, porque o adversário pode ser o Cruzeiro, que é melhor do que os dois.
1: Eu acho que a Copa.
0: Se for o Atlético, não.
1: Pode Copa, ser finalista. A Copa do Brasil, ela não precisa do Grenal para ser importante para Grêmio Inter. Não precisa, sim. Se tivesse, fosse jogar com o Vitória, com o Santos, tinha que jogar com o time titular, ainda mais porque esse ano o vice tem vaga na Libertadores, vaga indireta, não é vaga direta, é um ponto, né? Mas é uma vaga indireta que te dá ali uma chance de entrar na rota dos milhões de novo, independentemente do adversário, tinha de ver a Copa do Brasil com um olhar muito especial. É para colocar time titular, sim, sempre. Bom, Grenal mais ainda, né? Mas se fosse contra a Vitória, o Santos, a mesma coisa, não mudaria nada.
2: Imagina, Pedrão, o Inter passa, depois pega o Atlético Mineiro e no final do ano, Inter e Vitória em Brasília para comemorar.
0: Ah, porque o Vitória eliminou o Palmeiras daí.
2: E isso, o Vitória já eliminou o Palmeiras.
0: Vitória. Né? É verdade, não. Não é pergunta irônica.
2: Passa conta... pelo Palmeiras, Inter e Vitória em Brasília. Que espetáculo, que decisão.
3: Vai lá.
2: O quê?
0: Com escala ou sem escala?
2: 6 dias.
0: Com escala ou sem escala?
2: 6 dias antes. Eu vou 6 dias antes e não sei se volto.
4: A pergunta que todo mundo faz pra gente é todo mundo faz essa pergunta, o que a gente ficaria? O título da Copa do Brasil e o rebaixamento ou a permanência na primeira divisão e a derrota? Isso acontece
3: permanência
4: toda.
0: Permanência na Série A.
4: Por isso entra a régua aquela, o primeiro título é não cair.
1: É que as duas coisas não são excludentes, né? Essa que é a resposta.
0: Não, mas
1: que
0: se eu fosse, entendi o exercício. Se fosse
4: pegar, por exemplo, o ano de 2016, quando o Inter cai, o Grêmio é campeão da Copa do Brasil naquele ano. No mesmo ano.
0: O Palmeiras é campeão quando não havia paralelo de decidir a Copa do Brasil depois ainda do brasileiro. O Palmeiras é campeão com o Luiz Felipe da Copa do Brasil no meio do ano e ao final daquele ano, já sem o Luiz Felipe,
4: ele
0: cai.
4: Sai, ele joga Libertadores na segunda divisão? Não lembrava disso.
0: Ele cai naquele ano, jogou a segunda, a Libertadores na segunda.
4: Ele ganhou a Copa do Brasil.
0: Porque ele cai no fim do ano com aquela mesma temporada, só que o Felipe sai antes. O Felipe só é campeão da Copa do Brasil.
5: É que a Copa do Brasil era no primeiro semestre.
0: É, isso. Mas é sensacional o que está por vir aí, inclusive em Palmeiras e Santos.
2: Tem um detalhe importante, tá?
0: Cruzeiro e
2: Atlético. Até o César falou sobre isso.
1: A gente está falando menos de Palmeiras e Santos, né? Desculpa, Vaguinha, porque tem Cruzeiro e Atlético, né? Que é um baita. Mas olha, a figura do Neymar contra o Palmeiras do Abel. O Abel Ferreira, Guerrinha, rapidinho. A Mancha Verde agora, Guerrinha, pediu em nota oficial a saída do Abel Ferreira. O cara é líder na Libertadores, está classificado na Libertadores, na Copa do Brasil e do Brasileiro.
6: Manda o Santos, não sei se vai ser na Vila, né? Pode ser os dois na Vila. Pode ser os dois jogos na Vila.
2: Passa o Palmeiras.
6: Mas é evidente, a diferença técnica é muito grande.
1: É, o Santos não está jogando nada.
6: É muito grande.
1: Nada.
2: E não tem assim uma...
6: Por exemplo, o Vitória decide em casa ou fora?
0: O Vitória em casa.
6: Vitória e Vasco, o Vitória é favorito.
0: Exatamente.
6: Favorito.
2: Exatamente. Agora tem um detalhe, tá? O Grêmio, pelo que disse o César, o Grêmio fechou o seu ciclo de contratações. E o Inter não. O Inter pode agregar qualidade ao seu ataque já para o primeiro jogo.
4: Tu acha que o Inter muda hoje, Vaguinha? Hoje, por exemplo. Ontem o Inter estava, dentro do que a gente estava falando aqui, dentro do sala, o Inter estava muito comedido com relação aos
0: investimentos. Ah, isso é uma boa pergunta.
4: Tu acha que o fato de ter tido o Grenal...
2: Não.
4: Hoje, pode fazer o Barcelos ligar para meia dúzia de colorados, pelo amor de Deus, gurizada.
2: Aí é que tá.
4: Agora é...
2: Eu acho que pode acontecer. Comedido não é a palavra, porque não é porque não tem dinheiro.
4: Não, tudo bem.
2: O Inter não consegue avançar nas questões.
0: Não, mas essa pergunta do César cabe. Porque Grenal, eu acho que o Alessandro Barcelos vai fazer isso.
2: Por exemplo, Grenal, tá? Saiu o Grenal. Eu tenho certeza que o presidente vai pegar o telefone. Gente, eu vou precisar da ajuda aqui. Nós temos que dar entrada para contratar o Arce lá. O Rivadavia, vamos começar a secar o Rivadavia hoje já.
0: Pra o jogo é no Maracanã.
2: E vamos ter um centroavante contra o Grêmio.
0: É isso.
2: Vai decidir o jogo, se não interessa. Ele tá fazendo gol. Traz esse cara. Qual é o outro que tá aí pra... Ah, vai vir o Bacambu, o Eliasson. Cara, bota pra dentro pra reforçar o elenco. Bota porque num jogo como esse de mata-mata,

0: tudo pode fazer a diferença.
1: Eu acredito nesse
0: exercício. Tudo pode fazer a diferença. Então, tem esse aspecto. O Grêmio é esse. O Inter é esse, mas pode contratar. Ou seja, o Inter pode melhorar para o duelo contra o Grêmio.
1: Vocês concordam? Em peças novas.
0: Sim, o Inter pode agregar qualidade ao seu elenco.
2: Pode. O Grêmio tem um jogador para entrar também.
1: O Krovinovich.
0: Exatamente.
3: O Grêmio tem o Krovinovich, que deve sair a liberação, a informação é que deve sair entre
1: hoje e
3: quinta-feira.
1: Até quinta.
3: É, eu ouvi dizer que leva um ou dois dias ainda, mas eu não sei exatamente
1: o que continua dando para jogar no fim de semana.
3: Exatamente.
1: Tá tudo bem.
3: E ele vai ter duas semanas até o Grenal para poder jogar. Esse é o acréscimo do Grêmio.
1: Perfeito.
3: Que para mim o acréscimo do Grêmio também é, Pedro, dar experiência para os seus jogadores. Porque é preciso sempre colocar o Grêmio, é um time em construção. O Diego Caio tem duas partidas, o zagueiro tem duas partidas, o Pavon voltou a ser ponteiro agora depois de 5 meses. É isso que o Grêmio tem. O Vija Santos está voltando de uma lesão que a gente sabe que é terrível, jogou 3-4 partidas. O Grêmio é um time que está retomando as coisas. Retomando. Dá tempo. Eu acho que dá pra enfrentar, sem dúvida. Eu não vou aqui achar que o Inter tem uma máquina que eu não acho que tenha.
1: Não tem,
3: entendeu? Não, não é isso. Agora, que eu hoje tenho muita preocupação sobre essa construção, porque tu sabe, começa a construir, toma uma pancada, destrói. Não tem o que fazer.
2: É.
3: O Grêmio vive hoje entre o céu e o inferno.
2: Mas, de novo, eu devo dizer o seguinte, o Grêmio Internacional tem obrigação de não cair para a zona do rebaixamento. Vamos fazer um acordo aqui, como é que vão fazer, o que é que tem que fazer, não importa.
4: Eles não têm bola, Pedro.
2: Eu sei.
4: O problema é que falta é bola, não é tempo, não é nada, é bola, não tem bola.
2: Mas tem que dar um jeito, Guerrinho, tem que dar um jeito, não dá para cair.
5: A Copa do Brasil, o Grenal, ele já vai ser sob as novas regras, né, que foram decididas ontem já. Para tentar.
2: Quais são as regras? Lembra aí.
5: 8 segundos com a bola nas mãos o goleiro.
2: Essa já tinha, né?
5: Se exceder, escanteio. 5 segundos para arremesso lateral.
1: Isso é novo. A partir dos 5 segundos é que é novo. O goleiro já era assim.
5: Isso. Aí reverte, né? Se exceder 5 segundos,
3: esse reverte. 5 segundos.
5: 5 segundos para cobrar tiro de meta. Se exceder 5 segundos, escanteio para o adversário.
1: 5 segundos a partir da contagem que o juiz estabelece. Não, claramente.
3: 5 segundos a partir do momento que ele bota a mão na bola. Aí ele vem caminhando a 2 por hora, olha ali, diz, não, bate tu, não bato eu, eles
6: levam o juiz. Aí se ficar essa enrolaçada, o juiz vai levantar a mão e vai abrir a contagem.
5: Outras mudanças, 10 segundos para deixar o campo numa substituição.
1: Você nem chegou na melhor ainda.
5: Um minuto após atendimento, assim. O cara recebeu um atendimento no campo. Ele recebe o atendimento, depois ele sai.
2: Obrigado a sair.
1: Mas o melhor ainda vem aí.
5: O do goleiro? Após atendimento, o goleiro, um jogador de linha, fica fora por um minuto.
1: O goleiro hoje, Pedro, ele faz uma defesa e ele se dá o direito de simular que tomou um tiro de calibre 12.
2: Isso.
1: Aí ele fica no chão, todas as câmeras passam o replay da defesa e aí ele levanta. A outra coisa que acontece antidesportiva horrorosa é o treinador mandar o goleiro cair para o jogador ser substituído.
2: Sim, e não onde ficar é que vai menos. Saber se o goleiro está machucado ou fazendo
1: cedo? Aí é a sensibilidade. Aí
5: não,
1: é
5: mas
1: sensibilidade.
5: Tem aqui na regra, se for, não, por exemplo, episódio de concussão, de por exemplo, aí não tem. Aí pode receber atendimento.
1: Claro. Tem como perceber, Pedro, os goleiros fazem uma defesa e se atiram.
6: Se o goleiro receber um atendimento, como todos recebem, e por o vento, né? É que encana muito vento, geralmente na área das goleiras.
1: Agora o cara fica vento. Fora um minuto de linha.
6: E aí o goleiro cai, ele
3: eu
6: rola.
3: Eu gosto muito das
6: minhas. E aí
5: eu achei boas também.
6: O técnico tem que escolher imediatamente um jogador de linha para sair.
1: Se o técnico escolhe, o capitão escolhe.
3: Se o capitão não escolhe, o capitão
6: não sai. Se o técnico não escolher, sai o capitão.
1: Não, mas o capitão pode escolher um para sair.
3: Foi o jogo contra o Diniz. Foi uma entrevista do Diniz, né? Eu só não sei se foi no jogo Porto Alegre ou jogo lá. Que ele disse que teve. Ah, não, foi do CEO do Corinthians. Ele disse Marcelo que teve 49 Paz. Minutos de bola rolando esse jogo aqui.
5: É, que a FIFA quer ser
1: sendo mais. O jogo de São Paulo.
3: Eu acho que foi aqui.
4: Outra coisa
1: que não, quando ele reclamou de pênalti.
4: Isso, tá, foi outra coisa que está irritante hoje para te ver futebol, eu vejo muito futebol na televisão. O cara bota a mão no peito e o cara cai que parece que. Cortar os olhos dele fora.
1: Isso aí tem que
4: punir,
1: isso,
4: cara.
1: Isso é insuportável.
4: Tem que punir.
5: É que o jogador brasileiro, ele joga contra a arbitragem. O jogador brasileiro, assim, na maioria dos lances, ele é desonesto. A ideia de que vamos levar vantagem tudo certo, a lei de Gerson, ela segue no futebol brasileiro.
2: Aconteceu com o mercado no jogo.
5: Infelizmente segue.
2: Ele levou uma bordoada no peito, caiu no chão com as mãos
4: nos olhos. É.
2: Isso o VAR tem que indicar e dar
4: claro, exatamente, Pedro. É
6: verdade. A partir do ano que vem.
2: Quando for muito evidente. Né?
6: Uhum. A partir do ano que vem, o VAR vai corrigir também, segundo o cartão amarelo, e o escanteio. Se deu um escanteio, mas o juiz marcou errado o escanteio, saiu um gol. O VAR pode corrigir o escanteio.
5: Ah, o que é correto.
6: O ano que vem.
1: Não, antes de sair o gol, né? Na verdade, nem dá consequência para virar gol. Você deu um escanteio, sim, que era tiro de meta, vem o árbitro, o VAR.
3: O curioso dessa regra é que se ele der tiro de meta errado, não volta.
1: Isso. É.
3: Se ele der tiro de meta, ele bateu no zagueiro e tinha que ser escanteio. Ele não volta. Ele só volta se for de ataque.
1: O espírito da regra deve ser evitar o mal maior.
3: Isso, evitar o mal maior.
2: O Maurício, que a CBF, parece que era o Gacibo, o chefe lá do departamento de árbitros, ela determinou o seguinte: o cara que fizer rodinha, que vier para cima de ti, já mete amarelo para
4: ele. Isso aí.
5: É que agora sim, isso vai valer mais porque tem que chegar ali os capitães. Quer dizer, se o árbitro vai conversar com os capitães. Se começar a rodinha de outros, aí o cara
4: mata. O cara vai pro VAR, parece que tem que ir a brigada junto com o senhor.
3: A gente bota muito a culpa no jogador, tá, Guerrinho? Eu acho que isso foi criado pela arbitragem. Porque no momento em que se criou a ideia de parar tudo para tentar encontrar um pênalti, tu ensinou o cara, ó, tenta alguma coisa aí que eu vou dar. Tenta alguma coisa.
4: Pode ser.
3: Vai ali, ser. Tenta alguma
1: eu
3: coisa.
1: Eu discordo, mas o raciocínio é muito bom.
3: Aconteceu. A Copa do Mundo, eu nunca vou me esquecer, tô vendo eu e o Vaguinha sentado naquele lugar que tinha um monte de televisão, o jogo do Uruguai. O Uruguai empata o primeiro jogo dele na Copa do Mundo.
2: Felizmente não estava no nosso lado para não incomodar.
3: Nós estamos vendo o jogo. Teve um jogador que em todos os lances dentro da área, fora da bola, caía no chão. Canóbio. Todos os lances.
2: Isso é terrível.
3: Todos os lances ele pedia alguma coisa. Fora da bola. A bola estava na esquerda e caía na direita.
4: Tem que punir.
3: Todos os lances. E eu pensei, isso aí ensinaram ele a fazer. Ensinaram ele. Aqui no Brasil, o que tu faz? Lá na Copa, por exemplo, o pênalti só era na bola. Só perto da bola. Só lance de bola. Aqui no Brasil, não. Tu bate um escanteio e a bola vai no Diogo. O Maurício é tocado pelo Vaguinha. O VAR para tudo. Vamos ver se o Maurício tocou no Vaguinha. Ele estava fazendo carinho na orelha dele. E dá pênalti. Tá,
5: mas no
3: caso, a bola não tá no jogo.
5: César, no caso da cera do goleiro, é um episódio assim completamente à parte. Porque eu não sei aonde que a gente perdeu completamente as estribeiras. Porque houve um momento no nosso tempo que o goleiro pretestava a cera, né, Guerrinha? Ficava ali quando tinha um choque. Tivesse um choque no ar, o cara caiu. Tá, tudo bem, caiu. Agora, defesa, eu não sei se. Eu queria entender assim, quando foi a regra de corte que alguém se deu conta. Olha só, não precisa para fazer cera ter o choque. O cara pode pretestar que passou a sentir um problema muscular
1: depois da defesa.
5: E aí cai depois, os caras estão caindo sem nada.
1: E choque.
5: Eu não sei se foi alguma casa-mata, alguma comissão técnica percebeu isso, que na regra, olha, não precisa. Ou se perdeu o rigor ético, assim, não, se tiver um choque fica mais ou menos mais certo, Miguel. Sem não dar nada. Agora os caras não têm nenhuma compostura mais.
1: Eu quero elogiar o Paulo.
5: Quer dizer, a gente perdeu completamente
1: pelas razões certas, tá? Que é fazer o que ele está fazendo com o time do Inter. Mas o Felipe Duarte deu depoimento agora no jogo de domingo que ele ouviu ao lado da casa-mata o Pezzolano pedir para o goleiro dele cair. Eu não posso elogiar isso. Eu não posso achar que isso é do jogo, que é normal, que ele é malandro, que ele é matreiro.
3: Mas hoje é.
1: Não, tio, mas tá errado.
3: Eu sei que tá errado do ponto de vista da ética do jogo,
1: de alguma maneira.
3: Mas hoje não tem punição para isso.
1: Mas então,
3: agora os caras estão criando uma regra para ter.
1: Agora vai ter.
3: O que eu digo é que o futebol, eu cito também o episódio da Argentina na final da Copa. Todo mundo. A Argentina usou a ferramenta do jogo para tentar endurecer um jogo. Ela usou uma ferramenta que o jogo dava.
7: Tá aí então mais um pitaco do Sala de Redação. Agora são 2h46, é hora do automobilismo, é hora do paddock. Vamos com Douglas Weber.
8: 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Collin, carrinhos velozes, baratinhas furiosas e o mundo.

muito óbvio e claro, assim, para quem acompanha o quadro desde o começo do ano, que a Fórmula 1 e os pilotos não estão tão satisfeitos com esse regulamento 2026. E o Stefano Domenicali comenta, assim, que na opinião dele, a Fórmula 1 deveria até partir por uma negociação diferente aí do uso de potência, isso porque, né, o motor em 2026, né, o motor, como eles chamam de unidade de potência, né, o motor ele é 50% elétrico e 50% a combustão. A ideia da Fórmula 1 é, né, tornar o motor a combustão cada vez mais importante, de novo, no automobilismo, na categoria, e foi feita uma proposta aí para um plano para 2027 e 2028. O Stefano Domenicali, inclusive, falou que, né, tem feito conversas com os pilotos, né, para entender um caminho a ser seguido, e que o Max Verstappen é um dos principais consultores dele, particularmente, assim, que tem feito conversas pessoais com o Max Verstappen para ajudar o regulamento a andar num caminho que o Verstappen gostaria aí para os próximos 2 anos. Isso, claro, né, porque o Verstappen já deu a entender que se a categoria ficar muito monótona, ele poderia sair. Para a Fórmula 1, para a FIA, para o Stefano Domenicali, isso não seria uma boa situação nesse momento da Fórmula 1. Não assim de uma forma, né, arbitrária, até artificial, né? Não é um piloto saindo por falta de desempenho, sim por falta de interesse. Eu acho que a Fórmula 1 entende que isso pegaria muito mal para a categoria. O fato é que o Stefano Domenicali falou que até pensaria, foi pensado em mudanças mais radicais para 2027 e 2028, que provavelmente isso significa é que o motor a combustão fosse muito mais evidente que o motor elétrico, né, fosse muito mais importante para a velocidade final do carro do que o motor elétrico, mas as equipes têm que ser tudo feito em acordo, né, equipes, Fórmula 1, gestores e tudo mais, fabricantes de motores, justamente para poder fazer uma mudança que agrade todo mundo, né? Mudanças de regulamento assim, elas exigem então uma concordância, né, entre as partes. E daí essas partes decidiram então que a mudança fosse feita de forma menos drástica e mais em etapas, né, mais paulatinamente, chegando em 2028 então com um carro assim mais ou menos idealizado aí pela FIA, pelo Stefano Domenicali nesse exato momento. A ideia é justamente dá mais importância para o motor a combustão, porque o motor, o combustível utilizado na Fórmula 1 atualmente é um combustível não fóssil, né? É um combustível produzido em laboratório, artificial, né? Que então poderia, que polui menos, né? Exige menos recurso natural, né? Não é um motor que não, né, vai poluir o ar, mas é um motor que de um recurso que não é finito. Isso já torna ele mais ecológico, né? O principal motivo da parte da elétrica, do automobilismo, é justamente fazer esse equilíbrio ecológico, né? A Fórmula 1 se preocupa muito com a pegada de carbono, como eles chamam, né? Inclusive, tem tudo isso passa por uso de recursos renováveis, né? A forma que é feita a logística da Fórmula 1, e inclusive passa pela motorização e pelo teto de gasto, né? Tudo isso para tornar, né, a pegada, né, ambiental da Fórmula 1 menos evidente, né? Claro que é um esporte motor, né? Poluição a princípio faz parte desse do evento de alguma forma, né? Seja com, né, com os eventos, grandes eventos, né, movem plástico, enfim, todas essas coisas, né? Não dá pra gente achar que a Fórmula 1 vai conseguir ser, e qualquer outro evento vai conseguir ser 100% verde, né? Mas ainda assim, né, a intenção dessa mudança foi fazer, deixar a pegada de carbono menos evidente. Com o advento do combustível não combustível fóssil, né, combustível fabricado em laboratório, daí se abre uma oportunidade para o motor a combustão ter de novo uma participação mais presente, né? Claro que se sonha, assim, né, se especula sobre uma volta dos motores V8, V10 ali a partir de 2030, mas por enquanto é no campo de especulação, né? Não é um campo real. Mas ainda assim se sonha com a volta de motores V8, V10, né, com aquele barulho maravilhoso, enfim. Falando em motores, falando em equipes e tudo mais, quem deu entrevista essa semana foi o Flávio Briatore, ele que é o chefe de equipe, né? Ele é o principal personagem da

0: Alpine, que era Renault antigamente, Alpine hoje que usa motores Mercedes. Bom, ele deu uma alfinetada na Aston Martin, isso porque a Aston Martin tem o que seria o engenheiro-chefe mais conceituado, tem as dependências, né, as instalações as mais modernas, que tem mais atualizações e tudo mais, e mesmo assim nem as melhores instalações são suficientes para fazer uma equipe pontuar, fazer uma equipe ser uma equipe de ponta. Essa é a frase do Flávio Briatore, né? Dando aquela alfinetada nas tomates, dando aquela alfinetada no desempenho do carro, né? O MR26 nesse ano, né? Que conseguiu no máximo um décimo lugar ali, meio surpresa com o Alonso. Claro que na última corrida conseguiu um 13º lugar, muito mais natural do que o 10º lugar do Alonso em Mônaco, mas ainda assim, né, a Alpine está arrancando as luzes da Aston Martin e parece então que está deixando o Flávio Briatore feliz, sorrindo, né? E é como eu gosto de dizer, né, em disputa de vigarista, Colin, vamos usar aqui um termo, uma licença poética, né? O Flávio Briatore, ele é um desses vigaristas clássicos da Fórmula 1. O Lawrence Stroll, que é o chefe, que é o dono da Aston Martin, é também um personagem assim, meio parecido, meio bonachão, meio falastrão também. Então eles agora estão, né, se encontraram como inimigos, né? Porque às vezes é isso, né? O marketing dessas equipes precisa de uma movimentada, e se encontrar como um inimigo, não necessariamente sejam inimigos de verdade, mas no mundo popular, ali na imprensa, nas câmeras, nos microfones, ter um inimigo tão evidencial pode alimentar fãs e fanatismos, né, e torcidas, que daí é muito bom pro business, e é business que Fórmula 1 é, afinal de contas. Enfim, Colin, ficamos aí com esses bastidores dessa semana de automobilismo. Volto amanhã com mais carrinhos velozes, baratinhos, furiosos e o mundo do automobilismo aqui no Esporte Companhia, como sempre, né? Tchau!
1: Tchau, tchau. Valeu, Douglas Weber, com o automobilismo. É reta final, né? Aproveitando que a gente falou de automobilismo, estamos na reta final do programa. E os ouvintes participaram bastante, falando sobre o clássico Grenal. Leio mais algumas mensagens aqui. O Paulo Roberto Silva, ele é torcedor do Grêmio, e ele diz o seguinte: 1-0 para o Grêmio no Beira-Rio e depois 2-0 na Arena. Grêmio semifinalista, vamos escapar do rebaixamento, vamos ganhar a Copa do Brasil, e no fim do ano quem vai acabar sendo rebaixado é o Internacional. Será um baita presente do Papai Noel, diz aqui o Paulo Roberto. E aí, torcedor, você concorda? É isso que vai acontecer? Por exemplo, aqui, ó, o Norberto, ele é de Canoas e já diz o contrário aqui, ó. Diz que o Inter ganha no Beira-Rio e depois, no desespero, que o Grêmio vai ter que buscar o resultado, o Inter ganha no contra-ataque também na Arena. Acredita em título da Copa do Brasil e que o Inter vai ter dificuldades, mas vai conseguir escapar do rebaixamento. É a opinião do Norberto, fechando a participação da galera aqui no programa de hoje. Um pouco mais da nossa trilha sonora de hoje. Obrigado, Murica, obrigado, Rubens, obrigado aos ouvintes. Uma excelente quarta-feira a todos. O Esporte Companhia fica por aqui. Um abraço, tchau!

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1: 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Número de mortos por terremoto passa de 250 e busca por desaparecidos prossegue na Colômbia. Voo da Azul faz manobra para evitar colisão com aeronave na Serra e caso será investigado. Tempo instável em Porto Alegre, agora faz 13 graus. A previsão é de que a chuva persista nesta quarta-feira, com pancadas mais fortes nas Missões, no centro, nos vales e na serra. Na capital, mínima de 12, máxima de 15 graus. 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
1: Que flui normalmente na capital e também nas rodovias da Grande Porto Alegre.
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1: O Rio Grande do Sul está sob dois alertas do Instituto Nacional de Meteorologia para tempestades. O aviso laranja de perigo abrange toda a faixa central do estado, com possibilidade de chuva de até 100 milímetros por dia, ventos de até 100 km por hora e queda de granizo nas Missões, no centro, nos vales, serra, região metropolitana e extremo sul catarinense. O alerta é válido até as 11h59 da noite. Já o aviso amarelo de perigo potencial abrange todo o estado. Ocorre hoje na capital um feirão de empregos voltado ao público jovem. Promovido pelo Cine, o evento integra a Semana Municipal da Juventude. A atividade será realizada das 9h à 1h da tarde no Centro Esportivo e Cultural da Bom Jesus, no bairro Jardim de Sauz. Além do encaminhamento para vagas, serão oferecidas oficinas para elaboração de currículos. 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Da redação, Gustavo Gossen.
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Olá, muito bom dia, você ligado aqui na Rádio Gaúcha, estamos na quarta-feira, meio de semana, dia 12 de agosto de 2026, e está no ar mais uma edição do nosso Madrugada Gaúcha, ao vivo, trazendo as principais informações do estado nesta quarta-feira. Uma madrugada de chuva, de tempo instável em praticamente todas as regiões, 12 graus a temperatura agora aqui em Porto Alegre, com alguns pontos de chuva na capital neste comecinho de quarta-feira, 12 graus por aqui, 12 graus também em Pelotas, 13 em Rio Grande, 11 em Caxias, 11 em Santa Maria, 12 graus lá em Passo Fundo e também 12 graus a temperatura em Capão da Canoa. Nosso Madrugada Gaúcha começando hoje na nossa trilha musical, a música brasileira das antigas. É, a gente vai ouvir muita música boa. Nós começamos com Rádio Táxi, com o rádio ligado. Agradecendo desde já você que está ligado com o rádio aqui na nossa Rádio Gaúcha.

0: Ouvintes podem participar através da nossa interatividade 51999699-5218, é o WhatsApp da Rádio Gaúcha. Mande sua mensagem também pelo Instagram, meu Instagram é arroba Frederico Feijó, segue lá, pode mandar sua mensagem, seu recado também será lido mandando a sua mensagem pelo Instagram. Estaremos no ar até às 5 horas da manhã, trazendo as principais informações desta madrugada. Eu vou até a Central de Jornalismo, por lá está Gustavo Gossen, também a Stephanie Soares. Gossen, bom dia, boa quarta-feira para o amigo.
1: Bom dia, Frederico Feijó, boa quarta-feira para ti, para todos os nossos ouvintes do Madrugada Gaúcha. Tudo certinho?
0: Tudo certo, né? Meio de semana com chuva, mas é o jeito, né, Gossen?
1: É. Quarta-feira, geralmente eu trago pergunta, e aí, copo cheio, né? Meio cheio ou meio vazio?
0: é mais para vazio, né? Mais para vazio, porque tu ainda não vai trabalhar no sábado, né? Eu ainda trabalho sábado e trabalho na segunda, né? Então, digamos que tá meio vazio.
1: É verdade. Ainda mais já em agosto, né? Já tá no meio do ano, a bateria já vai começando a ficar um pouco mais baixa, né?
0: É. Até olhando o calendário, realmente assusta, né? Já estamos no dia 12 de agosto. Daqui a pouco já começa a questão de Natal, né? Falarmos em Natal, pessoal já pensando como vai fazer nas festas de final de ano, né? Como é que vai ser também as férias de verão. Já começa todo o planejamento, né?
1: É, diz que a cantora Simone já está aquecendo a voz, né?
0: Já estão descongelando o Roberto Carlos,
1: né? É
0: sabe
1: verdade.
0: Sabe que eu sou eu adoro essa clima natalino.
1: Eu também.
0: Aquela coisa assim de final de ano, né? É, tem uma conhecida que ela começa a arrumar a casa para o Natal no dia 20 de setembro.
1: É
0: no feriado. No feriado Farroupilha, ela começa a arrumar a casa para o Natal. Um pouco antes, né? Do que o normal, né? Um pouquinho antes, né? Algo assim.
1: Certo, ela não... É que outubro, novembro, ali pro comércio, ainda tem o Dia das Crianças, tem várias coisas antes, né? Mas no clima, bom, quanto melhor... É um clima legal, né? Mas não sei, 20 de setembro ainda tá longe ainda, né? Não podemos banalizar, né? Temos que valorizar o período, né?
0: É, exatamente. Então fica ali, imagina, fica todo outubro, esse ano ainda com eleição, né? Teremos, já com eleição, já vai estar com a casa decorada para o Natal. Então, todo
1: dependendo,
0: outubro...
1: não sei se é o caso, mas dependendo da casa, a eleição pode fazer com que a ceia de Natal já fique mais reduzida. O pessoal começa a bater boca, brigar. O clima natalino pode ser desfeito ainda em outubro, né?
0: É,
1: em alguns casos
0: já pode reduzir o número de convidados, né?
1: É, ali no dia natalino, acho que antes da eleição, eu não sei não se é uma boa, dependendo do caso da família.
0: Então vai ficar outubro, novembro, todo dezembro até dia 25. E ela deve desarrumar lá em janeiro, né? Então é tempo, né?
1: Eu não sei como é que é a tradição na tua casa, na tua família, mas lá em casa sempre era, montava árvore de Natal no dia da ação de graças, no finalzinho de novembro, e desmontava no dia de Reis, 6 de janeiro.
0: É, não, lá em casa também. Mas, em alguns anos, a minha mãe fazia o seguinte, ela arrumava no início de dezembro, né, e aí em janeiro, quando era pra desarrumar, tirar as coisas... A gente geralmente viajava, tirava um período de férias. E acabava voltando só depois do carnaval. Então ficava até o carnaval a decoração natalina, né? Então...
1: Como era bom esse período, que as férias eram 2 meses inteiras, né?
0: Coisa boa, né?
1: Colégio, saía em dezembro, voltava em março.
0: É, exatamente. Né? Exatamente. Hoje, algumas escolas já voltando no final de janeiro, né? Esse ano até, né, Gossen, nós teremos o carnaval mais cedo, teremos o carnaval na primeira semana de fevereiro, né? Então, vai ser, de certa forma, tudo antecipado, né? Carnaval vai ser ali, sexta-feira de carnaval, 5 de fevereiro, a terça-feira de carnaval, dia 9, né? Então, vai ser de 5 a 9 ali, então vai ser tudo realmente antecipado, né? E muitos colégios, algumas escolas, já com aulas em janeiro, né? Então, de dezembro a janeiro.
1: Quando não eu pegava do Natal, né? Ali já. Eu nunca consegui. Nessa, bom, agora quando eu era criança, sim, né? Eu, as escolas sempre voltava só em março. Mas de lá para cá, na vida adulta, eu nunca mais consegui ter 2 meses de férias, né? Porque até porque hoje em dia a vida corre em outra velocidade, né, Fred? Hoje em dia
0: Sim.
1: ninguém. Só quem tá com a vida muito ganha pode se permitir 2 meses sem trabalhar, sem estudar, descansando, né?
0: Não, e haja dinheiro também, né?
1: É.
0: Porque quando eu falei isso de ficar de férias aí um mês, né? Isso é quando eu era criança, faz tempo, faz um tempinho. Hoje em dia, banca um hotel, uma casa, uma pousada por um mês inteiro é algo. Olha. Só quem é muito bem de vida consegue, né? No máximo, assim, uma semana, 10 dias. Depende do destino também, né? É, eu curtia muito as férias na Praia do Cassino, que é o nosso litoral lá na região sul do estado, né? Mas a gente olhando aí o litoral norte, imagina, alugar uma casa por um mês. Santa Catarina, os balneários de Santa Catarina. É, hoje o poder aquisitivo diminuiu, né?
1: É, e hoje em dia a gente também tá mais acelerado, né? Já um mês na praia, no mesmo lugar, chega um momento que já começa a bater o tédio, né?
0: Sim, e um mês na praia também tinha aquele risco, né? Muitas vezes, algumas temporadas, enfrentamos muita chuva. E aí o programa para chuva numa praia é jogar carta, é assistir algum filme, é assistir a sessão da tarde. Tem que driblar com isso. E é uma diária que tu tá pagando, né? Então
1: Isso é
0: isso
1: verdade.
0: é um ponto a se considerar. Nunca vou esquecer um amigo meu que reservou um período de férias para ir para uma das praias que tem aí o Mar do Caribe. E ele disse: "Ah, tá muito barato, muito barato. Eu vou em outubro, muito barato." E aí era um período de furacão, né? Então ele
1: Putz.
0: acabou não conseguindo aproveitar nada, não conseguiu aproveitar absolutamente nenhum dia de praia. É, claro, não teve alguma consequência mais grave, né? Mas não teve absolutamente nenhum dia de praia. Então é aquele barato que sai caro também, né?
1: Sim, realmente. É, eu acho que hoje em dia também tem muita gente preferindo fazer o roteiro, né? Vários dias em vários lugares, né? Ir para lugares diferentes, né? Não ficar só no mesmo lugar por muito tempo, né? Claro que um mês na praia eu não ia estar reclamando, né? Um mês de férias descansando, né? Mas eu vejo quando a gente consegue ficar transitando, né? Em vários lugares, conhecendo mais, né? Fazendo mais turismo.
0: Eu particularmente gosto do modelo que a gente até utiliza aqui na empresa, né, das férias parceladas, né? 15 dias, depois 15 dias. Claro, tem a opção de quem quer tirar aí os 30 dias corridos, né? Mas eu prefiro esse período das férias parceladas. Vou fazer agora, por exemplo, tiro 15 dias em setembro, depois vou tirar 15 dias em fevereiro. E assim vai, né? Então consegue parcelar e consegue se passar para descansar um pouco em períodos diferentes do ano, né, assim. Até porque eu acho que um mês de férias corridas, ela gera até um certo cansaço, até um tédio, a gente pode dizer assim, né? Eu pelo menos sinto isso. Um pouco de a partir do 20º dia ali, uma sensação de que quero voltar ao trabalho.
1: Em determinado momento, tu começa a lembrar que enquanto tá ali descansando, os boletos estão vindo, né? As contas não tiram férias junto, né? Se tivesse essa trégua ao mesmo tempo,
0: Tem isso também, né?
1: né?
0: Recebe o adiantamento
1: É. É.
0: das férias, que é uma ilusão, né?
1: Isso.
0: É
1: Quem é
0: uma ilusão.
1: autônomo, mais ainda, né? Não, vamos lá, vamos voltar atrás, já deu, chega. Vamos buscar a prata.
0: É. Uma coisa que tá muito comum também em restaurantes, em bares, é o período de férias coletivas, né? Isso, até conversando com alguns empresários, isso é algo bom porque consegue se planejar antes. Então, os empresários eles já correm, né, na frente, já sabendo que aquele período X vai ficar fechado e consegue dispensar os funcionários também naquelas datas, né? Então é algo que tá em tendência também, né? Dos estabelecimentos fazerem férias coletivas, que é algo que os autônomos conseguem, né? De certa forma, se organizar para isso, né?
1: Isso, mas eu gosto muito dessa época do ano. Agora vem essa sequência: Expo Inter, a Mês Farroupilha, eleição. Vou puxar aí por eleição, seria Dia das Crianças, aquele feriado todo, né? Mas eleição, novembro, o que, que a gente conta novembro? Novembro é a Black
0: Finados.
1: Friday.
0: Finados. De finados.
1: Ah, finados, é. Mas novembro o que mais movimenta é Black Friday, né? Então,
0: Black
1: gastos,
0: Friday.
1: Né? É, 13º. Halloween, já junto o Halloween de 31 ali. É, o clima de Halloween, é verdade. E depois o Natal, mas daí já tá misturado com o Natal. Então, cada um desses atrativos agora até o fim do ano, eu gosto muito, curto muito essa época do ano. O meu aniversário, né, que é dia 24 de outubro, também é um grande evento.
0: Com certeza, a cidade para, né?
1: Vou comemorar, já vou dizer, eu quero comemorar numa quadra de alguma escola de samba. Eu até já sei qual, não vou fazer, já vou te convidar agora, convidar todos os ouvintes. Eu vou reservar lá a churrasqueirinha, lá na Imperadores do Samba, né?
0: 24 de outubro.
1: 24 de outubro, um sábado. Já marca aí, vamos fazer um churras lá na Imperadores.
0: Muito bom. Até porque dia 18 de outubro tem a final de Samba Enredo, né? Então, quem sabe...
1: Já vamos celebrar a tua vitória.
0: Celebrar meu samba ali.
1: Isso.
0: Vamos ver.
1: Como é que tá? Tá pronto?
0: Não. Tá em fase inicial ainda. Fase inicial.
1: Imperadores do Samba que vai homenagear Betinho, né? O grande... presidente da década de ouro dos anos 90 da Imperadores do Samba, Frederico Feijão, um dos compositores que vai estar concorrendo no festival, né?
0: Exatamente, vamos lá. Agora são 3 horas 17 minutos, ouvintes participando através aqui da nossa interatividade, 51996995218, chove fraco em Capão Novo, é o Dércio Ricardo, também o... Nerinei, de Rio Grande, trabalhando no Distrito Industrial, puxando 12 horas e de olho na vazão da Lagoa dos Patos. O vento sul está represando a lagoa para o oceano. Ocorre que as encostas já estão alagadas em alguns bairros. Rio Grande está em alerta. Minha casa da enchente de 2024 teve água invadida em torno de 0,5 metro por alguns dias. Abraço. Obrigado pela mensagem. Também aqui a ouvinte Karen. Bom dia, essa música da abertura fez lembrar a minha adolescência, quando tocava na Rádio Atlântida, era lançada a vinheta Atlântida no meio da música Saudades. É a Karen da Zona Sul de Porto Alegre. E por falar em trilha, vamos com mais uma da nossa trilha musical, que hoje traz música brasileira das antigas.

0: 3:21, Ela é Demais, Pepeu Gomes, na nossa trilha musical, que hoje traz a música brasileira das antigas. Temperatura agora em Porto Alegre, na marca dos 12 graus. Lembrando que o Marcelo Drago está de férias, está aproveitando, está descansando. E será que o Drago está fazendo agora, hein, Gozen? Drago, será que está dormindo, está tomando um vinho, está assistindo uma série, um filme? O que será que está fazendo o Marcelo Drago agora, 3:21, hein?
1: Está nas redes sociais, eu vi ele postando aqui o novo curso da Escolinha do Professor Drago, que vai sair agora. Ele tava nas redes agora, pô. Agora, se já dormiu, se está ouvindo, o que ele está acompanhando, o que ele está bebendo ou comendo, aí não sei, mas há pouco ele estava publicando aqui os vídeos da Escolinha de Vinhos do Professor Drago.
0: Querido Marcelo Drago, com certeza tá aproveitando essas férias para descansar e também para estudar um pouquinho mais sobre vinho, né? Que é o que ele gosta, né?
1: Ele tá na região da campanha, né? Ele foi lá pro sul do estado. Até não sei onde é que ele tá aqui, Bruno. Ele tá, postou na estrada. Tá em Santiago. É.
0: Santiago.
1: É, ali.
0: Cléo Kuhn também de férias. Cléo Kuhn, ao que tudo indica, tá na Europa, né?
1: Tá em Paris.
0: É. Cléo Kuhn tá descansando, tá aproveitando também. Lucas de Oliveira tá fazendo o que também agora, hein, Gonçalves?
1: Bom, se o Drago tá em Santiago, o Cléo tá em Paris, né? Quem mais? Onde o Lucas poderia estar? Ele tava na Serra, ia pra Gramado.
0: Olha aí.
1: Ele foi pra Serra, ele com a namorada.
0: Todo mundo aproveitando, hein? Que beleza, né? Viu só, água assim? As férias, ó, pessoal aproveitando. Cléo Kuhn em Paris.
1: É.
0: Marcelo Drago curtindo Pampa Gaúcho.
1: É.
0: Lucas de Oliveira, Gramado.
1: A Serra Gaúcha.
0: É. Viu só? Que beleza. Que aproveitem bem aí as férias. Nós estamos muito bem representados aí pela Stephanie Soares, que está comandando aí o site GZH durante essas férias do Lucas de Oliveira. 3:24, vamos chegando com informação aqui no Madrugada Gaúcha, informação chegando, vamos começar a movimentar aqui a nossa reportagem. Após 5 dias de apagão, energia elétrica é restabelecida em Santa Vitória do Palmar e Chuí, na região sul do estado. A Isadora Garcia traz as informações, Isadora Garcia, aqui no Madrugada Gaúcha.
2: Bom dia, Fred e ouvintes. A energia foi restabelecida no início da noite desta terça-feira. Durante a tarde, ao menos 20.800 pontos seguiam sem energia elétrica em Santa Vitória do Palmar e Chuí. Os municípios ficaram sem luz após o temporal que atingiu o Rio Grande do Sul na quinta-feira passada danificar 26 torres de energia que integram o sistema responsável por atender a região. 9 dessas torres ficam dentro da Lagoa Mirim. Cerca de 90 profissionais das empresas CE Equatorial e Axia Energia trabalharam para a instalação de 2 torres provisórias para normalizar o atendimento nos 2 municípios. Em entrevista à Rádio Gaúcha nesta terça-feira, o presidente da CE Equatorial, Roberto Barbanera, destacou a complexidade do trabalho. Entre os desafios, ele elencou as rajadas de vento que prejudicaram a atuação do helicóptero que montava as torres, além das temperaturas baixas na água da Lagoa Mirim, onde fica parte da estrutura. Ele também explicou o que causou a interrupção na região.
3: Essa linha da CE Equatorial, que lá está, essas 2 torres, é uma linha de backup para aquelas 2 cidades. A linha principal que atende as 2 cidades é a linha de 525 kV da Axia. O que aconteceu nessa ocorrência foi que a linha principal caiu sobre a linha backup. E nós perdemos tanto a linha principal quanto o backup simultaneamente.
2: Durante a noite desta terça-feira, a Defesa Civil de Chuí disse que estava verificando se ainda havia postes e fios de alta tensão caídos na cidade. De acordo com a CE Equatorial, os casos que permanecem em atendimento nos 2 municípios envolvem, em muitos pontos, trechos de rede severamente danificados e estruturas de alta tensão, exigindo então uma intervenção de maior complexidade. O trabalho de recuperação das torres também não terminou. Equipes ainda devem seguir na manutenção e reconstrução das demais 24 torres de energia afetadas.
0: 3:26, os ouvintes participando através da nossa interatividade, 5199-699-5218. O Draco foi visto em Pinheira, entre Pinhal e Cidreira, garrafão de vinho do colono. A mensagem do ouvinte Dércio Ricardo, o que, que tu acha, Gossen?
1: Ah, eu sei que no verão ele costuma ir para o litoral catarinense.
0: Ó, daí. Outro ouvinte aqui também, bom dia, Gossen, você falou a data do seu aniversário, é o mesmo da minha filha, um signo muito correto, sem mentiras, tramóias e verdadeira, parabéns.
1: Escorpianos são os melhores.
0: Viu só?
1: Piores também, de vez em quando.
0: Trabalhei com muitos, inclusive. José Finkler, Caroline A. Sabe que era uma sequência de escorpianos, né?
1: Aqui a gente tem também. No escorpiano a gente tem eu, tem o próprio Marcelo Drago, tem a Maria Regina Schimberg, tem a Roxane Carvalho, a gente tinha a Renata Cardoso, que fazia nesse horário da madrugada, né, que tá no dia. A gente tem uma sequência longa de escorpianos aqui também.
0: Eu sou virginiano.
1: A,
0: né?
1: Paula Neyman também?
0: Porra, tá liderando aí, hein? Signo de escorpião.
1: É. Tu sou... setembro, né?
0: É, setembro, virginiano.
1: Dia? Yeah.
0: É, dia 6.
1: Dia 6.
0: 6 de setembro.
1: Valeu.
0: Tá chegando perto. Chegando perto. 3:27. Também mandar um abraço pro ouvinte Nunes, do IAPI, ligado também aqui no Madrugada Gaúcha. Obrigado pela mensagem. Ouvintes participando também através do Instagram, @FredericoFeijó. Segue lá, mande também a sua mensagem. Vamos com mais uma da nossa trilha musical, que hoje traz a música brasileira das antigas.

3:32, é o Madrugada Gaúcha, ao vivo aqui na nossa Rádio Gaúcha, temperatura na marca dos 12 graus. Ontem foi ao ar uma matéria especial do Jornal Nacional, que traz detalhes, bastidores da operação que o serviço secreto americano fez de um voo secreto com o presidente Donald Trump, que fez essa operação para deixar a Turquia no mês passado por questões de segurança. Ele seguiu uma orientação do serviço secreto americano que havia identificado uma ameaça terrorista contra o presidente Donald Trump. Mas essa matéria do Jornal Nacional traz uma curiosidade, um bastidor, que esse voo secreto que Donald Trump fez, ele, na verdade, a aeronave, né, da presidência dos Estados Unidos, ela fez o trajeto normal, como se Donald Trump estivesse ali. Mas, na verdade, ele não estava. Ele foi em outra aeronave, ele embarcou em um caminhão, e jornalistas, parte do governo americano, estava dentro dessa aeronave. Então, muita gente está criticando que eles foram colocados como iscas de Trump no avião. Alguns jornalistas americanos estão muito revoltados com isso, né? Porque isso só foi noticiado na segunda-feira, né? Foi divulgado amplamente na segunda-feira essa operação americana desse voo secreto. Então, no dia 8 de julho, na capital da Turquia, o que parecia uma viagem normal da comitiva presidencial e também de jornalistas americanos que acompanhavam Donald Trump, se tornou uma operação ultra secreta. Depois da cúpula da OTAN, Aliança Militar do Ocidente, o presidente americano subiu, inclusive, as escadas do avião, acenou, enfim, mas, na verdade, ele acabou saindo por uma outra porta, saiu dentro de um caminhão e foi em outra aeronave de volta para os Estados Unidos. Mas todo mundo estava dentro do avião, todo mundo da comitiva presidencial, os jornalistas, e seguiram a viagem. Felizmente, nada aconteceu, foi apenas uma ameaça, nada aconteceu, foi um plano frustrado, terrorista, né? A revolta dos jornalistas é com a mentira, né, da Casa Branca, dizendo que estava tudo certo e que, na verdade, tanto os jornalistas quanto a comitiva presidencial acabou sendo exposta, né, a uma insegurança muito grande, que poderia ser uma grande tragédia. 3:35, ouvintes participando aqui também na nossa interatividade. Bom dia, em Rio Grande, ouvindo a Gaúcha, Clóvis Moreira, também o enfermeiro Cid, a doutora Aline Kozinski, que está de aniversário hoje, dia 12. Parabéns, felicidades, doutora Aline, ligada aqui na audiência do Madrugada Gaúcha. Bom dia, Frederico. Por qual motivo está faltando luz no bairro Americano em Alvorada? É o Darcy de Alvorada relatando, então, falta de energia elétrica lá em Alvorada. Nossa equipe vai apurar. Bom dia, o Roberto de Caraá, na academia. Abraço, uma ótima quarta-feira. Ele manda a foto aqui, com horário, inclusive, registrando. Está fazendo academia, 3 horas, por volta das 3:30 da manhã. Cedinho, hein? Cedinho. Tem muita academia 24 horas, né? É a tendência também. Muita gente gosta de fazer exercício físico em horários alternativos, não necessariamente durante a manhã, durante a tarde ou também durante o início da noite. Então, as academias se adaptando também a essa nova rotina das pessoas e fazendo esses horários alternativos. Ouvinte, então, praticando exercício, 3:30 da manhã, chuvinha, frio.
Muito foco, muito foco, força e persistência, né, para conseguir não desistir de academia, porque é uma luta interna também, né, que a pessoa tem. Será que eu vou? Será que vou amanhã? Será mesmo que eu vou ir hoje? E aí, nessa luta interna, muitas vezes o que vale é a persistência de ir e fazer aí o exercício físico. 3 horas 37 minutos. Vamos ver aqui a capa do jornal Zero Hora desta quarta-feira. Capa do jornal Zero Hora, que traz como manchete principal: registros oficiais apontam queda de 30% no número de eleitores de 16 e 17 anos no estado. Participação de votantes nessa faixa foi recorde em 2022, com mais de 80 mil pessoas. Neste ano são 54 mil. Já o eleitorado acima de 60 aumentou. Também corrida contra o tempo para encontrar sobreviventes após terremotos na Colômbia. Ontem até, né, o Gustavo Gossen havia trazido 130 mortes. Hoje já temos mais de 250 mortes confirmadas de grupos de famílias, né, que foram devastadas lá na Colômbia. Grupos de emergência vasculham ruínas em Pereira, Cali e também em outros distritos, aguardando notícias em meio à operação de resgate. Também na capa de Zero Hora, polícia indicia missionário e esposa pela morte do filho espancado em Viamão. Após 34 anos, Copa do Brasil terá Grenal. O sorteio ontem definiu outros dois clássicos, um paulista e um mineiro. Teremos Inter e Grêmio, Cruzeiro e Atlético, Vasco da Gama e Vitória e Palmeiras e Santos. Também na capa de Zero Hora, obras alteram sede da Brigada Militar em Porto Alegre. Máquinas trabalham no terreno, que terá nova estrutura. Projeto terá fachada histórica e terá investimento de 38 milhões de reais. Confira a lista das atrações do tradicional Poa em Cena. E também integrantes de banda gaúcha de rock travam batalha judicial. São os destaques da capa de Zero Hora nesta quarta-feira, dia 12 de agosto de 2026. Já está nas bancas e também, claro, para os assinantes, chegando cedinho em casa, a edição de hoje da Zero Hora. 3 horas 39 minutos, ouvintes participando, também mandando aqui a mensagem. Muita gente alertando para chuva. Bom dia, muita chuva em Santa Maria. É o Clênio, vigilante na UFSM. Também, prezados amigos, da madrugada aqui é o José Antônio de Bagé. Muita chuva, infelizmente não tem mais estacionamento. Talvez em 2030, com a nova represa finalmente acabada, vai terminar o eterno problema. É, Bagé que estava enfrentando o racionamento de água, né? Isso é uma questão lá em Bagé histórica, né? É, a questão do racionamento. As pessoas, elas enfrentam um rodízio, né, de abastecimento de água, que foi encerrado agora, né, dia 21 de julho. Foram 5 meses de restrições e o Departamento de Água, Arroios e Esgoto da EB lá em Bagé anunciou o fim do racionamento de água. A medida estava em vigor desde fevereiro, foi suspensa depois das chuvas, né, que foram registradas aí em julho, e o Daeb encerrando esse período de racionamento, que é uma questão que a população já está acostumada, né? São horários que está permitido o abastecimento de água em determinados bairros. E muitas vezes até racionamentos mais graves em relação a dias, né? Então,
Eu lembro de alguns períodos de um dia todo não ter abastecimento de água em alguns bairros. Então, depende muito de como tá os mananciais, né? E principalmente como é que tá a questão climática. 3 horas 42 minutos. Vamos com mais uma da nossa trilha musical, que hoje traz a música brasileira das antigas.

3 horas 45 minutos. Estamos com a nossa trilha musical, trazendo a música brasileira das antigas. Bom dia, Frederico. O rock dos anos 80 era show. Eu gostava muito da música Pronta para Estudar. Abraços, é o Vigilante Renato de São Cepé. Em Santo Ângelo, chuva fraca a noite toda. Bom dia do Edemar. Obrigado pela mensagem. O ouvinte que está na academia falou aqui: eu tenho a chave da academia, por isso tá fazendo. É, já tem a chave, já consegue fazer o horário que quiser, né? É o benefício. 3 horas 46 minutos. Ou assim, o assunto que está bombando é, e muita gente nas redes sociais criticando, é a etapa de venda de ingressos para os desfiles do Carnaval, do Grupo Especial do Rio de Janeiro, no Carnaval 2027, que muita gente está reclamando porque não conseguiu comprar. Esgotou muito, muito rápido. Muito rápido. Eu até consegui. Fui uma das pessoas que consegui. Um dos 15 mil interessados que consegui comprar na plataforma Ticketmaster. Mas muita gente não conseguiu. A venda incluía ingressos para os 3 dias dos desfiles competitivos e também para o desfile das campeãs, marcado para o dia 3 de fevereiro. Havia limite de 4 ingressos por pessoa, foi a terceira etapa de vendas. Mas o que muita gente está reclamando é que o pessoal colocava os ingressos, né, no carrinho, digamos assim, do site, e quando ia fazer o pagamento não conseguia, travava e acabava perdendo o ingresso e já estava esgotado o setor. Então, críticas muito pesadas em relação a essa situação das vendas de ingresso. Inclusive, a Liga Independente das Escolas de Samba se pronunciou após o grande número de reclamações, dizendo que, diante dessas dificuldades relatadas pelos foliões, a Liga solicitou ao Ticketmaster que envie um relatório completo sobre o funcionamento da plataforma durante a venda. Segundo a Liesa, o objetivo é apresentar as informações ao público, a transferência, a seriedade e o compromisso que os apaixonados pelo maior

0: Ora, mas o que movimenta a economia, especialmente do Rio, né? Que tu tem um retorno que é na escala de bilhões, né? Que a cidade ganha em turismo, em hotelaria, em ingresso, alimentação, em tudo, né? Então o Carnaval do Rio de Janeiro mostra aí que mais uma vez vai ser um belo negócio para a cidade, para as escolas de samba, para o povo, para todo mundo, para a cultura popular, né? Queremos assim em Porto Alegre. Porto Alegre a gente teve esse ano as arquibancadas que são gratuitas, elas estavam superlotadas, né? Então existe uma procura. Eu sei que não é todo mundo que gosta, mas existe um público que é fiel e gosta, e é possível transformar isso em receita para a cidade, para todo mundo ser feliz, né, Fred?
1: Com certeza, né? Até no Rio, que foi feito agora, e também pensando nisso, né, de ampliar aí principalmente o faturamento da cidade, foi a ampliação de dias. Antes, o carnaval era tradicionalmente realizado no domingo e na segunda, os desfiles lá no Rio, né? O grupo de acesso na sexta e no sábado, domingo e segunda, o grupo especial. E aí, o que se optou foi por transferir para 3 dias. Então, domingo, segunda e terça, e aí na quarta-feira, já a quarta-feira de cinzas, a apuração. E aí o Rio de Janeiro, que inteligentemente faz, é a cidade parar, literalmente para, a partir da sexta-feira de carnaval e volta às atividades apenas na outra segunda-feira, né? Porque essa semana toda é de programação, uma redução também até nas repartições públicas, né, para não congestionar o trânsito. Então, uma operação que a cidade faz, já pensando também no seu turista. Claro, é um trabalho, né, assim, muito, muito, muito mais evoluído, 1.000 anos-luz à frente de outras cidades, como Porto Alegre, como Florianópolis, como outras capitais que também têm o carnaval e têm entidades tradicionais. Mas que é algo que pode ser replicado, né? Pequenas atitudes, né?
0: É, e o Carnaval do Rio tem os blocos, né? Que lembro que o bloco da Ivete, da Anitta, tinha o da Preta Gil, que reuniam milhões de pessoas, né, nas ruas, né? E o Carnaval do Rio de Janeiro é atração mundial, né? Vem gente de todo mundo para acompanhar.
1: Sim, os megablocos, inclusive o Rio de Janeiro faz uma mega operação para os megablocos, né? São blocos realmente gigantescos. Bloco da Anitta, tem o Monobloco, tem
0: Da
1: aí.
0: Ivete, mas nem sei se a Ivete tem, sei lá, no Rio, no Ribanal, em Salvador, da Ivete, mas enfim.
1: Eu acho que até a Ivete faz algum dia no Rio de Janeiro, né? Mas eles chamam de mega blocos, bloco da Ludmilla também.
0: Isso, é.
1: Então são esses mega blocos que acabam desfilando. Em São Paulo também. São Paulo também. Na verdade, há uma tendência, né, Gô, assim, isso é uma coisa muito falada, né? O carnaval de rua, ele vem crescendo muito. E isso as entidades carnavalescas, elas não gostam muito de falar sobre isso. Não, é quase um assunto que não pode se falar, Gô, assim. Mas o carnaval de rua, ele vem ganhando cada vez mais a preferência das pessoas. E cabe, né, às entidades carnavalescas e também ao poder público, de certa forma, deixar um pouco mais atrativo o carnaval de passarela, que é o nosso carnaval de sambódromo, que é o carnaval competitivo, né? Porque o carnaval de rua, ele acaba sendo muito mais barato, muitas vezes. Ele acaba sendo muito mais informal também, né, para aquela pessoa que vai participar, que vai se divertir. Então tem muitos benefícios que ali na balança a pessoa acaba preferindo o carnaval de bloco, né? Mas cabe também às escolas de samba se adaptarem e fazerem com que seja atrativo também para a nova geração, né, para essas novas gerações, o carnaval de passarela. Então é um assunto que tem que ser discutido e muito, né? Para a gente não perder também essa tradição tão importante, né? Especialmente aí do povo preto, que consolidou as escolas de samba, desde lá da Estácio de Sá, mais de 100 anos, até nós chegarmos aí no, nas escolas de samba espalhadas por todo o país, né?
0: É, e que aqui em Porto Alegre não é diferente. A gente tem Bambas da Orgia, que é de 1940. A gente tem a Academia de Samba Praena, que é de 1960. Então a gente tem muita tradição, muita história nas escolas daqui, né? Então isso também merece ser preservado, né, Fred?
1: Exatamente, então que o poder público e também que as próprias entidades também, né, façam essa

0: meia-culpa para, de certa forma, tornar aí o desfile atrativo, bem organizado, bonito. E a gente sabe também as dificuldades financeiras também, que é fazer um carnaval, né? A mobilização para se organizar um carnaval, enfim, é um assunto bem complexo, bem complicado. Para nós que estamos mergulhados no assunto, é até um assunto que a gente sabe bem, né, Guaci? Mas para quem não é do meio, não sabe muito, né?
1: Eu sempre vou defender que todo mundo ganhe, né? As escolas de samba, o pessoal que trabalha, o ambulante, o segurança, o produtor cultural, o carro de som, o aderecista, a costureira, quem está empurrando a alegoria, eletricista, gari, equipe de saúde, todo mundo acaba, né, gerando. O carnaval gera empregos, né? Seja no bloco, seja no carnaval lá no Porto Seco. Então, que todo mundo saia ganhando. Toda a parte artística, a parte da estrutura, né? São muitas frentes, né, que o carnaval abastece, né? E a gente tem a frase que eu sempre gosto de repetir, que é do Israel Ávila, que é nosso amigo que cuida dos eventos, né, das ligas do Carnaval de Porto Alegre, que é: o carnaval põe comida na mesa de muita gente, né? E seja a pessoa do carnaval ou não, né? Às vezes pessoas que terceirizadamente atuam, né, na produção de um evento como esse.
0: Com certeza. Os ouvintes participando aqui da nossa interatividade. Bom dia, Fred. É o Juarez Mendes, de Santo Antônio do Sudoeste, Paraná. Hoje é meu aniversário. Parabéns pelo programa, muito bom. Juarez, um abraço para ti. Felicidades, muitos anos de vida, muitas comemorações nesta quarta-feira. Também, ouvinte Edemar, em Santo Ângelo, chuva fraca a noite toda. Também o Renato de Porto Alegre também mandando aqui o seu recado. Bom dia, Gustavo. Eu sou a Xu de São Paulo. Liguei para ouvir a rádio e não ouvi o Marcelo Drago. Onde ele está? Ele está de férias. Um abraço, obrigado. Sim, Marcelo Drago está de férias, está descansando. Volta lá no dia 18 de agosto. Volta o professor Drago, né, Agosin?
1: A escolinha do Prof. Drago, está escrito lá nas redes sociais do novo curso.
0: Nosso professor Marcelo Drago. 3h56, vamos com mais uma da nossa trilha musical que traz a música brasileira das antigas.

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1: 3 horas e 59 minutos na nossa interatividade. Bom dia daqui do Centro Histórico. Podia mandar um abraço para o seu Antônio Kovaski, de Nova Tramandaí. Falou o Giovanni. Obrigado pela mensagem. Também o ouvinte Ricardo, ligado direto de Capão da Canoa. Obrigado pela mensagem. E o ouvinte Marini, ligado direto de Pedro Osório, na região sul do estado. Estive lá em Pedro Osório na semana passada, acompanhando, né, todos os reflexos do temporal, do tornado, né, que foi registrado lá na cidade, que agora tá se reconstruindo. Vai marcar o sinal 4 horas, nós ficamos com o Notícia na Hora Certa, no comando dela, Stephanie Soares, e depois voltamos com mais Madrugada Gaúcha, ao vivo, às 5 horas da manhã.
2: 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Notícia na Hora Certa, no sinal 4 horas. Rio Grande do Sul tem 2 alertas ativos do Instituto Nacional de Meteorologia para tempestade. Porto Alegre terá feirão de emprego voltado ao público jovem nesta quarta-feira, a partir das 9 da manhã até 1 da tarde, no bairro Jardim do Salso. O Rio Grande do Sul ainda tem cerca de 10 mil pontos sem luz após o temporal da semana passada. Tempo estável em Porto Alegre agora faz 13 graus. A previsão é de que a chuva persista nesta quarta-feira, com pancadas mais fortes nas Missões, no centro, nos vales e na serra. Na capital, mínima de 12, máxima de 15 graus. 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
2: Na Avenida Isabel, número 795, um carro Porsche colidiu com um poste. A SAMU e a Brigada Militar estão no local. Uma via está bloqueada no sentido sul-norte. Ainda não há informações sobre o estado de saúde do motorista. Nas rodovias da região metropolitana, o trânsito flui normalmente.
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2: O presidente Luiz Inácio Lula da Silva e o presidente do Senado, Davi Alcolumbre, vão se reunir nesta quarta-feira no Palácio da Alvorada. Segundo interlocutores, Lula quer aproveitar o encontro para discutir com Alcolumbre as prioridades do governo no Congresso e alinhar a agenda de votações. A conversa ocorre em meio a um movimento de reaproximação entre Lula e Alcolumbre. Entre as pautas consideradas prioridade para o governo estão o fim da escala 6x1, a PEC da segurança pública e a proposta sobre minerais críticos. Registros de violência contra a mulher aumentam até 28% em dias de jogos de futebol, aponta estudo produzido pelo Fórum Brasileiro de Segurança Pública e divulgado na terça-feira. Segundo o estudo, que toma como base ocorrências de 2023 a 2025, os registros de ameaças contra mulheres aumentam 27,4% e de lesões corporais dolosas crescem 28,8% em dias de partidas oficiais. 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Notícia na Hora Certa volta na Rede Gaúcha às 5 horas. Da redação, Stephanie Soares.
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4:06, Madrugada Gaúcha de volta nesta quarta-feira, dia 12 de agosto de 2026. Lá fora, tempo instável, chuva em muitas cidades aqui do estado, 12 graus a temperatura agora em Porto Alegre. 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Amigos lá em Passo Fundo.

0: participando da nossa interatividade. Bom dia, Fred, amigos da Gaúcha. Sou a Ana Paula Gaúcha, que mora em Portugal. Estou sempre ligada em vocês. Mando um abração e desejo uma excelente quarta. Aqui, verãozão, já fazem 26 graus às 8 horas da manhã. Hoje promete. Que beleza, hein? Ana Paula, obrigado pela audiência, obrigado pela mensagem. Bom dia, direto aí de Portugal. 26 graus, 8 da manhã lá em Portugal, fuso horário, né? E já trazendo esse tempo quente na largada de quarta-feira. E vamos lá, vamos com informação, chegando aqui no Madrugada Gaúcha, informação que chega com a Laura Cosme. Rio Grande começou a montar dois abrigos preventivos por causa da elevação do nível da Lagoa dos Patos. Laura Cosme.
1: Os abrigos estão sendo preparados nos ginásios das escolas França Pinto, no bairro Miguel de Castro Moreira, e Wanda Rocha, no Cassino. Cada local terá capacidade para receber até 50 pessoas. A montagem começou ontem à tarde, com a colocação de paletes e colchões. Os espaços, mesmo prontos, ainda não serão utilizados, somente em caso de emergência, em que pessoas fiquem desabrigadas em decorrência do nível da lagoa. Um terceiro local também será reservado para receber animais. A montagem dos abrigos é uma ação preventiva da Defesa Civil. Isso porque, no final da tarde de ontem, o nível da Lagoa dos Patos chegou a 1 metro. A cota de inundação é de 80 centímetros. A elevação já está causando transtornos em bairros como Cidade Nova e Navegantes. Além dos abrigos, a Prefeitura vai instalar bombas de drenagem em pontos mais vulneráveis, como é o caso das ruas Lagoa Azul e Marechal Deodoro. A Defesa Civil também está reforçando as visitas e orientações aos moradores. A previsão do Centro de Previsão de Eventos Extremos da FURG, o CIEX, é de que a lagoa possa ficar próxima à cota de inundação até sábado e depois comece a recuar.
0: Obrigado, Laura. 4 horas 10 minutos. E lá em Passo Fundo, consumidores contestam aumentos na conta de luz, que chegam a quase 300% em alguns casos. O Ministério Público deve pedir esclarecimento à RGE, que atribui parte da alta ao reajuste autorizado pela ANEEL e ao maior consumo de energia durante o inverno. A Ana Carolina Piana traz os detalhes aqui no Madrugada Gaúcha.
2: De acordo com o promotor de justiça, Cristiano Ledur, o MP recebeu nesta segunda-feira o encaminhamento do Balcão do Consumidor, que registrou 48 atendimentos entre os dias 3 e 7 de agosto. O professor e coordenador do projeto, Rogério da Silva, disse à reportagem que foram 53 atendimentos a consumidores que tiveram aumento nas contas de luz nos últimos dias. Nós também recebemos uma denúncia de uma consumidora, moradora do bairro Leonardo Ilha, em Passo Fundo, no norte do estado, que recebeu a fatura da conta de luz no valor de mais de R$ 16.900. A aposentada Leonora Rugan afirma que entrou em contato com a RGE e aguarda o prazo de respostas de 5 dias úteis da companhia.
3: Eu fiquei assustada com o valor que veio, né? De 16 mil, quase 17 mil, né? Não tenho como pagar, moro sozinha, nunca veio esse valor. O que mais veio foi 400 e pouco. Fui lá procurar meus direitos e daí disse que iam deixar em análise, né? Eu disse, não, eu quero que gere um protocolo para vir ver o relógio, né? Que deve ser, que esteja estragado, né? Aí eles geraram um protocolo, mas até hoje não vieram.
2: O promotor de justiça, Cristiano Ledur, aguarda agora informações do PROCON sobre as denúncias para então pedir o posicionamento da RGE. Segundo ele, até o momento, o que se tem é uma justificativa de aumento pela bandeira amarela, reajuste tarifário de 15% e aumento de consumo pelo frio. A nossa reportagem também conversou com o gerente de serviços comerciais da CPFL-RGE, Fábio Calvo, que afirma que não houve identificação de problemas por enquanto.
4: Na RGE nós temos vários steps, né, vários momentos onde a gente confirma de que a conta que está sendo faturada para aquele cliente está correta. O primeiro deles é em campo mesmo. Por diversos momentos, até que a conta chegue na mão do cliente, nós validamos se essa informação está correta. Então, para você ter uma ideia, né, de todos os casos que nós já tivemos a oportunidade de avaliar até agora, todos os casos nós identificamos que efetivamente foi consumo do cliente, uma mudança do hábito de consumo dele. Não identificamos até este momento qualquer problema aqui relacionado a um faturamento indevido.
2: O promotor explicou que se a resposta da RGE ao Ministério Público não for satisfatória, o caso pode ser investigado e então instaurado um inquérito civil.
0: Muito obrigado. Agora são 4 horas 13 minutos e nós vamos até a redação integrada de GZH. Por lá está a Stephanie Soares, que traz agora as informações desta madrugada. Stephanie, bom dia.
5: Bom dia, Fred. Tudo certo nessa madrugada?
0: Tudo certo, tirando a chuva, né?
5: Tirando a chuva e o frio, né?
0: Tirando a chuva e o frio, tá tudo certo, né? E também tirando que é quarta-feira, né? Que não é sexta.
5: É o copo meio cheio, meio vazio?
0: Meio vazio, né?
5: Meio vazio.
0: Nós vamos trabalhar no sábado, né?
5: Vamos, Stephanie? Estaremos aqui juntos.
0: Estaremos juntos, então temos esse prognóstico do copo meio vazio, como diria Marcelo Drago.
5: É isso. Então, Fred, eu trago uma última informação aqui sobre um acidente de trânsito na Avenida Isabel, número 795. Um carro Porsche colidiu com um poste, segundo a EPTC. A SAMU e a Brigada Militar estão no local. Uma via está bloqueada no sentido sul-norte. Ainda não há informações sobre o estado de saúde do motorista. A nossa reportagem, Raí Quadros e Gustavo Gossen, estão na rua apurando mais informações sobre o acidente. Então, em breve, a gente deve ter novas informações. Mais cedo, também publicamos no site, um idoso morreu após reagir à abordagem da Brigada Militar em Caxias do Sul. Segundo informações da Polícia Militar, os policiais foram chamados para atender uma ocorrência de desentendimento entre vizinhos, que estariam brigando por um terreno. Ao chegarem no local, no bairro Cruzeiro, em Caxias do Sul, por volta das 7h30 da noite, os brigadianos verificaram que um homem de 72 anos estaria efetuando disparos dentro do imóvel. Um dos tiros atingiu a perna esquerda de um policial militar que foi socorrido e encaminhado ao Hospital Pompeia. Conforme a corporação, ele está fora de risco. Após o primeiro confronto, equipes do 4º Batalhão de Polícia de Choque cercaram o imóvel e isolaram a área. A BM afirma que um homem voltou a disparar contra os policiais que reagiram. O idoso, que não teve a identidade divulgada, foi atingido. O atendimento médico chegou a ser acionado, mas a morte foi constatada no local. Uma pistola foi apreendida. Então, esse caso aconteceu na noite de terça-feira. A gente segue acompanhando também para trazer mais informações. Outra notícia destaque, em GZH e na Rádio Gaúcha, a justiça decretou a prisão preventiva do policial militar investigado por tentar matar o proprietário de uma oficina mecânica em Sobradinho, no Vale do Rio Pardo. A decisão foi divulgada nesta terça-feira. A vítima foi identificada como William Wink, de 32 anos. Ele permanece internado em estado grave no Hospital de Cachoeira do Sul, na região central. Agora de serviços, Fred. Ontem eu falei sobre o Porto Alegre em Cena, que a lista seria divulgada hoje. Então, 13 palcos da cidade receberão as atrações do Porto Alegre em Cena, que ocorre entre os dias 10 e 20 do mês que vem. A programação completa do evento foi divulgada na terça-feira e os ingressos começam a ser vendidos hoje, às 5 horas da tarde. Os valores partem de R$ 25,00, então quem gosta de artes cênicas vai poder aproveitar bastante. Entre as atrações, temos nomes como Camila Pitanga, na produção Lia Lia, e Thaís Araújo, protagonizando o espetáculo Mudando de Pele. Em GZH, todas as informações.
0: Tá aí, grandes atrações do Porto Alegre em Cena. Eu quero, inclusive, vou acessar GZH, porque eu quero conferir, né, se tem alguma atração que chame atenção. Essa da Camila Pitanga, muito interessante, inclusive, né? Também da Thaís Araújo. Enfim, tem muitas atrações lá em GZH do Porto Alegre em Cena, que sempre, né? Sempre proporciona aí grandes espetáculos internacionais e nacionais também, né?
5: Com certeza, Fred. A matéria de Carlos Sedão, a gente sempre traz as últimas informações aqui na Rádio Gaúcha, mas a gente também convida os nossos ouvintes a acessarem GZH. O material é de Carlos Sedão. E a gente está falando de 46 espetáculos nacionais e internacionais. Então, citei dois aqui com grandes atrações, mas tem muita coisa. A gente pode conferir essa atração completa no site da Prefeitura, também em GZH. E vai ter muita coisa legal. Então, vale a pena conferir.
0: Tá certo. Obrigado, Stephanie Soares, que daqui a pouquinho traz também os destaques da capa de GZH. 4:18. Porto Alegre ainda trabalha na remoção de resíduos de 37 ocorrências de árvores após temporal. A Isadora Garcia traz os detalhes.
6: Bom dia, Fred e ouvintes. A maior parte dos casos envolve árvores ou galhos que já foram retirados das ruas e avenidas, mas ainda precisam ter os resíduos recolhidos. Os principais bairros afetados são Sarandi, Floresta e Partenon. Segundo a Secretaria Municipal de Serviços Urbanos, todos os atendimentos restantes devem ser concluídos ainda nesta semana. A pasta reforça que, no momento, não há ruas ou avenidas bloqueadas. Ao todo, desde o temporal da última quinta-feira, a Secretaria registrou 220 ocorrências de queda ou risco de queda de galhos e árvores em Porto Alegre. CE Equatorial, Bombeiros e Departamento Municipal de Limpeza Urbana auxiliaram nos atendimentos. As solicitações foram feitas por cidadãos por meio do canal 156 ou identificadas a partir do monitoramento das equipes da Prefeitura. Apenas para comparação, durante as chuvas que atingiram a capital entre 27 e 29 de julho, a pasta havia recebido 47 ocorrências do tipo. O atendimento começa justamente a partir das solicitações dos cidadãos ou do trabalho de monitoramento da Prefeitura. O secretário de Serviços Urbanos, Rafael Fleck, explica como funciona o procedimento.
7: O cidadão liga para o 156 e aí ele fala sobre o pedido da árvore, né? Se é supressão, se é poda. E nós, então, enviamos um engenheiro agrônomo. O engenheiro agrônomo faz o laudo e, após o laudo, é o que determina a intervenção na árvore, tá? Não é o que o contribuinte ou que o secretário ou qualquer outro servidor, não. E em cima do laudo, então, as equipes, né? Nós temos equipes de uma empresa terceirizada e equipes próprias fazem a intervenção na árvore.
6: De acordo com o secretário, a Prefeitura tem um mapeamento da saúde das árvores na área da mancha de alagamento, com base nos dados de 2024, incluindo regiões como Sarandi, Quarto Distrito e parte do bairro Menino Deus. Também há dados sobre a arborização dos parques Marinha e Redenção. Além das equipes mobilizadas para atender as ocorrências, a Prefeitura mantém uma estrutura permanente de manejo da arborização. O trabalho conta hoje com 14 equipes de empresa terceirizada, além de 3 próprias da Prefeitura. De janeiro a julho deste ano, foram emitidas 1.166 ordens de serviço, que incluem poda, supressão de árvores e remoção de tocos. O número não corresponde necessariamente à quantidade de árvores atendidas, já que uma única ordem de serviço pode incluir uma rua ou até uma praça inteira. Os plantios de novas árvores, por sua vez, são responsabilidade da Secretaria Municipal do Meio Ambiente, Urbanismo e Sustentabilidade. De acordo com a pasta, o serviço é executado por empresa terceirizada, mas o planejamento parte da própria secretaria. Isso com base no mapeamento de áreas prioritárias, como bairros com baixa cobertura de copa, canteiros centrais, bairros vulneráveis a ondas de calor e projetos também de requalificação ambiental e urbana. Entre os plantios mais recentes estão ações na Avenida Mauá, no bairro Bom Jesus, na Avenida Salvador França, na Orla do Lami, na Praça Piratini e na Avenida Azenha.

0: horas 24 minutos. Gosto do prazer, a cor do som, Gilberto Gil na nossa trilha musical que traz a música brasileira das antigas. Ouvintes participando, bom dia, em Parobé 11 graus e chuva fraca, avisa o ouvinte Kleber. Bom dia, Fred, aqui o Ederson e Rafael, caminhoneiros gaúchos indo de Piracicaba para Santos, aqui 14 graus, abraço e bom dia a todos nós. Bom dia, gostaria de pedir para parabenizar Mara Vargas pelo seu aniversário, estamos trabalhando e sempre ligadas na rádio, me chamo Nathalie. Gostaria de informar também acidente e colisão de dois carros na BR-116, sentido Novo Hamburgo-Porto Alegre, na altura da empresa Raizen Esteio, onde tem cones neste momento. Bom dia, chuva fina e gelada em Santo Antônio da Patrulha, o Marcelo Gomes e o Érico, os guris da saúde. Um abraço também. Bom dia na escuta em Cachoeirinha, o Ademir Machado, chuva fraca no fretamento agora. Também o Flávio, muito frio com chuva em Santiago. Bom dia, obrigado pela mensagem. Bom dia, Júlio Machado, saindo aqui do Sesc Protásio, saindo para trabalhar junto com a Gaúcha, informando e cuidando do trânsito. Obrigado pela mensagem. Também ouvinte Helena, de São Leopoldo, esse final de semana, dia 15, vou a Antônio Prado. Noite italiana maravilhosa, comida típica, vinhos, espumantes, sucos, tudo liberado, só música italiana. Espetáculo. Que espetáculo. Lá em Antônio Prado. Também já está chovendo aqui em Cidreira. Abraço, é ouvinte Dutra. Obrigado pela mensagem. Bom dia, Fred. Aqui é o Alexandro, pintor de General Câmara. Chuva fraca e frio. São os ouvintes participando da nossa interatividade. Nós vamos agora com mais informação. Donald Trump assinou uma ordem executiva com novas recomendações para vacinação de crianças nos Estados Unidos. A proposta prevê mudanças no calendário e o espaçamento de doses da vacina contra sarampo, caxumba e rubéola. A medida reacende a polêmica sobre a política de vacinação do governo americano e o Rodrigo Lopes traz os detalhes.
1: Eu estou aqui em São Paulo, cobrindo a Latibus, que é a maior feira de transporte coletivo da América Latina, e cheguei ontem e uma coisa que me chamou a atenção aqui na capital paulista é de um estado que está em guerra contra o sarampo. Já são pelo menos 23 casos da doença e a gente observa no metrô aqui de São Paulo, por exemplo, postos de vacinação, 5 estações, e essa campanha vai até o dia 28 de agosto, além da vacinação contra o sarampo, também há doses contra caxumba e rubéola. E esse aumento ocorre num momento em que o vírus também avança em outros países aqui do continente. Os Estados Unidos enfrentam o maior surto da doença nos últimos 35 anos. E isso, é claro, é impulsionado pela queda da vacinação, em parte devido ao crescimento do movimento antivacina e da desinformação, que permitiu que voltasse a circular com força o vírus do sarampo. E num momento em que o governo Donald Trump assinou uma ordem executiva que altera as recomendações para vacinação infantil, limitando a 11 o número de vacinas recomendadas no calendário. E também recomendou que se separe a vacina contra o sarampo, a caxumba e a rubéola. 3 vacinas diferentes é o que quer o governo Trump, e aí tem vários problemas, porque inclusive nos Estados Unidos, essa separação, primeiro que não existe essa vacina separada, individual, não está disponível esse tipo de vacina lá em território americano. Segundo que espaçar as vacinas, como propõe o governo Trump, pode aumentar o risco de uma criança contrair a doença antes de retornar ao médico para receber outra dose, eventualmente. Então, Trump está complicando a questão da saúde, e aí vem ao encontro daquilo que eu falo aqui muito. Governos passam, a gente diz, que estados ficam, estados são permanentes. Os governos duram 4, 5 anos, depende do país. Agora, eles passam, mas deixam estragos no caminho. E esse é um exemplo. No ano passado, o governo Trump encerrou um programa de 258 milhões de dólares que trabalhava para desenvolver um imunizante para o HIV. Ora, o legado de um presidente, de um governante, não se mede apenas por leis ou decisões geopolíticas. Mede-se também pelas consequências das decisões sobre a vida ou a morte das pessoas. E Trump vai ser cobrado por isso.

0: 12 graus agora a temperatura em Porto Alegre, tempo instável nesta quarta-feira. E nós vamos às ruas aqui da capital. Raí Quadros já está conectado conosco. Raí, muito bom dia.
1: Bom dia, Fred. Bom dia aos amigos da Rádio Gaúcha. Nossa equipe, claro, de olho, circulando aqui pela capital no que acontece nessa madrugada. Agora eu falo aqui da Avenida Princesa Isabel, esquina com a Gomes Jardim, na capital, porque aqui, durante a madrugada há pouco, houve um acidente. Um carro acabou batendo num poste, o motorista perdeu o controle do carro e bateu no poste, né? Situação que a gente, infelizmente, tem visto algumas vezes aí durante a madrugada. Só que essa história não parou por aí, porque a Brigada Militar estava passando aqui, fazendo aquele patrulhamento durante a madrugada, e aí os policiais notaram uma movimentação estranha após esse acidente e abordaram o veículo, né? O motorista, um homem de 39 anos, foi preso depois desse acidente, porque os policiais encontraram no carro maconha, papelotes de cocaína e também comprimidos de êxtase. Agora, claro, vai ser levado lá para a delegacia de polícia de pronto atendimento, que vai investigar esse caso, mas uma ocorrência aí que começou com um acidente e depois, na sequência, os policiais acabaram encontrando droga nesse carro. Agora aqui na Princesa Isabel, tem uma das faixas da direita, tem um pequeno bloqueio, é bem na esquina com a Gomes Jardim, mas mais uma atenção para o motorista, tá? Porque as duas faixas da esquerda estão liberadas, EPTC está aqui no local, Brigada Militar também. Então, quem está chegando por aqui é bem fácil de perceber que tem alguma movimentação diferente, diminui um pouco a velocidade, porque tem esse carro ainda que não foi retirado aqui do local, Fred.
0: Tá certo. Raí, chuva circulando aí pela capital, vários pontos de chuva, uma chuva contínua, períodos de tempo seco.
1: É, chuva sem parar, viu, Fred? Chuva sem parar desde a noite, até durante a madrugada. Olha, se parou foi muito pouco, porque praticamente todo o tempo que a gente estava na rua, nessa madrugada, a chuva estava presente, consistente. É uma chuva fraca, viu? Não é uma chuva forte, é aquela chuva que ela molha pelo excesso de tempo que você fica exposto a ela, mas não é uma chuva forte, assim, a ponto de causar danos, né, estragos. Não tem vento forte também aqui, ao menos na capital, nas regiões que a gente circulou aqui em Porto Alegre. Mas hoje o guarda-chuva vai ser um bom companheiro, viu? Quem vai sair de casa, leva o guarda-chuva. Eu sei quem tem algumas pessoas que preferem a capa de chuva, também pode levar. E tem, eu falei que não tem um vento, me referia aquele vento forte, aquela ventania, né? Capaz de causar aí um vendaval, capaz de causar estragos. Mas tem um ventinho que torna tudo um pouco mais gelado junto com a chuva, tá? Então, casaquinho a mais, ainda tá frio aqui na capital, temperatura aí nos termômetros de rua marcando 13 graus neste momento e chuva persistente. Então, guarda-chuva e o casaquinho hoje vão ser seus bons companheiros, Fred.
0: Bom, seus parceiros dessa quarta-feira, né, Raí? Obrigado pela participação. Bom dia, bom trabalho para ti.
1: Bom dia, Fred. Obrigado, um ótimo trabalho, ótimo restante de semana para vocês.
0: Os ouvintes participam através do 996995218. Bom dia, Fred, madrugadores. Aqui em Santo Antônio da Patrulha, 12 graus e chuva fraca sem parar. É o ouvinte Kleber. Também, Sobradinho, chove forte, o Antônio Campos, ouvinte participando também, o ouvinte Gentil de Flores da Cunha, chuva forte, grande abraço a todos, bom dia, acompanhando a rádio daqui da Alemanha, impressionante ver os rios secando por aqui, justamente o oposto do que vivemos no nosso Rio Grande do Sul, um contraste preocupante que já nos faz refletir sobre as mudanças que estamos vivendo na natureza. Um abraço da ouvinte Guta. Bom dia, Fred, chimarreando em Paraíso do Sul, junto com a Gaúcha. Um abraço do ouvinte Leandro Alencar. Também, bom dia, Fred, já está chovendo aqui em Cidreira. Um abraço do ouvinte Dutra. Também o Ademir Machado, bom dia na escuta, hoje em Cachoeirinha. Chuva fraca a noite toda. São os ouvintes que participam através da nossa interatividade. Nós vamos agora com Agenda Cultural Jacques Machado e a Denise Cruz trazem as principais atrações na área da cultura para os próximos dias.
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Ivan Lins desembarca em Porto Alegre no dia 13 de agosto para apresentar a turnê Ivan Lins 80, no auditório Araújo Viana. O espetáculo celebra os 80 anos de vida e os 56 anos de carreira do cantor e compositor carioca. O cantor também apresenta composições mais recentes, como Meninos de Gaza. A apresentação acontece no dia 13 de agosto, às 9 da noite, no Auditório Araújo Viana. Os ingressos estão disponíveis no Simpla, a partir de R$ 140. Com edição de Vicente Nolasco, falamos Denise Cruz e eu, Jax Machado.

0: 4h40. Nós vamos agora para um rápido intervalo. Já voltamos com mais Madrugada Gaúcha.
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0: 4:44, madrugada gaúcha de volta, 12 graus, temperatura agora em Porto Alegre. Vamos com informação, o ministro do Trabalho descarta benefícios fiscais a empresas e diz que é possível o Senado votar antes das eleições o projeto que dá fim à escala 6x1. Paulo Rocha, bom dia.
1: Bom dia, Frederico, bom dia a todos. Em entrevista nesta terça-feira à Rádio Gaúcha, o ministro Luiz Marinho afirmou que é perfeitamente possível que o projeto entre no esforço concentrado do Congresso Nacional e seja votado em 2 semanas antes das eleições. A proposta de emenda à Constituição que dá fim à escala 6x1 foi aprovada em 27 de maio na Câmara dos Deputados e agora depende de ser pautada para votação no Senado por parte do presidente da Casa, Davi Alcolumbre. Luiz Marinho afirmou ainda que não há possibilidade de mudanças no projeto, como a previsão de compensações fiscais às empresas afetadas pela medida. Para ele, o ganho de produtividade compensará eventuais custos dos empresários.
2: Isso melhora muito o ambiente da fábrica, e melhora o ambiente da fábrica, aumenta a produtividade. E se você evita adoecimento, você também resolve outros problemas, que o adoecimento leva impacto no sistema de saúde, leva impacto na previdência, leva impacto para a empresa, porque ela tem que contratar gente a mais para poder suprir a quantidade de faltas. Então você tem um grande ganho de produtividade. Aqui está a grande compensação nesse debate de jornada de trabalho. Não cabe sob a ótica do governo, pensar em qualquer benefício fiscal para compensar esse processo, que ela tem que ser compensado no tempo pelo ganho de produtividade, como eu disse, seja olhando para trás, seja olhando para frente.
1: Luiz Marinho citou empresas que já estão testando escalas diferenciadas. Nestes casos, segundo ele, vagas que não eram preenchidas em razão da escala 6x1 e a redução do absenteísmo trouxeram ganhos na produtividade. Luiz Marinho também afirmou que o governo rechaça a proposta levada pela oposição ao Congresso, que abre espaço para contratos baseados em pagamentos por horas trabalhadas e também negociações individualizadas entre os empregadores e empregados. Da redação, Paulo Rocha.
0: Obrigado, Paulo. 4:46. Informação chegando agora com Amanda Boeira. Começam em Santa Maria as celebrações pelos 2 anos de coroação da Nossa Senhora Medianeira como Rainha do Povo Gaúcho. Amanda Boeira.
3: Começam nesta quarta-feira as celebrações pelos 2 anos da coroação de Nossa Senhora Medianeira como Rainha do Povo Gaúcho. O título foi concedido pelo Papa Francisco. A programação segue até domingo, na Basílica e no Parque da Medianeira, em Santa Maria. Nesse ano, o destaque é a inauguração de uma grande coroa na fachada da Basílica. O símbolo, inspirado em importantes santuários marianos, como o de Lourdes, na França, e o de Fátima, em Portugal, tem 5 metros de diâmetro e foi confeccionado em aço inoxidável. Acima da coroa também foi instalada uma cruz de 10 metros, que passa a integrar a nova fachada do santuário. A inauguração oficial será no sábado, durante a missa solene das 6 da tarde, presidida pelo arcebispo de Santa Maria, Dom Leomar Antônio Brustolin. Ao final da celebração será realizada a bênção da estrutura. A coroação de Medianeira é celebrada no dia 15 de agosto, data que é feriado municipal desde o ano passado em Santa Maria. Nessa quarta-feira, na quinta e na sexta, tem o tríduo preparatório, com missas solenes às 6 da tarde. Também começa nessa quarta-feira a Feira do Doce, que segue até domingo, das 9 da manhã às 7 da noite, com mais de 30 mil doces produzidos. No domingo, a programação termina com missas em 4 horários e um almoço. A renda será destinada à conclusão das obras da fachada da Basílica. De Santa Maria, Amanda Boeira.
0: Obrigado. Amanda, polícia indicia pais do menino Oliver por homicídio e tortura após investigação apontar anos de violência contra os filhos. A criança de 3 anos morreu após sofrer um trauma na cabeça, segundo a investigação, e o Guilherme Milman traz os detalhes. Bom dia, Milman.
4: Oi, bom dia para todos. A Polícia Civil indiciou os pais de Oliver Grayson pela morte do filho de 3 anos em Viamão. Oliver foi agredido pelo pai no dia 5 de julho e morreu 3 dias depois. O missionário norte-americano DeAndre Grayson e a esposa Mariana Rogers foram indiciados pelos crimes de homicídio duplamente qualificado.

0: práticas de agressão realizadas por ela e pelo pai. O casal, segundo a polícia, acreditava na agressão como um instrumento de educação e de disciplina. O inquérito concluiu que ela também é responsável direta pelo homicídio por ter se omitido no momento do crime. As investigações apuraram também possíveis falhas no sistema de proteção envolvendo o Conselho Tutelar e órgãos da Prefeitura. No entanto, ninguém foi responsabilizado. Conforme a delegada, não foi possível identificar uma atuação que se enquadrasse como crime. A Prefeitura de Viamão também investiga o caso.
1: 4,50, regiões Norte e Serra lideram entre as cidades gaúchas com o melhor desempenho no Índice Nacional de Qualidade da Educação. Isabela Sander.
2: Essa informação faz parte de um levantamento que eu fiz com base nos resultados de 2025 do Índice de Desenvolvimento da Educação Básica. Bom, a gente identificou 36 cidades entre os destaques do estado no desempenho nos anos iniciais, que são entre o primeiro e o quinto ano, nos anos finais, entre o sexto e o nono ano, e no ensino médio. Dessas, 12 ficam na região norte e outras 10 ficam na Serra Gaúcha. Municípios como Fagundes Varela, Dois Lajeados e São José do Inhacorá aparecem entre os melhores resultados em mais de uma etapa da educação básica. No outro extremo, a análise reuniu 34 municípios entre os piores desempenhos do estado. A região sul concentra 14 deles, mais do que qualquer outra região aqui do Rio Grande do Sul. Capão do Leão, no sul do estado, é o único município que figura entre os piores resultados tanto nos anos iniciais quanto nos anos finais e no ensino médio. Outro dado que chama a atenção é o perfil dessas cidades. Entre os 36 municípios com o melhor desempenho, nenhum tem mais de 7 mil habitantes. Já entre os 34 com os piores índices, aparecem algumas das maiores redes municipais do estado, como Porto Alegre, Pelotas e Eldorado do Sul. Os dados mostram que os melhores resultados estão concentrados em pequenas cidades do interior, enquanto os desafios da educação também alcançam grandes centros urbanos.
1: Obrigado, Isabela Sander. Nós vamos agora até a redação conversar com a Stephanie Soares, que traz agora os destaques da capa do site GZH. Bom dia novamente, Stephanie.
3: Bom dia, Fred. Tudo certinho?
1: Tudo certo. Quero saber os destaques da capa do site.
3: Vamos nessa para os
1: quarta-feira,
3: destaques.
1: Capa movimentada, né?
3: Vamos lá, então. A nossa manchete agora, nosso maior destaque do site de GZH é uma matéria de Gabriela Plentes. Número de eleitores de 16 e 17 anos cai 30% no Rio Grande do Sul. Veja o perfil de quem vai votar este ano. CBF define datas das quartas da Copa do Brasil. Veja quando serão os grenais. Inclusive, a gente tem uma matéria interativa para os nossos ouvintes e leitores votarem em quem vai passar para a semifinal. Então, dá para conferir lá e também votar, dar a sua opinião. Registros de violência contra mulheres aumentam até 28% em dias de jogos de futebol. Aponta estudo. Veja causas. Com dois alertas ativos, temporais voltam à URS nesta quarta-feira. Saiba onde o risco é maior. Com nomes como Camila Pitanga e Thaís Araújo, Porto Alegre em cena anuncia programação. Grêmio chega a acordo com o William para rescisão amigável de contrato. E uma bem interessante aqui para os nossos gaúchos, porque as casas no RS são tão frias. A repórter Rafaela Kinevitz explica os motivos neste conteúdo. E vou trazer aqui algumas informações para os nossos ouvintes, que também podem acessar a matéria e entender mais, mas eu achei curioso. As escolhas econômicas na construção civil impactam o frio aqui no RS, dentro das casas, das residências dos gaúchos. E também a cultura arquitetônica nacional, predominantemente focada em combater o calor e não o frio. Por isso fica tão gelado dentro de casa no inverno. É isso, Fred.
1: É isso, e realmente tem muita casa fria por aí, né?
3: Tem muita, na hora de dormir às vezes é complicado. A gente coloca 3 cobertores na cama e ainda precisa de uns minutinhos pra ficar quentinho. A gente passa um pouquinho de frio na hora de dormir, pelo menos eu.
1: É isso, interessante matéria. Tá lá em GZH porque as casas são tão frias. Vou ler, inclusive, daqui a pouquinho. Obrigado, Stephanie.
3: Obrigada.
1: 4 horas e 54 minutos, nós vamos

0: agora para um rápido intervalo. Já voltamos com mais Madrugada Gaúcha.
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0: 4:57, madrugada gaúcha de volta, temperatura agora em Porto Alegre, na marca dos 13 graus. Daqui a pouquinho tem Gaúcha Hoje no comando de Antônio Carlos Macedo. Macedo, bom dia, boa quarta-feira para o amigo.
1: Valeu, Fred, bom dia para ti, bom dia para os nossos ouvintes. Aqui, curtindo essa chuvinha aí que cai de forma permanente, mas mansa aqui na zona norte de Porto Alegre, viu?
0: É, exatamente. E frio, né? Chuva e frio, combinação para essa quarta-feira, meio de semana. O Drago que gosta de dizer, né? O copo meio cheio, meio vazio, né?
1: Isso, é o combo perfeito para ficar em casa, viu? Chuva e frio.
0: Chuva, frio, sem compromisso, hein?
1: Bom, aí é que imagina, tá. A maioria tem compromisso, né? E aí é o problema que ele tem que sair de casa, né? Então, a dica é pegar abrigo e pegar guarda-chuva. É interessante porque se olhar só o termômetro, a temperatura está hoje o dobro do que esteve nos primeiros dois dias da semana, que era em torno de 6 graus nesse horário. O problema é que essa mistura com a umidade passa a sensação de um frio eventualmente até mais intenso para quem tiver que sair na rua nesse momento, né?
0: Não, e essas mudanças, né, Macedo? É, semana passada uma situação, hoje outra, ao que tudo indica, semana que vem outra ainda, e haja saúde, né? Haja saúde pro corpo aguentar, né?
1: É, bom, não é por acaso que a gente tem nessa época do ano emergências hospitais, né, lotadas com problemas respiratórios, né? Decorrentes dessa combinação de frio e umidade, especialmente umidade, né? Porque o frio seco, ele não traz tantos transtornos. Mas a umidade presente em muitos momentos, mesmo sem frio, mesmo com temperaturas um pouquinho mais altas, ela acaba levando a esse quadro aí que é característico do inverno no Rio Grande do Sul, né? A dificuldade de ser atendido em qualquer lugar onde se vá buscar um atendimento médico, né?
0: Olhando aqui na previsão do tempo do celular, Marcelo, chuva até lá quinta-feira da outra semana. Vai ser os próximos dias todos com o ícone da chuva presente, né? Claro, temos que aguardar, né? E verificar a previsão do tempo mais detalhada, mas ao que tudo indica, os próximos dias chuvosos, né?
1: É, a previsão, ela muda muito, né? Uma previsão para mais de 5 dias, ela tem, assim, uma média de erro bem alta, mas, de qualquer maneira, nesse momento é o que mostra, né? Que nós teremos aí pelo menos mais uns 10 dias de instabilidade, né?
0: Macedo, obrigado. Daqui a pouquinho, Gaúcha Hoje. Todo mundo ligado.
1: Um abraço.
0: Um abraço, agradecendo a parceria, a companhia, a audiência de todos. Uma ótima quarta-feira, fique bem e até mais. Tchau.
2: 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Estudo aponta que registros de violência contra mulheres aumentam até 28% em dias de jogos de futebol. Homem é condenado a 32 anos de prisão por feminicídio em Marau, no norte do estado. Crime ocorreu em março do ano passado. Energia é restabelecida em Santa Vitória do Palmar e no Chuí, após 5 dias de apagão. Chove em Porto Alegre, temperatura agora é de 12 graus. A previsão é de que a chuva persista nesta quarta-feira, com pancadas mais fortes nas Missões, no centro, nos vales e na serra. Na capital, mínima de 12, máxima de 15 graus. 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
2: Tem um carro batido numa árvore, na Princesa Isabel, esquina com a Gomes Jardim, no bairro Santana, sentido de quem vai para a Ipiranga. O motorista foi preso com drogas. Não há bloqueio.
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2: Uma aposta feita em Alvorada do Oeste, no interior de Rondônia, acertou sozinha na Mega Sena. As dezenas sorteadas na noite passada foram 10, 11, 16, 37, 42 e 53. Na faixa de 5 acertos, 48 apostadores vão receber quase R$ 21 mil. O prêmio para o sorteio de amanhã será de R$ 3,5 milhões. Em Canoas, ocorre hoje a caravana de empregos. A ação vai ocorrer no Calçadão, na Rua Tiradentes. O atendimento será das 9 da manhã às 3 da tarde. Conforme a Secretaria Municipal de Desenvolvimento Econômico e Inovação, haverá vagas especialmente para pessoas com deficiência e trabalhadores com 50 anos ou mais. É preciso levar documento oficial e currículo atualizado. 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Da redação, Gustavo Guassem.
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4: Cinco horas, 6 minutos, temperatura em 12 graus, chove em Porto Alegre. E essa mistura de chuva com temperatura relativamente baixa dá um combo de frio, uma sensação ruim aí fora que vou lhes contar, hein? Então, se o amigo, se a amiga estão se preparando para sair, bom, primeiro item indispensável, guarda-chuva, capa impermeável e, além disso, uma roupa quente. Uma roupa quente porque vai ser preciso. É o quadro que temos neste amanhecer de quarta-feira aqui na região metropolitana de Porto Alegre. Depois de 2, 3 dias de frio intenso, a volta da chuva, mas sem temperatura elevada, sem os 18, 19 graus que marcaram aí as últimas chuvaradas por aqui. Não, desta vez a chuva está presente com temperatura baixa, o que resulta num combo muito ruim, muito desagradável para quem precisa circular, para quem precisa sair debaixo das cobertas nesta quarta-feira, 12 de agosto. Agora, independente do tempo, independente disso, a gente deseja que seu dia seja produtivo, seja legal, com muita paz, saúde e felicidade. São os votos que eu transfiro também para o meu parceiro de todos os dias, Tiago Bittencourt, bom dia.
5: Pô, obrigado, Macedo, bom dia a ti também, né? Paz, saúde, felicidade, numa quarta-feira, como tu disseste, né? De temperatura baixa, tá frio, eu tô vendo que tem alguns locais ali pelos campos de cima da Serra, Serra Gaúcha, ainda com temperatura abaixo de 10 graus e muita chuva. Não é chuva assim...
4: torrencial.
5: Isso, mas ela é constante, né? Choveu desde o início da madrugada, aqui em Porto Alegre, por exemplo... pelo menos, né? Choveu desde o início da madrugada, não parou mais. E aí aquela chuva assim que tu olha, não é aquela chuva torrencial, mas tu saiu, já se molhou. Vai se molhar. Então tem que se proteger. Essa é a principal dica para esse início de dia. Se proteger da chuva e também se proteger do frio. Por enquanto, a gente não recebeu relato de chuva muito forte. Mas o pessoal pode mandar pelo WhatsApp da Gaúcha, 99699-5218, 51 é o código de área, para contar como é que está o início dessa quarta-feira. E também estamos em imagens, lá no YouTube da Gaúcha. Pessoal, vai lá, se inscreve no canal, ativa a notificação, dá o like, que é o que eu vou fazer agora, que é aquele joinha, né? Pim, e participa do chat. Tô vendo ali o Vargas, tá dando um bom dia, o Antônio Ricardo, o Alan... também, chuva em Caxias do Sul, Ronaldo Fernandes, Júlio César Cabral, quem mais está mandando bom dia aqui no nosso chat no YouTube da Gaúcha, Tânia, lá em Uruguaiana, muito frio. Então o pessoal pode participar também pelo YouTube da Gaúcha, onde estamos em imagens, né, Macedo? Além da transmissão por rádio, o YouTube da Gaúcha tem o Gaúcha Hoje por imagens, tem que entrar lá no YouTube da Gaúcha.
4: Muito bem, muito bem. Cleocum ainda em férias, vamos em frente. Marcelo Drago também em férias. Vamos em frente, vamos lá, vamos conferir as informações, os fatos que marcam o começo do dia.
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4: 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Rio Grande do Sul está sob 2 alertas do Instituto Nacional de Meteorologia para risco de temporais. Tiago Bittencourt.
5: Um dos alertas do Instituto Nacional de Meteorologia é da cor laranja, que significa perigo e abrange toda a faixa central do Rio Grande do Sul, com possibilidade de chuva de até 100 milímetros por dia, ventos de até 100 quilômetros por hora e queda de granizo nas Missões, no centro, nos vales, serra, região metropolitana e extremo sul de Santa Catarina. O alerta é válido até às 11 horas e 59 minutos da noite de hoje. Já o segundo alerta é na cor amarela, de perigo potencial, é menor gravidade e abrange todo o estado e é válido até a noite de amanhã.
4: Agora 5 horas e 11 minutos. Após 5 dias de apagão, energia elétrica é restabelecida nos municípios de Santa Vitória do Palmar e Chuí. Frederico Feijó.
6: A energia começou a retornar de forma gradual depois que as equipes concluíram a instalação de 2 torres emergenciais de transmissão. As estruturas provisórias permitiram a realização de uma manobra na subestação e a retomada do fornecimento após mais de 110 horas de interrupção. O apagão, que começou na última quinta-feira, depois que o vendaval derrubou 24 torres de transmissão na região. Apesar do restabelecimento, os trabalhos continuam. As equipes vão reconstruir as estruturas definitivas e contam com apoio de helicóptero durante a operação.
4: Porto Alegre ainda trabalha na remoção de resíduos de 37 ocorrências de queda de árvores após o temporal da semana passada. Isadora Garcia.
7: A maioria dos casos envolve árvores ou galhos que já foram retirados das ruas e avenidas, mas ainda precisam ter os resíduos recolhidos. Os principais bairros afetados são Sarandi, Floresta e Partenon. A previsão da Secretaria Municipal de Serviços Urbanos é de que os atendimentos sejam concluídos ainda nesta semana. No momento, não há ruas ou avenidas bloqueadas. Ao todo, desde o temporal da última quinta-feira, a Secretaria registrou 220 ocorrências de queda ou risco de queda de galhos e árvores em Porto Alegre. Apenas para comparação, nas chuvas do fim de julho, a pasta havia recebido 47 ocorrências do tipo.
4: Agora a previsão do tempo. Giovana Dúlios.
8: Hoje o dia vai ser marcado por chuva em grande parte do estado, especialmente entre a metade norte e áreas centrais. Tem possibilidade de temporais isolados acompanhados de queda de granizo nas Missões, no noroeste, no norte, no centro e nos vales. Os acumulados previstos ficam, em geral, entre 10 e 60 milímetros, mas podem chegar a 100 milímetros em algumas cidades. As mínimas hoje variam entre 7 e 15 graus no estado.
4: Agora 5 horas 13 minutos, idoso morre após confronto com a Brigada Militar em Caxias do Sul. Ayrton Lemos.
9: Segundo a Brigada Militar, os policiais foram chamados para atender a uma briga entre vizinhos em razão de um terreno do bairro Cruzeiro, em Caxias do Sul. A brigada afirma que o idoso atirou contra a equipe e atingiu um brigadiano na perna. Durante o cerco ao imóvel, ele teria voltado a disparar e foi atingido no confronto. Uma pistola foi apreendida, o policial militar foi ferido, mas não corre risco.
4: Mais 5 mulheres denunciam morador de Torres que foi preso sob acusação de estupro. A informação chega com Gabriela Plentes.
10: Conforme a Polícia Civil, foram instaurados ao menos mais 4 inquéritos envolvendo violência contra a mulher que teriam sido praticados pelo mesmo homem. Vinícius Rogge está preso preventivamente desde o final do mês passado no âmbito de uma investigação de estupro. Agora são investigados outros possíveis casos envolvendo crime sexual, violência psicológica e importunação sexual. Desde a prisão dele, 2 novos inquéritos foram instaurados em Torres, no Litoral Norte, 1 em Bento Gonçalves, na Serra, e 1 em Novo Hamburgo, no Vale dos Sinos. Um quinto registro teria ocorrido em Porto Alegre, mas ainda aguarda análise. O caso ganhou repercussão após a irmã do homem criar um perfil nas redes sociais, reunindo relatos de diversas mulheres. A defesa atual de Vinícius Roig afirma que não vai se manifestar sobre casos anteriores, mas emitiu nota repudiando qualquer forma de violência ou agressão contra a mulher. Vinícius segue preso em Santa Catarina.
4: Homem é condenado a 32 anos de cadeia por feminicídio em Marau, no norte do estado. Tiago Bittencourt.
5: Gabriel dos Santos Formagini vai cumprir a pena em regime fechado pelo assassinato da então companheira Cíntia Mara Rodrigues Seixas, de 21 anos. A jovem foi encontrada morta em uma área de mata no interior do município em março do ano passado. O julgamento foi encerrado ontem, com a condenação de 32 anos de prisão pelo crime de feminicídio. Conforme a investigação, a mulher havia desaparecido 4 dias antes após um desentendimento com o homem. O réu estava preso preventivamente no presídio regional de Passo Fundo durante o processo. A defesa, que é realizada pela Defensoria Pública do Estado, ainda pode recorrer da decisão, mas ele já começa a cumprir a pena em regime fechado.
4: Agora, 5h16, motociclista morre em acidente envolvendo caminhão na BR-116 em Canoas. Gustavo Gossen.
11: O acidente ocorreu por volta das 8h15 da noite, quilômetro 264 da BR-116 em Canoas, sentido interior capital. O motociclista tinha 31 anos, morreu no local. Testemunhas relataram que ele perdeu o controle da moto, caiu na pista e foi atingido pelo caminhão. A identidade dele ainda não foi divulgada.
4: 5h17, Justiça decreta prisão preventiva de brigadiano investigado por tentativa de homicídio contra dono de oficina em Sobradinho. Ayrton Lemos.
9: A decisão foi divulgada nesta terça-feira pela Justiça. O brigadiano atirou contra o dono de uma oficina mecânica em Sobradinho, no Vale do Rio Pardo, no começo de agosto. A vítima, William Vink, de 32 anos, permanece internada em estado grave em um hospital de Cachoeira do Sul, na região central. O policial já estava recolhido no presídio militar em Porto Alegre por abandono de posto. Além da investigação da Polícia Civil, o inquérito militar apura a conduta do agente e outros eventuais crimes militares.
4: Agora são 5h17. A temperatura em Porto Alegre, nesse momento, na marca dos 12 graus. CBF confirma datas e horários dos Grenais pela Copa do Brasil. Marcos Bertoncello.
12: CBF confirma os 2 Grenais pela Copa do Brasil para 2 quintas-feiras às 8 horas da noite. A ida no dia 27 de agosto no estádio Beira-Rio e a volta no dia 3 de setembro na Arena. A quarta-feira tem como destaque os jogos das oitavas de final da Copa Libertadores com brasileiros em campo. O Palmeiras às 7 horas encara o Cerro Porteño do Paraguai em São Paulo. E às 9h30 no estádio Mineirão, o confronto entre brasileiros. Cruzeiro contra o Flamengo.
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60 anos de um disco marcante da história da fonografia mundial, o disco Revolver dos Beatles, em que o estúdio, a tecnologia passaram a ser aliados na confecção dos álbuns. Até então, basicamente, o artista, o grupo musical, entrava no estúdio, tocava os instrumentos, cantava e o som era gravado. A partir do Revolver, isso mudou. A tecnologia passou a ser utilizada como parte da música. E por isso, muita gente celebra os 60 anos desse disco dos Beatles. O disco Revolver, que abre com esta canção, com a música Taxman, uma crítica à cobrança de impostos na Inglaterra.

0: 5 de agosto de 1966, né, Macedo? Foi colocado ao público o Revolver, o disco dos Beatles, que tem muitas inovações, tem músicas com experimentações, solos de guitarra rodados ao contrário. É um disco bem experimental, que é o precursor do que viria a ser, né, um dos maiores discos de rock, que é o Sgt. Pepper's. Mas aí no Revolver já tem um dedo, né, do que viria ali adiante, uma espécie de amadurecimento musical dos Beatles. É um disco muito legal, pra mim um dos melhores, tá? Eu tenho a tríade ali, é Revolver, Sgt. Pepper's e White Album, como uns três discos preferidos dos Beatles, esses três discos aí.
1: É, e nesse disco também uma mudança em relação aos anteriores. É o primeiro disco dos Beatles em que a faixa de abertura não foi composta pela dupla Lennon e McCartney, verdade, e sim pelo George Harrison.
0: Essa música Taxman é do George Harrison. Tem a música cantada pelo Ringo, como já tinha desde o início.
1: Yellow Submarine. Isso.
0: Tem orquestra, é um disco muito legal mesmo. E a gente vai tocar também algumas outras coisas que aconteciam naquele ano de 66, né?
1: Isso, então... aí para não ficar só no disco dos Beatles, fomos buscar aí outros sucessos, outros lançamentos daquele ano. É o ano também em que os Beach Boys lançam o famoso, icônico Pet Sounds, né? Que os próprios Beatles consideraram um disco muito melhor do que aqueles que eles vinham fazendo, do ponto das harmonias, dos arranjos e tudo mais, né? Então, também estará presente aqui na nossa trilha sonora, assim como outros
0: discos. Os Rolling Stones, né? É o ano do primeiro disco com as músicas, todo ele com músicas compostas pelos Rolling Stones. Até então, tinha uma, duas, três, mas a grande maioria eram covers, regravações que os Rolling Stones faziam. E em 66, sai o primeiro disco com todas as músicas feitas pelos Rolling Stones, também nesse ano, também completando 60 anos. E é nessa pegada que vai a trilha sonora de rock de hoje, né, Marcelo?
1: Isso aí. 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
0: Chegou um relato de chuva um pouco mais forte agora, viu, Macedo, em Santo Antônio das Missões. O Jefferson está informando que desde as 3 da manhã está chovendo com um pouquinho mais de força lá. De resto, o relato é dessa chuva calma. Serafina Correia com chuva, 12 graus de temperatura, diz a Silvana. Taquara também com 12 graus, chove, é o Alexandre Getúlio Kel. Santa Maria, 11 graus e uma chuva mansa na madrugada, é o Vinícius Rosa. E lá em Bento Gonçalves, ó, o Noeli Premaor relatando uma chuva um pouco mais forte também na BR-470, 11 graus. As primeiras mensagens dos ouvintes aqui pelo WhatsApp da Gaúcha.
1: 5h23, nós vamos agora à Central de Jornalismo, os destaques da madrugada, chegando com Gustavo Gossen. Bom dia.
2: Bom dia, Macedo. Bom dia a todos. Houve um acidente por volta das 13h30 da manhã no bairro Santana. Estive por lá na Avenida Princesa Isabel, esquina com a Gomes Jardim, sentido de quem vai para Ipiranga. Um Peugeot branco, que creio que esteja aparecendo na live agora. O motorista não se feriu, mas ele foi preso, porque dentro havia uma quantidade de drogas, uma maconha, cocaína, êxtase, tudo fracionado, tudo na embalagem. Então ele foi detido por tráfico de drogas. Na BR-116, em Caxias do Sul, houve um acidente entre caminhonete e caminhão, no quilômetro 153, foi ainda na noite, não chegou ainda a ser na madrugada, conforme a Polícia Rodoviária Federal, não houve feridos. De grave mesmo, aquele acidente que trouxemos há pouco no Top 10, do motociclista que morreu na BR-116 em Canoas, ainda na noite, né? Teria batido num cone e aí perdeu o controle da moto, caiu ele sobre a pista e foi atingido por um caminhão. A gente busca outros detalhes na sequência.
1: Redes sociais?
2: Nas redes sociais, Macedo, imagens do juiz de direito que foi flagrado virando uma garrafa de vinho durante uma sessão de julgamento, era uma sessão remota, e depois ele acende um cigarro com um maçarico, fuma durante a sessão, passa uma mulher atrás dele. A sessão, inclusive, foi suspensa. Milton Lívio Lemos Salles, juiz de direito auxiliar de segundo grau, vai passar agora por investigação disciplinar no Tribunal de Justiça de Minas Gerais. Foi afastado pela Corregedoria Geral da Justiça, que também abriu uma sindicância para apurar os fatos. É um dos assuntos que estão repercutindo nas redes.
1: Muito bem, obrigado, Gustavo Gossen. Seguimos, vamos em frente, agora movimentando o parceiro da RBS TV, Raí Quadros. Muito bom dia.
3: Oi, Macedo, bom dia para você, um ótimo dia para todo mundo junto com a gente aqui na Rádio Gaúcha. Nossa equipe hoje circulando, claro, acompanhando o que acontece na madrugada aqui em Porto Alegre, região metropolitana. Macedo, a gente teve há pouco na Avenida Princesa Isabel, cruzamento com a Gomes Jardim. Por lá, olha, mais uma vez, em mais uma madrugada, um acidente envolvendo um carro batendo em um poste. E aí, só que dessa vez, essa ocorrência, esse caso não parou por aí. A Brigada Militar, depois desse acidente, um motorista ali de 39 anos, seria motorista de aplicativo, segundo a polícia. Ele, após esse acidente, os policiais começaram a notar uma movimentação estranha ali no entorno e aí abordaram esse homem. E com ele foram encontradas porções de maconha, de cocaína, de êxtase, todas essas porções embaladas, também dinheiro e celulares. Ele foi detido e encaminhado para a terceira delegacia de pronto atendimento da Polícia Civil aqui em Porto Alegre. Esse caso aconteceu por volta das 3 horas da madrugada. Ele está lá na DPPA, terceira DPPA, nesse momento, registrando ocorrência, sendo apresentado ao delegado. Demais durante a madrugada, sem nenhuma ocorrência de maior gravidade, tanto no trânsito quanto na segurança pública aqui em Porto Alegre ou na região, Macedo.
1: Bom, o tempo está pegando, né, Raí?
3: Voltou a chuva. A gente tem sido acompanhado pela chuva durante boa parte da madrugada. Olha, praticamente não parou de chover. Todo momento que a gente estava na rua circulando aqui pela capital, desde a noite até agora, já aí, passadas 5 horas da manhã, quase 5 e meia, continua chovendo aqui em Porto Alegre. É uma chuva fraca, viu, Macedo? Não é uma chuva assim com capacidade para causar algum tipo de estrago. É uma chuva fraquinha, leve. Tem um vento, mas também não é um vento forte, só que tudo isso acaba também influenciando a sensação térmica. Os termômetros de rua estão marcando nesse momento cerca de 13 graus nas ruas da capital, mas esse ventinho e a chuva deixam a situação um pouco mais gelada. Então você que vai sair de casa logo mais, já tenho dito, seu bom companheiro, seus bons companheiros do dia vão ser o casaco e também o guarda-chuva, porque a chuva deve persistir e tem persistido durante boa parte aí da madrugada e desse começo de manhã.
1: Valeu, obrigado. Agora são 5 horas 28 minutos. O Raí Quadros vai estar presente no Bom Dia Rio Grande da RBS TV a partir das 6 horas. No disco Revolver de 1966, uma outra novidade. Primeira vez em que uma música de rock and roll dispensa guitarra, baixo, bateria e vem acompanhada de um octeto de cordas. É a música Eleanor Rigby.

5h29, e o segredo do som dessa música é que o produtor George Martin e o engenheiro de som Jeff Emerick colocaram os microfones bem junto às cordas para pegar um som mais cortante, mais percussivo, e com isso dar à música a característica de rock que eles buscavam, sem a utilização dos instrumentos tradicionais do rock, como guitarra, baixo e bateria. Além disso, a música inova na questão temática. Até então, a maioria das músicas dos Beatles falavam de amor, né, de coisas assim mais fúteis. Uhum. E essa música aí pega pesado na temática sobre solidão, velhice e morte, né?

0: Nosso WhatsApp é 996995218. Nosso parceiro, consultor informal para assuntos de música lá de Santa Maria, o Márcio Grinks. Fazia tempo que ele não marcava presença aqui, mas ele mandou o seguinte comentário. Baita tema, 1966, Revolver. É também nesse ano que saiu o primeiro álbum duplo do rock, o álbum Blonde on Blonde, de Bob Dylan.
1: Bob Dylan.
0: Primeiro álbum de um artista sem o nome na capa, primeira capa com uma foto desfocada, primeiro álbum com uma canção ocupando o lado inteiro de um LP, a música Sad Eye Lady of Loudance, do Bob Dylan, do Blonde on Blonde. Ou seja, um ano já cheio de inovações, de mudanças, que a partir dali só se aprofundariam, né, no mundo da música, no mundo especialmente do rock and roll.
1: Eu estava vendo aqui, né, o Márcio, contribuições muito legais, né? Eu estava vendo aqui também que Eleanor Rigby é o nome de uma mulher, né? E aí
0: sim,
1: fala que ela está sozinha, fala das pessoas solitárias. E aí dá mais essa cara, né? Não só, eu ia dizer, não só na musicalidade, né, Macedo? Nos temas das músicas. Deixaram, sim, de ser, como tu falasse, aquele amor do iê-iê-iê, para ser uma coisa mais densa, mais encorpada.
0: Sim.
1: E isso fez parte do todo o combo do que foi o Revolver, esse álbum dos Beatles, lançado há 60 anos, 1966. Estou recebendo aqui. Ó, tu falaste do WhatsApp aqui, ó. O Eberson tá mandando que é a sinaleira da terceira perimetral, com a essa de que. Ah, com a Antônio Carlos Tibiriçá. Tá desligado. Então fica o alerta ali, ó. Terceira perimetral com Antônio Carlos Tibiriçá. Isso, desligada a sinaleira, diz aqui o nosso ouvinte Eberson, pelo nosso WhatsApp. E ainda relato da chuva, tá? Nada muito forte, a gente recebeu o relato de Santo Antônio das Missões e Bento Gonçalves. Agora Santiago, o Diogo, diz que babou água a noite toda. Lá na nossa live, no chat do YouTube da Gaúcha, o Luiz diz que na cidade de Feliz, no interior, tá chuva bem calma. Capão da Canoa com chuva calma, também diz a Genesi. E Sapiranga, chuva fraca, diz o Pedro Verman, também aqui pelo nosso WhatsApp, Macedo.
0: Agora, 5 horas 32 minutos, a temperatura está em 12 graus. A gente faz o intervalo e volta em seguidinha com mais Gaúcha Hoje.

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0: Estamos de volta, são 5 horas 37 minutos. A temperatura está na marca dos 12 graus. Chove na capital gaúcha. Vamos agora com a notícia da hora, Gustavo Gossen.
1: Uma tocha olímpica da Rio 2016 foi encontrada numa caixa de papelão jogada numa esquina do Guarujá, no litoral norte de São Paulo. Os policiais faziam ronda pela região. A suspeita é de que o objeto pertence ao ex-atleta Felipe Almeida, que teve a tocha dele furtada em 2021. Ele foi um dos 12 mil brasileiros que carregaram a tocha naqueles meses que antecederam os Jogos Olímpicos do Rio de Janeiro. Felipe foi selecionado para praticar natação, maratona aquática, triatlo e canoagem oceânica. Os representantes do Comitê Olímpico do Brasil também foram acionados.
0: 5h38 agora, Giovana Dúlios atualiza a previsão do tempo.
2: Hoje o dia vai ser marcado por chuva em grande parte do estado, especialmente na metade norte e nas áreas centrais. O estado está com dois alertas do Instituto Nacional de Meteorologia para risco de tempestades. O aviso laranja de perigo abrange toda a faixa central do estado, com chuva e vento forte, além de queda de granizo. O alerta é válido até às 11h59 da noite de hoje. Já o aviso amarelo de perigo potencial abrange todo o estado. Os acumulados previstos ficam, em geral, entre 10 e 60 milímetros, mas podem chegar aos 100 milímetros em algumas cidades. Além disso, as temperaturas seguem baixas e as mínimas hoje variam entre 7 e 15 graus no estado.
0: Vamos às ruas? Vamos saber como está o tempo lá fora? É, quem está chegando agora é o Leandro Rodrigues. Bom dia!
3: Bom dia, Macedo. Bom dia para a turma toda. Boa quarta-feira. A gente vai largando assim a semana. E com chuva e frio, uma combinação chata, xarope, desagradável. É aquele dia que você torce para acordar e ser um feriado. E ser um dia que tem uma folga, que tem um alívio. Não, não tem. Pelo menos no nosso caso, não estamos aqui. Então, essa combinação vai exigir, além da proteção contra o frio, uma proteção também contra a água. A chuva, ela é fraca, moderada. A gente está da Castelo Branco entrando agora na Sertório. Vamos pegar Voluntários da Pátria fazendo o caminho de novo em direção ao centro, passando por esse trecho aqui da Voluntários e Quarto Distrito em direção à região da rodoviária. Portanto, é uma chuva persistente desde o final da noite, começo da madrugada, e agora, digamos que deu uma elevada na intensidade, subiu um grau do que a gente tinha em talvez hora ou horas anteriores. Em matéria de ocorrências de trânsito, chamando atenção para esse alerta do ouvinte, até a gente vai fazer uma rota para encostar por lá, na Engenheiro Antônio Carlos Tibiriçá, com a Salvador França, que tem sinaleiras nesse relato de estarem fora de operação, e há um cruzamento bem forte por ali. A Antônio Carlos Tibiriçá faz uma via, faz uma parceria com a Winston Churchill. Antônio Carlos Tibiriçá leva até a Cristiano Fischer, e a Winston Churchill, uma via recente, ela faz o sentido contrário, desce para cruzar a Salvador França, terceira perimetral. Importante ficar atento ali, é um ponto que volta e meia tem ocorrência, com tudo funcionando, sem funcionar em com chuva. Então, alerta, ainda mais nessa hora inicial da manhã, hein, onde se pode passar com uma velocidade maior por ali. Fora isso, em matéria de rodovias também, é um movimento do horário, o motorista não tem nada anormal, acidente mesmo aquele da madrugada que o Gossen falou, e por enquanto a gente vai nessa pegada, Macedo.
0: Muito bem, agora são 5h41. Hoje, impulsionados aí pelos comentários sobre os 60 anos do disco dos Beatles, Revolver, nós somos atrás de outros discos, outras canções lançadas também em 66. Músicas como essa aqui, ó. California Dreaming, do grupo americano The Mamas and the Papas.

0: 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Olha essa aqui, Thiago. Lá no México fizeram uma pintura do túnel do Papaléguas, do desenho Looney Tunes, aquele túnel que ele usa sempre para fugir do
1: coiote.
0: Do coiote, né? Uhum. Fizeram a pintura na lateral de um viaduto, sabe? Viaduto, uhum. E aí aquela lateral do viaduto. Pois não é que uma motorista se enganou e deu com tudo no mural, achando que era um túnel de verdade. O carro ficou todo batido, todo estragado na frente, porque ela vinha pela estrada e achou que ali era um túnel de verdade. E deu com o carro, né, em alta velocidade, não em alta velocidade, mas enfim, uma velocidade compatível com o trecho, mas suficiente para dar uma baita de uma batida no carro, né? Coisas que acontecem. Agora, também ideia de Jerico, né? Fazer uma pintura de um túnel numa área próxima a um viaduto pode gerar confusão, ilusão de ótica mesmo, né? Foi o que aconteceu com a pobre da senhora aí. 5h44.
1: Eu gostava,
0: sim. Papaléguas.
1: Esses dias eu tava vendo, e é impressionante, porque o coiote, o que me pegava era a perseverança dele, né?
0: Não existia nunca, né?
1: Nunca. Eu não sei se em algum momento ele conseguiu pegar o papaléguas,
0: não, acho que não. Nunca, né? Agora, recentemente, fizeram com base, com a ajuda aí de inteligência artificial, o envelhecimento dos desenhos. Ah. E aí tem um encontro do coiote, todo velhinho, com o como é que é o nome dele? O Bibip?
1: O Papaléguas.
0: O Papaléguas também, velhinho. E aí eles se encontram, se abraçam, bem bonito, bem legal, bem emocionante. Para quem acompanhou o desenho, as peripécias deles, né? A eterna perseguição do coiote ao Papaléguas. Bom, 5h45, Giovana Dúlios, trazendo agora informações de serviço. Bom dia, Giovana.
2: Bom dia, Macedo. Bom dia a todos. Ocorre hoje aqui em Porto Alegre um feirão de empregos voltado para o público jovem. A atividade vai ser realizada às 9 horas da manhã até a 1 da tarde no Centro Esportivo e Cultural da Bom Jesus. Além do encaminhamento para vagas, vão ser oferecidas também oficinas para elaboração de currículos, entre outras atividades. Agora, nessa madrugada, serviço de trem e aeroporto. Os voos estão partindo normalmente. Ocorre agora o embarque para o voo que parte para Congonhas e sai às 6h20 da manhã. Na Transurb também, tudo funcionando normal nessa manhã. Agora, os trens estão operando com um intervalo de 12 minutos.
0: Valeu, 5h46. Vamos agora para as informações de futebol, a dupla Grenal, sabendo que vai se enfrentar em seguidinha. Dia 27 de agosto, primeiro jogo. O jogo seguinte, no dia 3 de setembro, para definir quem vai às semifinais da Copa do Brasil. Mas antes tem compromissos pelo Campeonato Brasileiro. Vamos saber as notícias da dupla Grenal, que estão chegando agora aqui no programa. Quem traz o Inter é o Lucas Arruda, enquanto o Rodrigo Oliveira atualiza as informações do Tricolor Gaúcho.
3: O Internacional retoma as atividades nesta quarta-feira no CT Parque Gigante com o elenco de jogadores. O técnico Paulo Pezzolano vai contar com o retorno de Vijagra para o próximo jogo do Brasileirão. Serão 5 atividades antes do jogo contra o Remo no estádio Beira-Rio. Gabriel Mercado, que foi preservado contra o Palmeiras pelo gramado sintético, também retorna naturalmente ao time. Matheus Cunha, Bruno Gomes, Maripan, Mercado e Matheus Bahia, Vitinho, Vijagra, Bruno Henrique e Bernabé, Alan Patrick e Carbonero, a mesma base de equipe dos últimos jogos. Fora dos gramados, o Inter trabalha em três frentes na busca por reforços para o setor ofensivo. Niklas Eliasson é o jogador mais próximo do estádio Beira-Rio, mas o vazamento da proposta do Inter para o AEK no valor de 300 mil euros não pegou bem para a direção do clube grego. Mesmo com atenção nas negociações, o jogador deve ser reforço do Internacional e não vai ocupar a vaga de estrangeiro em função da dupla nacionalidade. Com o Inter para o Gaúcha hoje, Lucas Arruda.
4: A repercussão foi positiva no lado do Grêmio, a definição do Grenal como confronto das quartas de final da Copa do Brasil. Ontem, o clube chegou a um acordo com o meio-atacante William para a rescisão amigável do contrato. O atacante TT está recuperado de lesão muscular. Fica à disposição para o jogo de domingo contra o Atlético Mineiro, mas a tendência é de que fique no banco de reservas, com o Pavon permanecendo na ponta direita. A grande dúvida está no meio-campo. Se obtiver a condição legal de jogo, o novo reforço croata Krovinovic pode ganhar a vaga de Nardone no meio-campo gremista. Com o Grêmio, Rodrigo Oliveira.

0: se não são transparentes. Uhum. E aí saem essa hora de jogos e houve armação. São as moças ali que nem sabem o que estão fazendo ali, só tirando as bolinhas.
1: É, o...
0: Ah, e aí, por favor, por favor. Tudo tem teoria da conspiração.
1: É. E assim, tudo bem, vão ter esses jogos e são jogos. É assim, não teve nenhuma vantagem pra alguém, desvantagem pra outro.
0: É.
1: Bom, mas assim, o pessoal tá falando muito sobre essa situação, mas o que acontece é que deu. Cruzeiro e Atlético, de um lado da chave, Grenal, do outro lado Santos e Palmeiras, clássico paulista, e Vasco e Vitória, os confrontos das quartas de final da Copa do Brasil. O que a gente tem com certeza, né, Macedo, é que um gaúcho, um time da... estará na semifinal da Copa do Brasil.
0: Entre os quatro melhores, isso. Exato. É certo. Para cruzar, porque agora já tem chaveamento, né?
1: Uhum.
0: Para cruzar com o ganhador de Atlético Mineiro e Cruzeiro. Isso. Ou seja, nós vamos ter Rio Grande do Sul contra Minas na semifinais do Campeonato Brasil, da Copa do Brasil, isso já é certo.
1: E,
0: do outro lado, bom, do outro lado, o vencedor de Santos e Palmeiras contra o vencedor do único duelo de times entre dois estados diferentes, né? Vasco e Vitória, né?
1: E eu tava vendo aqui, tirando, e Palmeiras e Cruzeiro, eu não sei como é que tá o Atlético, mas são os únicos que estão na parte de cima da tabela, né, Marcelo? O resto, tudo desses integrantes, tá, o Atlético tá um pouco mais de meio, mas ali Santos, Inter, Grêmio, Vasco, Vitória, tudo ali no bolo pra baixo, né? Nessas quartas de final de Copa do Brasil.
0: É verdade, é verdade. É. A Copa do Brasil tem isso, né, Thiago?
1: Uhum.
0: Eu não esqueço que em 2016, naquele ano do rebaixamento do Inter, o Internacional foi a semifinal e por muito pouco não eliminou o Atlético Mineiro e nós teríamos um Grenal na final da Copa do Brasil, que acabou vencida pelo Grêmio no duelo contra o Atlético Mineiro, né?
1: Esses dias eu estava falando com o pessoal do esporte, eles estavam falando sobre a possibilidade de termos um campeão da Copa do Brasil rebaixado no Campeonato Brasileiro. Porque tá o pessoal brigando lá por baixo, e aí eles lembraram de 2012, o Palmeiras, aconteceu isso com ele, né? O Palmeiras, ele ganha a Copa do Brasil e é rebaixado.
0: É, só que ali aconteceu diferente, né? O Palmeiras primeiro ganhou a Copa do Brasil, e aí foi muito mal no Campeonato Brasileiro e foi rebaixado. Dessa vez vai ser diferente.
1: Vai tudo
0: porque
1: junto.
0: A Copa do Brasil terá o seu jogo decisivo, partida única, depois do desfecho do Campeonato Brasileiro. Então nós já teremos um time rebaixado, neste caso, né? Se for o caso, disputando a final da Copa do Brasil.
1: Que aquela época a Copa do Brasil terminava ainda no primeiro semestre.
0: Isso,
1: né?
0: Ela era uma competição de primeiro semestre.
1: E o pessoal lembrou do Juventude, né, Macedo? Que ganha a Copa do Brasil de 99 e é rebaixado no fim do ano. Só que não joga a Série B, né, Macedo? Porque 2000, lembra? Teve a Copa João Avelange.
0: Isso.
1: Teve todo um rolo lá e aí não teve rebaixamento, né? Foi o do Gama, né?
0: Foi o rolo do Gama, exatamente.
1: Isso aí. Então aí o Juventude ganhou aquela Copa do Brasil, seria rebaixado no Brasileiro, mas não joga, porque não teve Brasileiro no ano de 2000.
0: Muito bem, agora são 5h52, hoje estamos trazendo músicas e álbuns lançados em 1966, há 60 anos, e teve também o lançamento de uma banda de carreira meteórica, mas muito influente na formação do rock and roll, a música, a banda Buffalo Springfield.

0: E porque essa banda foi influente, durou apenas 2 anos. Começou o primeiro disco lançado em 66, em 68 já se desfez. Porque ela marcou o início de carreira de duas grandes figuras do rock and roll. Ninguém menos do que Neil Young e também de Stephen Stills, que faria depois, ficaria depois bem conhecido ao participar do trio
1: Crosby,
0: Stills, Nash. E no início tinha o Young também, né? Crosby, Stills e Nash. O Stephen Stills e o Neil Young, colegas, começaram juntos a sua vida artística nessa banda de curta duração chamada Buffalo Springfield. E tem essa música aí como o grande legado aí, For What It's Worth.

0: Tiago, não tem momento quinta série porque o professor tá de férias. Mas vou te fazer uma perguntinha só pra gente, né, aguçar a curiosidade dos nossos ouvintes.
1: Pergunta.
0: Se um avião cai bem na divisa entre o Brasil e a Argentina, onde é que são sepultados os sobreviventes?
1: No cemitério.
0: Não, sobreviventes a gente não sepulta.
1: Ah, né? Ninguém sepulta sobrevivente, né?
0: Essa é daquelas, tipo, antigamente se fazia muito no tempo do colégio, né? Mandava a pessoa dizer muito assim, por exemplo, lombo, lombo, lombo, lombo, lombo, né? E aí perguntava, quem descobriu o Brasil? E a pessoa entrava lotado, Cristóvão Colombo, né? É. Mudava a pergunta em relação ao personagem, mas o ato de se falar várias vezes ali levava ao erro. E nesse caso aqui é a ideia de que quando cai um avião e tu pergunta onde é que são sepultados, bom, foram os mortos, não. Aqui a brincadeira, a pegadinha é com a palavra sobreviventes.
1: Eu me lembrei do gema, gema, gema, né? Daí com a parte branca do ovo.
0: Ah, é gema, exatamente.
1: É isso. Aí repete, calombo, calombo, calombo. Aí quem descobriu o Brasil?
0: E aí o cara entra lotado, Cristóvão Colombo, né? Bom, 5h56, tem mais recados aí da audiência?
1: É, o pessoal, lembrando aqui, o Anselmo lembrou que o Criciúma foi campeão da Copa do Brasil estando na segunda divisão. Mas isso aí teve, né? Acho que o Santo André também.
0: Ah, sim, Santo André, o Paulista, esses times aí não eram da primeira divisão quando ganharam a Copa do Brasil. Isso teve um período em que essa possibilidade, ela sim, ficou muito maior, muito mais possível, porque os times participantes da Libertadores da América não disputavam a Copa do Brasil, né?
1: Ah,
0: lembra?
1: Sim.
0: E aí eram os principais times do país que não jogavam a competição. E depois a CBF mudou, e aí todos participam, independente de estarem ou não nas competições continentais. É que também antigamente o calendário era mais desorganizado, não tinha data disponível, a Copa do Brasil era meio que disputada em datas de Libertadores. Hoje até que está organizado. É um calendário muito extensivo, com muitos jogos, mas ele está bem organizado sobre esse aspecto, né? Tem as datas reservadas aí para cada competição e até a data que não é para nenhuma delas, que é a das seleções, né? A chamada data FIFA, né?
1: Teve outro ouvinte que mandou aqui, a brincadeira é essa, né? Do que o Diego mandou, o que pesa mais, 1 quilo de chumbo ou 1 quilo de algodão?
0: Ah, essa eu lembro de, era criança e me fizeram, entrei lotado. O chumbo, né? Não, se é 1 quilo de cada um, né? Vai ter um montão de algodão e um pouquinho de chumbo, mas vão pesar a mesma coisa, né?
1: É, isso. O pessoal lembrou. Ah, é. É? Isso. Aí o outro ouvinte que lembrou que o Criciúma é esse que ganhou, jogou a final contra o Grêmio, que acabou caindo, né? Porque o Grêmio chega naquela final da Copa do Brasil e
0: rebaixado.
1: Cai.
0: Rebaixado. Chegou rebaixado. Ele foi rebaixado contra o Botafogo num domingo, aí na quarta-feira tinha a Copa do Brasil, enfrentou o Curitiba, conseguiu um bom resultado em Curitiba e aí ganhou o segundo jogo em Porto Alegre por 1-0 e se classificou para a final contra o Criciúma, treinado por Luiz Felipe Scolari. Primeiro jogo foi no Olímpico, 1-1. O Grêmio conseguiu um empate no fim com um gol de pênalti cobrado pelo Maurício. E aí no jogo decisivo, no domingo, esse jogo foi numa quinta-feira, se eu não me engano, em Porto Alegre. E aí no domingo em Criciúma, final da tarde, um 0-0 deu título ao Criciúma com base no gol marcado. Naquele tempo tinha o gol marcado fora de casa. Como deu 1-1 no Olímpico, 0-0 deu título para o Criciúma, título inédito para o futebol catarinense até então. Né?
1: E aqui, o jogo que rebaixou o Grêmio em 91, eu lembro, viu, Marcelo, porque eu tive uma inflamação dentária. Olha que loucura, né? Eu devia ter 10, 11 anos, eu estava no hospital e eu era o único que tinha uma televisãozinha portátil no quarto. Minha tia levou, na época não era uma coisa assim, TV
0: não.
1: No quarto. E aí eu ficava todos os enfermeiros passando lá e eu assistindo o jogo. Acho que foi 3-1 pro Botafogo.
0: 3-1 pro Botafogo. Eu lembro porque eu trabalhei nesse jogo como repórter da Rádio Gaúcha, né?
1: E aí,
0: nós fomos lá, era um jogo em que o Botafogo, pra ele não valia nada o jogo, era treinado pelo Espinosa, e é aquelas teorias da conspiração. O Botafogo vai entregar pro Grêmio, é o Espinosa. O Renato jogava no Botafogo e pediu pra não participar do jogo. Enfim, então, tudo assim parecia armado para o Botafogo facilitar a vida do Grêmio. Em campo, o Botafogo fez 3-1 e o Grêmio foi eliminado, rebaixado pela primeira vez em 1991. Jogo disputado lá naquele estádio de Niterói, como é que é o nome lá?
1: Caio Martins.
0: Caio Martins, que era onde o Botafogo mandava seus jogos.
1: E eu ia lembrar duas coisas. Primeiro que daí a referência é essa. O Grêmio fez a final da Copa do Brasil, não
0: já
1: ganhou,
0: rebaixado.
1: Mas acabou rebaixado. E o pessoal lembrou do Jairo Lenz, naquele Criciúma tinha, né? Que depois veio pra cá e não conseguiu repetir o
0: que pois fez é, lá. Mas eu não me lembro se era naquele Criciúma, mas é. Enfim, o Jairo Lenz veio e depois jogou aqui no futebol gaúcho e não teve a mesma repercussão, não. É. Bom, notícia na hora certa chegando.
2: 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Notícia na hora certa, no sinal 6 horas. Homem é preso com drogas ao colidir carro contra poste e ser abordado por policiais na Avenida Princesa Isabel, na capital, nesta madrugada. Energia elétrica é restabelecida em Santa Vitória do Palmar e no Chuí, no extremo sul do estado, após 5 dias de apagão. Número de mortos por terremoto na Colômbia passa de 250 e buscas por desaparecidos prosseguem nesta quarta-feira. Tempo instável em Porto Alegre, temperatura agora de 13 graus. A previsão é de que a chuva persista nesta quarta-feira, com pancadas mais fortes nas Missões, no centro, nos vales, na serra e na região metropolitana, conforme alertas do Instituto Nacional de Meteorologia. 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
3: 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Atenção para as sinaleiras no cruzamento da rua Antônio Carlos Tibiriçá com a Avenida Salvador França. As sinaleiras estão apagadas, não há ainda uma sinalização alternativa com presença de agentes de trânsito, por isso, reduza a velocidade e redobre o cuidado nesse ponto. Com o trânsito, Leandro Rodrigues.
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2: Um homem foi condenado a 32 anos de prisão por feminicídio em Marau, no norte do estado. Gabriel dos Santos Formagini vai cumprir a pena em regime fechado pelo assassinato da então companheira Cíntia Mara Rodrigues Seixas, de 21 anos. A jovem foi encontrada morta em uma área de mata no interior do município em março do ano passado. Conforme a investigação, Cíntia havia desaparecido 4 dias antes, após um desentendimento com ele. O réu estava preso preventivamente no presídio regional de Passo Fundo. 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Notícia na hora certa, volta na Rede Gaúcha às 9 horas. Da redação, Gustavo Gossen.

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Estamos de volta, retornando por aqui na comunicação da Sananduva FM. Eu sou Edson da Costa, esta é a rádio que todo mundo ouve. E a gente vai juntinhos, meu povo, até às 9 da manhã aqui nos estúdios, trazendo música, trazendo informação e comunicando para vocês, claro, né? 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Hoje, dia 12 de agosto do ano de 2026, você sintonizado na rádio que todo mundo ouve, e a gente até às 9, como eu disse, aqui na Rádio 97. 6 e 7. Bom dia.

0: Jeito Campeiro. Também passou por aqui o Minuano, Casamento da Doralícia. Seguimos por aqui, olha a hora certa, agora 6h14.
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0: Previsão do tempo, Sananduva e região.
1: Vamos atualizando então a previsão do tempo com mínimas em torno aí de 11 graus durante a madrugada, a máxima poderá ultrapassar os 20. Ainda tem uma previsão de chuva para hoje de 7,5 milímetros. Ainda tem. Para amanhã, mínimas de 12, máxima em torno aí de 19 graus. Ainda temos previsão de chuva para amanhã de 19 milímetros. E a sexta-feira, mínimas de 14, máxima de 19 graus. A previsão de chuva de 0,4 milímetros, segundo aí a meteorologia.
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Olha a hora, 6h18. Bom dia, bom dia.

0: Olha o Valdomiro Maicá, bailanta do Sapucaí. Sinuelo Pampiano, fama de bagunceiro. E a hora certa, 6h25. Já já tem informações.
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0: Vamos lá então com as informações, olha, brasileiros têm mais de 5,1 bilhões de reais esquecidos em bancos. Os valores divulgados pelo Banco Central mostram que há mais de 5,12 bilhões de reais esquecidos em instituições financeiras brasileiras. Desse total, 3,76 bilhões de reais pertencem a cerca de 22,66 milhões de pessoas físicas, 1,35 bilhão de reais e 2 milhões de pessoas jurídicas, de acordo com informações do Sistema de Valores a Receber.
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0: E o Senado aprova plano safra, aprova plano para fabricação de fertilizantes no Brasil. Olha, segundo as informações, o plenário do Senado aprovou na tarde de ontem a votação simbólica, projeto de lei 699 de 2023, que institui o Programa de Desenvolvimento da Indústria de Fertilizantes, Profert, com incentivos fiscais e a criação do Fundo de Apoio à Produção Nacional de Fertilizantes. Então foi aprovado aí o plano, né? Aprovou o plano para a fabricação de fertilizantes aqui no Brasil. E vamos às cotações com fechamento de ontem até este momento, lembrando que pode alterar para mais ou para menos no decorrer do dia de hoje. Olha, a soja, R$ 128,00 a saca, o trigo branqueador R$ 72,00, o trigo pão R$ 72,00 e o milho R$ 60,00 a saca.
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0: 6h29.
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Tamo de volta, gente. 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Vamos trazendo o saudoso Porca Veia. Mas tu tá louco, meu amigo. Na melhor música, na melhor rádio.

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0: Olha a música gaúcha passando por aqui nas vozes dos Valdir e Carlos Magrão, Rodeio de Vacaria, Querência, Morena Rosa e ainda o saudoso Porca Veia, né? São prazeres do gaúcho, mas que tal? Eu canto que é um louco, né? Canto que tá louco. Tá bueno? 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Deixa eu mandar um alô especial aí pro aí no bairro Silos, né? A dona Helena Mencato e o seu Arthur. São os pais aí do nosso amigo Mencato, nosso patrocinador aí. Então, um alô especial aí pra dona Helena e seu Arthur Mencato aí no bairro Silos. Sempre ligados na nossa programação, né? Ô, gente amiga, um abraço. Uma quarta-feira abençoada pra vocês aí, tá bom? Bora com música! Trazendo o clássico do Rio Grande, Guadair de Freitas, Fronteiriço, 18 para 7.
1: Clássico do Rio Grande.

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5: Vamos trazendo informações de esportes. Olha, São Paulo cansa no segundo tempo, mas garante empate com o Bolívar na altitude pela Sul-Americana. Fluminense empata em 100 gols com Rivadavia. O Rivadavia, e vai decidir vaga na Argentina, o Fluminense. CBF confirmou datas e horários dos grenais pelas quartas de final da Copa do Brasil. Inter e Grêmio se enfrentam nos dias 27 de agosto e 3 de setembro, às 8 da noite. O primeiro clássico será no Beira-Rio e o segundo na Arena.
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5: 12 graus.
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a gente vai finalizando por aqui o Canto Nativo. Na sequência tem Sertanejo 97 aqui na rádio que todo mundo ouve, tá bom? Voltamos já, não saiam daí.

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1: Então, o Sertanejo 97 aqui na Sananduva FM, a rádio que todo mundo ouve. 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Vamos que vamos, meu povo. Quarta-feira, 12 de agosto do ano de 2026. E a Sananduva FM abrindo espaço para o primeiro bloco musical do sertanejo de hoje. Ô, coisa linda! Quartou, minha gente! Bom dia! Já tem previsão do tempo, tem horóscopo do dia, tem atualizações e muito mais!

0: Parada Dura. Telefone mudo. João Bosco e Vinícius no primeiro bloco musical. Sim, louca, sentimental, dirigindo. Meu amor, meu beija-flor. E a hora certa é 7:12.
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0: Vamos lá, gente. Olha, vamos trazendo aí o horóscopo do dia. 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
5: Oi pessoal, tudo bem? Hoje é quarta-feira, dia 12 de agosto de 2026. Eu sou a Suzy Luiz e tô chegando com as previsões astrais para esse dia 12 de agosto. Vida longa para quem dá mais um giro em torno do sol. Quem nasce no dia 12 de agosto é do signo de leão, com a personalidade do signo de escorpião. Pessoas que carregam uma forte influência, tanto no plano físico quanto no plano espiritual. Tudo de bom para você que faz aniversário hoje, 12 de agosto. Áries, touro e gêmeos. Oi, Áries, nascidos de 21 de março a 20 de abril. Áries, hoje as estrelas anunciam um dia feito sob uma encomenda para você curtir o seu dia na companhia de pessoas que você ama. A relação com a família vai ser prioridade e você vai economizar carinho e atenção no convívio com os queridos. A cor para hoje é o verde, números da sorte 59, 19 e 40. Touro, nascidos de 21 de abril a 20 de maio, touro astral tá todo trabalhado na maravilha e surpresa deliciosa de marcar presença na vida das pessoas. Seu jeito vai ficar mais receptivo, carinhoso e também falante. Sinal de um dia bem animado. A cor para hoje é o lilás, números da sorte 44, 41 e 14. Gêmeos, nascidos de 21 de maio a 20 de junho, gêmeos, hoje é uma notícia boa, viu, para suas finanças. Enquanto a lua nasce no céu, o dinheiro pode crescer na sua carteira. Então bora correr atrás dos interesses e dar duro, assim você vai dobrar as suas chances de progresso e sucesso. O amor recebe boas vibrações. Cor para hoje verde, números da sorte 59, 15 e 22. Eu já volto e falo com Câncer, Leão e Virgem, mais um bloco de previsões.
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0: 12 graus.
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0: 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Agora são 7:17, gente, amigo, é o seguinte, ó, sábado, aqui na programação da 97 vai ter o programa Passa a Bola, você não pode perder, não, é verdade, então se ligue, vamos estar com a nossa galerinha falando da dupla Grenal, trazendo algumas opiniões e falando um pouquinho do futebol gaúcho e também do futebol brasileiro, não perca, sábado tem Passa a Bola, gente. 7:18. Bom dia pra você.

0: aqui na Sana Nova FM. A melhor programação para você com Leonardo Quem É, Zezé de Camargo, Luciano Mentira, Pedro Soberano, Sem Você. 7:27.
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1: Vamos lá com algumas informações em destaques que serão ampliadas durante a nossa programação no Estúdio Atualidades, especialmente, né? Olha, valor exportado pelo agronegócio gaúcho sobe mais de 13% este mês. Rio Grande do Sul deve registrar neste ano quase 25 mil novos casos de câncer de pele. Terremoto na Colômbia deixa mais de 130 mortos. INSS entenda casos que permitem auxílio e aposentadoria sem carência. E brasileiro tem mais de 5,1 bilhões de reais esquecidos em bancos.
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0: Vamos que vamos, então. Seguimos por aqui na nossa programação matinal, claro. Vamos lá para mais um super bloco na edição do Sertanejo 97 desta quarta-feira. Alô, família! 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Música, 28 para as 8. Victor e Leão.
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0: Marcos e Belucci, Desejo de Amar, Guilherme Santiago no Sertanejo 97. Mete sua boca na minha. É o alto astral da líder de audiência também com Victor e Léo, Senhorita. 18 para as 8.
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0: 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Olha, no Internacional, o Inter aposta no fator casa e no tempo de preparação para reagir. Antes do Grenal, o Inter coloca Brasileirão como prioridade. E o Inter terá que aprender a propor o jogo para ganhar do Remo, segundo o treinador. Já no lado gremista, dirigente do Grêmio saúda decidir na Arena as quartas de final da Copa do Brasil, mesmo que seja contra o Internacional. E vestiário do Grêmio, 10 bandeiras e vários idiomas a se comunicarem. Grêmio anunciou que vem novidades em breve em contratações. E sábado aqui na Sala do FM, das 9h30 às 10h30 da manhã, tem o programa Passa Bola. 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
0: 12 graus.
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1: Mais um bloco de previsões astrais por aqui. Câncer, Leão e Virgem. Câncer, nascidos de 21 de junho a 21 de julho. Câncer, os astros capricham no céu e o signo mais privilegiado hoje é o seu. É, a lua anuncia um período perfeito, sem defeitos em todos os aspectos. Um programa diferente ou viagem pode dar certo. A cor para você é o bege, números da sorte 44, 15 e 33. Leão, nascidos de 22 de julho a 22 de agosto. Leão, no que depender das estrelas, esse dia vai ser sem maiores contratempos. Só fica mais sossegado do que você geralmente gosta, Leão. Use seus instintos para tomar iniciativas e decisões. Cor para hoje azul, números da sorte 34, 52 e 47. Virgem, nascidos de 23 de agosto a 22 de setembro, Virgem, a natureza do seu signo hoje é mais seletiva nas escolhas e nas companhias. O desejo de interagir com as pessoas vai crescer. Você vai esbanjar simpatia e vai ter disposição para socializar hoje. A cor para você é o cinza, números da sorte 06, 44 e 17. Eu já volto e falo com Libra, Escorpião e Sagitário.

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6: Bora, minha gente! 10 minutos faltando para as 8 horas da manhã. E a quarta-feira aqui na 97, apaixonada também, né? Mariozão com Eduardo Costa, 12 graus, alô você!

0: primeira hora do programa ficou por aqui então, gente. Olha, Michel Teló, saudades da minha terra e 60 dias apaixonado. Bruno Marrone, tentativas em vão. Mário Zancon, Eduardo Costa. O meu nome é Saudade.
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0: 8:01.
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2: Vamos que vamos para mais uma hora de Sertanejo 97, então. 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Bom dia, gente. Vamos lá para mais uma linha de programa.
3: Bora, meu daquele.
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0: Léo Paim no sertanejo com o primeiro bloco da segunda horinha. É Perdido e Apaixonado. Henrique e Juliano Ficamento, Humberto e Ronaldo com Jorge Matheus. Não Tô Te Alugando. Olha a hora, 8h14.
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0: 12 graus, tempo nublado em Sananduva.
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1: Tô de volta, mais um bloco de previsões astrais por aqui, Libra, Escorpião e Sagitário. Falo com você agora, Libra. Nascidos de 23 de setembro a 22 de outubro, Libra, esse dia, os astros garantem que pular cedo da cama e for à luta é o melhor que você pode fazer na vida. O dia fica mais tranquilo e vai ser o momento de se desligar das responsabilidades. Cor para hoje, branco. Números da sorte 33, 23 e 14. Escorpião, nascidos de 23 de outubro a 21 de novembro. Escorpião, o Sol e Netuno trazem boas vibrações e tudo vai fluir do jeitinho que você esperava, com surpresas deliciosas. A lua ingressa na fase crescente e sorri para Vênus. A cor para você é o azul, números da sorte 32, 14 e 22. Sagitário, nascidos de 22 de novembro a 21 de dezembro. Sagitário, seu dia começa com vibrações tranquilas. Curtir um pouco da preguiça e recarregar as baterias te dar energia hoje. Você pode se deparar com boas chances de realizar negócios vantajosos e resolver questões importantes. A cor para hoje é o preto, números da sorte 23, 51 e 04. Eu já volto com o último bloco e falo com Capricórnio, Aquário e Peixes. Horóscopo do dia.
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0: 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Gente, é o seguinte, recebemos a informação, né, que por volta das 7h20, 7h30 da manhã, hoje aconteceu um acidente aí na IRS 135, em Getúlio Vargas, na 135, aí em Getúlio Vargas, fazendo uma vítima, duas carretas se chocaram, né, e fazendo uma vítima, um dos motoristas de uma das carretas, que veio a óbito no local, é de Bento Gonçalves, tá? Não resistiu aos ferimentos e veio a óbito na hora, no local. Então, essa é a informação que a gente tem. Então, você que está no trajeto aí na 135, né, cuidado por aí, tem que... A gente sempre alerta, né? Água na pista, tem que ter muito cuidado onde o trânsito, o fluxo é muito alto nessa região aí. Então, tem que ficar em alerta. Há maiores detalhes sobre acidente, sobre esse acidente aí, no programa Estúdio Atualidades com nosso colega Sandro Dalla Santa, ok? Vamos seguindo por aqui. 8h21.
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0: Olha o Fio de Cabelo com Laura Marques e De Luca. Simone Mendes, Diego Gostoso, também Léo Magalhães, Norinha. Que tal? Seguimos por aqui, gente. 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
0: Olha, há poucos instantes, né? Passou aí um possível temporal aqui na cidade de Sananduva, né? O céu ficou totalmente escuro. A gente pôde observar uns 10 minutos atrás aí. E a previsão é mínimas de 9 graus durante a madrugada. A máxima poderá ultrapassar aí os 20. E tá marcando ainda para hoje 2,4 milímetros de chuva, tá? 2,4 milímetros de chuva para hoje. Para amanhã, mínimas de 12, máxima de 19 graus. Está marcando aí 19 milímetros, segundo a meteorologia. A sexta-feira, mínimas de 14, máxima de 19 graus, 0,4 milímetros é a previsão, segundo a meteorologia.
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0: 9:27.
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0: Olha a temperatura na marca dos 12 graus no centro em Sananduva, céu nublado, como a gente passou há poucos instantes aí. É, segundo a meteorologia, tem 2,4 milímetros de chuva ainda para hoje, né? 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

0: Mario.
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0: Zé Henrique e Gabriel. Não pergunte nada. Gustavo Mioto pro nosso bem. Jorge Mateus propaganda. É ou não é a melhor música do seu rádio? 15 para as 9, eu vou para o intervalo e volto para fechar
1: de manhã.
0: Minha participação nesta manhã.
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0: Muito bem, vamos lá com o horóscopo do dia. 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
1: O último bloco das previsões astrais por aqui, Capricórnio, Aquário e Peixes. Boa quarta-feira, Capricórnio. Nascidos de 22 de dezembro a 20 de janeiro, o céu despeja energias maravilhosas no seu astral. E quem ganha com isso são os seus relacionamentos. O dia ideal para trocar ideias e seu jeito vai ficar bem mais carinhoso, que deve reforçar os laços com os queridos. A cor para você é o cinza, números da sorte, Capricórnio 47, 38 e 11. Aquário, nascidos de 21 de janeiro a 19 de fevereiro, Aquário, hoje é o seu dia interessado em oportunidades de trabalho e grana. Vai nessa porque o retorno está garantido. Os astros revelam que o dinheiro vai vir para o seu bolso. A cor para hoje, Aquário, é o amarelo, números da sorte 50, 42 e 23. E para fechar as previsões, Peixes, nascidos de 20 de fevereiro a 20 de março, novidades chegam da Lua anunciando um dia incrível. Seus encantos vão ficar irresistíveis e você vai chamar atenção pelo seu jeito bom. Sol e Netuno seguem no seu signo e também prometem um período de vitalidade e bem-estar. No amor, você vai ter momentos especiais. Cor para hoje, lilás, números da sorte 38, 25 e 20. Amanhã tem mais previsões. Um abraço para você, até lá!

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6: Finalizamos então o Sertanejo 97 de hoje. Na sequência, nosso colega Sandala Santos estará assumindo a programação da líder de audiência, né? Eu volto com a unidade móvel que...

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11: Muito bem, muito bom dia, 9h05, estamos chegando com o Estúdio Atualidades, amanhã de quarta-feira, 12 de agosto de 2026, comigo Sandro. A partir de agora nós ficamos juntos até as 11h30, né? Muita informação, conteúdo, música, notícias, né? Para você ficar na melhor companhia, bem informado aqui na programação líder de audiência da Sananduva FM. Tempo segue nublado com previsão de chuva ainda para hoje, né? O temporal passou de lado agora há pouco, né? E mantém o tempo instável e a instabilidade predomina em todo o sul do Brasil nesta quarta-feira. Então, a gente vai trazer e atualizar informações do tempo, né? E muito mais durante a programação do Estúdio Atualidades. Quarta-feira, 12 de agosto, 224º dia do ano. Estamos na 33ª semana, 61,4% do ano já se passou. Hoje é Dia Nacional das Artes, Dia Internacional da Juventude e Dia Nacional dos Direitos Humanos. Direitos humanos para humanos direitos, né? Como diz a frase aí. Vamos conferir a Lua, né? Tem uma mudança na fase da Lua, começando a Lua Nova hoje, dia 12, né? Vai até o dia 19, quando terá o início aí da Lua crescente. 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Temperatura em Sananduva, nesse momento, está em 12 graus e 9 décimos. Umidade relativa do ar em 92%. Principais informações, destaques na imprensa hoje, né? Chuva intensa e temporais isolados atingem o Rio Grande do Sul e a Defesa Civil emite alerta para a chuva persistente na capital Porto Alegre. Governo federal reconhece situação de emergência em 19 municípios gaúchos atingidos por chuvas, vendavais, quedas de granizo e tornado. Brasileiros têm mais de 5,1 bilhões de reais esquecidos em bancos. Homem é condenado por manter 9 trabalhadores em condições análogas à escravidão aqui no Rio Grande do Sul. Exportações do agronegócio gaúcho sobem 13,1% em julho. Polícia prende passageira de ônibus com mais de 20 quilos de maconha em Bagé, na região da Campanha. Rio Grande do Sul deve registrar nesse ano quase 25 mil novos casos de câncer de pele. Mais alguns destaques. Trânsito de veículos e pedestres na ponte sobre o rio Guaporé, no quilômetro 82 da RS-129, permanece interditado. Senado aprova programa para ampliar a produção de fertilizantes no Brasil. Profert prevê incentivos fiscais e fundo de apoio à indústria nacional. Assim nós começamos então o Estúdio de Atualidades. Próximo bloco a gente atualiza as informações daqui da nossa região, né, fazendo o nosso giro pela região. E logo mais também teremos o radar do trânsito. Olha, um acidente entre duas carretas deixou uma vítima fatal na RS-135 em Getúlio Vargas. Foi na manhã de hoje. Daqui a pouquinho a gente traz essa informação também. Logo mais também os resultados das loterias e a nossa reportagem de rua que gira por Sananduva com o nosso colega Edson, trazendo as informações para você. 9:10, está no ar o Estúdio Atualidades, a partir de agora aqui na Sananduva FM. 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

0: Valeu.
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1: Retornando com o Estúdio Atualidades, 9 horas e 16 minutos. 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Começamos nosso giro pela região aqui por Sananduva. O governo municipal convida toda a comunidade para a palestra Amar Não Deve Doer, os limites entre o amor, o controle e a violência. Com a palestrante Kiona Ames, será hoje, dia 12, às 13h30, na Casa da Cultura Prefeito Hilário Copatti. Um momento de informação, reflexão e conscientização sobre o enfrentamento à violência contra a mulher. O evento é aberto ao público, é uma entrada gratuita e alusivo ao Agosto Lilás, né? Então hoje a palestra, né? Na Casa da Cultura Prefeito Hilário Copatti, a partir das 13h30. E um grave acidente de trânsito foi registrado por volta das 7h20 de hoje na RS-135, no quilômetro 60, em Getúlio Vargas. A colisão envolveu duas carretas e resultou no óbito de um dos motoristas, um homem de 62 anos, que era morador de Bento Gonçalves. Segundo informações, uma carreta que seguia no sentido Erechim teria invadido a pista contrária e colidiu frontalmente contra outra carreta que seguia no sentido oposto. O acidente envolveu uma Volvo e uma Scania. Bombeiros militares, SAMU e Polícia Rodoviária Estadual atenderam a ocorrência. O tráfego de veículos está parcialmente bloqueado no sentido Erechim-Getúlio Vargas para permitir os procedimentos periciais e a remoção dos veículos pesados. A liberação do trânsito ocorre de forma alternada pelo sistema Pare-Siga e a orientação do Comando Rodoviário é de atenção redobrada aos motoristas que passam pela região, né? Então esse acidente na RS-135 entre Getúlio Vargas e Erechim. Muito cuidado, muita atenção, você que está trafegando aí nesse trecho da RS-135. Seguimos nosso giro pela região, vamos a Tapejara. Acontece no município desde segunda-feira uma série de atividades voltadas ao empreendedorismo, qualificação e desenvolvimento econômico e a chamada Semana do Empreendedor. A programação é promovida pela Secretaria Municipal de Desenvolvimento Econômico, Inovação e Tecnologia em parceria com o SEBRAE e a Sala do Empreendedor. Lagoa Vermelha, jovens convocados para o serviço militar deverão participar da Seleção Geral para a Incorporação ao Exército Brasileiro, que será realizada nos dias 18 e 19 agora de agosto em Lagoa Vermelha. A atividade acontecerá no Ginásio Adolfo Stella, com início às 8 horas da manhã. A seleção faz parte do processo de recrutamento e tem como objetivo avaliar os jovens aptos a seguir para as próximas etapas do serviço militar. Durante a seleção geral, os convocados passarão pelos procedimentos e avaliações previstos pelas autoridades militares. A participação é uma etapa importante para a definição dos jovens que poderão ser selecionados para a incorporação. Os jovens devem comparecer na data e horário determinados, levando consigo a documentação solicitada. Mais informações da região, o município de Vila Langro vai destinar R$200 mil ao Hospital Santo Antônio de Tapejara como forma de contribuir para a ampliação da estrutura da instituição e fortalecimento do atendimento regional em saúde. O termo de fomento foi assinado no último dia 10 no gabinete do prefeito Anildo Costela, com a presença do presidente do Hospital Santo Antônio, Sirinei Panisson, e integrantes da diretoria do Hospital Santo Antônio. O repasse será realizado em duas parcelas de R$100 mil previstas para 2027 e 2028. O nosso giro pela região, trazendo aí as primeiras informações de hoje. 9:20, para a gente complementar esse bloco, já vamos movimentando nossa unidade móvel, né? O nosso colega Edson, com as informações do Colégio Estadual de Sananduva, na nossa reportagem de rua, oferecimento do Supermercado Tio João, Cooperativa Casa, Reformare, Magnetique, Loja Doce Sabor, 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Edson, bom dia.
2: Muito bom dia, Sandro. Muito bom dia aos ouvintes da Sananduva FM. Manhã de quarta-feira, de céu nublado em Sananduva, temperatura estável, né? E a gente começa a nossa busca por informações nesta manhã. Eu vou diretamente aqui com o Colégio Estadual de Sananduva, com a diretora Renata Getelina Carbonera, para atualizar as informações sobre a educação do colégio que abriga o maior número de estudantes aqui em nossas cidades, talvez da região, né? Então, diretora Renata, bom dia, seja bem-vinda.
3: Bom dia, Edson. Bom dia a todos os ouvintes. Aqui, professora Renata, diretora do Colégio Estadual, com as informações desta semana. Iniciamos, então, destacando, né, que na semana passada foram divulgados os números do IDEB, né, que são os números que as notas referentes ao ano de 2025, né, onde as provas para avaliar, né, o desempenho dos alunos são realizadas, mas também, além de nota, de prova, é avaliado outros critérios, né, com relação ao andamento da escola, como o fluxo, ou seja, presença, participação dos alunos em aula, né, e outros critérios também. E a nossa escola teve bons resultados, né, boas notas nesse quesito. Destacamos o ensino fundamental 1, que ficou com a nota 7.1, o ensino fundamental 2, com nota 6.5, e o ensino médio, que nós batemos a média 5, né. Para nós, o ensino médio foi, na verdade, a maior conquista, né, porque a nossa nota anterior era 3.9, e nós tínhamos uma meta, né, que foi nos dado pela CRE, de que nós precisaríamos desse 3.9, pelo menos chegar em 4.9, né. E aí nós conseguimos tirar os 5, então estamos ali muito contentes, né, por ter alcançado a meta que foi nos dada no IDEB. Também, nesta semana, ou no dia de ontem, propriamente, né, nós tivemos, então, a passagem do Dia do Estudante, e aí a gente organizou aqui dentro da escola uma comemoraçãozinha, né, cada turma fez o seu lanche diferenciado. Também tivemos a primeira edição do Recreio Musical, que o que, que é essa ideia do Recreio Musical? É abrir um espaço durante o recreio para que os alunos que tocam algum tipo de instrumento, que cantam, que dançam, enfim, que têm alguma habilidade artística, possam fazer a sua apresentação na hora do recreio. Então, uma vez por mês, nós temos a ideia de, no momento do recreio, fazer essas apresentações. E ontem, então, em virtude do Dia do Estudante, nós resolvemos fazer a primeira edição. E foi muito legal, né? De manhã nós tivemos uma dupla ali, um grupo de adolescentes que se apresentou, e à tarde nós tivemos, então, várias crianças ali do quarto, terceiro, quinto ano, né, que se candidataram para se apresentar. E, é óbvio, nos próximos meses nós teremos, então, outras edições, e a gente conta com a presença cada vez mais de talentos, né, que a gente sabe que tem aqui na nossa escola. Também dizer que nós estamos nos preparando, né, para a semana que vem, que nós temos um momento bem importante, que é o Dia da Família. Então, no dia 20, às 19 horas, aqui na escola, nós vamos reunir, né, as famílias para um momento de reflexão, né, sobre essa questão da família, da presença da família na escola. Então, vai ser um momento bem interessante, bonito. Nós estamos já preparando todo esse evento, né? E a gente conta com a presença, então, das famílias no dia 20, na próxima quinta-feira, então, às 19 horas, no ginásio da nossa escola, tá? Por hoje, então, são essas as informações. A gente mais uma vez agradece o espaço e até a próxima quarta-feira.
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1: 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Então, as informações, nossa reportagem de rua, trazendo o pessoal do Colégio Estadual, né? A diretora Renata, conversando com a nossa unidade móvel. informações importantes para a comunidade escolar. 9h31, temos logo na sequência o radar do trânsito.
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1: Um grave acidente de trânsito foi registrado agora pela manhã por volta das 7h20 na RS-135 no quilômetro 60 em Getúlio Vargas, entre Getúlio Vargas e Erechim. A colisão envolveu duas carretas, resultou no óbito de um dos motoristas, um homem de 62 anos, natural de Bento Gonçalves. O tráfego de veículos está parcialmente bloqueado no sentido Erechim-Getúlio Vargas para permitir os procedimentos periciais e a remoção dos veículos pesados. A liberação do trânsito ocorre de forma alternada pelo sistema Pare-Siga. E a orientação é do Comando Rodoviário da Brigada Militar, que pede atenção redobrada aos motoristas que passam pela região. Então, muito cuidado você que está trafegando aí na RS-135, entre Getúlio Vargas e Erechim, na Erechim-Getúlio Vargas. O trânsito está parcialmente bloqueado devido a esse grave acidente. Estão passando no posto de unidade de Coxilha, nesse momento, né? RS-135, de 5 a 6 veículos por minuto. O trânsito é leve nos dois sentidos neste trecho. Na BR-285, região de Passo Fundo, também o trânsito é leve. Também na região de Lagoa Vermelha, na 285, na 470, também trânsito é leve neste momento, né? Então, muito cuidado, muita atenção na estrada.
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1: Agora 9h34.
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1: Nota de falecimento. A funerária Renascer, juntamente com o esposo Vicente Carmen Cadorim, memória, filhos André Manuel, Antônio Mauro, Gilberto e Deise, noras, netos, bisnetos, demais familiares e amigos, com pesar comunicam o falecimento de Maria Terezinha Rodrigues Cadorim, com 91 anos, ocorrido ontem. Homenagens estão sendo realizadas na Capela Mortuária do Hospital São João. Celebração de despedida será realizada hoje, às 16h30, no mesmo local, e logo após o seu sepultamento no cemitério municipal Papa João Paulo II de Sananduva. Noticiamos o falecimento de Maria Terezinha Rodrigues Cadorim, ontem ocorrido, serviços fúnebres a cargo da funerária Renascer.
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1: Muito bem, né? Notícias, informações, entrevistas, música, melhor companhia, melhor programação do rádio para você nas suas manhãs, aqui da Sananduva FM, né? Esse é o Estúdio Atualidades, de segunda a sexta-feira, das 9 às 11h30, agora 9h38, no oferecimento. 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E a Campanha Nacional de Multivacinação 2026, manter a vacinação em dia, é um gesto de cuidado, proteção e responsabilidade com a saúde de nossas crianças e adolescentes. O Governo Municipal de Sananduva, por meio da Secretaria Municipal de Saúde, participa da Campanha Nacional de Multivacinação 2026, destinada a crianças e adolescentes de 0 a menores de 15 anos, né? Iniciou no último dia 3 de agosto e vai até o dia 1º de setembro. Procure a sua unidade básica de saúde. Pais e responsáveis devem procurar a unidade de saúde e levar a caderneta de vacinação para que a equipe possa verificar e atualizar as doses necessárias. E as nuvens escuras, né, estão aí cobrindo aqui a cidade, né, e prometendo chuva aí. Vamos aguardar, né? A Secretaria Nacional de Proteção e Defesa Civil reconheceu situação de emergência em 19 municípios do Rio Grande do Sul afetados por desastres naturais no mês de julho. A portaria número 2579, publicada na edição desta quarta-feira do Diário Oficial da União, contempla cidades atingidas por chuvas intensas, enxurradas, tornados, vendavais e quedas de granizo. São elas Arroio do Tigre, Boqueirão do Leão, Campina das Missões, Cerro Grande do Sul, Cotiporã, Dois Lajeados, Encantado, Estrela Velha, Gentil, Giruá, Itaqui, Mussum, Passa Sete, Putinga, São Domingos do Sul, Segredo, Tunas e Ubiretama. Com o reconhecimento federal da situação de emergência, as prefeituras podem solicitar recursos à União para ações de assistência à população, como distribuição de alimentos, água potável, kits de higiene, limpeza, além de apoio para restabelecimento de serviços essenciais e recuperação de áreas danificadas. Então, o governo federal reconhece a situação de emergência em 19 municípios gaúchos atingidos pelas chuvas, vendavais, quedas de granizo, temporais no mês de julho. Temperatura em Sananduva nesse momento está em 12 graus e 9 décimos. No próximo bloco a gente atualiza os resultados, né, das loterias aqui para você na programação. Eleições 2026. O número de adolescentes aptos a votar aqui no Rio Grande do Sul em outubro caiu cerca de 30% em comparação com as eleições gerais de 2022, conforme a estatística do Tribunal Superior Eleitoral, TSE. São 54.702 eleitores de 16 e 17 anos no estado. Em 2022, eram 80.044. Embora a população em geral tenha encolhido nessa faixa etária no período, a queda no número de eleitores é maior. De acordo com as Secretaria Estadual de Planejamento, Governança e Gestão, a projeção do IBGE aponta que o estado tem 10% menos pessoas de 16 e 17 anos em 2026 do que tinha em 2022. O movimento também foi observado nacionalmente. Nas eleições gerais passadas, eram cerca de 2,1 milhões de jovens aptos a votar em todo o país, número mais alto da história. Já na desse ano, serão 1,6 milhão. Uma retração de cerca de 22%. O voto, né, só é obrigatório a partir dos 18 anos. Conforme informações da Universidade Federal do Rio Grande do Sul, que estuda a participação de jovens na política, a falta de interesse desta faixa da população pela política institucional é histórica. Entre 2018 e 2022, no entanto, houve um aumento após uma campanha da Justiça Eleitoral. Outros fatores incluem a falta de representatividade entre os políticos, que são, em sua maioria, adultos mais velhos, e o desencanto com o sistema político brasileiro. Embora não seja nova, essa realidade é reforçada pelas ondas de polarização e pelo processo de informação e comunicação via redes sociais. Então, o número de eleitores de 16 e 17 anos cai cerca de 30% no Rio Grande do Sul em comparação com as eleições de 2022.

0: A gente faz um intervalo. No próximo bloco vamos trazendo os resultados das loterias. Daqui a pouquinho também informações da saúde, da economia, do agronegócio, da segurança pública e muito mais para você, né? 17 minutos faltando para as 10 horas da manhã.
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0: Muito bem, faltando 15 agora para as 10, 15 minutos para as 10 horas da manhã. Vamos com os resultados das loterias, né? Você que fez suas apostas nas loterias oficiais, confira os resultados dos concursos sorteados ontem. 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Mega Sena Concurso 3.043, dezenas sorteadas ontem, confira aí, 10, 11, 16, 37, 42 e 53. Uma aposta leva o prêmio principal de R$ 3.077.413. Quina Concurso 7.089, as dezenas sorteadas foram 26, 33, 40, 55 e 69. Ninguém acertou a quina, né? Ninguém fez as cinco dezenas do prêmio principal, que está acumulado em 3,8 milhões. Loto Fácil, concurso 3.759, dezenas 01, 02, 04, 05, 06, 07, 09, 10, 11, 12, 13, 14, 17, 24 e 25. Com 15 pontos, 3 ganhadores. Time Mania, concurso 2.427, dezena 03, 06, 09, 24, 31, 37 e 71. Time do Coração, Vila Nova de Goiás. Dia de sorte, concurso 1.269, dezena 06, 13, 16, 21, 25, 28 e 29. Mês da sorte, o mês de abril. Então, estes foram os concursos, né, sorteados ontem, dia 11, as loterias oficiais. 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
0: 12 para as 10, daqui a pouquinho a gente atualiza mais uma edição da Previsão do Tempo. E valores divulgados ontem pelo Banco Central mostram que há mais de 5,1 bilhões de reais esquecidos em instituições financeiras brasileiras. Desse total, 3,7 bilhões pertencem a cerca de 22,6 milhões de pessoas físicas e 1,3 bilhão a 2 milhões de pessoas jurídicas, de acordo com informações do sistema Valores a Receber. Segundo o Banco Central, dos mais de 20,9 bilhões que estavam esquecidos em instituições financeiras, como bancos e consórcios, 15,8 bilhões foram sacados. Dos valores já devolvidos, 11,6 bilhões tiveram como destino 38,7 milhões de pessoas físicas, enquanto 4,1 bilhão de reais foram destinados a 4,7 milhões de pessoas jurídicas. Os brasileiros sacaram em junho 340 milhões de reais em valores esquecidos por clientes bancários no sistema financeiro. Em maio foram retirados 427 milhões, valor ligeiramente inferior aos 483 milhões devolvidos em abril. As quantias, os valores a receber são geralmente mais baixas, né? Para cerca de 18,5 milhões de beneficiários, os valores esquecidos são de até 10 reais, né? O que corresponde a cerca de 70% do total de beneficiários. Para 4,96 milhões de usuários, os valores devidos encontram-se na faixa dos R$ 10,01 a R$ 100. Valores acima disso foram esquecidos por cerca de 3 milhões de brasileiros, né? Cerca de 11% do total. E o dinheiro pode ser resgatado e consultado, né, da seguinte forma: solicitar diretamente à instituição responsável, requerer pelo próprio sistema de valores a receber do Banco Central lá no site e pedir o resgate automático de valores. Os valores esquecidos são originados de contas correntes ou poupanças encerradas, cotas de capital e rateio de sobras líquidas de ex-participantes de cooperativas de crédito, recursos não procurados de grupos de consórcios encerrados, tarifas cobradas indevidamente, parcelas ou despesas de operações de crédito cobradas indevidamente, contas de pagamento pré ou pós-pagas, pré ou pós-paga encerradas, né? Contas de registro mantidas por corretoras e distribuidoras encerradas e outros recursos disponíveis nas instituições para devolução, né? Então, se você desconfia, você pode consultar aí no site do Banco Central, né? Valores a receber. Então, brasileiros têm mais de 5,1 bilhões esquecidos em bancos, né? A gente não tem nem dinheiro lembrado, né? Quem dirá esquecido, né? 9 minutos, saltando agora para as 10 da manhã. 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
7: Seguimos então, Sandro e ouvintes, da 97, nesta manhã de tempo nublado, né? Chove ou não chove? 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
1: 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Uma ótima quarta-feira para você. Né? Estamos aí na metade da semana de trabalho. Logo mais o Edson retorna com mais informações para a gente. E logo na sequência, a gente traz mais uma edição da previsão do tempo. Vamos atualizando.

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5: Tem previsão de chuva ainda para hoje, né? Tá marcando de 5 a 10 milímetros aqui para Sananduva e região. Máxima pode chegar aos 20 graus. Para amanhã, quinta-feira, também teremos tempo nublado e chuvoso, de 10 a 20 milímetros de chuva, mínimas em torno de 12, máximas de 19 a 20 graus. Sexta-feira, de tempo nublado, mínimas 12 a 14, máximas de 17 a 19 graus. Final de semana, sábado, encerrando aí a primeira quinzena desse mês, teremos tempo nublado e aberturas de sol. Está marcando apenas 1 milímetro e as temperaturas ficam em torno de 15 na mínima, máximas de 23 a 24 para sábado, final de semana. Então, o restante aí da semana será de tempo nublado com mais chuvas. Nesse momento, nuvens escuras estão arrodeando aqui em Sananduva, né? Previsão ainda de 5 a 10 milímetros para hoje, segundo a meteorologia. Temperatura nesse momento está em 13 graus e meio.
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5: Agora 10h05.
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5: Começamos a segunda hora do Estúdio Atualidades, 10 horas e 7 minutos. 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Aproveite a promoção e oferta especial para você. 10h09, vamos atualizando mais informações na manhã desta quarta-feira, né, metade da semana de trabalho. O Centro de Monitoramento da Defesa Civil Estadual alerta para ocorrência de chuva intensa e temporais isolados com queda de granizo em áreas do estado nesta quarta e também amanhã, quinta-feira. Ainda condições para elevação do nível dos rios nas regiões atingidas. Nesta quarta, os acumulados de chuva variam entre 10 a 60 milímetros, com índices pontuais de 100 milímetros. As regiões com maior risco são oeste, Missões, Noroeste, Centro, Vales, Metropolitana, Serra, Nordeste e Litoral Norte. Amanhã, quinta-feira, permanece a condição para chuva intensa e temporais isolados com queda de granizo em áreas do estado. As regiões com maior risco são a Norte, a Noroeste, Missões, Nordeste, Centro, Metropolitana, Serra, Vales e Litoral Norte. Há risco de elevação do nível dos rios, como Taquari e seus afluentes, o Rio Caí, Paranhana, Sinos, Gravataí, Uruguai, Várzea, Passo Fundo, Maquiné e Três Forquilhas. Informação da Defesa Civil, né? Chuva intensa e temporais isolados atingem o Rio Grande do Sul entre hoje e amanhã, né? Informações atualizadas para você. 10 horas 10 minutos, informações do agronegócio. O plenário do Senado Federal aprovou na tarde de ontem, em votação simbólica, o projeto de lei 699/2023, que instituiu, ou institui, né, o Programa de Desenvolvimento da Indústria de Fertilizantes, a Profert, com incentivos fiscais e a criação de um fundo para apoiar a produção nacional. O objetivo é reduzir a dependência da importação desses nutrientes utilizados em larga escala na agricultura brasileira. O projeto agora vai à sanção presidencial. Entre outras medidas, o novo programa prevê isenção de impostos para importação de máquinas e estabelecimento de plantas industriais para a fabricação desses ingredientes em território nacional. O texto referendado pelos senadores é um substitutivo oriundo da Câmara dos Deputados, com adequações de redação sugeridas pela relatora Tereza Cristina, do PP do Mato Grosso do Sul. Projeto que vai resgatar aquilo que o Brasil precisa há anos, reduzir a sua dependência da totalidade da importação ou das importações de fertilizantes, trazendo a tão falada atualmente soberania. A soberania dos nossos fertilizantes é importantíssima para a agricultura brasileira, destacou a senadora. Os fertilizantes são insumos utilizados na agricultura para fornecer às plantas nutrientes essenciais, né, o seu desenvolvimento e a formação de folhas, raízes, frutos e sementes. Os principais são os fertilizantes nitrogenados, fosfatados e potássicos, que fornecem respectivamente, né, nitrogênio, fósforo e potássio, conhecidos pela sigla NPK, que são fundamentais para a produtividade das lavouras. No ano passado foram importadas 43,3 milhões de toneladas de fertilizantes intermediários, segundo a Associação Nacional para a Difusão de Adubos, a ANDA. Entre os principais produtos estão o cloreto de potássio, a ureia e o fosfato monoamônico, né? O Brasil importa mais de 80% dos fertilizantes utilizados pelo agronegócio, especialmente na produção de commodities como soja, milho, cana-de-açúcar, tornando a agricultura brasileira sensível e dependente às oscilações de preços internacionais do câmbio e das condições geopolíticas. Nos últimos anos, esses produtos vêm sendo adquiridos principalmente de países como a Rússia e a China. A votação do Senado ocorre após a volta do recesso na semana de esforço concentrado para votar proposições em plenário e nas comissões. De acordo com o presidente da Casa, Davi Alcolumbre, serão duas semanas de esforço concentrado antes das eleições, entre 10 e 14 de agosto e entre 31 de agosto e 13 de setembro, calendário que também será seguido pela Câmara dos Deputados. Nesses dois períodos, há expectativa de votação de medidas provisórias que abrem crédito extraordinário e precisam de aprovação parlamentar para não perderem a validade ao longo das próximas semanas, né? Então, o Senado aprova plano para a fabricação de fertilizantes no Brasil. O país importa em torno de 80% dos insumos utilizados na agricultura. Logo mais a gente atualiza mais informações do agronegócio para você. Vamos até às 11h30 com o Estúdio Atualidades. Agora 10 horas 13 minutos. 13 graus e meio.

0: Eu quero ver agora. Quando ela me ligar, não vai falar comigo, porque telefone mudo não pode falar, né?
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4: 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Informa a temperatura. 14 graus em Sananduva.
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4: Estamos de volta agora, 10 horas e 22 minutos, né? Na sua manhã de quarta-feira, de tempo nublado, temperatura 14 graus nesse momento, 94% umidade relativa do ar, né? A instabilidade está e permanece e permanecerá aqui em Sananduva, na região, né? No sul do Brasil também, ao menos até o final de semana, segundo a meteorologia. Logo mais a gente atualiza mais uma edição da previsão do tempo, vamos acompanhando. Olha, uma aposentada de Passo Fundo foi surpreendida ao receber duas contas de energia elétrica com valores próximos de 17 mil reais. Leonora Rugan, que mora sozinha, recebeu uma fatura de R$ 16.605,70 referente ao consumo de junho e outra de R$ 16.959,70 no mês seguinte. Segundo a moradora, os valores são muito superiores ao que costumava pagar. As contas de março e abril, por exemplo, ficaram entre R$ 260 e R$ 319. Antes das duas faturas de mais de 16 mil, ela também havia recebido uma cobrança de quase R$ 3 mil. Eu fiquei assustada com o valor que veio de 16 mil, quase 17 mil. Não tem como pagar. Moro sozinha, nunca vi esse valor, relatou ela. Diante da cobrança fora do padrão, Leonora procurou a CPFL, a RGE, e solicitou uma vistoria no medidor de energia da residência. Um protocolo foi aberto, mas, segundo ela, a avaliação ainda não havia sido realizada. O caso aconteceu em meio ao aumento das reclamações de consumidores de Passo Fundo sobre contas de energia elétrica com valores acima do habitual. Desde o início de julho, mais de 50 reclamações foram registradas no PROCON do município. O Balcão do Consumidor também contabilizou cerca de 50 reclamações somente na última semana. Diante do volume de queixas, o Balcão do Consumidor encaminhou uma demanda coletiva ao Ministério Público para que a situação seja analisada. O promotor de justiça, Cristiano Ledur, informou que o Ministério Público recebeu o encaminhamento na segunda-feira, dia 10. E a CPFL RGE afirmou que possui diferentes etapas de verificação antes da emissão das contas e que, nos casos analisados até o momento, não identificou problemas de faturamento. Segundo Fábio Calvo, gerente de serviços comerciais da empresa, as informações de consumo são conferidas durante o processo de faturamento. A RGE afirmou ainda que, nos casos avaliados até agora, foram identificados aumentos efetivos no consumo dos clientes e que não foi constatado até o momento qualquer problema relacionado a faturamento indevido. A orientação para consumidores que identificarem aumentos considerados fora do padrão é procurar inicialmente a RGE e registrar um protocolo para que a situação seja verificada. Caso o problema não seja solucionado, a recomendação é procurar o PROCON ou o Balcão do Consumidor, né? Informações aí do Zero Hora, né? Aposentado de Passo Fundo, recebe conta de quase 17 mil reais de energia elétrica, né? Ela tinha uma conta mensal em torno de 260 a 320 reais. E não é caso isolado, não, né? Vamos atualizando mais informações. Na tarde de ontem, a Polícia Rodoviária Federal apreendeu mais de 20 quilos de maconha nas bagagens de uma passageira de um ônibus na BR-293 em Bagé, na região da Campanha. Em ação de combate ao crime, policiais rodoviários federais abordaram um ônibus que vinha de Porto Alegre e iria até Santana do Livramento. Nas bagagens despachadas de uma passageira foram localizados 21 quilos, 130 gramas de maconha na forma de tabletes. A passageira de 26 anos, natural de Porto Alegre, foi presa em flagrante e encaminhada para a Polícia Judiciária em Bagé, juntamente com a droga apreendida. Vamos para a saúde. Dados do INCA, Instituto Nacional de Câncer, indicam que o Rio Grande do Sul deve registrar nesse ano cerca de 24,5 mil novos casos de câncer de pele não melanoma. A projeção abrange aproximadamente 14,5 mil diagnósticos positivos em pacientes do sexo feminino e 10 mil do masculino. Somados os gêneros, são quase 219 confirmações para cada 100 mil habitantes. Já no que se refere ao melanoma, forma menos frequente, porém mais agressiva da doença, são estimados outros 790 casos no estado nesse ano. Os números são repercutidos pela médica porto-alegrense Thelma Giordani, especialista em saúde da pele, consultada pela reportagem do jornal O Sul. Né? Quem vive no Rio Grande do Sul conhece os dias frios e nublados e em que ninguém pensa em proteção solar. O problema é associarmos radiação ultravioleta à sensação de calor, que são coisas diferentes. O termômetro pode estar baixo e isso não significa que devemos abandonar os cuidados com a pele, disse ela. A exposição excessiva à radiação ultravioleta é o principal fator de risco para o câncer de pele, né? Os danos provocados pelo excesso de exposição solar também são cumulativos, o que torna importante adotar cuidados desde a infância. E para especialistas, o inverno pode favorecer uma menor percepção de risco, resultando em descuido por parte da população no que se refere ao cuidado preventivo. Então, o Rio Grande do Sul deve registrar nesse ano quase 25 mil novos casos de câncer de pele, né? 10h27, temperatura 14 graus, até às 11h30, estúdio atualidades aqui na nossa programação, com música, com informação para você.

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7: Agora 10h34.
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7: 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Daqui a pouquinho, o Dr. Matheus Fabro falando sobre saúde aqui na nossa programação e a gente vai atualizando mais informações. Voltamos ao agronegócio. O agronegócio gaúcho exportou 1,3 bilhão de dólares em julho, com crescimento de 13,1% em relação a julho do ano passado, segundo o relatório da assessoria econômica da Farsul, divulgado ontem, terça-feira. O resultado do mês foi sustentado majoritariamente pelo desempenho do complexo soja, que abrange grãos, óleo e farelo, e pela recuperação nas exportações de carne de frango in natura. Enquanto o valor exportado subiu 13,1%, o volume embarcado avançou 21,7%, totalizando 1,96 milhão de toneladas. Esse indicador de volume superior ao valor aponta uma expansão focada em escala física, com uma leve redução no valor médio por tonelada no período. O complexo soja foi o principal motor de julho, com alta de 67,7% em valor e 44,8% em volume, impulsionado por uma demanda chinesa firme pela soja em grãos e pela forte necessidade indiana por óleos vegetais, o que elevou drasticamente as exportações de óleo de soja em bruto, né? No setor de proteínas animais, a carne de frango in natura também se destacou, cresceu 39,8% em valor e 25,5% em volume. O dado reflete um cenário de normalização de mercado após os desafios sanitários enfrentados no ano anterior. Já a carne bovina, embora tenha registrado queda pontual em julho devido à aproximação do limite de cota chinesa e ao redirecionamento em embarques, mantém um crescimento sólido de 27,7% no acumulado do ano. Por outro lado, o setor de fumo não manufaturado manteve-se como principal limitador do desempenho mensal, enfrentando um mercado global mais abastecido e competitivo, com o aumento da oferta e por parte de concorrentes internacionais, especialmente países africanos. A Ásia, excluindo o Oriente Médio, reafirmou a sua posição, né, como o principal destino dos produtos gaúchos, absorvendo 704,2 milhões de dólares. A China permanece como parceiro comercial líder, responsável por 31,7% do valor exportado pelo agronegócio gaúcho em julho. As exportações do agro gaúcho sobem 13,1% em julho, né? Chegando a 1,39 bilhão de dólares no mês passado. Crescimento de 13,1% em relação a julho do ano passado, né? E a Noruega deve suspender a partir do dia 13 de setembro a entrada de carnes e outros produtos de origem animal do Brasil. A Autoridade de Segurança Alimentar da Noruega retirou o Brasil da relação de países habilitados a fornecer proteínas de origem animal. A medida acompanha regras adotadas pela União Europeia sobre o controle do uso de antimicrobianos na produção. Embora o mercado norueguês tenha participação pequena nas exportações brasileiras, a decisão gera preocupação, principalmente nos produtos de carne bovina, que embarcaram no ano passado 280 toneladas para a Noruega, segundo dados do Ministério da Agricultura e Pecuária. Certificados sanitários emitidos a partir do dia 13 de setembro não serão válidos para a entrada desses produtos no mercado norueguês. Já as cargas que tiverem certificados emitidos até 2 de setembro poderão ser aceitas. 19 para as 11, para a gente encerrar esse bloco, temos Merchan da Reformar e Edson.
2: De volta por aqui, minha gente. 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
4: 14,5 graus.
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0: 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Logo mais a gente traz o doutor Matheus Fabro participando com a gente dentro da nossa programação, né? Falando sobre saúde. E o agronegócio brasileiro registrou 474 pedidos de recuperação judicial no primeiro trimestre deste ano, uma alta de quase 22% em relação a 389 solicitações contabilizadas no mesmo período do ano passado, né? Os dados fazem parte do levantamento da Serasa Experian e consideram produtores rurais, pessoas físicas e jurídicas, além de empresas ligadas à cadeia do agro. E a soja sobe em Chicago. Nesta quarta, antes do novo relatório do Departamento de Agricultura norte-americano, o USDA, óleo também sobe e contribui, né? Dados mais aguardados são os da área, produtividade, exportações e estoques finais. E no mercado do arroz, segundo o CPEA, mercado interno segue firme, embarques recuam e importações avançam. E negociações sobre guerra no Irã chegam a novo impasse em meio a novos ataques à navegação. Terremoto afeta áreas de café na Colômbia e operações estão parcialmente suspensas no país, né? O presidente recém-empossado da Colômbia, Abelardo de la Espiredia, afirmou que está a caminho, né, da região. Informações então do agronegócio aqui na nossa programação, 6 minutos faltando agora para as 11 horas, 6 para as 11. E socorristas trabalham sem trégua para encontrar sobreviventes do terremoto na Colômbia. Com mais de 200 mortos, equipes de resgate atuam sem descanso e resgatam mulher após 35 horas sob os escombros. E os trabalhos prosseguem na Colômbia. Documento falso apresentado ao CREMERS, Conselho Regional de Medicina do Estado, leva a Polícia Federal a esquema de venda de diplomas falsificados. A apuração revelou a atuação interestadual e identificou 45 pessoas com registro profissional que teriam pago ao grupo para obtê-los. Informação atualizada do Jornal Zero Hora. Né? Para a gente encerrar esta segunda hora do programa, temos hoje, pessoal, da Odonto Top, né? Faltando 5 minutos agora para as 11 horas. Daqui a pouquinho a gente traz os indicadores econômicos.
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5: E o dólar tem leve queda nos primeiros negócios desta quarta-feira, cotado a R$ 5,15 após subir em torno de 1% ontem, pressionado pela reação dos agentes econômicos à ata do Copom, o IPCA e relatório do JP Morgan sobre o Brasil. na Bolsa, a saída de recursos de investidores estrangeiros derrubou o Ibovespa, que fechou no menor patamar desde o dia 20 de janeiro. Vamos atualizando neste momento as cotações do mercado financeiro. Dólar 5,17, né, subindo 0,18%. O euro também em leve alta de 0,25% a 5,97. Índice Bovespa caindo 0,11% aos 167.693 pontos. Rio Grande do Sul registra queda de 2,1% no setor de serviços em junho, aponta o IBGE.
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5: Agora 11:04.

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4: Nota de falecimento. A funerária Renascer, juntamente com o esposo Vicente Carmen Cadorim, em memória, filhos André Manuel, Antônio Mauro, Gilberto e Deise, noras, netos, bisnetos, demais familiares e amigos, com profundo pesar comunicam o falecimento de Maria Terezinha Rodrigues Cadorim, com 91 anos, ontem ocorrido. Homenagens estão sendo realizadas na Capela Mortuária do Hospital São João. Celebração de despedida será realizada hoje às 16h30, no mesmo local, e logo após o sepultamento no cemitério municipal Papa João Paulo II. Noticiamos o falecimento de Maria Terezinha Rodrigues Cadorim, ontem ocorrido. Serviços fúnebres a cargo da funerária Renascer. Agradecimento e convite para a missa de sétimo dia de falecimento de Mafalda Martini Gusso. A família da sempre lembrada e amada Mafalda Martini Gusso agradece ao padre Marlon, ao diácono Hilário Sasso, ministras, clube de mães, União Faz a Força e a comunidade do Guabiroba Alta, médicos e demais funcionários do Hospital São João, todos os familiares, amigos, vizinhos e a funerária Renascer pelo apoio, carinho e conforto neste momento de despedida. E convidam para a missa de sétimo dia de seu falecimento, que será celebrada nesta quarta-feira, hoje, às 14 horas, na Igreja Nossa Senhora de Lourdes, Guabiroba Alta. A família antecipa agradecimentos pela presença de todos.
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3: Vamos começando a terceira e última hora do Estúdio Atualidades desta quarta-feira, metade da semana de trabalho. O tempo segue nublado em Sananduva. E atualizando para você a temperatura, né? Nesse momento, 15 graus e 2 décimos. Daqui a pouco a gente atualiza a previsão, né? Para o restante aí da semana também. 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Eleições 2026, o presidente do TSE, Cássio Nunes Marques, marcou para a próxima quinta-feira uma reunião para alinhar com os demais ministros da corte sobre como devem ser julgados casos envolvendo o uso da inteligência artificial nas eleições deste ano. O tema será debatido a partir de um processo que aguarda julgamento no TSE sobre o uso de imagens geradas por IA na convenção do PL no dia 25 de julho, que selou a candidatura do senador Flávio Bolsonaro para a presidência da República. A ação foi aberta a pedido do PT, partido do presidente Lula, candidato à reeleição. Antes de submeter o assunto à votação em plenário, contudo, Nunes Marques, que é relator do caso, busca um consenso entre os ministros do TSE. É comum que, com a proximidade das eleições de outubro, o tribunal busque demonstrar unidade interna como forma de fortalecer os posicionamentos jurídicos. O encontro da próxima quinta, portas fechadas, deve ocorrer logo após a sessão de julgamentos pela manhã. O material questionado pelo PT consiste em um vídeo com a técnica chamada deepfake, em que não é possível distinguir a olho nu se as imagens e sons foram criados artificialmente. O vídeo em questão mostra uma versão digital do ex-presidente Jair Bolsonaro, pai de Flávio, e que se encontra em prisão domiciliar condenado por uma suposta tentativa de golpe, impedido de fazer manifestações públicas e nem de receber a visita dos filhos na sua prisão domiciliar. Logo na abertura do vídeo, a imagem do ex-presidente faz o alerta: isso que vocês estão vendo aqui não sou eu, isso é uma simulação da minha imagem, da minha voz feita com inteligência artificial. Mostra o vídeo. Então o TSE se reúne amanhã em busca de consenso sobre IA nas eleições, né? Com o corte julga processo sobre deepfake em convenção nacional do PL. 11:13, temos Merchan Edson, da Agafarma Farmácias.
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10: 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E a temperatura?
3: 15 graus em Sananduva.
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1: 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Doutor Matheus Fabro falando sobre saúde dentro da nossa reportagem de rua no oferecimento do supermercado Tio João, Cooperativa Casa, Reformar e Magnetic, Loja do Sabor, Mecânica Rotora, Auto Posto Sananduva, Remusse Tratores, Estilo Nobre, Móveis Planejados, Farmácias Confiança e Escola de Educação Infantil, Mãe Coruja Edson.
2: De volta por aqui, Sandro e ouvintes, e hoje, claro, né, é dia de bater um papo legal e conversar com o doutor Matheus Fabro, para aquele recado bacana, para aquela mensagem. Hoje, né, doutor Matheus estará falando aí sobre diabetes tipo 2. Doutor Matheus, muito bom dia, seja bem-vindo em mais um Giro com a Unidade Móvel.
3: Bom dia, Edson, bom dia, Sandro, muito bom dia a todos os ouvintes da Rádio Sananduva. Meu nome é Matheus Fabro e eu estou muito feliz em iniciar mais uma quarta-feira de forma simples falando sobre saúde. Diabetes tipo 2, o tratamento mudou, e isso é uma boa notícia. Hoje eu quero conversar sobre uma doença muito conhecida, né? Mas de maneira um pouco diferente. Vamos falar sobre, então, a diabetes tipo 2. Talvez você tenha diabetes, talvez seu marido, sua esposa, seus pais, ou alguém muito próximo, né, tenha essa doença. E provavelmente você já ouviu aquela frase: minha glicose está boa, então meu diabetes está controlado. Mas hoje a medicina sabe que não é tão simples assim. Diabetes não é apenas o açúcar alto no sangue. Tato, essa vai ser nova para ti, né? Durante muitos anos, o tratamento de diabetes ficou muito concentrado em uma pergunta fechada: quanto está a glicose? Claro que isso continua sendo extremamente importante, mas as diretrizes, os novos estudos mais recentes, eles mudam bastante a forma como nós, médicos, enxergamos essa doença. Hoje, quando avaliamos uma pessoa com diabetes tipo 2, precisamos também olhar para o peso, para a pressão arterial, para o colesterol, para o coração, para os rins, para o fígado, para os músculos, para a alimentação, para a atividade física e até mesmo a saúde emocional. Ou seja, não tratamos um número no exame, tratamos uma pessoa. E essa talvez seja uma das maiores mudanças no tratamento moderno do diabetes. Uma informação que muita gente ainda não sabe: existem medicamentos para diabetes que hoje são escolhidos não somente pela capacidade de baixar o açúcar no sangue. Alguns podem oferecer proteção cardiovascular, proteção renal, enquanto outros também apresentam efeitos importantes sobre o peso. É o caso das classes, né, como os inibidores de SGLT2 e os medicamentos baseados em GLP-1, incluindo, né, terapias mais recentes que atuam em mais de um receptor. As recomendações atuais estão cada vez mais direcionadas para escolher um medicamento de acordo com as características de cada paciente. Tem doença renal? Tem insuficiência cardíaca? Já teve infarto? Precisa perder peso? Tem maior risco de hipoglicemia, de baixar demais o açúcar no sangue? Isso significa que duas pessoas com a mesma glicemia podem receber tratamentos completamente diferentes. Isso é a evolução da medicina. E aqui está outra mudança interessante. A obesidade e diabetes precisam ser tratados juntos. Muitas vezes o paciente chega no consultório preocupado apenas com a glicose e diz: doutor, mas eu preciso mesmo emagrecer se a minha glicose está boa? É uma pergunta que a gente escuta muito, né? Em muitos casos, sim. O excesso de gordura corporal, principalmente aquela localizada ao redor dos órgãos, está diretamente relacionada com a resistência à insulina. Imagina a insulina como uma chave que precisa abrir uma porta para a glicose, né, o açúcar do sangue, entrar na célula. Na resistência à insulina, essa chave começa a funcionar pior. O organismo tenta compensar produzindo cada vez mais insulina. Durante algum tempo ele consegue, até que, progressivamente, o pâncreas pode não conseguir acompanhar essa demanda. É, ele tira a camiseta e diz: olha, para mim chega. Por isso, em determinadas pessoas, perder peso não é apenas uma questão estética. A gente precisa cravar essa informação. É parte do tratamento metabólico. As diretrizes de 2026, os estudos, né, reforçam justamente a individualização dos medicamentos para obesidade em pacientes com diabetes. Outra novidade, o sensor de glicose. Você provavelmente já viu alguém usando um pequeno sensor no braço, né? Ele mede a glicose continuamente ao longo do dia. Durante muito tempo, associamos esses sensores principalmente para as pessoas que utilizavam insulina. Pacientes com diabetes tipo 1, isso está mudando. As recomendações mais recentes ampliaram bastante o espaço da monitorização contínua da glicose. Inclusive para pessoas que podem se beneficiar dela para compreender melhor seu diabetes. Existe algo muito interessante nisso. O sensor, ele permite que o paciente veja praticamente em tempo real o que aconteceu com a minha glicose depois daquela refeição, o que aconteceu depois que eu caminhei, o quanto dormir mal pode influenciar na tua glicose. Isso transforma o tratamento em aprendizado. E isso é importante para o paciente, né? Ele que vai viver com a doença. Em vez de simplesmente entregar ao paciente uma lista enorme dizendo pode isso, não pode aquilo, conseguimos ajudá-lo a entender como o próprio organismo responde. Outro ponto importante é o rim. O rim merece uma atenção antes de apresentar sintomas. A gente precisa se antecipar das doenças. Outro ponto muito importante é que a diabetes ela pode prejudicar silenciosamente os rins durante anos. A pessoa pode estar se sentindo perfeitamente bem. Por isso, não basta simplesmente dosar a creatinina, que é um exame básico que a gente faz, né, de laboratório. Em muitos pacientes com diabetes, precisamos avaliar também a presença de albumina na urina, através da relação albumina-creatinina urinária. Além da função renal, identificar uma alteração precocemente permite intervir quando ainda temos a oportunidade de maior proteção renal. E hoje, existem medicamentos capazes de fazer justamente isso. Tratar o diabetes enquanto ajudam a proteger o rim e o coração. Então, isso tudo são situações importantes dentro da busca de um tratamento adequado para diabetes. Não podemos simplesmente mais olhar para um paciente diabético apenas pedindo como é que está o teu açúcar no sangue. Controlar diabetes não significa apenas ter um exame bonito. Significa diminuir a probabilidade de infarto, de AVC, de insuficiência renal e outras complicações, preservando autonomia e qualidade de vida por muitos anos. Diabetes tipo 2 é uma doença séria, mas nunca tivemos tantas ferramentas para tratá-la bem como temos hoje. Informação, acompanhamento e tratamento adequado podem mudar completamente a história dessa doença. Senhores, um grande abraço a todos e nos encontramos aqui na próxima quarta-feira, se Deus quiser. Saúde a todos.
1: Ok, obrigado, doutor Matheus Fabro, falando sobre saúde na nossa programação, dentro da nossa reportagem de rua, no oferecimento da Escola de Educação Infantil Mãe Coruja, aberta as matrículas para 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Temos logo na sequência a previsão do tempo.
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1: Nota de falecimento. A funerária Renascer, juntamente com o esposo Vicente Carmen Cadorim, memória, filhos André Manuel, Antônio Mauro, Gilberto e Deise, noras, netos, bisnetos, demais familiares e amigos, com pesar comunicam o falecimento de Maria Terezinha Rodrigues Cadorim, com 91 anos, ocorrido ontem. Homenagens estão sendo realizadas na Capela Mortuária do Hospital São João. Celebração de despedida será realizada hoje às 16h30 no mesmo local, e logo após o sepultamento no cemitério municipal Papa João Paulo II de Sananduva. Noticiamos o falecimento de Maria Terezinha Rodrigues Cadorim, ontem ocorrido. Serviços fúnebres a cargo da funerária Renascer.
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1: E a gente atualiza então mais uma edição aí da previsão do tempo. Hoje, predomínio de nebulosidade, previsão ainda de mais chuvas rápidas, né? Apenas 1 a 2 milímetros, já baixou a quantidade prometida ainda para hoje. Mas a nebulosidade e a instabilidade permanecem em toda a região. Para amanhã, quinta-feira, tempo nublado com chuvas, está prometendo de 10 a 15 milímetros, mínimas em torno de 12, máximas de 20 graus. Sexta-feira, tempo nublado, 1 milímetro de chuva, 12 na mínima, máximas de 19. Sábado, final de semana, também estará de tempo nublado, algumas aberturas de sol para sábado, 15 na mínima, máximas de 23 a 24, tem de 1 a 2 milímetros de chuva aí para o final de semana, né? Agora em Sananduva, 15 graus. 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
1: 11h33.
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1: 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Últimas informações de Brasília. Ministros do STF, Moraes e Dino, determinam devolução de pagamentos exorbitantes de penduricalhos em 7 tribunais. Né? Presidentes dos tribunais têm 5 dias para comprovar a suspensão dos pagamentos ao Supremo. Entidades de imprensa manifestam preocupação com operação contra a fonte de reportagem sobre o ministro Flávio Dino. Raimundo Cuntrim foi citado em despacho como fonte anônima de matéria sobre o uso de carros oficiais pelo ministro do STF no Maranhão. Em Caxias do Sul, após ameaçar vizinhos, idoso atira contra PMs e morre durante confronto. Socorristas trabalham sem trégua para encontrar sobreviventes do terremoto na Colômbia. Rio Grande do Sul registra queda de 2,1% no setor de serviços em junho, aponta IBGE. E chuva intensa e temporais isolados atingem o Rio Grande do Sul, alerta nesta quarta, também para amanhã, quinta-feira. Passageiro é retirado de avião após denúncia falsa de bomba no Paraná. E homem é condenado por manter 9 trabalhadores em condições análogas à escravidão aqui no Rio Grande do Sul. Mais informações também no nosso portal sanandufm.com.br e daqui a pouquinho, 12:05, no jornal RSA News. Né? E a gente volta amanhã a partir das 9 horas da manhã com o Estúdio Atualidades. 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Eu volto às 16h. Na segunda hora do Tamo Junto e às 17h na Voz do Pampa. Um abraço, Sandro. Obrigado pelo carinho da sua audiência. Fique com a gente, né? Vem aí aquela seleção especial de música que você gosta. Um ótimo almoço para você, uma ótima quarta-feira. Essa é a rádio que todo mundo ouve. Até mais. 11h37 agora, né?

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1: 11:58.
2: 15 graus.
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5: Bom dia! Iniciamos com as informações do mercado da soja em mais um informativo Vicarto que chega no seu rádio trazendo as atualizações do mercado de grãos. Muito bem, mercado da soja então encerrou o seu último pregão apresentando um leve viés de alta no mercado internacional. Com as previsões de clima favorável para as lavouras que estão em desenvolvimento nas áreas produtoras dos Estados Unidos, as cotações perderam força nesses últimos dias, perdendo os ganhos registrados na segunda quinzena do mês de julho, quando nós vimos uma subida nos preços. O milho, após cair 5 dos últimos 6 pregões, voltou a fechar com ganhos no mercado internacional. Aqui no Brasil, a B3 acompanha a valorização internacional e registra ganhos em seus vencimentos. Para o trigo, preços seguem firmes e vendas limitadas. O excesso de chuva no estado que vem preocupando neste momento. No câmbio, o dólar encerrou sua última sessão apresentando baixa, cotado a R$ 5,11. E no balcão, soja sendo cotado hoje a R$ 128 a saca, o milho R$ 60 e o trigo R$ 72 a saca. Por aqui ficamos com mais um Informativo Vicarto. A todos um bom dia e até a nossa próxima edição.
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12: Meio-dia e 3.
13: 15 graus.

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1: Muito bom dia, Sandro. Muito bom dia aos ouvintes da Sananduva FM. Manhã de quarta-feira, de céu nublado em Sananduva. Temperatura estável, né? E a gente começa a nossa busca por informações nesta manhã. Eu vou diretamente aqui com o Colégio Estadual de Sananduva, com a diretora Renata Getelina Carbonera, para atualizar as informações sobre a educação do colégio que abriga o maior número de estudantes aqui em nossas cidades, talvez da região, né? Então, diretora Renata, bom dia, seja bem-vinda.
2: Bom dia, Edson. Bom dia a todos os ouvintes. Aqui, professora Renata, diretora do Colégio Estadual, com as informações desta semana. Iniciamos, então, destacando, né, que na semana passada foram divulgados os números do IDEB, né? Que são os números que as notas referentes ao ano de 2025, né? Onde as provas para avaliar, né, o desempenho dos alunos são realizadas, mas também, além de nota, de prova, é avaliado outros critérios, né, com relação ao andamento da escola, como o fluxo, ou seja, presença, participação dos alunos em aula, né, e outros critérios também. E a nossa escola teve bons resultados, né, boas notas nesse quesito. Destacamos o ensino fundamental 1, que ficou com a nota 7.1, o ensino fundamental 2, com nota 6.5, e o ensino médio, que nós batemos a média 5, né? Para nós, o ensino médio foi, na verdade, a maior conquista, né? Porque a nossa nota anterior era 3.9 e nós tínhamos uma meta, né? Que foi nos dado pela CRE, de que nós precisaríamos desse 3.9 pelo menos chegar em 4.9, né? E aí nós conseguimos tirar o 5, então estamos ali muito contentes, né, por ter alcançado a meta que foi nos dada no IDEB. Também, nesta semana, ou no dia de ontem, propriamente, né, nós tivemos, então, a passagem do Dia do Estudante, e aí a gente organizou aqui dentro da escola uma comemoraçãozinha, né, cada turma fez o seu lanche diferenciado. Também tivemos a primeira edição do Recreio Musical, que o que, que é essa ideia do Recreio Musical? É abrir um espaço durante o recreio para que os alunos que tocam algum tipo de instrumento, que cantam, que dançam, enfim, que têm alguma habilidade artística, possam fazer a sua apresentação na hora do recreio. Então, uma vez por mês, nós temos a ideia de, no momento do recreio, fazer essas apresentações. E ontem, então, em virtude do Dia do Estudante, nós resolvemos fazer a primeira edição. E foi muito legal, né? De manhã nós tivemos uma dupla ali, um grupo de adolescentes que se apresentou. E à tarde nós tivemos, então, várias crianças ali do quarto, terceiro, quinto ano, né? Que se candidataram para se apresentar. E é óbvio, nos próximos meses nós teremos, então, outras edições e a gente conta com a presença cada vez mais de talentos, né? Que a gente sabe que tem aqui na nossa escola. Também dizer que nós estamos nos preparando, né, para a semana que vem, que nós temos um momento bem importante, que é o Dia da Família. Então, no dia 20, às 19 horas, aqui na escola, nós vamos reunir, né, as famílias para um momento de reflexão, né, sobre essa questão da família, da presença da família na escola. Então, vai ser um momento bem interessante, bonito. Nós estamos já preparando todo esse evento, né? E a gente conta com a presença, então, das famílias no dia 20, na próxima quinta-feira, então, às 19 horas no ginásio da nossa escola. Tá? É, por hoje, então, são essas as informações. A gente mais uma vez agradece o espaço e até a próxima quarta-feira.
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3: Os deputados estaduais aprovaram na sessão desta terça-feira 6 projetos. O primeiro deles se referia à instalação da Assembleia Legislativa na Expo Inter 2026, que acontece entre os dias 29 de agosto e 6 de setembro no Parque de Exposições Assis Brasil, na cidade de Esteio. Na sequência, os deputados aprovaram o projeto que exige alvará sanitário anual e técnico presencial em óticas, além da receita emitida por profissional habilitado para aquisição de lentes corretivas. O plenário também aprovou o projeto que institui a Política Estadual de Proteção às Crianças e Adolescentes que ficaram órfãs durante a Covid-19. Ainda foi aprovado o projeto que inclui as áreas destinadas à proteção animal entre os critérios que recebem peso 3 no cálculo territorial referente ao ICMS distribuído aos municípios. Ainda foram aprovadas as seguintes propostas: a que declara o Monumento Cristo Acolhedor, que fica na cidade de Sobradinho, como de relevante interesse turístico e artístico do Rio Grande do Sul, e também a que reconhece a instituição Via Prodoações e Transplantes Via Vida como de relevante interesse social do Estado. Agência Rádio Web, produção e reportagem, Christian Costa.
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3: A Comissão de Constituição e Justiça promoveu nesta terça a reunião para apreciar e votar 26 propostas publicadas na ordem do dia. Porém, apenas o parecer ao projeto de lei que institui o Programa Estadual de Incentivo à Produção Leiteira do Rio Grande do Sul foi aprovado. Além do parecer aprovado, outros 4 receberam pedido de vista. Por falta de quórum, a reunião foi encerrada no momento que os deputados votavam parecer ao projeto relacionado com o Estatuto da Polícia Penal do Rio Grande do Sul. Agência Rádio Web, produção e reportagem, Christian Costa.
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4: Uma tecnologia inédita desenvolvida no Rio Grande do Sul poderá tornar as obras de saneamento mais ágeis, liberando as vias mais rapidamente para a população e reduzindo os impactos no meio ambiente. O equipamento criado pela Corsan, em parceria com a indústria gaúcha Masal, reúne em uma estrutura móvel ferramentas utilizadas em diferentes etapas das obras e manutenções das redes de água e esgoto. Quem dá mais detalhes é o diretor de operações da Corsan, José João da Fonseca.
5: Nesse único equipamento, nós estamos chamando ele de multifuncional, ele vai atender o nosso pessoal da manutenção, serviços e ampliação muito mais rápido, muito melhor, escavando menos o chão, ou seja, protegendo um pouco mais ainda os pavimentos, né, de todas as cidades que a Corsan atende. Então, para nós é uma alegria estar aqui com esse equipamento, né, super importante, genuinamente gaúcho.
4: Após a validação operacional, a previsão é produzir de 100 a 150 unidades para a Corsan. Comprovada a eficiência, a tecnologia poderá ser utilizada em outros estados brasileiros. O presidente da Masal, Cláudio Bier, destaca que quando a indústria e o setor de infraestrutura trabalham juntos, é possível transformar necessidades reais da operação em soluções concretas.
6: A satisfação é muito grande, porque isso foi um desafio que a Corsan fez para a Masal, para que nós diminuíssemos a poluição, diminuíssemos o tempo de trabalho. É um produto que nós temos que vai dar certo e nós vamos certamente estar vendendo para todo o Brasil. Nós estamos também lutando para que todas as empresas que aqui estão procurem as indústrias do Rio Grande do Sul, porque a qualidade gaúcha é insuperável.
4: A iniciativa ocorre em um momento de expansão do saneamento no Rio Grande do Sul. Desde o ano de 2023, a cobertura de coleta e tratamento de esgoto no estado passou de 19% para cerca de 30%. A meta da Corsan é chegar a 90% até o ano de 2033. Agência Rádio Web, produção e reportagem, Diego Abrião.
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7: Após o segundo dia de buscas, o governo colombiano confirmou a morte de 254 pessoas e 570 feridos após o terremoto que abalou o país na segunda-feira. De acordo com o último balanço divulgado nesta terça, 61 prédios e 1.300 casas colapsaram ou foram danificadas. Ainda não há dados sobre a quantidade de pessoas presas nos escombros, mas calcula-se cerca de 3 mil desaparecidos. O tremor de magnitude 7,4 graus teve epicentro no município de San José del Palmar, no departamento de Chocó, a uma profundidade de 107 quilômetros. A causa foi um movimento no interior da terra conhecido como subducção, que acontece quando uma placa tectônica afunda e desliza sobre a outra. A Colômbia está sob várias placas tectônicas, entre elas a Nazca, a Sul-Americana e a do Caribe. Apesar de ter sido um terremoto de alta magnitude, a profundidade do epicentro evitou um desastre ainda maior. O governo da Colômbia decretou estado de emergência e promete conceder auxílio aluguel aos desabrigados. O governo dos Estados Unidos anunciou auxílio de 15 milhões de dólares. Agência Rádio Web de Brasília, Alan Barbosa.
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7: O Discord é uma plataforma popular entre crianças e adolescentes para troca de mensagens e socialização em comunidades. Apesar dos usos positivos do Discord, casos de incentivos à automutilação e a suicídios acenderam sinal de alerta no governo e em entidades preocupadas com proteção, especialmente de jovens, idosos e de pessoas vulneráveis no ambiente digital. Doutora em Direito Processual e advogada do Instituto Defesa Coletiva, Lorena Bastianetto detalha as diferenças do Discord para outras plataformas.
9: No WhatsApp você tem uma criptografia de ponta a ponta, mas é uma mensagem que você troca com uma pessoa individualizada dos seus contatos. E no Instagram você posta algum conteúdo que está visível, se essa conta for aberta para qualquer pessoa. E aí você tem toda uma sindicabilidade de denúncias de todas aquelas pessoas que estão visualizando aquela publicação. Ou mesmo que seja uma conta fechada, todas as pessoas que são suas amigas naquela plataforma fazem parte da sua rede podem verificar o conteúdo. No Discord, essa lógica ela não é tão aberta assim, porque você cria servidores, são particulares e só pessoas específicas entram naqueles canais e podem fazer ali qualquer tipo de comunicação que não está visível para o grupo, para a comunidade completa de usuários daquela plataforma.
7: O ECA Digital, em vigor desde março deste ano, exige ação imediata das plataformas contra materiais de exploração infantil, violência e automutilação. Mas pelo menos dois casos recentes apontam para falhas do Discord. Um suicídio e uma tentativa. Em 2023, um adolescente de 18 anos também atentou contra a própria vida. Por conta desse caso, o Instituto Defesa Coletiva ingressou com uma ação civil pública em Belo Horizonte para que o Discord pague 300 milhões de reais por danos morais coletivos, além de adotar outras medidas.
9: Estamos pedindo que a plataforma tenha o registro dos usuários, estabeleça, mantenha os logs dos usuários, faça uma moderação do que está ocorrendo nesses fóruns, que não é censura, mas uma verificação, uma sindicabilidade, apresente um canal de denúncias para que, se alguém que participa desses fóruns verificar qualquer tipo de ilegalidade ou indício de ilegalidade, tenha um canal próprio em língua portuguesa para fazer essa denúncia, essa notícia. Então, estamos pedindo uma série de providências para que a plataforma tenha um mínimo de controle.
7: Em julho deste ano, a menina de 13 anos tirou a própria vida em Naviraí, Mato Grosso do Sul, em transmissão ao vivo. O Discord afirma que identificou e tirou do ar em junho um grupo que teria incentivado a automutilação da adolescente. A Polícia Civil do Estado investiga o caso. Agência Rádio Web de Brasília, Alan Barbosa.
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10: A Comissão de Assuntos Econômicos do Senado aprovou o aumento escalonado do piso salarial de médicos e cirurgiões dentistas. A proposta estabelece remuneração equivalente a 9 salários mínimos para uma jornada de 20 horas semanais. O texto também prevê adicional de 50% para trabalho noturno e horas extras, além de reajuste anual. A mudança aprovada nesta terça-feira atende parcialmente a uma tentativa do governo federal de reduzir o impacto da medida nas contas públicas. O relator da proposta, senador Nelson Utrade, do PSD do Mato Grosso do Sul, aceitou apenas uma das mudanças apresentadas pela liderança do governo e explicou como será feita a implantação gradual do novo piso.
11: A transição confere tempo de adaptação aos empregadores, tanto do setor privado quanto do setor público, e mitiga eventuais impactos negativos sobre o mercado de trabalho. Os percentuais escalonados garantem elevações significativas em cada um dos anos de transição, e o valor final do piso salarial mantém-se inalterado.
10: Pelo modelo aprovado, 40% do valor nominal serão aplicados no primeiro ano após a publicação da futura lei. O percentual sobe para 70% no ano seguinte e chega a 100% no terceiro ano. O relator rejeitou outras mudanças defendidas pelo governo, entre elas a retirada de servidores públicos do alcance do piso. O texto também mantém a previsão de compensação financeira da União a estados, municípios e ao Distrito Federal pelo aumento das despesas com pessoal. Os recursos devem ser transferidos por meio do Fundo Nacional de Saúde. Agora, a proposta segue para a votação no plenário do Senado e depois para análise da Câmara. Agência Rádio Web, de Brasília, Yuri Hudson.
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12: A Comissão Nacional de Incorporação de Tecnologias no SUS está realizando uma consulta pública para avaliar a inclusão de um novo medicamento contra a hipertensão arterial pulmonar na rede pública de saúde. Trata-se de uma medicação voltada para pacientes adultos que sofrem com essa condição rara e grave, capaz de atuar diretamente no mecanismo das células para evitar o estreitamento dos vasos sanguíneos dos pulmões e reduzir a sobrecarga no coração. A consulta pública recebe contribuições de médicos, pacientes e da sociedade civil até o próximo dia 17 de agosto, por meio do portal oficial da Conitec na internet. O acesso também pode ser feito pelo site brasilparticipativo.presidencia.gov.br. A participação da população ajuda os gestores de saúde a avaliar o impacto prático do tratamento, que busca aliviar sintomas como falta de ar, tontura e cansaço extremo, melhorando a qualidade de vida e prevenindo complicações graves como a insuficiência cardíaca. Da Rádio 2, Milena Abreu.
0: 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Após o intervalo, voltamos com mais informações.

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3: Eu sou Humberto Ferretti e esse é o Giro Rural. A safra brasileira de trigo será menor em 2026, aliás, bem menor. A colheita esperada pela Conab é de 6 milhões e 25 mil toneladas, 23% a menos que no ano passado. A tendência é de uma área de cultivo 16% menor, enquanto o rendimento vai encolher 8%. Os números, porém, ainda podem melhorar ou piorar de acordo com o clima nas próximas semanas. A safra brasileira de milho será pouca coisa maior no ciclo 25-26. Dados da Conab apontam para uma alta de 0,4% para quase 142 milhões de toneladas. Isso na soma de todas as colheitas. A área de cultivo até deve crescer e passar de 22 milhões de hectares. Porém, com um clima não tão favorável, o rendimento das lavouras pode encolher 3% para 6 toneladas e 200 quilos. Apesar do sobe e desce diário das cotações, que é normal, o preço do boi gordo se manteve firme nos últimos dias, com picos de R$ 350 a arroba no indicador CPEA Esalq. A oferta de animais para abate não é das maiores, no momento no qual o câmbio torna a carne brasileira competitiva lá fora e favorece as exportações. Isso ajuda a sustentar os preços, mesmo com os problemas econômicos do Brasil, como o endividamento da população, que freia o consumo interno.
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1: A região sul terá uma quarta-feira de tempo instável, com muitas nuvens e chuva nos três estados. Em Curitiba, a previsão indica chuva pela manhã e pancadas isoladas durante a tarde, com máximo de 19 graus. Florianópolis terá pancadas de chuva e possibilidades de trovoadas ao longo de todo o dia, com temperaturas entre 13 e 17 graus. Em Porto Alegre, também há previsão de pancadas de chuva e trovoadas durante a manhã, tarde e noite, com máxima de apenas 16 graus. As informações são do Instituto Nacional de Meteorologia. Sofia Muniz, o tempo e a temperatura.
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3: Eu sou Humberto Ferretti e esse é o podcast Na Bola.
4: Os atuais campeão e vice da Libertadores entram em campo hoje pelas oitavas de final. Destaque para o duelo brasileiro das 21h30 no horário de Brasília, quando o Cruzeiro recebe para o jogo de ida o Flamengo, que ficou com a taça no ano passado. Mais cedo, às 7h, o Palmeiras, que perdeu a final de 2025 para os cariocas, encara o Cerro Porteño em casa. Os jogos de volta serão na semana que vem. Assim como no caso da Sul-Americana, que hoje também terá um duelo brasileiro. 19h, o Red Bull Bragantino recebe o Atlético Mineiro. Ontem, as equipes do país nem venceram, nem perderam. O Fluminense recebeu o Independiente Rivadavia e não saiu do 0-0 pela Libertadores. Com isso, terá que vencer na volta fora de casa. E novo empate levará para os pênaltis. Mesma situação do São Paulo, que jogou pela Sul-Americana. A diferença é que o tricolor empatou por 1-1 com o Bolívar na casa do rival e agora poderá decidir a classificação diante da própria torcida.
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3: Meio-dia e 27.
4: 15 graus.
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1: Meio-dia e 44.
2: 16 graus.
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0: Legal, minha gente! Olha, na programação da 97, a rádio que todo mundo ouve, assim entramos no ar para mais uma edição do Tarde Demais. Hoje é dia 12 de agosto, né, meu povo, do ano de 2026. 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Fala com o Fernando e o Fabiano que vai dar negócio. Vamos que vamos, meu povo. Até as 3, a gente comanda o programa Tarde Demais. E até as 4, a primeira horinha do Tamo Junto também é por nossa conta.
1: Recomendo, viu, gente?
0: 1:09, alô, boa tarde. Obrigado pela sua audiência, né? Desde já. Tamo junto, meu povo.
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Começamos assim a programação com Simone e Simone, e também a participação do Zé Felipe, Vontade de Morder, pra gente matar a saudade. E o Matheus e Cauã, né, gente? Não recomendo. 1h17, não se perca na hora.

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2: E a GS135 passando aí pelo trevo de Passo Fundo. Aliás, pelo pedágio de Passo Fundo, trevo de Biaçá. Ah, perdão, de Coxilha a Tapejara, direção a Sertão, Erebanho, Estação Getúlio até Erechim. Neste momento, temos aí 4 veículos por minuto, o trânsito é maior de veículos leves. Hoje pela manhã, a informação que a gente tem, o choque entre duas carretas acabou vitimando um motorista, né, que veio a óbito no local, hoje por volta das 7h20 da manhã, aí na 135 em Getúlio Vargas. Motorista de Bento Gonçalves, segundo as informações. Neste momento, o trânsito flui normal. Na IRS 225, Passo Fundo, Lagoa Vermelha e ramificações, o trânsito flui normal. Não tem alteração. E é maior de veículos pesados. A 470, o trânsito flui normal, não tem alteração também. É maior de veículos leves. A 343 Sananduva, Cacique, São José Barracão, o trânsito flui normal, não tem alteração e é maior de veículos leves. A 126 Sananduva, passando pelo trevo de Biaçá, direção ao trevão de Lagoa Vermelha, na 285, o fluxo é maior de veículos leves, também não tem alteração e a gente segue o monitoramento online nas demais rodovias.
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2: 16 graus.
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0: Hora 1h22, dia 97, é a rádio que todo mundo ouve, trazendo, claro, sempre a melhor música do seu rádio, com muita comunicação, alegria e alto astral, né? Seguimos por aqui então, meu povo querido. Chegando Natan.
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0: Olha, 16 graus é a temperatura, hein?
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0: Vamos lá, meu povo. Olha aqui, por aqui a música boa não para, né? A banda modelo, se eu não tivesse bloqueado. O Mano Walter, me diz como é que faz. E o Natan, né? Bebê pra esquecer. Seguimos então, daqui a pouquinho tem mais música. Deixa eu dar uma atualizada aqui. Vamos ver o que nós vamos tocar por aqui depois. Nada mais, nada menos do que Conrado e Alexandre pra gente matar a saudade. Vamos lá!
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0: E a atualização da previsão do tempo é a seguinte: mínimas em torno aí de 10 graus durante a madrugada, a máxima poderá ultrapassar os 19 graus. Neste momento estamos com 16 graus em Sananduva. Para amanhã, mínimas de 12, máximo de 19 graus, tem uma previsão de até 16 milímetros. Hoje não tem mais previsão de chuva, tá? E a sexta-feira, mínimas de 12, máxima de 19 graus, podendo ultrapassar 0,6 milímetros e a previsão de chuva.
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0: 27 para as duas.
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0: a programação do Tarde é Demais está de volta, gente. De volta para você. 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Tecnologia para fazer aquele modelo bacana. 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Quem tá bebendo demais aí? Conta pra gente!
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0: se não tivesse bloqueado. Olha, manda modelo, quem sabe canta, né? Ô, oh, maravilha, o Diego e Arnaldo também passaram por aqui com os Barões, não me recomendo, com Conrado e Alexandre, tô bebendo demais. Bebe não. Bebe não, meu amigo. 15 para as duas.
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0: Inter desiste da contratação do centroavante congolês. Segundo o clube, condições para o acerto com Cedric Bacambu não foram alcançadas. Grêmio rescinde com William. William, o 22º jogador a deixar o Grêmio desde a última temporada. Segundo as informações, o meia não conseguiu exercer a titularidade para a qual foi contratado.
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Tirando Ponteira, gente. 11 minutinhos faltando para as 2 horas da tarde. Vamos trazendo mais música.

0: primeira hora de programação aqui na 97. Ficou por aqui, meu povo, na voz aí da Banda Passarela, qual é o seu jogo? João Bosco e Gabriel, localiza aí, bebê! Wesley Safadão, Confidencial. E ainda, né, ouvimos aí o bonde do forró, Porque Brigamos. Já já eu tô de volta.
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0: E o governo federal reconhece situação de emergência em 19 municípios gaúchos atingidos pelas chuvas, vendavais, quedas de granizo e tornado. São elas: Arroio do Tigre, Boqueirão do Leão, Campina das Missões, Cerro Grande do Sul, Cotiporã, Dois Lajeados, Encantado, Estrela, Estrela Velha, Gentil, Giruá, Itaqui, Mussum, Passa Sete, Putinga, São Domingos do Sul, Segredo, Tunas e Ubiretama. E um homem é condenado por manter 9 trabalhadores em condições análogas à escravidão no Rio Grande do Sul. Segundo as informações, a 7ª Vara Federal de Porto Alegre condenou um homem por submeter 9 trabalhadores a condições análogas à escravidão. Segundo a denúncia, ao longo de 2023, as vítimas eram submetidas às condições degradantes, como ausência de instalação sanitária, alojamento inadequado, falta de água potável e inexistência do local apropriado para preparo e consumo de refeições.
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0: segunda hora do programa está no ar, então, por aqui na Sala do FM, a rádio que todo mundo ouve, né? 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
1: Coitada dessa moça, tomou...
0: Vamos que vamos então para mais um horinho de programa.
1: Tem batom espalhado no...
0: Buenas tardes.
1: Que

0: Sana do FM, uma música melhor do que a outra. Millennium, Fogo de Gasolina. Também Guilherme Benuto, Chorosa, Mari Fernandes, é comigo mesmo. Agora 12h15.
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Agora, 2h18, né? É a programação do Tarde Demais. Vale lembrar que sábado, aqui na programação da Sala do BVM, sábado, o programa Sábado Show vai estar com um jeito diferente de fazer rádio. Vamos estar com música, também muita comunicação na sua tarde, ok? Vamos que vamos!

0: da Ativa, lá do Mundo Pecado, animando a nossa tarde, Louvete com Fernando de Sorocaba. Vira Lata, São Francisco já virou loucura, também Léo Magalhães. Eu amo você.
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0: Foi encontrada uma carteira com documentos e cartões em nome de Gustavo Henrique Vieira na Praça Central de Seranduba, mesmo encontra-se na portaria dessa emissora. Foi encontrado um cartão Black Visa do Mercado Pago em frente ao edifício Ball Center, mesmo encontra-se na portaria do edifício Ball Center. 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
0: 26 faltando para as 3.
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1: Pereira, boiadeira.
0: 24 para as 3. Vamos que vamos.
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0: Quase na finaleira do programa Tarde Demais. A gente ouviu por aqui o Indústria Musical Ranking. Remeleixo, Cartas Sobre a Mesa. Também teve João Bosco e Gabriel. Alô, ex-amor, Luan Pereira e Ana Castela, Depois do Rodeio. E olha, você comprando cozinha na Total Eletros vai ganhar uma panela de pressão da Fusipar. 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

programa Tarde Demais vai ficando por aqui. Na sequência tem Tamo Junto. Eu volto já já para comandar a primeira horinha da programação do Tamo Junto. Fiquem ligados!

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5: Oportunidade de trabalho. 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
14: Atenção comunidade, o governo municipal de Sananduva informa que o container para descarte de lixo eletrônico está em novo endereço, junto ao pátio da Secretaria de Agricultura e Meio Ambiente, na saída para Cacique Doble. 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

Vamos que vamos, minha gente. O programa Tamo Junto no Ar a partir de agora. Comigo, Edson da Costa, até as 4. Na sequência, depois tem Sandala Santa, né? Comandando a segunda horinha. 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Vamos que vamos então. 3 e 7. Tamo junto no ar.

0: Demônios da Garoa. 7.7. Olha o Trem das 11, com a participação aí do Fundo de Quintal. Que barbaridade, você virou saudade também, Cristiano Araújo com Jorge Matheus, tempo ao tempo. Olha a hora, 3:16.
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0: Vamos lá, olha, dados da Sociedade Brasileira de Nefrologia indicam que a doença renal crônica, DRC, afeta mais de 20 milhões de brasileiros. Desse total, mais de 170 mil dependem da terapia renal substitutiva, de acordo com o Censo Brasileiro de Diálise 2024. O estudo alerta para subdiagnóstico da doença renal crônica no Brasil. E olha, apesar de ser em tese o cargo mais importante da República, o presidente do Brasil ganha o mesmo que os 503 deputados federais, conforme estabelecido na Constituição Nacional. O presidente da República recebe um salário bruto, um teto do funcionalismo, R$ 46.366. Os deputados federais, R$ 46.366. Senadores, R$ 46.366. Ministro do STF e ministros do Estado, os 11 ministros recebem mensalmente o teto estabelecido pela Constituição.
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0: Dezoito graus.
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0: hein? Olha a hora, 3h21. 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

0: girou, minha gente. A melhor música, Victor Fernandes. Vou falar que não quero. Dona também passou por aqui, a turma do pagode Lancinho, né? Mariana Fagundes com DJ Lucas. Eu e o Moreno. Diego e Victor Hugo, beijei a cura.
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0: 25 para as 4. 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

Vamos que vamos então com o programa Tamo Junto no patrocínio da loja Escalabrim, Padaria e Confeitaria Simeonato, Tchê Farmácias, Orgulho de Ser Gaúcha. Temperatura 18 graus, agora 23 para as 4. Vamos com mais música?

0: Muito bem, olha, o Raça Negra passou por aqui, não estamos juntos. E deixou aí o seu recadinho com cheio de manias. Olha o Zé Neto e Cristiano, oi, tudo bem? Gustavo Lima, super ex. Bora pro intervalo, já já a gente volta por aqui.
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0: Olha, o Senado aprova plano safra para fabricação de fertilizantes no Brasil. O país importa mais de 80% dos insumos utilizados na agricultura. E agora foi aprovada, então, a fabricação de fertilizantes aqui no Brasil. Vamos com as cotações até este momento, né? O fechamento até agora, mas poderá alterar para mais ou para menos ainda no decorrer do final do dia. Mas neste momento a soja está em R$ 128,00 a saca, trigo branqueador R$ 72,00, trigo pão R$ 72,00 e o milho R$ 60,00 a saca.
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Obrigado, gente. Ficamos por aqui na sequência Sandala Santa. E eu volto amanhã às 6 da matina. Um abraço do Edson. Bom finalzinho de tarde aí pra todo mundo. Valeu, até amanhã.

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7: Vamos atualizando as principais informações das últimas horas em mais uma edição do RSA News. Chuva deve se prolongar e pode superar 200 milímetros no Rio Grande do Sul nos próximos dias. Metsu alerta para uma semana de instabilidade persistente, com risco de chuva volumosa, temporais e granizo em diferentes regiões do estado. Congresso adia a instalação da comissão para analisar a medida provisória da taxa das blusinhas. ONU prepara fundo de emergência após terremoto na Colômbia. A agência determina que a plataforma Discord suspenda transmissões ao vivo no Brasil. E o Supremo determina a devolução de penduricalhos pagos a 7 tribunais no país. Aqui na região, Tapejara, acidente envolve 4 veículos no centro de Tapejara nesta quarta-feira. Sinistro ocorreu na esquina da rua Júlio de Castilhos com a avenida Valdo Nunes Vieira. Condutor de uma Hilux teve escoriações leves. Sargento da Brigada Militar é identificada como vítima fatal de um grave acidente na BR-285 em Vitória das Missões. Mais informações, sananduvafm.com.br.
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7: Agora 4:07.

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1: Bora começar então a segunda hora do Tamo Junto e a gente chega na comunicação comigo, Sandro, nesta tarde de quarta-feira, né? Dia 12 de agosto de 2026. Hoje é Dia Nacional das Artes, Dia Internacional da Juventude e Dia Nacional dos Direitos Humanos, né? Direitos humanos para humanos direitos. Estamos aí no 224º dia do ano, 33ª semana, 61,4% do ano já se passou e tem mudança na lua, né? Está começando aí a lua nova. Vai até o dia 19, quando começa a lua crescente. Está na época de podar as parreiras aí, né? Só quem parreira alta, tem parreira em casa aí, né? Está no limiar da poda, né? 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Tempo segue nublado aqui no centro de Sarandúva. Vamos atualizando para você a temperatura, né? Daqui a pouquinho a gente atualiza também a previsão do tempo. Nesse momento, 17 graus e 5 décimos. Henrique Juliano, Última Saudade, 4 e 9.

0: Aí o Rainha Musical, Taço de Pranto e Culpado, Henrique e Juliano, Última Saudade. Tamo junto aqui na 97, a rádio que todo mundo ouve. Bora com informações do esporte nesse bloco.
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0: Em Sananduva, 16 graus e meio.
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0: E o Internacional fica perto de anunciar o atacante sueco Niklas Jalisson. Colorado avança por empréstimo de uma temporada com o AEK da Grécia e deverá pagar 300 mil euros pelo jogador, que também terá valor de compra fixado. E o Atlântico de Erechim recebe o Vélez pelo gauchão com retorno de Chape, né? A ala está novamente à disposição do técnico Paulinho Sananduva para o duelo desta quarta-feira no Caldeirão pela oitava rodada da competição. 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
0: 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Na sua tarde, então, de quarta-feira, metade da semana de trabalho, né? Bora com mais música aqui na programação. A gente vai de Milionário Zé Rico.

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0: Aí o Raça Negra aqui na nossa programação, cheia de manias. Ana Castela, solteiro forçado, ainda o milionário Zé Rico, vontade dividida. 4h32. Tamo junto aqui na 97 até às 5 da tarde, logo mais às 5, né? 17 horas, tem a voz do Pampa, o melhor da música do Rio Grande pra você. Nesse finalzão de tarde, né? Nesta tarde, né? Quase final de tarde de quarta-feira, né? Bora então, né? 16 graus e meia temperatura. Vamos trazer a previsão do tempo em mais uma edição nesse bloco. 7.7.
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0: Para amanhã, quinta-feira, previsão de tempo nublado com chuvas, né? Tá prometendo de 15 a 25 milímetros. Mínimas então de 12, máximas de 18 a 19. Já para sexta-feira, tempo nublado, mínimas de 12 a 13, máximas de 16 a 19 graus. Sábado tem previsão de apenas 1 milímetro de chuva com tempo nublado e aberturas de sol, mínimas 15, máximas de 24 a 25. O sol pode aparecer mais predominância aí no domingo, né? Temperaturas vão ficar em torno de 13 a 16, máximas de 26, melhor, máximas de 23 a 28 ou 29 graus aí para domingo e segunda-feira. Vai aumentar bastante as temperaturas aí nos próximos dias, em segundo a meteorologia, né? Agora em Sananduva, 17 graus.
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1: 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A gente trouxe a previsão aqui para a região, tem um prognóstico para os próximos dias para o estado, né? Amanhã, quinta-feira, com o avanço de ar frio pelo norte e nordeste da Argentina, a configuração atmosférica muda, a frente deixa de ser quente, né? Movendo-se de norte para o sul e passa a ser uma frente fria, deslocando-se de sul para norte, né? Com isso, a chuva no decorrer de amanhã, quinta-feira, atinge grande parte do estado, com os volumes mais altos concentrados no centro, Vales, Grande Porto Alegre, sul da Serra e litoral norte. Na sexta-feira, muitas nuvens cobrem o estado e ainda pode chover e garoar em alguns pontos durante parte do dia, especialmente no norte e no leste gaúcho. Em diferentes localidades já podem ocorrer momentos de melhoria com aberturas de sol. No sábado, a frente será semi-estacionária, trazendo chuva para metade norte do Rio Grande do Sul. Entretanto, os volumes na maior parte das localidades tendem a ser baixos. Já no domingo, a tendência de episódio de instabilidade começar um segundo momento de maior intensidade. A frente recua para o Rio Grande do Sul como frente quente. A instabilidade traz chuva principalmente para o oeste, centro e o sul do estado, podendo ser localmente forte aí em domingo. Na segunda e na terça, a frente será semi-estacionária, provocando chuva forte a intensa e altos volumes no oeste e no sul do estado. Nas demais regiões gaúchas, embora chova, os volumes devem ser baixos na maioria das localidades. Então, os prognósticos aí para os próximos dias, aí, ao menos até segunda-feira, no início da próxima semana, para todo o estado do Rio Grande do Sul, né? O El Niño está atuando aí. E vai se intensificar ainda mais no mês de setembro, segundo a meteorologia. 22 para 5.

0: Fechamos mais uma sequência, tamo junto com Felipe Araújo, Matheus e Cauã, mais um, Diego e Vitor Hugo, Tubarões e o Barbarella, né? Faça alguém feliz. 12 faltando para 5 aí, para as 17 horas, que a pouquinho tem a voz do Pampa para você, o melhor da música do Rio Grande.
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0: Atualizando agora as cotações do mercado financeiro, dólar subindo, né, 0,35% a 5,17. O euro também com alta de 0,18% a 5,96. Índice Bovespa caindo 0,12% aos 167.670 pontos, né, nesse momento. O dólar ronda e os 5,17, a bolsa patina por petróleo, Estados Unidos e fluxo de recursos. Informações do mercado financeiro e as cotações.

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2: 16,5 graus.
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2: Final da era do Tamo Junto, né? Agora 8 minutos para as 5 horas da tarde. Daqui a pouquinho temos a voz do PAM para as 17 horas. Nós seguimos na comunicação comigo, Sandro. E vai cevando teu mate, vai se preparando aí o seu chimarrão, né? E daqui a pouquinho a gente começa a programação gauchesca aqui da Sananduva FM, a rádio que todo mundo ouve, né? Boa tarde, bom final de tarde, já, todo 7 agora para as 17. Léo Magalhães, depois tem Gilberto Gilmar e Zé Neto Cristiano.

0: coisa boa.
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6: É, moçada, estamos chegando, né? De volta aí na comunicação comigo, Sandro, e a partir de agora com a voz do Pampa. A gente está chegando com a boa e autêntica música gaúcha nesse final de tarde desta quarta-feira, né? 12 de agosto de 2026. Hoje é Dia Internacional da Juventude, Dia Nacional das Artes, também Dia Nacional dos Direitos Humanos. Estamos aí na 33ª semana do ano, começando hoje a nova fase da Lua, Lua Nova, né? 17h03, 5h03 da tarde, temperatura 16,5 graus. Então tem a Proxega, a Selva, tem o Mate, né? Vamos matear juntos aí com o melhor da música do Rio Grande nesse finalzinho de tarde, então, desta quarta-feira, metade da semana. Semana vai atroteando, né? 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Nesse mês de agosto, mês dos pais, né, moçada? 17h05, Grupo Minuano, para a gente começar, Destino de Piauí.

0: Cristiano Quevedo, Gaúcho Coração e o grupo minuano Destino de Peão. Começamos a voz do Pampa de hoje, desta quarta-feira, né? 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Fone WhatsApp 999-09-2351. 17 horas, 12 minutos e meio, temos um intervalo, a gente já retorna com mais música. 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
0: 16 graus em Sananduva.
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0: 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Bueno, 17:19, vamos mateando, né? Temos um mate meio caprichado aqui, fazendo costado para você nesse final de tarde desta quarta-feira, né? Nosso WhatsApp para você solicitar sua música, mandar seu recado, está aí à sua disposição. É o 996730977. Pode participar com a gente aqui na programação da Sananduva. E os Serranos agora com a marca Cordione.

0: junto ao balcão do bolicho, César Oliveira e Rogério Melo. Também os serranos, Cordiona, né, moçada? 17h27, temos informações do agronegócio.
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0: E o Senado aprova plano para a fabricação de fertilizantes no Brasil. O país importa mais de 80% dos insumos utilizados na agricultura. A ProSoja Brasil defende fundo garantidor amplo para operações de crédito rural. A entidade afirma que o mecanismo pode reduzir o impacto das exigências bancárias e ampliar o acesso dos produtores ao crédito rural. E a Noruega decidiu seguir os passos da União Europeia e deixará de comprar carne do Brasil a partir do dia 13 de setembro. O argumento do bloco para a medida é a falta de garantias do controle do uso de antimicrobianos, e o movimento preocupa muito mais pelo que representa do que pelo volume em si negociado com o país nórdico. Soja dispara em Chicago após a USDA e boa janela de comercialização se abre ao produtor do Brasil. O Departamento de Agricultura norte-americano pode reduzir ainda mais produtividade, mas oportunidades não podem ser desperdiçadas. Também o trigo dispara em Chicago e fecha com forte alta diante de redução da oferta global pelo USDA. O mercado ainda foi ainda na carona, né, do milho, que também avançou na CBOT, né? O milho dispara em Chicago após o Departamento de Agricultura norte-americano reduzir a produtividade nos States. Geopolítica também dá suporte. E a bolsa, a B3, fecha com leves ganhos aí do cereal. Aí hoje esses os movimentos, né, dos commodities nesta quarta-feira.
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0: 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Daí a milongueta do saudoso Zé Cláudio Machado, refazendo os planos, né? 17h34, moçada. Caindo a tarde, vai caindo a temperatura também, né? Vamos atualizando agora. Em Sananduva, 16 graus.
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0: Ele, Grupo Candeeiro. Tô chegando no pedaço. Nilton Ferreira e o Tchamamé Aguaceiro e também Zé Cláudio Machado e a Milonga refazendo os planos. 15 minutos para as 18. 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
0: 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Informa a temperatura. 15 graus e meio.
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0: Um acidente hoje pela manhã envolvendo duas carretas resultou na morte de um motorista, de um homem natural de Bento Gonçalves, motorista de uma carreta. Foi no quilômetro 60 da RS-135 entre Erechim e Getúlio Vargas. O trânsito ficou parcialmente interrompido por grande parte do dia para a remoção dos veículos e limpeza da pista. Nas últimas horas, não temos registro de acidentes nas rodovias aqui da nossa região. Estão passando de 6 a 8 veículos por minuto no posto de pedágio de Coxilha, na RS-135. Informações do portal da EGR, na empresa Gaúcha Rodovias. Trânsito é de leve a moderado, né, nos dois sentidos. Nesse trecho, trânsito moderado na BR-285, na região de Passo Fundo, e o trânsito leve na 285, também na 470, na região de Lagoa Vermelha.
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0: 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Vamos atualizando nas informações, principais notícias, informações em mais uma edição do RSA News. Até às 19 horas, melhor da música do Rio Grande. Mais uma milonguita e a dona do rancho com os mateadores.

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0: Léo Almeida, Tropeiros e os Mateadores, Dona do Rancho, né? Um minuto para as 18, nosso chasque para Passo Fundo, né? Como é que tá nosso amigo Giovanni Solano Hoffmann? Ligadito com a gente, né? Temos chegando aí de cano cheio em Passo Fundo, em toda a região, na frequência 97.7, né? A gente estava com problema no nosso sinal, agora já está praticamente restabelecido, né? Não está 100%, mas quase, né? Abraço para você que está ligadito na Sananduva, sintonizado na 97.7 em Sananduva e também toda a grande região, também parte do estado de Santa Catarina, e você que nos ouve pelo nosso aplicativo, nosso app, em qualquer lugar do mundo também, né? Assim a gente arremata aí a primeira hora da Voz do Pampa de hoje.
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0: Vamos trazendo o resumo dos principais acontecimentos de hoje, principais destaques na imprensa. Supremo determina devolução de penduricalhos pagos a 7 tribunais no Brasil. Congresso adia instalação da comissão para analisar a medida provisória da taxa das blusinhas. E a Câmara dos Deputados instala a comissão que analisará a redução da maioridade penal. Dólar sobe e fecha a R$ 5,17, enquanto bolsa recua 0,22% nesta quarta-feira.

0: E o IMET estende alerta para perigo de tempestade no Rio Grande do Sul. Defesa Civil também alerta para chuva com queda de granizo em diferentes áreas do estado entre hoje e amanhã, quinta-feira. Também informações aqui da região. O acidente envolve 4 veículos no centro de Tapejara nesta quarta-feira. Bombeiros voluntários de Tapejara registram 15 atendimentos nos últimos dias. Aqui em Sananduva, hoje, dia 12, a Casa da Cultura Prefeita Hilário Copatti foi palco de um importante momento de reflexão, diálogo e conscientização sobre a violência contra a mulher. Por meio da Secretaria Municipal de Desenvolvimento, Habitação e Inclusão Social, através do CRAS, em parceria com o gabinete da Primeira-Dama, foi realizada a palestra Amar Não Deve Doer, os limites entre amor, o controle e a violência, ministrada pela palestrante Kiona Ames. O encontro proporcionou um espaço de troca de ideias, informações e acolhimento, reforçando a importância de reconhecer os sinais de controle e violência e principalmente saber que nenhuma mulher está sozinha. O governo municipal de Sananduva reafirma seu compromisso com a proteção e a valorização das mulheres. Informações em mais uma edição do RSA News.
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0: Agora 18:04.
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3: Começamos a segunda hora da Voz do Pampa, condução 18:06. 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Vamos chacoalhando com o Tchê Garotos e o Rei das Coxilhas, né? 18:08. Como é que tá aí nosso colega Leomar Brezolin? Piá mais novo do tio Gibra, né? Do padrinho Gibra, né? E o Gibra tá lá ligadito com a gente, né? Dona Adélia, grande abraço a vocês aí.

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1: E o melhor da música do Rio Grande, saudoso crioulo dos Pampas e o chamamé Vida da Estância, também o Tchê Garotos e a vaneira O Rei das Coxilhas, né? 18:15.
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1: Estamos de volta com o melhor da música do Rio Grande. Próximo bloco a gente atualiza aí a previsão do tempo, né, moçada? O restante aí, né, pro restinho da semana e também pro final de semana. Então, fique com a gente aí, tá? Fazendo nesse momento, então, 15 graus e meia temperatura aqui no centro de Sananduva. Nosso chasque lá pra Capinzal, né? Um pouquinho do lado aí, né, de Campos Novos, né? Ia falar Chapecó, né? Chapecó fica mais pro velho oeste catarinense, né? Agora aí em Capinzal, nosso amigo Flávio Santos. Abraço, Flávio. No costado, sempre com a gente, né? Nos altos do Capinzal, Santa e Bela Catarina, né? O pessoal tá sempre no costado com a gente aí. Temos uma marca, né, bem missioneira com o Jorge Guedes. Um velho cheirando a pampa. 18h21.
14: 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Dom Florentino Rossato, cria da estirpe guerreira, o outro, o Oswaldo Teixeira, que se aquerenciou em Tucunduva, onde com sol e com chuva serviu e espalhou o amor misto de anjo e doutor. Um busto lembra sua estampa, dois velhos cheirando a pampa, com o Rio Grande no fim.

0: Cristiano Fantinel e Nilton Ferreira, Assim no Osso do Peito, e o Jorge Guedes, Um Velho Cheirando a Pampa, né? 18h30.
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0: 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E a semana segue com tempo nublado e chuvoso para amanhã, quinta-feira. Está prometendo de 20 a 25 milímetros de chuva, mínimas em torno de 12, máximas de 20 a 21. Sexta-feira, predomínio de nebulosidade, 12 a 14 na mínima, máximas de 20 a 21 graus. Sábado, pode ter chuvas de 1 a 2 milímetros apenas, o sol aparece entre nuvens, mínimas em torno de 15, máximas de 23 a 24 graus. Agora em Sananduva a temperatura está em 15 graus e 3 décimos.
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3: 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E vamos trazendo música, né? Saudou Zé Mendes, As Coisas do Meu Rincão.

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3: 15 graus em Sananduva.
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3: Rio Internacional informou que encerrou as tratativas para contratar o atacante Cedric Bakambu, da República Democrática do Congo. Em nota, o clube afirmou que as condições para a conclusão da negociação não foram alcançadas entre as partes. Mas por mais que tenha terminado essa rodada de negociações, não está descartada uma nova conversa, né? O clube está disposto a restabelecer o diálogo caso o jogador aceite algumas condições. E no Grêmio, o Tricolor anunciou nesta quarta-feira a contratação do ex-árbitro Leonardo Gaciba. O profissional será o consultor do clube para arbitragem, com o papel de orientação dos jogadores e membros das comissões técnicas, né? Gaciba também será o responsável indicado pelo clube para a comunicação junto às entidades esportivas. O Grêmio joga domingo na Arena MRV, em Belo Horizonte, contra o Atlético Mineiro, pelo Brasileirão. E o Inter joga na segunda-feira, às 20 horas, no Beira-Rio, quando recebe o Remo em mais uma rodada do Brasileirão. Próxima segunda, dia 17.
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1: Onze minutos para as 19 horas. No último bloco, né? Vamos arrematando o programa Voz do Pampa de hoje, agradecendo aí o carinho da sua audiência, sua companhia, também os nossos patrocinadores e anunciantes. Obrigado pela parceria, né? E a nossa homenagem ao nosso amigo Luiz Quadri, que está de aniversário hoje, né, tio Luiz? Completando mais uma primavera, né? Homenagem da esposa, a dona Edelvira, também dos filhos, né? O Luizinho e o Leonardo, o Tiguela. E dos netos, o André e a Laura, e também das noras, né, a Lurien e a Priscila. Então, abraço, Luiz, parabéns pra ti, felicidade, está sempre no costado com a gente, né? Ex-patrão do 12 Braças, comemorando em mais uma primavera junto com a família, né? Grande Luiz Quadri. E o pessoal me pediu aqui, né, Luizinho, o Newton Ferreira, abaralhando a barbela. Newton Ferreira vai estar em Sananduva no CTG 12 Braças, no dia 5 de setembro, num show baile junto com o grupo Galderiaço. Se não me engano, o Galderiaço vai estar junto aí, né? Na abertura da Semana Farroupilha do município de Sananduva. Né? Então, CTG 12 Braças, um grande evento aí, né? Show do Newton Ferreira, dia 5 de setembro, mês do gaúcho aí, né? Então, para homenagear o Luiz Quadri, tem o Newton Ferreira baralhando a barbela. Um abraço, Sandro. Eu retorno amanhã às 9 com o Estúdio Atualidades. Muita informação, conteúdo, notícias, música, melhor companhia nas suas manhãs da Sananduva. Até mais. Uma boa noite aí de quarta-feira para todo mundo.

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2: Olá, boa noite.
1: Boa noite para você que nos acompanha em todo o país.
2: Quarta-feira, 12 de agosto de 2026.
1: Vamos ao destaque do dia.
2: Decreto regulamenta a escolha do fornecedor de energia elétrica por consumidores de baixa tensão.
1: Isso significa que escolas, hospitais, pequenos comércios e indústrias de menor porte vão poder decidir quem vai prestar o serviço.
2: Consumidores residenciais também terão essa opção a partir de 2028. Graziele Bezerra.
3: Também foi regulamentado o mercado de hidrogênio de baixa emissão de carbono no país. O decreto prevê a estruturação do Sistema Brasileiro de Certificação de Hidrogênio.
1: Plano Nacional de Logística orienta o planejamento da infraestrutura de transportes para as próximas décadas.
2: O documento destaca a integração como um dos principais desafios. Pablo Mundim.
4: O plano reúne 31 eixos prioritários para os próximos 24 anos. São 12 rodoviários, 8 ferroviários, 4 aquaviários e 7 intermodais, que combinam diferentes formas de transporte.
1: E ainda, a Agência Nacional de Proteção de Dados suspende por 3 dias a funcionalidade de transmissão ao vivo do Discord.
2: A ação faz parte do processo que apura falhas na proteção de crianças e adolescentes no ambiente digital. Thaís de Araújo.
5: A suspensão será mantida até que a empresa comprove a adoção de medidas técnicas, de segurança e de governança que sejam adequadas para proteger os menores de 18 anos.
1: Hoje, na apresentação da Voz do Brasil, Mariana Jungmann e Luciano Seixas.
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1: Foram regulamentados 4 decretos na área de energia e transição energética.
2: Entre as medidas está a regulamentação das atividades de captura e armazenamento de carbono e também a abertura do mercado livre de energia.
1: Os detalhes.

0: Você vai ouvir agora na reportagem de Graziele Bezerra.
1: Um dos decretos assinados nesta quarta-feira regulamenta o uso de tecnologias de captura e armazenamento de carbono. A medida contribui para a redução das emissões de gases de efeito estufa e para tornar o Brasil um país carbono negativo, como explica o ministro de Minas e Energia, Alexandre Silveira.
2: Capturar o carbono, colocá-lo onde é possível colocá-lo de forma segura, nas rochas, e tornar a produção de petróleo e a produção de outros biocombustíveis com captura e estocagem negativa de carbono.
1: Outro decreto estimula a produção e consumo de combustível sustentável de aviação no país. O ministro Silveira também anunciou a regulamentação da abertura do mercado de energia, permitindo que consumidores de baixa tensão escolham seu próprio fornecedor de energia elétrica, o que alcança consumidores residenciais, pequenas indústrias e comércios.
2: Até dezembro de 27, todo o comércio e toda a indústria poderá escolher de quem comprar energia. E até novembro de 28, todos os consumidores brasileiros.
1: Também foi regulamentado o mercado de hidrogênio de baixa emissão de carbono no país. O decreto prevê a estruturação do Sistema Brasileiro de Certificação de Hidrogênio, que tem como objetivo comprovar o desempenho ambiental do hidrogênio em comparação com outros combustíveis. Reportagem Graziele Bezerra.
3: Estradas, portos, aeroportos e hidrovias. Um documento aponta os principais desafios no modal de transportes do Brasil.
0: O Plano Nacional de Logística mapeia problemas atuais, prevê demandas que devem crescer e aponta onde a infraestrutura de transportes precisa avançar em até 2025.
4: O plano reúne 31 eixos prioritários de transporte para os próximos 24 anos. São 12 rodoviários, 8 ferroviários, 4 aquaviários e 7 intermodais, que combinam diferentes formas de transporte. Outros 11 eixos integram um banco de projetos para estudos futuros. Com 112 objetivos prioritários, o Plano Nacional de Logística identifica problemas que precisam ser enfrentados hoje, demandas que podem crescer até 2050 e oportunidades de desenvolvimento regional. O plano também identifica a necessidade de ampliar o uso de ferrovias, hidrovias e cabotagem, e de melhorar a integração entre diferentes modos de transporte. Entre os desafios estão os gargalos para o transporte de produtos importantes para a economia brasileira, como soja, milho e carnes. O ministro de Portos e Aeroportos, Tomé Franca, defende novos modais para ampliar o escoamento.
5: O grande gargalo do setor portuário hoje não é mais a sua capacidade, mas o acesso aos portos para que a gente possa ter maior eficiência. A gente precisa integrar esses modos de transporte. Portanto, eu acho que o PNL ele aponta para esse futuro da infraestrutura brasileira.
4: Hoje, as rodovias respondem por mais da metade do transporte de cargas e o setor emite cerca de 217 milhões de toneladas de CO2 por ano. O ministro dos Transportes, Jorge Santoro, explica que o PNL vai ser o principal instrumento de transformação do setor para a próxima geração.
6: Então, isso é um investimento que tem um efeito multiplicativo na economia muito relevante, muito importante. E a gente, com esse PNL, está procurando propor um olhar diferente para o país para os próximos anos.
4: O documento foi elaborado pelos Ministérios dos Transportes e de Portos e Aeroportos, com participação dos estados, do setor produtivo, da sociedade civil e de especialistas. Reportagem Pablo Mundim.
0: Como a gente ouviu na reportagem de Pablo Mundim, o Plano Nacional de Logística prevê ações até o ano de 2050. Cerca de 5.300 empresas brasileiras foram diretamente afetadas pelas novas tarifas de importação anunciadas pelos Estados Unidos contra o Brasil.
3: Para ajudá-las a enfrentar as dificuldades causadas pela perda do mercado norte-americano, a Agência Brasileira de Promoção de Exportações, Apex Brasil, anunciou uma série de ações.
0: Elas envolvem atendimento individualizado para encontrar outros países compradores e auxílio para adaptação a novos mercados.
3: Mais cedo, eu conversei com o presidente da Apex Brasil, Laudemir Miller, sobre essa atuação. Acompanhe. Presidente Laudemir Miller, um prazer ter o senhor com a gente aqui na Voz do Brasil. Seja bem-vindo. Então, vamos falar para a gente, explica para a gente, por favor, sobre esse plano de diversificação de exportações. O que, que é essa nova estratégia criada pela Apex para ajudar as empresas que foram afetadas pelas novas tarifas dos Estados Unidos?
7: Oi, Mariana, um prazer estar aqui. É um plano de socorro, de atendimento às empresas que estão sendo impactadas pelo aumento de tarifas pelo governo americano. Nós temos hoje vários setores, mais de 2 mil produtos estão com tarifas elevadas. Você imagina que de uma hora para outra o empresário brasileiro está enfrentando um imposto a mais, uma tarifa a mais de 40%. Então, nós vamos apoiar diretamente as empresas brasileiras. Vamos trabalhar com 5.300 empresas para que essas empresas, o empresário, possa encontrar, ficar frente a frente com o comprador internacional do mercado dele, né, do produto dele, em mercados alternativos. Então, é isso que a gente vai fazer. Nós vamos fazer isso por meio de feiras internacionais, rodadas de negócios, trazer compradores ao Brasil. E o nosso objetivo é realmente fazer com que, apoiar esses empresários para que eles diversifiquem, encontrem um novo caminho, encontrem um novo mercado.
3: Pois é, o senhor mencionou aí 5.300 empresas, né, afetadas, que podem ser ajudadas por esse novo plano. São 35 setores econômicos. Quais são esses setores, presidente? Onde é que o problema é mais grave? E o plano, ele tem mecanismos aí para priorizar alguns setores onde, entre esses 35, onde o problema seja ainda pior?
7: Nós vamos atender a todas as empresas impactadas, né? 5.300 empresas, todas as empresas impactadas pelo tarifaço. Claro que a gente tem algumas prioridades, são setores que estão sofrendo mais, né? Porque a gente tem muitas empresas, por exemplo, do setor de rochas, que pega muito, né, aí a região do Espírito Santo, que os Estados Unidos é o mercado principal. A gente tem o setor de madeira, que pega a região sul, que os Estados Unidos é o mercado principal. Móveis, a gente tem calçados, têxteis, enfim, de várias regiões do Brasil. Nós vamos priorizar estes setores numa estratégia também setorial. A Apex Brasil, que é a Agência Brasileira de Promoção de Exportação, nós temos uma parceria com 29 entidades setoriais empresariais que estão conosco nessa nesse grande movimento, né, de apoiar essas empresas. Então, a gente tem prioridade, mas nós vamos atender todas as empresas, cada uma delas individualmente. E aí, Mariana, até para as empresas, né, as pessoas que estão ouvindo a Voz do Brasil e acompanhando a gente, o Brasil, neste mês de julho, nós exportamos 35 bilhões de dólares. E de janeiro a julho, a balança comercial brasileira já registra 220 bilhões de dólares de exportação. Ano passado, nesse período, a gente estava em 200 bilhões. E o que está acontecendo, né? Nós temos, portanto, 20 bilhões a mais em relação ao ano passado. Nós caímos a exportação para os Estados Unidos em 3 bilhões de dólares, mas nós tivemos um aumento para a Europa de 3,1 bilhões de dólares. Para a Índia, que é um mercado que agora a gente está tracionando mais as nossas exportações, nós crescemos 2 bilhões e 700 milhões, nós crescemos 11 bilhões e 300 milhões para a China. Então, a exportação brasileira está num caminho muito importante. A gente já tem um superávit da balança comercial no Brasil deste ano, nessa metade do ano, de 50 bilhões de dólares, mas tem setores que estão sofrendo com o mercado americano. Então, nós estamos num movimento geral para trabalhar a diversificação das exportações brasileiras com um foco específico nas empresas que estão sendo afetadas. E a gente vai trabalhar com vários mercados. Vamos trabalhar com o Canadá, com o México, a gente vai trabalhar a África, vamos trabalhar com a Europa, que a gente tem esse acordo tão importante, com a Alemanha, vamos trabalhar com a Ásia principalmente, né? Não só China, mas Filipinas, Indonésia, Malásia, Singapura, que a gente acabou, que o Brasil acabou de assinar um acordo. Então, é um grande movimento de ampliação das exportações do Brasil, de diversificação das exportações brasileiras, mas principalmente, sabe, Mariana, para pegar na mão, para atender aquele empresário que de uma hora para outra está enfrentando um imposto de 40%. É para esse empresário que é esse plano. E o que a gente vai fazer? Nós vamos colocar compradores internacionais do produto dessa empresa frente a frente para que ele possa negociar. E a gente vai fazer isso, inclusive, com isenção de taxa. Nós não vamos cobrar os serviços que geralmente a Apex Brasil cobra, né? A gente tem algum subsídio, mas dessa vez a gente vai fazer com uma isenção total de taxa para esses setores, porque realmente as empresas estão precisando. E ainda mais, muitos empresários nos falam assim, mas eu estava preparado para os Estados Unidos.
3: Sim, inclusive, uma alegação, né? Ah, é um mercado específico, eu tinha que vender para a demanda da forma como eles apresentam. É possível adaptar isso para outros mercados?
7: Muitos, por exemplo, falam assim, ah, mas a minha máquina ela está certificada para o mercado americano, né? O meu produto tem uma certificação específica, eu fiz uma adaptação, eu mudei minha embalagem, seja específico para os Estados Unidos. Nós vamos poder atender também essas empresas, inclusive com apoio financeiro para a certificação, para a mudança de embalagem, num valor de até R$40 mil. Então, as empresas que trabalharem com a Apex Brasil, que se inscreverem, que entrarem nesse nosso plano de diversificação, vão ter uma série de medidas de estar frente a frente com um comprador internacional, mas também de se preparar. E o empresário vai poder ele buscar uma certificação, vai poder ele, por exemplo, fazer uma adaptação no produto, e aí a gente vai ter uma metodologia, inclusive, de fazer um ressarcimento de até R$40 mil para realmente a gente trabalhar nos próximos 12 meses para que essas empresas encontrem um novo mercado. Nós não queremos e não vamos, Mariana, abandonar os Estados Unidos. Estados Unidos é um mercado muito importante, nós vamos continuar trabalhando nos Estados Unidos junto com as empresas brasileiras, inclusive junto com as empresas americanas. Nós temos um escritório, a Apex Brasil tem um escritório em Washington, onde nós vamos trabalhar para que o setor privado estimule, negocie um aumento das isenções. Nós queremos que mais produtos brasileiros fiquem isentos. Os produtos já isentos, nós queremos aumentar a nossa participação no mercado americano. Mas o nosso ponto principal agora é diversificar as exportações brasileiras e pegar na mão, apoiar esses empresários que estão sofrendo com esse aumento de tarifa repentina, né? O que muda os negócios, muda toda a estratégia. E a Apex Brasil, a Agência Brasileira de Promoção de Exportações, junto com 29 entidades do setor privado brasileiro, vão trabalhar a partir de hoje já, junto com as empresas, para que elas possam encontrar um novo mercado e seguir as exportações.
3: Presidente, o senhor mencionou até um atendimento individualizado que vai ser feito com as empresas, né? Ou seja, cada uma sendo atendida na sua especificidade. Exato. Os empresários, então, que estiverem, né, esses 5.300 empresários que estiverem interessados em receber esse apoio da Apex Brasil, como é que eles devem proceder? Onde eles podem procurar informação? Como é que eles podem acessar a Apex?
7: Eles podem procurar diretamente a Apex Brasil, que é apex.com.br. Então, a gente já está preparado para atender essas empresas e o atendimento é individualizado, Mariana. Sabe por quê? Porque cada empresa tem a sua realidade, tem o seu produto, tem a sua estratégia, tem a sua maturidade. Então, nós vamos atender uma por uma, montar uma estratégia para o seu produto, para um mercado alternativo. A gente tem uma base de inteligência muito importante de oportunidades dos mercados internacionais para cada um desses produtos, mas também toda uma estratégia com 29 entidades do setor. Então, a empresa também pode procurar a sua entidade. Empresa de calçado, de móveis, de plástico, enfim, de 29 setores que nós estamos trabalhando nessa parceria, nesse grande movimento, nesse esforço extraordinário. Toda a nossa equipe tá mobilizada. É a hora de a gente se unir para diversificar as exportações brasileiras, para apoiar os nossos empresários que tanto trabalham, que tem orgulho do seu produto. A exportação muitas vezes é um sonho para o empresário, né? E esse sonho, em alguns casos, está interrompido. Então, a gente quer voltar a sonhar com outro mercado, para que esse produto, que é tão bom, que é resultado do trabalho de muitas pessoas, de homens, mulheres, empresários, empresárias, possam encontrar um novo caminho, possam encontrar um novo mercado. E aí, esse é o trabalho que a gente começa a fazer a partir de hoje.
3: Muito bem, nós conversamos com o Aldemir Miller, presidente da Apex Brasil. Presidente, muito obrigada pela sua entrevista à Voz do Brasil.
7: Obrigado, Mariana, e obrigado aí a todos os ouvintes que acompanham a Voz do Brasil.
3: E uma pequena correção, o endereço da página da Apex é apexbrasil.com.br.
0: A Agência Nacional de Proteção de Dados determinou que o Discord suspenda as transmissões ao vivo na plataforma no Brasil.
3: A medida preventiva foi tomada após a identificação de falhas na proteção de crianças e adolescentes.
0: A decisão faz parte de uma fiscalização iniciada na semana passada após episódio que resultou na morte de um adolescente de 13 anos.
8: As transmissões ao vivo, as famosas lives, realizadas dentro da plataforma Discord, serão suspensas após determinação da Agência Nacional de Proteção de Dados, a ANPD. O bloqueio deve começar em até 3 dias úteis e vale também para outros recursos de compartilhamento de vídeo. Segundo a agência, foram identificados riscos graves relacionados ao uso das lives para violência, assédio, automutilação e incentivo ao suicídio envolvendo crianças e adolescentes. O Discord é uma plataforma que permite a troca de mensagens por texto, voz e vídeo. O serviço também reúne comunidades em que os usuários podem conversar e interagir em tempo real, sobretudo por meio das lives em jogos online. De acordo com a ANPD, pela forma como o serviço funciona, o Discord não consegue analisar o conteúdo das transmissões em tempo real. A plataforma depende de sistemas automatizados e de denúncias dos próprios usuários para identificar possíveis violações, como explica o superintendente de fiscalização da ANPD, Fabrício Lopes.
9: Se o Discord não consegue ter acesso ao conteúdo incidente, ele não consegue, de maneira espontânea e automatizada, agir em tempo para evitar essas violações que acontecem ali dentro, como exposição de crianças e adolescentes a conteúdo violento, a incitação à automutilação, a maus tratos e até tortura de animais, entre outros conteúdos proibidos pelo artigo 6º do ECA Digital.
8: A agência ainda apura outras possíveis falhas, como problemas na verificação de idade e na remoção de conteúdos que violem os direitos de crianças e adolescentes. O superintendente de fiscalização da ANPD, Fabrício Lopes, explica ainda que a suspensão será mantida até que a empresa comprove a adoção de medidas técnicas, de segurança e de governança que sejam adequadas para proteger os menores de 18 anos.
9: Essa suspensão ela vai ser por prazo indeterminado, porque o motivo que justificou essa suspensão precisa ser vencido antes de que a plataforma possa restaurar essas funcionalidades. Enquanto permanecerem as razões técnicas que justificaram essa suspensão, a gente não entende como possível a restauração dessas funcionalidades.
8: O Discord tem 3 dias úteis para comprovar o cumprimento da determinação e 10 dias úteis para apresentar recurso. Caso sejam confirmadas as irregularidades, a empresa também poderá sofrer sanções previstas no Estatuto Digital da Criança e do Adolescente, o ECA Digital, incluindo multa de até R$50 milhões por infração. A decisão faz parte de uma fiscalização iniciada na semana passada, que investiga um grupo criminoso suspeito de incentivo ao suicídio por meio do Discord, resultando na morte de uma adolescente de 13 anos no último dia 22 de julho. Segundo a plataforma Discord, uma investigação interna identificou evidências de que a atividade criminosa foi coordenada em outras plataformas e afirma contar com equipes especializadas que trabalham no combate a indivíduos envolvidos em atividades violentas. Reportagem Thaís de Araújo.
10: Hoje é Dia Nacional dos Direitos Humanos.
0: E nesta data vamos falar sobre o Clique Cidadania, um aplicativo móvel gratuito desenvolvido que funciona como um guia digital de direitos, serviços e políticas públicas.
11: Encontrar o serviço público certo nem sempre é uma tarefa simples. Para ajudar nessa busca, o aplicativo Clique Cidadania reúne informações sobre direitos e orienta como acessar serviços de assistência social, saúde, educação, trabalho e renda. Além das orientações, o aplicativo também reúne canais de atendimento para situações de violação de direitos, como o Disque 100 e o Ligue 180, como detalha Fernanda Becker, coordenadora-geral de promoção dos direitos das pessoas migrantes, refugiadas e apátridas.
12: É um lugar de acessar direitos. Você tem informação sobre o direito e sobre o órgão, a instituição que você pode buscar, né? E aí tem a geolocalização, você consegue georreferenciamento de achar onde está aquele espaço no seu território, na palma da mão.
11: Além de explicar a função de cada serviço público, o aplicativo conta com um mapa integrado que mostra onde ficam as unidades, como CRAS, CREAS, unidades básicas de saúde, conselhos tutelares e outros equipamentos públicos mais próximos da localização do usuário. Como é integrado ao sistema de navegação do celular, também permite traçar rotas até os locais de atendimento. O aplicativo também pode atender a demandas específicas e disponibilizar novos temas, como explica Fernanda Becker.
12: Ele é um aplicativo dinâmico, né? A mais nova guia dele é de brasileiros retornados, né? Repatriados. Para quando as pessoas que chegam aqui, a maioria deportadas, assim como os migrantes, que às vezes estão muito tempo fora do país, já passam a entender os seus direitos, quais órgãos e quais instituições buscar.
11: O Clique Cidadania está disponível de graça para celulares Android e oferece conteúdos em português, espanhol e inglês. Reportagem Luciana Colares de Holanda.
10: Instituições federais de ensino superior terão 154 mil vagas em cursos de formação continuada para professores da educação infantil em 2027.
0: A partir de 17 de agosto, as instituições interessadas em oferecer os cursos poderão se inscrever na chamada pública no Sistema Integrado de Monitoramento, Execução e Controle, o SIMEC.
10: As inscrições devem ser feitas até o dia 9 de setembro e os resultados serão divulgados em 9 de outubro.
0: O endereço para inscrição é cimec.mec.gov.br.
10: Foram reabertas as inscrições para instituições de ensino criarem novos programas de residência médica.
0: Também é possível solicitar ampliação de vagas nos programas já existentes.
10: Novos pedidos podem ser feitos até 31 de agosto.
0: Podem participar instituições federais ligadas ao Ministério da Saúde ou da Educação, órgãos públicos e instituições privadas sem fins lucrativos.
10: A inscrição pode ser feita no site site sigresidencias.saude.gov.br.
0: E essas foram as notícias do governo federal.
10: Uma realização da Secretaria de Comunicação Social da Presidência da República.
0: Com produção da empresa Brasil de Comunicação.
10: Fique agora com o Minuto do TCU e em seguida as notícias do Poder Judiciário e do Congresso Nacional. Boa noite.
0: Boa noite para você, até amanhã.
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16: Presidente do STF se reúne com representações diplomáticas do grupo de países da América Latina e do Caribe.
17: Urna eletrônica ganha nova interface para as eleições 2026.
16: Para o STJ, poderes para atuação extrajudicial de advogado não limitam procuração geral em processos judiciais.
17: Boa noite, eu sou Marcela Luiz.
16: E eu sou Walter Lima.
17: O presidente do Supremo Tribunal Federal, ministro Edson Fachin, se reuniu hoje com representações diplomáticas do grupo de países da América Latina e do Caribe.
16: Na ocasião, ele destacou duas prioridades da agenda externa do STF. A primeira prioridade é a defesa da democracia constitucional que, segundo Fachin, se encontra sob pressão em diferentes partes do mundo. Na ocasião, ele falou sobre a importância da independência judicial. Vamos ouvir um trecho da fala do ministro.
18: Em particular, tenho buscado, seja multilateralmente, seja bilateralmente, contribuir para a articulação de uma rede de cortes supremas e tribunais constitucionais atentos para a autonomia dos juízes como pressuposto da democracia constitucional. Afinal, são os juízes, sobretudo os juízes constitucionais, os guardiões últimos dos direitos fundamentais.
17: A segunda prioridade da agenda externa do Supremo, apontada por Fachin, é a ênfase na América Latina e no Caribe, com a consolidação de uma região de encontro, de entendimento e cooperação.
16: O presidente do STF também destacou que o Supremo vai sediar, em novembro deste ano, o 11º encontro do Fórum de Cortes Supremas do Mercosul.
17: Plenário do STF reconhece validade da moratória da soja e decide sobre leis de Rondônia e Mato Grosso que restringem benefícios fiscais.
16: A moratória da soja é um acordo privado e voluntário firmado entre empresas que impede a aquisição de produtos de fazendas localizadas em áreas desmatadas após julho de 2008 na Amazônia. Marta Ferreira.
19: O julgamento começou em março, mas foi suspenso após o Supremo decidir encaminhar o caso ao Núcleo de Solução Consensual de Conflitos. A ideia era buscar um acordo entre as partes. No entanto, em junho, houve um recuo que impossibilitou um consenso sobre o tema. Na retomada do julgamento, o plenário reconheceu a validade das leis estaduais e a licitude da moratória da soja. Também decidiu pela consequente extinção das ações e procedimentos relacionados à sua suposta ilegalidade.
17: Urna eletrônica ganha nova interface para as eleições 2026.
16: Com as novidades, votação será mais acessível e intuitiva. Fábio Ruas.
20: Na interface, uma nova fonte torna a urna mais acessível para pessoas com deficiência visual, porque o desenho das letras privilegia contraste, espaçamento e definição dos caracteres, facilitando a leitura. Também foi inserida uma barra de progresso que permite ao eleitor acompanhar em tempo real o andamento da votação. Além dessas novidades, também foi ampliado o uso de Libras, a língua brasileira de sinais, em diferentes etapas da votação.
17: Procuração dada a advogado para atuar em processos continua válida, mesmo se conceder poderes para atuação fora da justiça, perante órgãos administrativos.
16: Essa conclusão é do STJ. Fátima Uchoa.
21: Ainda na fase de conhecimento em ação de indenização por danos morais, uma operadora de plano de saúde substituiu advogados e apresentou procuração que dava às novas representantes amplos poderes para o foro em geral e as autorizava a representá-la perante especialmente duas autarquias federais. A terceira turma do STJ reconheceu a regularidade da representação processual da empresa e afastou a necessidade da intimação pessoal no cumprimento de sentença. Segundo a relatora, ministra Nancy Andrighi, nesse caso, quando a procuração prevê expressamente poderes gerais para o foro, a inclusão de atribuições extrajudiciais, ainda que qualificadas como especiais, não restringe a representação judicial.
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17: Uma boa noite.
16: E até amanhã.
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23: Eu sou Paula Groba.
24: E eu sou Humberto Pinheiro.
23: E estes são os destaques de hoje do Jornal do Senado, que começa agora.
24: Senado aprova protocolos de atendimento a doenças cardiovasculares no SUS.
23: Vagas ociosas em ônibus escolares rurais poderão atender professores e universitários.
24: Segurança pública pode ter prioridade na restituição do imposto de renda.
23: Boa noite.
24: Boa noite.
23: Doenças cardiovasculares são a principal causa de morte no Brasil, mas em muitos casos o desfecho pode ser diferente quando o atendimento é rápido e o tratamento começa nos primeiros minutos.
24: É justamente para agilizar esse socorro que o Senado aprovou um projeto que prevê protocolos específicos para o atendimento desses casos no SUS. Os detalhes com o repórter Douglas Castilho.
25: O maior gargalo combatido pela proposta é a falta de previsão específica para que as unidades de pronto
1: atendimento, UPAs utilizam terapias trombolíticas, que consistem basicamente na utilização de remédios capazes de dissolver coágulos sanguíneos. Esse tipo de procedimento médico desempenha papel crucial na resposta imediata a casos como o de infarto do miocárdio, sobretudo em localidades onde não seja possível realizar práticas mais complexas como cirurgias. A relatora substituta, a senadora Damares Alves, do Republicanos do Distrito Federal, falou da necessidade de aprovação da medida.
2: No infarto agudo do miocárdio, a rapidez no reconhecimento do quadro clínico e na instituição do tratamento adequado é fator decisivo para a sobrevida e o prognóstico do paciente.
1: Na prática, já existem normas do Ministério da Saúde que possibilitam a padronização do atendimento no SUS. Porém, os parlamentares optaram por dar força de lei ao protocolo. O projeto vai à sanção presidencial.
23: E seguiu para a sanção presidencial o projeto que amplia as possibilidades de estoques de insumos pelo governo para alimentação animal. A proposta altera o programa de venda em balcão da Conab, que facilita o acesso de pequenos criadores ao milho em grão.
24: O texto inclui produtos como sorgo, caroço de algodão e farelos de soja e milho. A medida também permite à Conab comprar estoques em leilões públicos para dar mais segurança ao abastecimento em períodos de quebra de safra e instabilidade climática. O projeto vai à sanção presidencial. A relatora do projeto, senadora Tereza Leitão, do PT de Pernambuco, explicou a urgência da aprovação do texto.
4: É muito importante para o momento atual que nós vivemos com a ameaça dos impactos climáticos provocados pelo El Niño.
23: O Senado também aprovou a medida provisória que abriu crédito extraordinário para garantir o pagamento de ajuda de custo às famílias da zona da Mata Mineira que tiveram perdas materiais provocadas pelas fortes chuvas na região.
24: A medida provisória seguiu para promulgação. Repórter Alexandre Campos.
5: O Senado confirmou a medida provisória que abriu crédito extraordinário no valor de R$ 75 milhões de reais ao orçamento do Ministério da Integração e do Desenvolvimento Regional. Esse valor garantiu o pagamento de apoio financeiro às famílias residentes na Zona da Mata Mineira que tiveram prejuízos materiais e perderam bens por causa de fortes chuvas no início deste ano. O governo transferiu uma parcela única de R$ 7.300 a cerca de 10 mil famílias atingidas. No entanto, parte dos recursos liberados pela MP ainda não teve destinação. Se a medida provisória não fosse aprovada antes do fim do seu prazo de vigência, esse montante não poderia mais ser usado, como explicou o presidente do Senado, Davi Alcolumbre.
6: O governo federal ainda tem um saldo. E se nós perdermos esse saldo do crédito extraordinário, algumas propostas em relação a desastres naturais vão perder o objeto no Ministério. Para que essas famílias que foram atingidas por esse desastre não percam esse apoio do governo federal.
5: Como não sofreu alterações durante sua análise no Congresso Nacional, a medida provisória segue para promulgação.
23: Professores e estudantes do ensino superior poderão utilizar vagas ociosas nos veículos do transporte escolar das áreas rurais.
24: Foi o que aprovou a Comissão de Educação. O projeto segue agora para análise do plenário. Repórter Rodrigo Rezende.
25: O projeto garante que as vagas ociosas no transporte escolar rural possam ser utilizadas pelos professores e por universitários. O senador Camilo Santana, do PT do Ceará, que apresentou o relatório favorável ao projeto feito pela senadora Jussara Lima, do PSD do Piauí, ressaltou que a possibilidade de uso do transporte se dará apenas após o atendimento de todos os alunos da zona rural da educação básica. Camilo apresentou uma emenda que permite que os estudantes de institutos federais também possam usar do benefício.
26: Mas muitas vezes o transporte ele vai ocioso, com assentos ociosos. Então, esses assentos vão permitir que professores, que muitas vezes precisam se deslocar, que às vezes não tem um transporte próprio, não tem incentivo, eles vão poder utilizar. E a gente incluiu, que não estava previsto, também os alunos dos institutos federais, que também muitas vezes sofrem com essa questão do transporte, deslocamento da sua casa aos campos.
25: Para possibilitar a utilização dos assentos vagos, o projeto modifica uma lei de 2004 que criou o Programa Nacional de Apoio ao Transporte Escolar.
23: Segurança pública e agilidade no atendimento a pacientes com câncer serão as principais prioridades do senador Sargento Reginauro, do PSDB do Ceará. Ele assumiu temporariamente a cadeira do senador Eduardo Girão do Novo, também do Ceará, que se licenciou do mandato para disputar as eleições de 2026 como candidato a vice-presidente.
24: Ao tomar posse, Reginauro afirmou que vai trabalhar pela efetivação da chamada Lei dos 60 Dias, que estabelece prazo máximo para o início do tratamento de pacientes com câncer após o diagnóstico. O senador lamentou que, em muitos casos, a demora do atendimento pelo SUS pode agravar a doença e até contribuir para a morte dos pacientes.
23: Reginauro também destacou ter sido o primeiro bombeiro a ocupar uma cadeira no Senado. Segundo ele, sua trajetória política começou na luta classista, em defesa dos profissionais da segurança pública, que à época tinham pouco reconhecimento e valorização.
3: Nós éramos uma categoria para ilustrar bem. O bombeiro é praticamente como um extintor, mas você só lembra dele na hora do incêndio. Hoje se debate a valorização dos profissionais da segurança.
24: Já o senador Carlos Fávaro, do PSD de Mato Grosso, defendeu o projeto de sua autoria que proíbe as apostas online, as chamadas bets. O parlamentar relatou casos de famílias que enfrentam dívidas, conflitos e perda de renda associados a apostas.
23: Segundo Fávaro, o problema vai além da atuação de plataformas irregulares e está relacionado ao próprio modelo de negócio das bets. O senador avalia que a regulamentação não é suficiente para eliminar os riscos e defende o fim das autorizações existentes com um período de transição de até 5 anos.
7: Ouvi mães que não dormem mais porque os filhos apostam o salário inteiro, não tem como pagar o aluguel. Ouvi pais que descobriram que o cartão de crédito estava estourado porque o filho jovem entrou numa espiral de apostas que ele não consegue parar. Ouvi esposas que perderam o casamento porque o marido esconde dívidas de apostas.
24: Profissionais de segurança pública poderão ter prioridade no recebimento da restituição do imposto de renda.
23: O projeto foi aprovado pela Comissão de Assuntos Econômicos do Senado e, se não houver recurso para o plenário, segue para a Câmara dos Deputados. A reportagem é de Marcela Cunha.
8: Se virar lei, os profissionais de segurança pública terão preferência na restituição do imposto de renda, depois dos idosos e dos contribuintes, cuja principal fonte de renda é o magistério. A medida alcança os profissionais de segurança pública previstos na Constituição e no Sistema Único de Segurança Pública, além dos agentes do sistema socioeducativo. Autor da proposta, o senador Jaime Campos, do União de Mato Grosso, afirmou que a prioridade é uma forma de reconhecer o trabalho de categorias que enfrentam riscos diariamente.
9: São policiais, bombeiros, guardas municipais, agentes penais que deixam suas casas para enfrentar a criminalidade. Não estamos falando de privilégio. Estamos falando de reconhecimento.
8: A mudança não altera o valor das restituições, nem cria uma nova despesa para o governo, como explicou o presidente da Comissão de Assuntos Econômicos, o senador Renan Calheiros, do MDB de Alagoas.
10: Não tem repercussão fiscal, inverte apenas a ordem das prioridades e atende com essa prioridade os profissionais da segurança pública, que cuidam da proteção de vida das pessoas.
8: Se não houver recurso para análise pelo plenário do Senado, o texto segue para a Câmara dos Deputados.
24: Com edição de Paula Groba e trabalhos técnicos de Eliseu Caires, o Jornal do Senado fica por aqui. Acompanhe agora as notícias da Câmara dos Deputados. Boa noite.
23: Boa noite e até amanhã.
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12: Deputados criam um programa que promove a inclusão digital de idosos.
27: Câmara analisa a participação de sindicalistas em conselhos estatais.
12: Projeto reconhece o trabalho das mulheres no setor da pesca artesanal.
27: Parlamentares pedem votação do fim da escala 6x1 no Senado Federal.
12: Boa noite. Benedita da Silva, do PT do Rio de Janeiro, cobra do Senado a votação da proposta que reduz a jornada de trabalho e acaba com a escala 6x1. A congressista argumenta que a mudança amplia o tempo de descanso e de convivência familiar dos trabalhadores.
27: Benedita da Silva considera que a redução da jornada também pode favorecer a saúde e a produtividade dos cidadãos. Para ela, os avanços tecnológicos permitem rever o tempo de trabalho sem retirar direitos ou comprometer a atividade econômica.
12: Carlos Aratini, do PT de São Paulo, defende o fim da escala 6x1 e a redução da jornada de trabalho semanal para 40 horas, sem diminuição dos salários. O deputado pede que a presidência do Senado dê andamento à proposta aprovada pela Câmara.
27: Carlos Aratini argumenta que a medida vai permitir mais convivência entre os trabalhadores e suas famílias. Segundo o deputado, a redução da jornada também é viável diante dos ganhos de produtividade proporcionados pelas novas tecnologias.
12: Trabalho. Projeto que permite a participação de sindicalistas em conselhos estatais avança na Câmara. A repórter Maria Neves traz mais informações sobre a proposta.
0: A Comissão de Trabalho da Câmara aprovou o projeto do deputado Raimundo, PT do Rio de Janeiro, que autoriza a participação de dirigentes sindicais nos conselhos de administração de empresas públicas ou de economia mista. Atualmente, a legislação proíbe a presença de sindicalistas nesses conselhos. Para Raimond, essa vedação não se justifica e é inconstitucional. Na opinião do deputado, impedir que um cidadão ocupe o cargo de representante eleito dos empregados em um conselho de administração de empresa estatal por ser dirigente sindical se choca com a liberdade associativa prevista na Constituição. Relator do texto, o deputado Bongás, do PT do Rio Grande do Sul, acrescenta que ninguém melhor que o dirigente sindical para defender os interesses dos trabalhadores nos conselhos das empresas públicas.
13: Quando a categoria precisa indicar alguém, o dirigente sindical pode também ser indicado. E eu quero dizer, até como ex-dirigente sindical responsável de estudar com mais profundidade, dedicação de tempo, conhecimento das legislações, que ele pode exercer melhor esta representação na categoria nos interesses da estatal.
0: Como forma de evitar um possível conflito de interesses, o projeto prevê situações em que o dirigente sindical não deve participar das decisões do Conselho de Administração. A proposta veda a participação nas deliberações sobre assuntos que envolvam relações sindicais, remuneração, benefícios e vantagens, inclusive em matérias de previdência complementar e assistenciais. O projeto que autoriza a participação de dirigentes sindicais nos conselhos de administração de empresas públicas ainda será analisado pelas comissões de administração e de Constituição e Justiça. Da Rádio Câmara de Brasília, Maria Neves.
27: Silvia Cristina, do PP de Rondônia, cobra a votação da proposta de emenda à Constituição que garante a transposição de servidores dos ex-territórios para os quadros da União. A deputada critica o fato de a proposta estar parada na Câmara há mais de 2 anos.
12: Por isso, Silvia Cristina pede o apoio dos colegas para reunir as 22 assinaturas necessárias à inclusão da PEC na pauta da Comissão de Constituição e Justiça. Para a deputada, a medida representa justiça e reconhecimento aos trabalhadores dos ex-territórios.
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12: Economia.
27: Luiz Lima, do Novo do Rio de Janeiro, avalia que o poder de compra do salário mínimo diminuiu nos últimos anos. O deputado compara os preços entre o governo anterior e a atual gestão federal, afirmando que a quantidade de sacos de cimento comprados com um salário mínimo caiu de 69 para 45.
12: Luiz Lima lamenta o que classifica como empobrecimento das famílias brasileiras, devido também à alta no preço dos alimentos. O parlamentar acrescenta que o salário mínimo do Brasil está entre os mais baixos da América do Sul.
27: Jandira Fegali, do PCdoB do Rio de Janeiro, ressalta a necessidade de um projeto nacional de desenvolvimento focado na soberania econômica, tecnológica e ambiental, em contraposição a propostas de privatização e alinhamento geopolítico externo.
12: Jandira Fegali argumenta que o país deve usar suas riquezas estratégicas para gerar empregos e fortalecer a indústria. Ela defende um Brasil competitivo e sofisticado, alinhado a parceiros comerciais importantes.
11: Agricultura.
27: Afonso Ram, do PP, cobra uma solução para o endividamento dos agricultores atingidos pelas secas e enchentes no Rio Grande do Sul. Ele critica a medida provisória que cria linhas de crédito para renegociar dívidas rurais e afirma que nenhum produtor conseguiu acessar o benefício.
12: Afonso Ram defende mudanças na medida para garantir o refinanciamento aos produtores que atendam aos critérios estabelecidos. O deputado observa que mais de 180 mil agricultores gaúchos dependem da renegociação para retomar a produção.
11: Meio ambiente.
27: Célia Chacriabá, do PSOL de Minas Gerais, alerta que julgamentos de ações previstos no STF podem enfraquecer o licenciamento ambiental e facilitar a exploração mineral em territórios indígenas e quilombolas. Ela chama atenção para os riscos à saúde das comunidades e para a biodiversidade.
12: Célia Chacriabá também cobra a votação na Câmara do projeto que criminaliza a misoginia. Para a deputada, adiar a análise da proposta significa deixar as mulheres mais vulneráveis à violência.
11: Previdência.
27: O projeto que reconhece o trabalho das mulheres no setor de pesca artesanal já está pronto para sua última votação na Câmara. A repórter Silvia Munhato conta quais as medidas propostas.
14: A Comissão de Defesa dos Direitos da Mulher da Câmara aprovou o projeto que reconhece formalmente as mulheres que atuam em todas as etapas da cadeia produtiva da pesca artesanal, como trabalhadoras do setor. Na prática, o texto assegura a elas acesso a direitos sociais e previdenciários, como auxílio-doença, seguro-defeso e salário-maternidade. O projeto define como trabalhadoras da pesca as mulheres que exercem atividades de preparo de redes e embarcações, captura, cultivo e manejo de organismos aquáticos. Também estão incluídas as fases de beneficiamento, transporte, comercialização e até a gestão e produção de conhecimento ligadas à cultura pesqueira. A deputada Laura Carneiro, do PSD do Rio de Janeiro, autora do projeto, afirma que a proposta deixa de ver o trabalho dessas mulheres como um complemento do realizado por seus companheiros.
16: E, ao mesmo tempo, ela tem que estar disponibilizado a ela as linhas de crédito que são disponibilizadas aos pescadores artesanais e também, e muito importante, quando do defeso ela não recebe nada. Então imagina, ela é uma marisqueira, trabalha no marisco, mas ela não é considerada pescadora artesanal e ela não recebe nada.
14: A deputada Rogéria Santos, do Republicanos da Bahia, relatora do texto, diz que a cadeia produtiva da pesca depende diretamente do trabalho feminino, especialmente no beneficiamento do pescado, para agregar valor ao produto. A proposta que reconhece o trabalho das mulheres na cadeia produtiva da pesca ainda será analisada pela Comissão de Constituição e Justiça. Da Rádio Câmara de Brasília, Silvia Munhato.
12: Giovânia de Sá, do Republicanos de Santa Catarina, defende a revisão das regras de aposentadoria especial para trabalhadores expostos a agentes nocivos. A proposta reduz exigências de idade criadas pela reforma da Previdência e prevê benefício de 100% da média das contribuições.
27: Relatora da matéria, Giovânia de Sá, pede urgência para a votação no plenário. A deputada avalia que as regras da reforma da Previdência prejudicaram categorias submetidas a atividades insalubres, como mineiros, metalúrgicos e trabalhadores expostos a agentes químicos, físicos ou biológicos.
11: Desenvolvimento regional.
12: Padre João, do PT de Minas Gerais, reclama do fechamento de agências do Banco Itaú em pequenos municípios da Zona da Mata. Ele defende que a instituição financeira, sindicatos, Ministério do Trabalho e órgãos de defesa do consumidor promovam debates sobre os impactos da medida.
27: Para exemplificar a insensibilidade do fechamento, Padre João cita Urucânia, cidade onde a maioria dos 4.500 clientes do banco tem dificuldades para usar serviços digitais. Ele destaca que servidores estaduais vão ter que buscar atendimento presencial em outros municípios.
11: Educação.
12: Na avaliação do IDEB, Índice de Desenvolvimento da Educação Básica, o município de Parnarama, no Maranhão, alcançou o primeiro lugar do estado na categoria Anos Finais da Rede Pública Municipal. Para Rubens Pereira Júnior, do PT, o resultado é fruto do esforço conjunto da Secretaria Municipal de Educação, do Corpo Docente e das famílias.
27: Segundo Rubens Pereira Júnior, a conquista reflete a convicção de que o desenvolvimento social e a construção de um futuro melhor só ocorrem quando a educação é entendida como pilar de transformação. Ele reforça o compromisso de apoiar o avanço dos indicadores da região.
11: Justiça.
12: Jorge Sola, do PT da Bahia, cobra investigações e a responsabilização de políticos da oposição sobre denúncias de um desvio bilionário de recursos do INSS e de contratos irregulares envolvendo o Banco Master e a gestora Reag Investimentos.
27: Para Jorge Sola, decisões de ministros do STF indicados na gestão anterior e a condução da CPI do INSS são exemplos de proteção a alguns investigados. Por outro lado, o parlamentar destaca a recuperação de mais de 2 bilhões de reais para os aposentados, promovida pelo atual governo.
12: Júnior Amaral, do PL de Minas Gerais, cita o escândalo envolvendo fraudes no INSS para reiterar críticas ao governo federal. O deputado questiona supostas relações entre pessoas ligadas à atual gestão e integrantes apontados como envolvidos no esquema.
27: Júnior Amaral também acusa parlamentares governistas de tentarem distorcer os fatos, afirmando que o eleitorado deve dar uma resposta nas urnas. O parlamentar afirma que é preciso responsabilizar os envolvidos nas fraudes e combater a corrupção no país.
11: Segurança Pública.
12: Luiz Couto, do PT da Paraíba, defende a aprovação do projeto que criminaliza a misoginia. Na visão do deputado, manifestações de ódio e discriminação contra as mulheres não podem ser confundidas com opinião ou liberdade de expressão.
27: Luiz Couto lembra que o projeto já foi aprovado pelo Senado e teve o regime de urgência aprovado na Câmara. O parlamentar acredita que a votação da proposta é um passo importante para reforçar a proteção às mulheres.
12: Para Fernanda Pessoa, do PSD do Ceará, a Lei Maria da Penha representa uma das principais conquistas brasileiras no enfrentamento à violência contra a mulher. Mas a deputada cobra mais avanços no que diz respeito à prevenção, proteção e punição a agressores e autores de feminicídios.
27: Fernanda Pessoa ressalta a trajetória de Maria da Penha, que transformou sua dor em luta em defesa das brasileiras. Ela também defende urgência na aprovação da lei que tipifica a misoginia, sustentando que o ódio e o desprezo contra as mulheres precisam ser enfrentados pelo Estado e pela sociedade.
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11: Política.
12: Tadeu Venere, do PT do Paraná, critica a tentativa de registro de candidaturas de agentes políticos declarados inelegíveis pela Justiça Eleitoral. O deputado cita ainda a ausência de candidatos em debates para cargos majoritários.
27: De acordo com Tadeu Venere, a Operação Lava Jato teria causado prejuízos ao Paraná e ao Brasil, com impacto sobre o mercado de trabalho. Para ele, envolvidos na ação buscam novos cargos públicos, apesar das restrições impostas pela Justiça.
12: João Carlos, do Republicanos, do Amazonas, anuncia seu retorno à Câmara de Vereadores de Manaus depois de ter atuado por 4 meses como deputado federal. Em sua avaliação, o conhecimento acumulado em Brasília servirá para conectar melhor as demandas locais ao debate nacional.
27: João Carlos observa que a atuação federal serviu para reafirmar a importância do Estado e da região amazônica para o restante do país, não apenas como paisagem distante. Ele ressalta ainda a relevância da atuação de vereadores no cotidiano das famílias e nas comunidades locais.
11: Ciência e tecnologia.
12: A Câmara aprovou a criação de um programa para promover a inclusão digital de idosos. A repórter Paula Bittar acompanhou a votação.
2: A Comissão de Constituição e Justiça da Câmara aprovou um projeto que cria o 60 Digital, o Programa Nacional de Oficinas Digitais para a Terceira Idade. O objetivo é promover a inclusão digital por meio de capacitação tecnológica gratuita. A proposta prevê parcerias com escolas, universidades, centros de convivência e outras instituições para as oficinas, que deverão abordar temas como usos de smartphones e aplicativos de comunicação, acesso a serviços bancários e públicos digitais, navegação segura na internet e prevenção a golpes digitais e uso das redes sociais de forma segura e produtiva. O relator na CCJ, deputado Júlio César Ribeiro, do Republicanos do Distrito Federal, ressaltou a importância da inclusão dessa faixa etária.
4: A tecnologia

0: Programa Nacional de Oficinas Digitais para a Terceira Idade já pode seguir ao Senado. Da Rádio Câmara, de Brasília, Paula Bitar.
1: Merlong Solano, do PT do Piauí, pede que o Congresso regulamente as plataformas digitais para combater crimes praticados na internet. Para o deputado, as redes são usadas para disseminar discursos de ódio, desinformação, golpes financeiros e conteúdos prejudiciais às crianças.
2: Melong Solano defende a suspensão da Discord no Brasil por considerar que a plataforma não oferece proteção adequada ao público infantil. O parlamentar também pede a votação de projetos que regulamentam as Big Techs e combatem a disseminação de notícias falsas.
3: Comissões.
1: Glauber Braga, do PSOL do Rio de Janeiro, critica a abertura de processo contra a deputada Érica Hilton, do PSOL de São Paulo, no Conselho de Ética. O parlamentar acusa o órgão da Câmara de agir de forma seletiva.
4: O conselho sem ética tem que acabar. Tá virando praxe. Atacam, agridem e aí depois, quando a pessoa se defende, tocam o conselho de ética para cima para tentar calar vozes divergentes. Eu quero saber quando que o conselho sem ética vai avaliar algum caso de parlamentares envolvidos com orçamento secreto. Quando é que isso vai acontecer?
2: Glauber Braga também critica as chamadas emendas PIX, que permitem a transferência direta de recursos indicados por parlamentares para estados e municípios. Ele defende mais transparência na destinação do dinheiro público e afirma que a concentração de recursos pelo Congresso prejudica investimentos essenciais para o país.

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1: 8 e 1.
2: 15 graus.
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2: No nosso Território Sertanejo. Programação show da sua noite. Obrigado pela sua audiência, né? Você que tá trabalhando aí, dando carona pra gente. Uma excelente noite. É o nosso território. Em minha comunicação, Jean Martinazzo. Muito prazer. 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Pessoal que acompanha a nossa programação, é o nosso Território Sertanejo, levando muita música boa pra você aqui na programação, show da sua rádio. Tamo junto!

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1: Bom, então, gente, boa noite, família. Quartou, né, meu querido? O nosso Território Sertanejo dá sequência pra você que tá dando carona pra gente aí. Tamo junto, meu querido. Pessoal que tá trabalhando aí nessa noite abençoada de quarta-feira, dia internacional do sofá, dia de namorar, dia de curtir a melhor programação do seu rádio aqui na 97. Vamos dando sequência. Deixa eu trazer música boa aqui.
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1: No Território, 20 horas e 18.

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1: 8h30.
2: 15 graus.
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3: E o nosso território tá de volta, gente. Boa noite pra você, boa noite. Uma excelente noite, obrigado pela sua audiência. 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E o nosso território sertanejo dá sequência, com muita música boa para você!
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3: 20 horas e 35, boa noite!

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1: E o nosso território tá de volta, gente. Boa noite pra você. Boa noite, família. Mandar um abraço aqui no nosso território, dando sequência. Boa noite pra você até aqui na programação Melhor do Sertanejo.
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1: 20:49.

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1: 9 e 2.
2: 15 graus.
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